0: 8:03, eu de cá, você de lá. Quero aqui atender a Erenilda, lá de Queimada Nova, no estado do Piauí. Alô, alô, Erenilda, em Queimada Nova, no Piauí, tudo bem? Boa noite. Tá dizendo meu caro amigo Maurício Rabelo. Hoje eu quero ouvir uma música do milionário José Rico, Paraná querido, viu, Celção? Paraná querido, sua terra, seu povo, eu venho de novo homenagear, oferecer para todos os ouvintes que fazem a Rádio Nacional e para todos os amigos, os comunicadores, né? Para minha tia pequena, tia Sofia, quem agradece, Erenilda de Queimada Nova, no estado do Piauí. Muito obrigado, muito obrigado. Tem mais outra aqui, falando lá de Imperatriz, no estado do Maranhão. No Maranhão, né? Deixe-me ver aqui. Eu falo de Imperatriz do Maranhão. Peço a música do Beto Ribeiro. Está ficando sem noção, né? Meu nome é Lúcia Gervásio. Alô, alô, Lúcia Gervásio. Aí no estado do Maranhão, Imperatriz, muito obrigado. Tô com saudade aí do bairro do Bacuri, Imperatriz do Maranhão. Fala comigo aí, não esconda nada, viu? Lúcia Gervásio.
1: Isso, Rabelo, tudo bem?
0: Tudo, e você?
1: Eu sou a Lúcia Gervásio, de Imperatriz do Maranhão. Sou divulgadora do Beto Ribeiro. Eu gostaria de ouvir a música do Beto Ribeiro. Está ficando sem noção. Ofereço para você e para todos os ouvintes. Vai para o Dejaci, lá no Assobiador. É um ouvinte seu.
0: No Assobiador?
1: Vai estar ouvindo. Vai estar ouvindo o programa. E para todos que estiverem na escuta desse maravilhoso programa, eu de cá e você de lá.
0: Sim.
1: Com Maurício Rabelo.
0: Que coisa boa. Muito obrigado, querida amiga Lúcia Gervásio, aí Imperatriz do estado do Maranhão. Você é divulgadora do Beto Ribeiro, né? A música está ficando sem noção. Nós vamos tocar daqui a pouco, viu? Muito obrigado, muito obrigado. Celso, levanta e vê se eu acho a música dele aqui.

0: Segura, vai rasgando que eu vou costurando o Brasil. Muito bom, que moda bonita, viu? Olha, eu quero falar pra minha amiga que eu não achei a música Tá Ficando Sem Noção do Beto Ribeiro, não consegui achar, viu? É, Lúcia Gervásio, não consegui achar a música Tá Ficando Sem Noção do Beto Ribeiro, não, tá? Grande abraço, ela que está em Imperatriz do Estado do Maranhão. Muito obrigado, muito obrigado. Tem mais aqui falando conosco. Opa, vem aqui Antônio falando. Alô, Antônio.
1: Boa noite, aqui é o Antônio. Estou completando ano hoje. Sim. Eu gostaria de ouvir a música do Jean Giovanni, Quem Será? Ofereço para todos que estão na sintonia da Nacional.
0: Quem será,
1: Jean Giovanni? Para você, para o Celso aí, para a Fatinha, viu?
0: E para todos... Tá bom, Antônio.
1: Antônio de Uruçuí, Piauí, Maurício.
0: Homem, bom demais, que coisa boa. É o Antônio de Uruçuí, no Piauí. Dê um abraço no Abidoral aí por mim, no Antônio também, né? Muito obrigado. Obrigado, Antônio. Antônio de Uruçuí, no Piauí. Ele tá aniversariando hoje, viu? Parabéns, parabéns. Ele pedindo a música do

0: referência é o Antônio Alberto, viu? Viu, Antônio? É seu xará, o Antônio Alberto aí, Urussuí, no Piauí, é meu amigo, dê um abraço dele por mim, um abraço no Abidoral Martins também, e no Neto Capão, na turma toda aí de Urussuí, que acompanham através da Rádio FM aí, da cidade de Urussuí, a Rádio Nacional, eu de cá, você de lá, mandar para os gaúchos todos aí, os paranaenses, os catarinenses, os mineiros, os goianos e principalmente os piauienses. Um grande abraço. Os maranhenses aí de perto também, muito obrigado. Tem mais aqui falando conosco. Opa, Brasília falando. Boa noite, boa noite.
1: Boa noite, Maurício. Fábio aqui de Anápolis, Goiás. Oh, eu e meu pai, Flávio Emílio, ouvindo a Rádio Nacional. Um abraço pro amigo Paul Walker, lá nos Estados Unidos. Né? Um abraço pro amigo Maurício Rabelo.
0: Obrigado, Fábio.
1: Uma música aqui pro meu pai, a Casinha Verde.
0: É, do Trio Parada Dura.
1: Do Endereço da Felicidade.
0: Exatamente.
1: Trio Parada Dura.
0: É.
1: Grande abraço.
0: É, endereço. Essa é linda demais, viu, rapaz? Casinha Verde de número 20, né? Rapaz, mas que você sumiu, meu amigo. Você não some, não, Fábio. Você é o homem do dinheiro, tem que me prestar uns copos sem juro, viu? Tudo bom? Um grande abraço. Obrigado, obrigado, Fábio. É, ele que está nos ouvindo lá em Anápolis, no estado de Goiás, é o Fábio e o pai dele, o Flávio Emílio. Alô, seu Flávio, bom demais. Rapaz, o senhor criou um rapaz muito bem criado, inteligente, competente, guerreiro, vitorioso, né? Um abraço para o senhor Flávio Emílio. A música que o senhor gosta é do Trio Parada Dura, Endereço da Felicidade, que fala na Casinha Verde de número 20 e tal, que faz a gente lembrar da nossa casa, da nossa infância, do tempo de criança, né? Muito obrigado, Flávio Emílio. Um grande abraço em Anápolis, Goiás, Brasil. Obrigado ao Fábio, que está cumprimentando a mim, muito obrigado, e o amigão dele, que é nosso amigo também lá dos Estados Unidos, o Paul Volcker. Alô, Paul Volcker, um abraço, viu, muito obrigado. Eles conversam em inglês, o Fábio é craque em inglês, conversa com o Paul como se estivesse lá no Alasca, junto com ele, tranquilo e calmo, né? Muito obrigado, Fábio, muito obrigado, Flávio Emílio, muito obrigado, Paul Volcker, nos Estados Unidos, e os brasileiros aqui, o Fábio e o Flávio Emílio, em Anápolis, Goiás. Já o Endereço da Felicidade. Tem mais aqui. Fala comigo, Piauí, terra querida, filha do sol do Equador. Boa noite. Boa noite, amigão Maurício Rabelo. Sou Ronaldo Rocha. Moro no Riachão dos Quixabas, município de Baixa Grande do Ribeiro, no estado do Piauí. Gostaria de ouvir uma música do William Vaqueiro e oferecer para o amigão de Pirona, o nome do

E o Piem, e todos que estão ouvindo a Nacional. Obrigado, Ronaldo Rocha. Aí em Riachão dos Quixabas, município de Baixa Grande do Ribeiro do estado do Piauí. Seu nome é um nome ajeitado, bonito, Ronaldo Rocha. É nome do fenômeno, do gaúcho, né? Agora, o de Pirona, como é que é o nome do de Pirona? Será que eles não botam de aspirina no outro, não? Um é de Pirona, outro pode ser melhoral, né? Grande abraço, Ronaldo Rocha, aí em Riachão dos Quixabas, no estado do Piauí, em Baixa Grande do Ribeiro, muito obrigado. Tem mais outra aqui, 63 é do Tocantins. Boa noite. Boa noite, caro amigo Maurício Rabelo, estamos aqui na Fazenda Rancho Fundo. Eu sou Igor Messias, meu irmão

0: na Fazenda Rancho Fundo, o irmão Everson, o pai Deusdete, no município de Lizarda, no Tocantins. A música é o Doutor e o Caipira, do Goiânia e Paranaense. Muito obrigado, muito obrigado. Tem mais outra aqui, 14 é de São Paulo. Boa noite, aqui é o Mauro Dourado, de Marília, no interior de São Paulo. Manda uma música bonita, Duas Camisas, do milionário José Rico, para minha esposa Maria Madalena, aqui em Marília, no estado de São Paulo. Obrigado, Mauro Dourado. Obrigado, Maria Madalena, aí em Marília, no estado de São Paulo. Duas Camisas, milionário José Rico. Daqui a pouquinho eu quero ficar sem camisa, viu? Não é com duas, né? Eu quero ficar sem. Perto da minha Madalena. Você tá perto da sua, vou estar perto da minha. Daqui a pouco, sem camisa, viu? Muito obrigado, Mauro Dourado, em Marília, no interior de São Paulo. Muito obrigado, muito obrigado. Tem mais aqui. 33 é Minas Gerais. Boa noite. Boa noite, caro amigo Maurício Rabelo, aqui é o Marcelo de Águas Formosas, em Minas Gerais. Programa Eu de Cá, Você de Lá. Peço para mandar um abraço para todos nós aqui em Águas Formosas. Obrigado, muito obrigado, Marcelo. Águas Formosas, em Minas Gerais. Muito obrigado, muito obrigado. Tem mais outra aqui. Vem cá, falando comigo, Sebastião Malta. Cadê você, Sebastião Malta? A palavra é sua. Eu lembro do senhorzinho Malta, agora do Sebastião Malta. Agora, fala, Sebastião. Boa noite.
1: Boa noite, Maurício Rabelo.
0: Boa noite.
1: Quem tá falando é Sebastião aqui de São João da Aliança.
0: Goiás.
1: Mandar uma boa noite pra Nonozinho lá no G2. Claudene, minha cunhada, no assentamento Rio Bonito, o esposo dela, o Anderson Paulino, para todos os ouvintes da Rádio Nacional. Uhum. Uma boa noite para toda a equipe da Rádio Nacional.
0: Bom demais.
1: Dedicar você de lá.
0: Bom demais. Eu quero só ver o primeiro que você mandou. Fala de novo aí para nós. Sebastião Malta, de São João da Aliança, Goiás. Eu gosto muito de São João da Aliança. Gosto de parar, não na polícia, na entrada. Ali não é muito bom, não, porque fiscaliza demais, vê se o pneu tá careca, se não tá, se o para-brisa tá funcionando, se não tá, o limpador de para-brisa fiscaliza bastante. Mas isso é bom, né, pra segurança, é muito bom. Agora, eu gosto de parar no posto aí, comer um pastel da hora, bom demais. E na entrada de Brasília, indo pra Tocantins, ou na chegada de lá, lá naquele... onde tem perto de um posto, onde tem lugar de almoçar, muito bom. Na saída daqui para lá, na saída, perto de um hotel lá. Muito obrigado, Sebastião Malta, a palavra é sua. Fala comigo.
1: Boa noite, Maurício Rabelo.
0: Boa noite.
1: Quem tá falando é Sebastião aqui de São João da Aliança. Mandar uma boa noite para Nonozinho lá no G2. Claudene, minha cunhada, no assentamento Rio Bonito, o esposo dela, o Anderson Paulino, para todos os ouvintes da Rádio Nacional.
0: Beleza pura.
1: Boa noite para toda a equipe da Rádio Nacional.
0: Alô, muito obrigado.
1: Eu de cá, você de lá.
0: Beleza pura. Muito obrigado, Sebastião Malta, aí em São João da Aliança, no estado de Goiás. Um grande abraço, cumprimentando o Nonozinho, mandando para Claudênio, o maridão dela, o Anderson Paulino também no assentamento. E muito obrigado, Sebastião Malta. Quando você comer um pastel daquele, fazendo o queijo virando um chiclete aí, nesse posto, na entrada, lembra de mim aí, que eu gosto muito de parar aí, viu? Também naquele restaurante da saída, já lá pro lá, indo pro lado de Alto Paraíso, aquele restaurante bom, rapaz, vai ser bom desse tanto. Já parei, se eu ganhasse um real cada vez que eu parei, eu já tava mais ou menos de vida. Um abraço, Sebastião Malta. Celso, qual é a música? Fala comigo, Celso Ribeiro. Endereço da Felicidade, é o trio Parada Dura. Leandro e Leonardo, copo de vinho. Milionário José Rico, Paraná, querido. Alô, meu amigo Fábio, na cidade de Anápolis, Goiás. Alô, Flávio Emílio, a sua moda aí, Flávio Emílio, em Anápolis. Alô, Paul Walker, nos Estados Unidos. É o Fábio que manda pra vocês. Endereço da

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1: Pois é, gente, agora 21h31, 21h31. O Sebastião Malta falou mais ainda. Alô, Sebastião, cadê você, rapaz? Fala comigo. Opa!
2: Maurício Rabelo, lá onde que você tá falando que você alimenta, lá é restaurante Chapéu de Sol. Ah. Inclusive eu tô prestando serviço para eles lá, tô fazendo umas reformas lá
1: Em São João da Aliança.
2: Os dormitórios deles lá.
1: Chapéu.
2: Já tem uns 7 meses que eu trabalho com eles lá. Eu acredito que ainda vou mais um ano e tanto lá.
1: Gosto de parar lá, porque
2: pessoal é gente fina.
1: Coincidência.
2: O nome da proprietária é Valdineia. Muito gente boa. O esposo dela é Doni. Pensa, o restaurante é Valdineia. Muito gente boa. O esposo dela é Doni. Pensa, o restaurante é muito bom mesmo. A equipe deles lá são profissionais. Boa noite novamente.
1: Opa! Rapaz, você falou coisa boa, viu? Obrigado, obrigado, amigão Sebastião. Que coincidência, né? Eu falar no pastel de queijo delicioso lá no restaurante, lá perto do posto, né? É o restaurante Chapéu de Sol, é isso? Chapéu de Sol? Deve ser, não é? Um abração lá para Valdinei e o Antônio, para eles continuarem sendo atenciosos, tratando tão bem os clientes lá, né? Já passei lá muitas vezes e já parei por lá para comer um pastelzinho, tomar um cafezinho muito bom, né? Muito obrigado, Sebastião. Um abraço lá para Valdineia, para o Antônio, no restaurante Chapéu de Sol, no posto lá de São João da Aliança, né? Eu quero crer que ele esteja falando do posto, não do restaurante na saída, né? Da saída é de primeira qualidade também. Um abraço. Tem mais aqui, é 89, é do Piauí, boa noite. Boa noite, amigo Maurício Rabelo, me chamo Clésio. Quero um alusão aqui para os amigos da Fazenda Insolo, Bruno, Liso, Salvo, William da Noitada, e uma música é do Zé Vaqueiro que nós estamos querendo ouvir. Beleza pura, muito obrigado. É o Clésio Siqueira. Obrigado, Clésio Siqueira. Um grande abraço. Um abração para pessoal da Fazenda Insolo, Bruno, Liso. E o Liso, eles são o nome, né? Tá empenado com os cobre no bolso. É William da Noitada, um abraço. E a música é do Zé Vaqueiro, né? Tá bom demais, acho o Zé Vaqueiro aí pra nós, Celção. Euclides, ô meu amigo Euclides da Bahia, fala comigo, Euclides, boa noite.
3: Boa noite, Marisa Rabelo, aqui Euclides da Lagoa de Ferrões, Santa de Caça na Bahia, seu ouvinte todos os dias.
1: Opa!
3: Eu deixo aqui também meu boa noite pra Eleodoro, porque dele. Pagalão, pai e o filho, seu Miguel, Diego Portugal, Alemão, Mário Rito, Maria José, Edileuza, Alice, Rita de Cássia, lá de Formosa do Rio Preto, irmã Zélia Morrinhos Piaí, meus conterrâneos de Macidão. Todos Santa Retense, em geral.
1: Aham.
3: E todos os caminhoneiros e caminhoneiras daqui do oeste da Bahia.
1: Você.
3: E quem estiver ouvindo o programa, a gente quer você lá, com o amigo Marisa Rabelo, Fatinha, Maria do Rosário e os componentes da Rádio Nacional. Ô, meu amigo, roda uma música pra nós aí com Citãozinho Choró. O título da música é O Que Adianta Viver na cidade. Eu ofereço para todos os ouvintes, pro senhor e quem gostaram
1: terra.
3: Da música. Mandar de volta para nós, meu colega. Tô aqui na escuta do eu, que é você lá. Uma boa noite a todos.
1: Lagoa dos Ferrões.
3: Deus ilumina cada um de vocês aí.
1: Amém.
3: Com saúde e felicidade.
1: Amém. Muito obrigado, amigão Euclides, Lagoa dos Ferrões, Santa Rita de Cássia, Bahia, pedindo Chitãozinho e Chororó, a música Saudade da Minha Terra. Obrigado.

0: muito obrigado, Euclides. Um abraço para você, para todos aí na Lagoa dos Ferrões, em Santa Rita de Cássia, Bahia. Muito obrigado, muito obrigado. No estado do Paraná, Paraná querido, boa noite.
1: Ô, Maurício Rabelo, quero ver a música.
0: Ah, pode falar. Pode falar.
1: Quero ver a música. Franguinho na panela, que isso, todo mundo estiver ouvindo.
0: Franguinho na panela.
1: Planeta Emílio do Paraná, Figueira das Pedras.
2: Aham. Ô, Maurício Rabelo. Toca bem, roda a nossa música, Maurício. Lenita Emílio do Paraná, tchau.
0: Obrigado. Gostei da sua conversa. Roda pra... A música é Franguinho na Panela.
2: Toca bem, roda a nossa música, Maurício. Lenita Emílio do Paraná, tchau.

0: Tem que ser. É, o Emílio é o último, é o marido dela. Agora ela, como é que é?
1: Lenita Emílio, Paraná, tchau.
0: Lenita e Emílio.
1: Lenita Emílio, Paraná, tchau.
0: Lenita e Emílio, no Paraná. Obrigado, Lenita. Um abraço grande. Pediu o franguinho na panela já já. Muito obrigado, muito obrigado. Fala, Maria do Rosário.
2: E o Nélcio Florencio, lá de São Carlos, São Paulo, também está ligadinho no Neudicá, você de lá. Está mandando um abraço para você, Maurício.
0: Obrigado, Nelson.
2: E ele pede para ouvir a música Jogo do Amor, com Milionários e Rico. E oferece para a Silvia Maria, lá em Presidente Dutra, também em São Paulo. Daqui a pouco vamos ouvir sua música, viu, seu Nelson?
0: Obrigado, Nelson. Um grande abraço. Tem outra do Milionário José Henrique Caminheiro pedido aqui. Boa noite. Boa noite, Maurício Rabelo.

0: em Uruçuí e por esse imenso Brasil, o campeão de audiência, eu de cá, você de lá, toca Milionário José Rico, a música Caminheiro, bom demais, obrigado, obrigado Hipólito, obrigado Neto Capão, e aí, a meninada só aumentando aí, o Neto Capão diz que todo menino dentuço lá é filho dele. Tudo Sério? Que nasceu com o dedo meio pra fora é filho do homem.
1: Onde classificar
0: o lugar? E isso é porque ele tem um neto de nome de Capão no meio. Se já pensou se fosse inteiro?
1: Já pensou se fosse inteiro, hein?
0: Uruçuí no Piauí. Uruçuí no Piauí.
1: Homem,
0: tenha cuidado, viu? Um abraço, Neto Capão. Alô, Ricardo Estrela. Alô, Renato Costa. Alô, Hipólito. Tá faltando o Antônio Alberto aí junto com vocês. O meu amigo Bidoral Martins também. O Antônio, um abraço em todo mundo aí pra nós.
1: E a Inês Cabral, de Fortaleza, no Ceará, também está ouvindo o programa. Maurício está mandando um abração pra você.
0: Sim, obrigado.
1: E ela pede pra cantar os parabéns para o aniversariante de hoje e de amanhã. O de hoje é o repórter esportivo Vanderlei Gomes, que mora em Fortaleza. Também tem o Diego Leitão, de Fortaleza, está aniversariando hoje. E amanhã, aniversaria Lucas Leite, lá de Fortaleza, e também o jornalista esportivo Danilo Queiroz. Vamos cantar os parabéns aí para os aniversariantes,

0: Muito bem, pois parabéns.
1: É. E a Inês Cabral está mandando um alô para Laudenir Mendes, em Fortaleza, doutora Regina Cláudia Salles, que é amiga dela aqui de Brasília. Um abraço também para o senhor Antônio Nunes, dona Cleonice, para o jornalista Sérgio Pontes, em Fortaleza, e também para as duas Teodoras.
0: Falando no Antônio, lembrar que domingo tem um encontro no Parque da Cidade, aí ele vai estar lá a partir das 7 da manhã, né? Mas o pessoal chega muito, às 7, às 8, às 9, às 10, 11, meio-dia, né? É um dia inteiro de alegria lá no Parque da Cidade, no estacionamento 3. Qualquer dúvida, ligue para a Ellen Couto, né? Vou ver se eu consigo lembrar o número do telefone dela. 61-DDD, depois 99918. 1698. É isso.
1: Meu Deus.
0: 61 DDD, depois é 39. 99918-1698, né?
1: Viu? Tava vendo aí, Anderson. Esse é superdotado, não é?
0: É, tá.
1: Superdotado, é porque ele ouviu ela divulgando o número aqui, como é que é?
0: Hã? Como é que é o quê?
1: Ele falou o quê?
0: Capelinha do chumbo, né?
1: Para o mundo.
0: Ah, que mundo.
1: Para o mundo. Ele já foi
0: não,
1: até
0: mas
1: lá
0: falar
1: mais...
0: na Rádio Nacional é falar para o mundo mesmo. Então, eu sou feliz demais de ter essa emissora aqui para a gente interagir com as pessoas, né? Ó, há muitos anos atrás, essa hora estava de boiando milho, de molhado. Primeiro tinha que descascar um balaio de milho na unha, meus dois irmãos, e pá. E, tipo, essa hora a gente já estava quase indo dormir. Mas, assim, tipo, de 8 às 9, rapaz, era um no debulhador, a gente chamava de debulhador. O debulhador, tem que debulhar quase um saco de milho de 50 quilos para os porcos, para ficar mole, de molho, né? De molho, para no outro dia colocar para o porco engordar rápido.
1: Engraçado, mas nem parece.
0: Não parece não, né? Engraçado. Muito
1: engraçado.
0: Pimenta no olho do vizinho não dói,
1: eu acho,
0: né?
1: Era muito mais simples, mas não sei, assim, na minha cidade já era mais tranquilo, mais devagar, né? Eu estava só estudando.
0: Abonado, dinheirão, só nadando lá no rio, lá no delta do Piauí.
1: Eu estudava e nadava também, né? Nadava, muito bom. Muito
0: e eu, para nadar, eu tinha que ir meio escondido, meu pai metia o couro, entendeu? Assim, eu ficava com medo da gente morrer lá no rio do chumbo, aí tinha que esperar ele ir para a capelinha do chumbo, para a gente ir lá, dar um mergulho lá. E a mãe, não, vai que vocês têm que aprender a nadar. Você cuida do Maurício aqui, que ele é mais novo. Eu era mais novo, 3 anos, 4 anos do que os dois.
1: Ainda
0: deu uma afogada lá um dia, o meu irmão me catou na unha. Vem cá, rapaz, um remanso bravo. Nossa
1: meu
0: Senhora.
1: Meu Deus.
0: Graças
1: a Deus, o seu irmão lhe salvou.
0: Graças a Deus, né? Não, mas foi assim. Aí meu pai não podia não gostar de deixar. E ele era igual piaba para nadar, mas ele sabia os riscos que eu já tinha passado. Né? Porque ele

0: criado assim, não tinha pai, não tinha mãe, então
1: ainda perdi um riozão. Quando criança também é intermediado,
0: e tinha um riozão imenso, era um rio que muito largo, muito forte, assim, na época das enchentes,
1: devia,
0: né?
1: Devia ser igual ao Rio Parnaíba.
0: Capaz. Hoje está pouca água, vai essa derrubada das árvores na cabeceira dos rios, vai assoleando os rios todos, né? Hoje ele está bem, o Rio Areado, o nome do rio, que ele nadou muito, segundo ele.
1: Mas agora você já sabe nadar, né? Você aprendeu.
0: Sei nadar nos braços de alguém, né? Nos braços do meu amor, da minha mulher, e eu nado todo dia, né? Em pensamento, né? Em pensamento.
1: Mas você sabe nadar, Maurício?
0: Não, eu sei, sei. Não, sei nada. Tá. Lógico que eu não morro no rio, né? Não morro, é porque eu também não entro num rio cheio. Eu entro...
1: Tá vendo, né? Ele não morre no rio porque ele não entra, né? Claro.
0: Agora, numa piscina eu não morro, não. Agora, no rio cheio, Ave Maria.
1: Mas tem piscina
0: funda. Mas aí tem... A margem tá pertinha, não tem aquelas ondas que vêm de repente, né? De surpresa, né?
1: Você não tem jeito nenhum que eu moro na roça.
0: Guarde, de conversa. Pois é, no tobogã, lá em Caldas Novas, é? Quase que eu quebrei lá a costela naquele tobogã lá de Caldas Novas, lá com minha filha Raíza, minha filha Priscila. Falei, não, eu quis ir com minhas filhas lá pequenininha, eu lá, vou deixar que eu vou com você. Rapaz, pancada pra tudo quanto é lugar. Falei, nossa senhora, quase que eu me quebrei. Você entra no tobogã lá? Você entra? Rapaz, eu era mais ou menos igual você assim, rapaz, Deus, eu falei, não, essa que eu não invento, mas fui em Fortaleza, com elas pequenas ainda, aquele beach park lá, tem um tobogã alto demais. Falei, não, aqui eu tô fora, Deus me livre. Pode ir lá, pode ir que eu tô aqui embaixo esperando, né?
1: Pois é, Marido isso Rosa, aí, gente, pois histórias, é. Histórias boas, né? Muito bom te recordar.
0: Tudo real,
1: né?
0: Graças a Deus, né?
1: E o William lá de Irecê, na Bahia, também está na escuta, está mandando abraço pro Maurício Cabelo.
0: Maurício Cabelo agradece.
1: Pra equipe do Eu de Cá, e ele pede para ouvir a música Mulher Maravilha. Com Dalvan e Duduca, né?
0: Duduca e Dalvan.
1: Duduca e Dalvan. E oferece para todas as mulheres. E ele tá mandando os parabéns para o Pipi, que é o operador aqui da Amazônia.
0: Caiabi, filho da dona Caio Lutrumai.
1: Diz que é o aniversário dele hoje.
0: Pioni. Ele é filho do Pioni da dona Caio Lutrumai. Uma mulher. Tem até um filme, Xingu, que tem a mãe dele, Caio Lu. Linda.
1: Pois é.
0: E ela fazia casada com o pai dele, mas já tinha o Pipi, tem o filme dele lá, ele sentado na perna do...
1: Sério?
0: Tem, ao vivo, o Pipi desse tamanho. Eu falei, sentava no colo de gente. Não, tava no trator. Mas não tava em pé. Eu falei, não, tá sentado, rapaz.
1: Pois é, hoje Caiabi. É aniversário dele. Parabéns, Pipi. Muitas felicidades, tudo de bom pra você. É o nosso operador aqui da Amazônia.
0: E é um excelente operador. Gente boa. Só não pode beber, quando bebe vira um bicho de brabo, viu? Um abraço. Também casado com Maria mais brabo do que ele, né? Um abraço pra você, Pipi, pra Maria também, muito obrigado. Gilvan Mendes. Boa noite, Gilvan.
2: Boa noite, Maurício Cabelo. Um abração aí pra você, pra Fatinha, pra todos os ouvintes. Um abraço aí pro meu amigo Orlando, Ananei, tá ali em Paz Nova, na Bahia.
0: Arlindo.
2: Um abraço aí, pedi uma música aqui de Alain e Aladim. Qualquer uma delas aí, me ofereça a todos.
0: Rapaz.
2: Boa noite, meu amigo.
0: Tem pra poder voltar aqui do Alain Aladim, Celso? Pra poder voltar aqui, eu gosto muito. Aliás, tem muitas, Dois Passarinhos, tudo bonita. Muito obrigado, amigão Gilvan Mendes. Um abraço pra você, pro Arlindo Orlando e toda a turma aí. Muito obrigado, Gilvan.
1: E o Manuel Messias também está na escuta aqui do setor Pessoa. Está mandando um abraço para o Benício, para a Beatriz lá na Tabatinga, para a Joia, para a Milena, para a Maria de Jesus. Abraço também para a Nildinha e Lourdes Costa em Uruaçu, Goiás.
0: Uhum.
1: E um abraço também para a Dona Geralda lá em Congonhas, que está sempre ligadinha no nosso programa. Eu de cá, você de lá.
0: Beleza pura. Muito obrigado. Tem mais aqui. Boa noite, Brasília. Maurício Rabelo, boa noite, meu caro amigo, boa noite a Fatinha, ao Celção, boa noite ao Anderson também, Boa noite a todos os ouvintes desse maravilhoso programa Eu de Cá, Você de Lá. Sou Kleber Thiago e moro em Samambaia Sul. Tudo bom, Kleber Thiago? Boa noite, ele está dizendo, manda um abraço para os meus amigos da cidade de Timó, no Maranhão, e de Morada Nova, também no Maranhão. Fiquem todos com Deus, um abraço, um excelente final de semana para todos. Quem deseja é o Kleber Thiago, que mora em Samambaia Sul. Muito obrigado. Alô, Timó no Maranhão, alô, Morada Nova. Um abraço do Kleber Thiago, de Brasília, de Samambaia. Tem mais aqui falando comigo. Opa, vem aqui Jair Benedito de Trombas. Cadê você, Jair? Fala comigo aí, caboclo. A palavra

0: Jair de Trombas.
1: Tudo bom,
0: Eu
1: Jair?
0: gostaria de ouvir aí do Praião e Prainha, percorrendo Mato Grosso.
1: Mas é.
0: Percorrendo Mato Grosso, Praião e Prainha. Valeu, Maurício. Um
1: Valeu.
0: áudio legal de volta aí, valeu.
1: Tranquilo. E ele ainda falou um trem aqui ainda. Deixa eu ver como é que é. Ah, pera aqui. Opa, pode falar.
0: Ei, Maurício, você falando aí de bujar meia, minha infância também era assim, ó. Só que eu criei porco até hoje, né? Só que hoje tem mais facilidade, né,
1: Meu pai era
0: Maurício?
1: catireiro de porco,
0: Olha a
1: rapaz.
0: leitoada aí pra tu ver, Maurício.
1: Deixa eu ver a leitoada dele aqui, ó. Ó. Cheio de leitão. Tudo pelado, rapaz. Não tem nenhum cabelo. Se é só correr a faca nos cocos e botar 30 dias, já começou a engordar, né, rapaz? Rapaz, rapaz, meu leitão adoidado aqui. E tudo bonito. Tem uns picolé também, uns com a risca nas costas, bonito, e uns pelado. Só porco de primeira. É caipira puro, né, rapaz? Não é aqueles brancão, durocão, landraço, não sei como é que chama, né? Aqueles grandão. Esse é caipira legítimo, dos bons, carne gostosa, muito boa. Tem mais, ele ainda falou um trem aqui ainda.
0: Rapaz, aí é o caipira puro, Maurício. Puro,
1: Aí,
0: puro. Cabelo
1: pô.
0: também não tem, não.
1: Tem não. Pois é, obrigado, amigão Jair Benedito Trombas Goiás. Parabéns, você tá com uma porcada boa. Tá, isso aí tá parecendo a leitor que meu pai pegou o dinheiro do meu avô, que o meu avô me deu, pegou comigo, comprou uma leitoa pra mim, uma partida de porco. A mais bonita era a minha. Daí uns 15 dias ele vendeu a partida todinha, a minha foi junto. E eu já tinha criado um amor por ela, rapaz. Falei, a minha leitoa é bonita, rapaz. E ela vai crescer, vai parir muitos leitõezinhos, né, rapaz? O Chico Tavares chegou lá, falou, como é que tá, Joãozinho? Tudo bem? Chama meu pai, não é de ferrugem, não, Joãozinho. Joãozinho, como é que tá? Tudo bom? Bom, tem uns poucos, tem tudo de primeira qualidade. Vamos lá pra você ver. Pá, pá. Quanto que é, Joãozinho? É tanto. Os 10? É, os 10. Ah, não tá meio caro, não. Não, tá não, tá não. O preço tá bom. Vamos tomar um café aqui, comer um bolo e tal. Tá. O senhor pode levar lá para mim? Pode levar? Não, leva amanhã mesmo. Né? Eu, mas os meninos, ele não fala menino, não. Fala, eu, pode deixar que eu levo lá amanhã. Levou minha leitoinha, foi embora, né? E eu nunca mais vi minha leitoinha. Pois é, e eu tô vendo um monte de leitoas aqui do Jair Benedito de Trombas, Goiás. É, rapaz, nunca mais. Um abraço, Jair. Celso, tem música aí, Celso? Tem música. Deixa eu mandar o tocante. Quer? Claro que conversa. Pera aí, só ver mais um aqui. Pá! Oi!
2: Boa noite ao grande apresentador Maurício Rabelo, da
1: Boa
2: Rádio
1: noite!
2: Nacional de Brasília, do
1: Tudo?
2: programa Eu de Cá, Você de Lá.
1: Opa!
2: Mande um alô aqui para nós aqui na Fazenda Cabeceira, município da cidade de Silvanópolis, Tocantins. Com meu
1: Cabeceira.
2: pai aqui, Manuel Carneiro, que lá assiste você desde o
1: Pera aí,
2: tempo
1: eu
2: do
1: tenho que.
2: Luiz
1: Você
2: Alberto, do
1: fica
2: Peru.
1: falando aí, eu não escuto o
2: Quem
1: que
2: está
1: o rapaz
2: falando
1: está
2: é o
1: falando.
2: Edson Fidel. Para nós aqui na Fazenda Cabeceira, município da cidade de Silvanópolis, Tocantins. Com meu pai aqui, Manuel Carneiro, que lá assiste você desde o tempo do Luiz Alberto, do Peru.
1: Manuel
2: Quem está
1: Carneiro.
2: falando é o Edson Fidel aqui. Manda um alô para nós aí e toca uma música pro meu pai, que ele gosta muito do qualquer uma do Valdir Soriano. Pode ser
1: Acho
2: nessa
1: uma vista.
2: sexta-feira ou semana que vem. Beleza,
1: Não,
2: Maurício
1: vamos mandar
2: Rabelo?
1: hoje
2: Um grande
1: mesmo.
2: abraço.
1: Valdir Soriano. Bom demais, beleza pura. Desculpa aí, não é falta de educação, não, estou só pedindo vocês dois, né? É porque eu não estava ouvindo direito aqui. Eu não estava ouvindo. Opa! Pera aqui. É porque eu tenho que dar a resposta certa para a pessoa, que senão eu falo trem tudo desencontrado, não sei o nome das pessoas. Obrigado, obrigado, amigão Edson. Beleza pura, Fazenda Cabeceira, Silvanópolis, no estado do Tocantins. Muito obrigado. O seu pai, o seu Manuel Carneiro, gosta do Valdir Soriano. Nós vamos tocar daqui a pouco, viu? Alô, Manuel Carneiro. Um grande abraço. Obrigado, Edson. É ouvinte desde a época do Luiz Alberto e do Peruca, né? Agora é o Celcinho, a Fatinha e eu, Maurício Rabelo, e sendo observado, organizado e coordenado pelo Anderson Vareta aqui, viu? Obrigado, Edson. Obrigado, Manuel Carneiro. Obrigado, Fazenda Cabeceira, Silvanópolis, Tocantins. Qual é a música, Celção? O Doutor e o Caipira Goiano e Paranaense. É para poder voltar aqui, Alan e Aladim. E Franguinho na Panela com César e Paulinho. São

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1: Pois é, gente boa do Brasil, eu quero mandar mais uma vez um abraço para o nosso querido amigo Kleber Thiago, que mora em Samambaia Sul. Ele manda um abraço especial para os amigos da cidade de Timon, no estado do Maranhão, e de Morada Nova também. Alô, alô, meu querido amigo Kleber Thiago, Samambaia Sul, um abraço. Alô, Timon, no Maranhão, Morada Nova, um abraço para todos vocês daí. Bom demais. E agora são 22 horas e 6 minutos. Tem o Murilo lá dos Estados Unidos da América. Boa noite, amigo Maurício Rabelo, por aqui nos Estados Unidos, sempre na sintonia. Doutor Maurício Rabelo, obrigado. Todos aí do estúdio, muito obrigado. Murilo, muito obrigado. Nívia, muito obrigado. Sofia, aí nos... Tudo bom, Sofia? Você ainda está acordada aí, Sofia? Você é linda demais. Sofia, um beijo para você, muito obrigado. É uma princesinha, né? Tem mais aqui falando conosco no estado de São Paulo. Boa noite. Boa noite, Maurício Rabelo. É a Cida Cruz, tô ligadinha aqui no Eu de Cá, Você de Lá. Maurício, toque os parabéns para o bebê, faz aniversário amanhã. O bebê deve ser o Zé Maria, né? O maridão dela. Parabéns, José Maria. Felicidades, muitos anos de vida. E toca uma das Irmãs Freitas para eles lá, viu, Celção? É a minha querida amiga Cida Cruz, cumprimentando o bebê, que é o maridão dela, o Zé Maria, aniversariante de amanhã. Convidar você amanhã, eu vou estar no ponto de encontro de 10 ao meio-dia na Rádio Nacional da Amazônia e também no programa Nossa Terra de 1 às 2 da tarde, viu, Cida? Um abração para você e o aniversariante de amanhã é o Zé Maria. Ela está lá em Ilha Bela, São Paulo. Tem mais aqui, lá do Tocantins, errei aqui, Memória de Mato Grosso e Matias, a música é Memória, Mato Grosso e Matias, opa, lá vai, mas ele falou assim, boa noite.
2: Alô, povão apaixonado de todo o Brasil,
1: é o Rodrigão.
2: Nesse programa apaixonado, Maurício Rabelo, eu de cá, você de lá, é o som que toca. É o som que apaixona, é o som que faz o homem chorar. Aqui de Palmas, Tocantins, Rodrigo José, curtindo essa noite maravilhosa, dessa rádio maravilhosa com Maurício Rabelo. Opa. Toca aquela, toca com Mato Grosso e Matias, lembranças.
1: É memória.
2: Abraço para todo mundo dessa sintonia.
1: Memória do
2: e fica aquele abraço. E uma ótima sexta-feira, bom final de semana para todos. Abraço.
1: Ô, meu amigo Rodrigo José, aí na cidade de Palmas do Tocantins, pedindo o som que toca para o povo do Toca, né? Obrigado, Rodrigão José, pedindo Mato Grosso e Matias. A música, depois ele escreveu, a música chama-se Memória, Mato Grosso e Matias. Obrigado, amigão Rodrigo José, é o Rodrigão de Palmas do Tocantins, muito obrigado, muito obrigado. 89 é do Piauí. Boa noite. Boa noite, Maurício Rabelo, deu uma alusão pro gerente Piti da, tá falando que amanhã vai dar feriado.

0: no Grupo Siqueira. Tá bom. Ele quer ouvir uma música do Amado Batista. É, quando o ônibus chegar na estrada, lágrimas vão rolar. Sua partida é o nome da moda, né? Obrigado, obrigado. Um grande abraço. Obrigado, Piauí. É, quem tá mandando, deixe-me ver aqui, é o Gleison, né? Obrigado, obrigado, Gleison. Um abraço para todos aí de Santa Filomena, no estado do Piauí. Obrigado, o Zé Bisonho também. Muito obrigado, todos do Grupo Siqueira. Diz que amanhã é feriado pro Grupo Siqueira, tá bom demais. É o gerente, o Piti, que tá dizendo e pedindo sua partida do Amado Batista. Muito obrigado, né? Deixa eu dar uma olhada aqui nesse momento, sua partida. Rapaz, é muita coisa aqui, nesse momento, mandar um boa noite. Para o meu amigo, o doutor Adonis Lucena, grande advogado, nosso colega de trabalho, doutor Adonis Lucena, boa noite, um abraço grande, meu colega aqui da TV Brasil e também um advogado renomado aqui em Brasília, muito obrigado, doutor Adonis Lucena, um abraço grande, viu? Tem mais aqui, deixa eu dar uma olhadinha aqui nesse momento, eu quero mandar uma saudação, são 10 horas e 10 minutos da noite, 22h10, né? Mandar um abraço especial para a dona Ana Fernandes, lá em Tucuruí, no estado do Pará, o Vitor Reis, o meu primo, meu Vitor Reis é um grande compositor, né, da música sertaneja, muitas músicas gravadas com Henrique Juliano, com tantas duplas mais de Goiânia, do Brasil, né, Vitor Reis, um abraço, tem o Messias Reis, que é o avô do Vitor, que é meu primo, que é primo primeiro da minha mãe, é o meu querido amigo Messias Reis, um abraço, tem a filha do Messias e também da Ana Fernandes, a Ana que está fazendo festa, comemorando mais uma data natalícia, Ana Fernandes, junto com a filha Claudiane Reis, muito obrigado, ela que é a mãe do Vitor, muito obrigado, uma excelente noite, viu? Celso Ribeiro já tem moda, tem o Geraldo Neto, falando direto do Rio Grande do Norte, alô Geraldo!
1: Ô rapaz! Quase que eu choro com essa história dessa sua leitura. Ei, rapaz, tempo bom por volta.
0: História da minha leitura.
1: Tamo na escuta aqui por Natal. Forte
0: não,
1: abraço.
0: Não choro, não, rapaz. Peraí.
1: Quase que eu choro com essa história dessa sua leitura. Ei, rapaz, tempo bom por volta. Coisa de criança. Tamo na escuta aqui por Natal. Forte abraço pra mim, pra você e pra todo mundo aí no estúdio.
0: Bom demais. Rapaz, quase que você chora então, Geraldo. Pelo amor de Deus, rapaz. Mas olha, eu fiquei contrariado demais, rapaz. Rapaz, o sofrimento começou desde pequenininho. De vez em quando tinha uns frangos lá em casa, bonito. Eu lembro de um azulego, um meio azulegão assim, meio cinza, meio azul. Bonito era o meu frango. O meu frango, meu galo é meu. É do Maurício, é do Maurício, é do Maurício. Rapaz, eu gostava daquele franguinho. Bonito. De repente chegou gente lá em casa, minha mãe passou a faca no pescoço dele, matou ele. Gente do céu, ainda queria que eu comesse da carne. Falei, matou meu frango, ainda vai comer? De jeito nenhum, né, rapaz? Ela escuta toda noite, né? Minha mãe, mas a senhora foi dura, né? E minha avó, não é pra você matar o frango do Maurício, não, mas matou, né? Então não é só a leitura, tem um frango, tem minha égua que meu pai vendeu ela e nunca botou outra no lugar, minha égua cristalina, uma égua castanha mascarada, bonita demais, né? Obrigado, amigão Geraldo Neto, aí em Natal, no Rio Grande do Norte, na rádio do Instituto Federal, do Rio Grande do Norte. Muito obrigado, Geraldo Neto. Não chora não, caboclo. Tem mais aqui falando comigo. Deixe-me ver aqui. Nesse momento. Rapaz, vai dar certo aqui. O Enoque. Alô, Enoque Tavares. Boa noite.
2: Maurício, boa noite, Maurício.
0: Boa noite.
2: Estamos aqui em Palmas, ó.
0: Sim.
2: Noite maravilhosa. Rapaz, Maurício, você sabe o que eu descobri hoje?
0: Ah.
2: Que eu tô sendo mal educado, rapaz, com você, ó.
0: O que foi?
2: tô te cumprimentando e não cumprimento a rainha que está aí do teu lado, olha, teu braço direito.
0: Maria do Rosário.
2: Né? Sempre falo só em você e a Fatinha está aí o tempo todo, a noite

0: Editora dando aquele apoio para
1: Oh,
0: você,
1: graças a Deus.
0: ajudando você a fazer aquela
1: Ajudando muito aqui.
0: comunicação maravilhosa. Me perdoe aí, viu,
1: E o
0: Fatinha?
1: Celção
0: Beijo
1: aqui
0: no
1: do
0: teu
1: lado,
0: coração, aquele
1: esse
0: abraço
1: animal aqui, um
0: apertado
1: animal
0: mesmo, tá
1: racional,
0: bom?
1: gente
0: Muita
1: boa.
0: saúde. Ô Maurício, coloca o Bruno e Marrone para cantar aquela lá que ele dormiu na praça, tá? Oferece para Fatinha aí, né, Fatinha?
1: Tá falando,
0: Abraço, fica
1: Fatinha,
0: com Deus.
1: contigo. É, dormir na praça. Beleza pura. Muito obrigado, meu amigo Enoque Tavares. Ela tá sinalizando que tá tudo certo, sem problema, viu? Agradecendo o alô que você mandou, viu? Muito obrigado. E agradecendo pela música também, Dormir na Praça do Bruno e Marrone. Muito obrigado, Enoque Tavares, na querida cidade de Palmas. Tocantins, muito obrigado, muito obrigado. A Belina Lourenço falando comigo direto lá da fazenda. Fazenda, como é que chama a fazenda dela, rapaz? Pinheira, lá no município de Campos Belos, Goiás. E o Felipe Araújo Cardoso. Alô, Abelina Lourenço.
2: Boa noite, Maurício
1: Boa
2: Ribeiro.
1: noite.
2: Boa noite com alegria. Tá tudo bem com você?
1: Bom demais. E
2: É
1: você?
2: você de lá e eu de cá. Aqui é a
1: Abelina
2: Belina,
1: Lourenço.
2: da Fazenda Pinheira,
1: Fazenda
2: município de
1: Pinheira.
2: Campos Belos, Goiás. Estou
1: Sim.
2: aqui ouvindo seu programa, né? Muito maravilhoso
1: Que coisa
2: o seu
1: boa.
2: programa. Aí eu tô passando aqui para te pedir uma música de Berrante de Madalena.
1: Opa.
2: Ofereci para Felipe Araújo Cardoso, você, Celso, a Fatinha.
1: Sim.
2: Que Deus abençoe, Maurício Abelha, a sua família,
1: Sim.
2: a sua mãe.
1: E Dona
2: Sua mãe
1: Gasparini.
2: tá boa, né?
1: Boa.
2: Que
1: Tá bom,
2: Deus
1: gladiador, que
2: abençoe
1: amarrou
2: a
1: meu
2: sua
1: frango.
2: noite, que
1: Meu frango
2: tenha
1: azul, rapaz.
2: um excelente sono, abençoado. Que Deus nos proteja e nos guarde.
1: Opa.
2: Jesus proteja todos nós, né, Maurício Ribeiro? Boa noite.
1: Obrigado, Adelina Lourenço. Muito obrigado, querida amiga. Na Fazenda Pinheira, Campos Belos, no estado de Goiás, ela pedindo a música Berrante de Madalena. Obrigado, Adelina. Ela mandando para minha mãe, Dona Gasparina, lá em Formoso do Araguaia, no estado do Tocantins. E eu aproveito e mando para minha irmã Marlene, que está do lado dela lá. Um beijão para ela também. Muito obrigado, Adelina Lourenço. Muito obrigado ao tranquilão aí do Felipe Araújo Cardoso. Obrigado. O que foi, Fatinha, que você falou? Ah, tá bom, tranquilo. Tem mais aqui do estado de São Paulo. É, vou estar tá ouvindo, com certeza, sempre amanhã. É, pode deixar, pode deixar. É a Cida. Ah, ela tá dizendo que amanhã ela vai ouvir o ponto de encontro. Cida Cruz, lá em Ilha Bela, no estado de São Paulo. Muito obrigado, obrigado, Cida Cruz, Ilha Bela. Parabéns ao Zé Maria. Amanhã é dia de festa, né? Um grande abraço, muito obrigado. Tem mais aqui. Brasília falando, obrigado, obrigado, Maurício Rabelo. Quem está falando é o Kleber Tiago de Samambaia Sul. Muito obrigado, abraçando ao povo aqui de Brasília, especialmente lá do Maranhão, de Timon e de Morada Nova. Muito obrigado. Tem mais aqui falando comigo, lá do estado do Piauí, é o Gordo de Curimatá, no Piauí. Muito obrigado, Gordo. Curimatá, Piauí, Brasil. Muito obrigado, muito obrigado. Tem o José Alves falando também. Alô, José Alves, como vai? Tudo bem? Tranquilo? Dizendo boa noite, amigo Maurício Rabelo e todos e todas que estão ouvindo eu de cá, você de lá. Muito obrigado, José Alves. Eu acho que ele está lá em Rondônia. É isso mesmo. Alô, José Alves, em Rondônia, eu acho que é de Chupinguaia, um grande abraço. Quem nasce em Chupinguaia? Chupinguaenses e chupinguaenças, né? Obrigado, José Alves, um abraço. Você gostou do nome de Chupinguaia? Gostou, Celção? Deixa eu falar aqui mais uma vez, Peba falando. Alô, Peba, boa noite.
3: Boa noite,
1: Opa,
3: Maurício. Aqui
1: boa noite.
3: é Ismael, aqui de Santo Hipólito, aqui entre meio Santo Hipólito e Corinto.
1: Trem baixo, rapaz.
3: Tranquilo. Manda um alô pra nós aqui. Ô, saudade desse programa aí, Saudade Nacional. Escutei demais esse negócio aí no Norte de Minas, quando eu morava lá.

0: agora eu tô aqui de...
1: Oi.
0: Na região de Santo Hipólito.
1: Não tem nada aqui. Tá bom demais, Peba. Muito obrigado, viu? Um prazer muito grande. Peba, em Minas Gerais, muito obrigado. Vamos até Benjamin Constant, no Amazonas. O Otto Faria tem informações sobre o Festival Folclórico de Benjamin Constant. Alô, Otto Farias, boa noite!
2: Boa noite, Maurício Rabelo. Boa noite a você, caro amigo ouvinte dessa rádio maravilhosa. Eu estou falando, como você acabou de falar, estou falando diretamente do município de Benjamin Constant, da Praça Raimundo Dimas, onde acontece a primeira noite do festival, que é denominada a Noite dos Visitantes. Estou aqui com o Gerimar, que é o coordenador do evento dessa noite, de hoje. Gerimar, muito boa noite. Por que que é chamado de a Noite dos Visitantes, Gerimar?
3: Boa noite, ouvintes da rádio. É um prazer estar falando com vocês. A noite é porque abre o grande evento, né? E nós recebemos visitantes de toda a tríplice fronteira, Brasil, Peru, Colômbia, de outros municípios, Alto Solimões. Então, dando boas-vindas a ele, a gente chama de A Noite dos Visitantes.
2: Maravilha. Jerimai, como é que está a programação de hoje?
3: Hoje nós temos aí grupos da cidade, cantores, talentos daqui de Benjamin Constant. Grupo Moá, que é um dos maiores talentos que canta música regional. Temos ainda a banda Forró de Brau, temos Anderson Araújo, Frank Sobindá. São todas atrações aqui da nossa cidade de Benjamin Constant.
2: Então hoje não haverá boi bumbá, só amanhã.
3: Isso, amanhã a gente abre a segunda noite já no outro espaço, no espaço cultural, no bumbódromo, onde nós já temos a primeira noite da competição dos bumbais.
2: Tá certo, Gerimar, muito obrigado pela sua participação aqui na Rádio Nacional com Maurício Rabelo.
3: Valeu, valeu, Maurício, um abraço, obrigado pessoal da Rádio Nacional.
1: Obrigado, Gerimar, uma ótima noite para vocês aí de festa de folclore. Pode continuar, Otto.
2: Então, Gerimar, hoje eu estive conversando com a população do município de Benjamin Constant e aqui a região, o rio está seco, e eu estive conversando com donos de restaurante, com trabalhadores que trabalham como taxistas e mototaxistas, lojistas, donos de hotel. Então, Maurício, esse festival, ele vem agregar mais renda para os moradores do município de Benjamin Constant. E aí, quando eu falo de seca do rio, porque nos últimos dias, a cidade de Benjamin Constant, que ela fica já no início do Vale do Javari, ela fica um pouco isolada por conta da seca.
1: Sim.
2: E aí, os comerciantes estão festejando demais por conta desse festival, por conta da visita, né? Turistas vindo de outros países.
1: Sim.
2: Vêm visitar para prestigiar esse grande evento, Maurício.
1: Tá certo. Então, boas festas para vocês. E aí, amanhã tem mais notícias, né, Otto Farias?
2: Sim, com certeza. Como foi falado pelo Gerimar, amanhã será a noite dos Boi Bumbá, Corajoso e Mangangá. Então, volto com você, Maurício Rabelo.
1: Valeu, muito obrigado, amigão Otto Farias, direto de Benjamin Constant, Amazonas, no Festival Folclórico de Benjamin Constant, entrevistando o Gerimar nessa noite dos visitantes. É o povo do Brasil, o povo da Colômbia, o povo do Peru, todos participando dessa festa. Obrigado, Otto, um abraço. Valeu! E mais aqui, meu amigo Cido Santos, o Aparecido dos Santos, lá em Palmas do Tocantins. Alô, Cido! Um grande abraço, Cido Santos, o Bartolomeu, o Salomão, a turma grande em Palmas do Tocantins. Muito obrigado, muito obrigado. Aparecido dos Santos, meu amigo, né? De tantas jornadas, de tantas missões juntos, né? Muito obrigado, Cido, um abraço grande. Celso, qual a música que tá no ponto aí, meu amigo Celsão? Dormi na Praça Bruno e Marrone, cantando bonito, vou abrir o chão e sumir as Irmãs Freitas. E quem? O Jogo do Amor, Milionário e José Rico, Deixa Cair.

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0: Pois é, gente, agora 22h36 no Eu de Cá, você de lá. Tem alguém aqui mandando boa noite. Boa noite, é Maurício Rabelo, manda um alôzão para minha cunhada Simone, é, lá no Veredão, no Piauí. Alô, alô, Simone, a Marina Rocha. Alô, alô, Marina Rocha, boa noite. Ela está cumprimentando a cunhada Simone no Veredão, no estado do Piauí. Muito obrigado, muito obrigado. O Luciano Catanhede falando conosco, é, direto lá do estado, não sei se é do Pará, ele está retransmitindo o Eu de Cá, Você de Lá na Rádio Brega, não sei se é do Pará ou do Maranhão, acho que é do Pará. Alô, Luciano Catanhede, boa noite.
1: Opa, boa noite, meu amigo Maurício Rabelo. Agora o Maurício Rabelo está nas redes sociais, minha gente. É, tá lá no TikTok. Vem acompanhar o trabalho também do Maurício Rabelo no TikTok. Eu sou Luciano Catanhede, grande comunicador aí do rádio, assim como meu amigo Maurício Rabelo. Boa noite, gente da Rádio Nacional de Brasília e do programa Eu de Cá, Você de Lá com Maurício Rabelo. É muito bom estar sempre com vocês, tanto no rádio como nas redes sociais. E eu, Catanhede, estou passando por aqui para parabenizar mais uma vez esta grande equipe aí da Rádio Nacional de Brasília e o programa Eu de Cá, Você de Lá com Maurício Rabelo. Muito obrigado, meu irmão, por você existir no rádio e também nas redes sociais. Forte abraço do Luciano Catanhede, da Rádio Brega Brasil, de Novo Horizonte, Pixuna, no Pará. Nós também retransmitimos todos os dias o Eu de Cá, Você de Lá, logo após a Voz do Brasil. Um grande abraço, meu amigo Maurício Rabelo, a Fatinha, o Celso Ribeiro de Amorim e toda a equipe da Rádio Nacional de Brasília. Uma ótima noite abençoada a todos, um ótimo final de semana, e é com você, meu amigo Maurício Rabelo, da Nacional de Brasília. Opa. Boa noite, Brasil!
0: Boa noite, meu amigo Luciano Catanhede, aí em Novo Horizonte, Pixuna, no Pará, nos estúdios da Rádio Brega Brasil, retransmitindo Eu de Cá, Você de Lá. Muito obrigado. Nós estamos aí nas redes sociais, né? Começando, dando os primeiros passos e contando com a ajuda e o apoio de tanta gente, de todos os lugares, né? Muito obrigado. Obrigado pelo seu apoio, pela divulgação, viu? E vá lá, você que ainda não conhece, o nosso canal lá é Maurício Rabelo Oficial, tanto no TikTok, quanto no Instagram, tanto também no Facebook, e também no Facebook, no Instagram e no TikTok, é isso mesmo, né? E também no YouTube, né? Muito obrigado, amigão Luciano Catanhede, aí de Novo Horizonte, em Pixuna, Pará, Brasil, da Rádio Brega Brasil.
2: Fazer uma correção aqui sobre o recadinho que você leu aí da Cidinha de Ilhabela, Maurício.
0: São Paulo.
2: São Paulo, né? Que você leu aí, bebê.
0: É um lugar... bebê, falo, tá escrito
2: pois
0: bebê.
2: É, bebê, então. Ela ligou.
0: Achei que é o Zé Maria, né?
2: Não. E ela disse que bebeu, ela trocou as letras aí, né? Ela, ao invés de colocar pipi, em vez do P, colocou B. Ficou bebê, mas na verdade ela estava parabenizando o Pipi pelo aniversário. Parece que amanhã é o aniversário dela hoje.
0: Tá bom.
2: Entendeu? E quem está aniversariando hoje é o filho dela, o Anderson, fazendo 25 anos.
0: O filho da Cida?
2: Da Cida.
0: O Anderson, será que ele é gostoso igual a uns que eu conheço? Né?
2: Não.
0: Alô, Anderson, em Ilhabela, no estado de São Paulo, é o filho do Zé Maria e da Cida Cruz. Parabéns pra você. Felicidades, muitos anos de vida. Nós temos agora um Anderson lá em Ilhabela e outro aqui dentro do estúdio da Rádio Nacional, dois que a gente gosta muito, né, Fatinha?
2: Com certeza. E ele tá pedindo, e o Zé Maria tá pedindo para ouvir a música Castelo de Areia com Teodoro Sampaio.
0: Castelo de Areia, Teodoro e Sampaio. Obrigado, Zé Maria. Um grande abraço. Tem mais gente aqui do estado de São Paulo. Índia do Brasil. Alô, Índia do Brasil. Boa noite.
3: Boa noite, Maurício Rabelo. Boa noite, ouvintes da Rádio Nacional AM. Eu sou a Índia do Brasil, aqui de Piracicaba, interior de São Paulo. Sou divulgadora do cantor Beto Ribeiro.

0: E passando por aí para desejar uma excelente noite para todos os seus ouvintes e
1: Obrigado.
0: também para te pedir, por favor, toca para mim, Beto Ribeiro, não vou atender e ofereço para você e para todos que estão ligadinho, ligadaço no
1: É, mas
0: programa.
1: tem que
0: Eu de
1: pedir
0: cá,
1: para colocar,
0: você de lá,
1: cadastrar aqui.
0: beijo, beijo.
1: Ela falou mais um negócio
2: Boa
1: aqui.
2: noite, Maurício, sou Pérola de Piracicaba, jogadora do Beto Ribeiro. Toca pra mim, pede princesa, ofereço pra você, pra mamãe, Beto Ribeiro e pra Lisa. Beijo, beijo.
1: Opa! Muito obrigado, Índia do Brasil, muito obrigado, Pérola de Piracicaba, do estado de São Paulo, ambas pedindo a música do cantor Beto Ribeiro. Muito obrigado, muito obrigado. Já está no finzinho do programa hoje, mas nós temos que pedir para cadastrar, né, as músicas. A Fatinha vai pedir aqui, viu? Muito obrigado, Pérola, muito obrigado também, a Índia do Brasil.
3: E o José Nildo, lá da Bahia, está na escuta. E ele mandou uma frase aqui: boa noite.
1: Boa
3: A
1: noite.
3: maior bênção não é ter tudo. A maior bênção não é ter tudo. É ter Deus em tudo. Nossa,
1: Oxa, que
3: bonita,
1: coisa
3: né? Eu vou
1: profunda.
3: repetir: a maior bênção não é ter tudo. É ter Deus em
1: Em
3: tudo.
1: tudo, né? Que
3: Aniversário do
1: coisa
3: Josenildo, lá da
1: boa.
3: Bahia.
1: Muito obrigado, um abraço grande, Josenildo, gostei demais, viu? Muito obrigado, muito obrigado. E o Murilo, lá dos Estados Unidos, mandou uma foto linda aqui da Sofia dormindo igual um anjinho, né? Moreninha linda. Um beijinho para ela aí, viu, meu amigo Murilo? Um abraço para a Nívia também. Parabéns pela filha linda que vocês dois têm. Olha, o Gleibe Oliveira mandou uma mensagem assim. Alô, Gleibe de Caiapônia, boa noite.
4: Eita, eita, boa noite, boa noite. Rádio Nacional de Brasília, programa Eu de Cá, Você de Lá. Abraço, Maurício, Fátimazinha, Serção. Um abraço, Serço. Tudo chique, bacanizado? Bom demais,
1: Bacanizado.
4: né, senhor?
1: Tranquilo
4: Mas que
1: demais.
4: trem mais bom do mundo.
1: Bom demais da conta,
4: É,
1: né,
4: nós temos a
1: rapaz?
4: nossa festa de vinho para eterno todos os anos aqui, viu? Dois final de semana. É muito bom
1: É.
4: mesmo. Cada ano é numa fazenda, né? E é muito chique até. Bom demais.
1: Bom demais.
4: Sintam-se convidados, viu?
1: Sim.
4: Quem sabe ano que vem, né? Abração para vocês. E bom fim de semana, juiz, gente. Vamos ter cautela, preservar a vida aí. Quem for tomar os biricutico aí, o suquinho da confusão, muito cuidado, viu?
1: Biricutico,
4: Tá bom?
1: né?
4: Toca o Renê
1: Lembra
4: Adriano
1: ele
4: pra
1: para
4: nós
1: o
4: aí, um
1: vovó.
4: Adalberto Adriano, Renê Ronaldo, qualquer um. Vê com o Serção, que tiver na agulha aí, esbagaia pra nós, beleza?
1: Esbagaia, né?
4: Boa noite, Brasil, valeu!
1: Alô, Gleibe Oliveira, o moço de Caiapônia, Goiás, obrigado pelo convite. Gostei, foi do feijão cozinhando aí, rapaz, no fogão de lenha, tranquilo. É o feijãozinho gostoso da sogra, né? Obrigado, Gleibe Oliveira, Caiapônia, Goiás.
3: Vamos ouvir aqui a mensagem da Genetriz Bueno.
1: Bueno, minha amiga, lá de Xinguara, no Pará.
5: Oi, boa noite,
1: Boa
5: meu
1: noite.
5: amigo Maurício Rabelo,
1: Opa.
5: querida Fatinha,
3: Boa
1: Tudo bom,
3: noite.
1: Genetriz?
5: Nacional,
1: Que coisa
5: programa
1: boa.
5: Eu de Cá, Você de Lá.
1: Ah.
5: Passando aqui, meu amigo,
1: Sim.
5: para te pedir uma moda boa. Quero que você toca as Goianíssimas,
1: Irmãs
5: Irmãs
1: Freitas.
5: Freitas, Andorinhas Sem Rumo. É
1: Mas é
5: linda demais,
1: linda
5: apesar de
1: demais.
5: nós ter um rumo certo, né? O rumo
1: É.
5: certo é na Rádio Nacional da Amazônia, Rádio Nacional de Brasília.
1: Andorinha sem
5: Maurício,
1: rumo.
5: quero aqui oferecer essa música para uma galerinha lá em Rio Quente. É a minha filha Patrícia, meu genro Maurílio e também
1: Rio
5: o meu
1: Quente.
5: neto Miguel Rodrigues Bueno. Para
1: Aham.
5: toda sintonizada nas estradas, para
1: Aham.
5: todas as famílias, para sua família e para todos os meus amigos que sempre
1: Genetriz
5: têm alguém que liga.
1: Bueno.
5: Genetriz, eu te ouvi pela Rádio Nacional,
1: Que
5: então
1: coisa
5: quero aqui
1: boa.
5: agradecer você, mandar um abraço também para o meu amigo Edivan, que mora aí agora em Brasília, que teve o privilégio de te dar um abraço, de conhecer, que é o pai do Guilherme, o pai do bebezão, né? Então, um abraço para todos. Um beijo no coração, sua amiga Genetriz Bueno, aqui da capital do Boi Gordo, Xinguara.
1: Beleza pura, muito obrigado, querida Genetriz Bueno, na capital do Boi Gordo, Xinguara, no estado do Pará. Um abraço pro seu genro lá no Rio Quente, a esposa dele, a sua filha, é o seu neto também. Muito obrigado, Genetriz Bueno, aí em Xinguara, no Pará, no sul do estado. Muito obrigado. Já tá quase no finzinho do programa. Tem mais aqui a Maria José, dizendo Maurício Rabelo, manda um alusão para o Marcos, que está aniversariando hoje em Bom Despacho, Minas Gerais. Alô, Marcos, em Bom Despacho. É a Maria José parabenizando você, desejando muitas felicidades, muitos anos de vida. Tem Duda também, é, parabéns, felicidades. Duda falando assim, boa noite. Oi. Boa noite. Não deu. Pode falar, Fatinha. Pode falar.
3: Orlando Antônio, acho que é um ouvinte novo. Vamos ver aqui rápido a mensagem.
1: Duda
3: dele.
1: Também é todo mundo.
6: Boa noite, boa noite a todos os ouvintes da Nacional. Aqui é Orlando Antônio, aqui da cidade de Palminópolis, Goiás.
3: Palminópolis.
6: Estou na sintonia da programação aqui, ouvindo pelo aplicativo.
1: Orlando Antônio, é?
3: Orlando Antônio.
1: Obrigado, Orlando Antônio. Muito obrigado. Tem mais um rapidinho. Duda. Oi, Duda. Ah, não entendi. Obrigado, gente. É, está quase chegando ao final. Já está chegando ao final do programa. Muito obrigado a todos. Fiquem todos com Deus. O Jaime está ouvindo. Muito obrigado. O José Alves lá em Rondônia. O Antônio também ouvindo a gente lá no estado de Roraima. Alô, Antônio, dá mesmo boa noite aí para nós.
7: Boa noite, meu jovem mestre, meu parceiro, meu radialista preferido.
1: É o Toninho. Obrigado, Fatinha.
3: E o Valdilon também, Jequitati, Minas Gerais.
1: Jequitaí. Obrigado, Sessão. Minha mãe, dona Gasparina. Benção, mãe. Durma com Deus. Marlene, um beijo. Meu pai que está no céu. Sua benção, meu pai. Tchau, Celção. Tchau, Brasil.
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0: Olha, Dindi, fica Dindi.
1: Aos 20 anos, iniciou sua carreira profissional como crooner em clubes noturnos. A finales de los años 1950, se uniu a um grupo de jóvenes músicos que se reuniam para cantar e componer sambas com um ritmo diferente. Era o início de la bossa nova, conhecida em todo o mundo. Alaíde participou de las reuniões que deram origem a la bossa nova e era muito admirada por João Gilberto, Tom Jobim e Vinícius de Moraes. La canción Amigo Amado es una de las colaboraciones de Alaíde y Vinícius. Amigo.

Esse tema que você acabou de ouvir se chama Coisa Número 9, faixa do álbum Coisas, de 1965, a grande obra de estreia do maestro, compositor e multi-instrumentista pernambucano Moacir Santos, um trabalho que mistura elementos de jazz, bossa nova e ritmos afro-brasileiros. E assim começa mais uma edição do Beco da Bossa, aqui na Rádio Nacional. Olá, eu sou o Gil de Souza e toda sexta-feira, às 11 da noite, temos esse momento de audição dedicado ao samba jazz, à bossa nova e também outras evoluções da mesma espécie. Com curadoria musical, roteiro e edição deste que vos fala, o tratamento de áudio e suporte técnico de Tiago Henriques, o Beco da Bossa é uma produção da equipe da Rádio ENF, emissora da Universidade Estadual do Norte Fluminense Darcy Ribeiro, parceira da Rede Nacional de Comunicação Pública. E a edição do Beco da Bossa de hoje é uma singela homenagem pelo centenário de Moacir Santos, um dos maiores mestres da nossa música brasileira. Na edição especial de hoje, você vai ouvir faixas do álbum Ouro Negro, um álbum duplo, produzido por Mário Adnet e Zé Nogueira, lançado em 2001. Um trabalho fundamental de resgate da obra do Moacir, com alguns convidados como Gilberto Gil, Djavan, Milton Nascimento e João Bosco. Vamos ouvir também uma versão de Nanã, na voz de Wilson Simonal, umas releituras de Letieres Leite e Orquestra Rampless, além de faixas com o próprio Moacir Santos. Então vamos de música, você ouve agora Milton Nascimento, Navegação, também conhecida como Coisa Número 8. Beco da Bossa, edição de hoje, Ouro Negro.

Você ouviu Moacir Santos, Evocative, também conhecida como Coisa Número 7. Antes, Letieres Leite e Orquestra Rampless, Coisa Número 4. E na sequência, você ouve a versão de Coisa Número 5, uma das composições mais famosas do Moacir Santos, também conhecida como Nanã. Com a letra de Mário Teles, se tornou sucesso na voz de Wilson Simonal no seu álbum A Nova Dimensão do Samba, lançado em 1964.

Você ouviu Djavan com sua participação no álbum Ouro Negro, nessa faixa Sou Eu. Antes ouvimos uma dobradinha do Moacir Santos, Astral Wine, faixa do álbum Maestro de 1972, e a faixa Anfíbios, do álbum Saudade de 1974. E ouvimos também Sivuca, Coisa Número 10. E você ouve agora Gilberto Gil com sua participação na faixa Maracatu, Nação do Amor, do álbum Ouro Negro.

Você ouviu o Moacir Santos, A Saudade Mata a Gente. Do álbum Saudade, antes ouvimos a participação do João Bosco na faixa O Duduá. Com essa última sequência, o Beco da Bossa de hoje fica por aqui. Eu agradeço pela sua companhia em mais esse momento de audição. Continue na sintonia da Rádio Nacional. Não deixe de seguir no Instagram, @RadioNacionalBR e também o @BecoDaBossa. Com a curadoria musical, roteiro e edição deste que vos fala, o tratamento de áudio e suporte técnico de Tiago Henriques, o Beco da Bossa é uma produção da equipe da Rádio ENF, emissora da Universidade Estadual do Norte Fluminense Darcy Ribeiro, parceira da Rede Nacional de Comunicação Pública. E para fechar, você ouve agora Letieres Leite e Orquestra Rampless, Coisa Número 1, faixa do álbum Moacir de Todos os Santos, álbum também dedicado ao Moacir Santos, lançado em 2022. Aqui é Gil de Souza e eu te espero na próxima sexta-feira.

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1: Alô, amigas e amigos da Rádio Nacional, um prazer imenso estar na sua companhia a partir de agora. Meu nome é Gilson Santa Fé e a gente segue aí trazendo para você os Paralamas e Pitty de Herbert Viana, Tendo a Lua.

0: Muito bem, Marina Lima, Fugaz, de Marina e Antônio Cícero. Ednardo, Pavão Misterioso, de Ednardo.
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0: E agora os tribalistas, Diáspora.
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Aí valeu, Belchior, Divina Comédia Humana, de Belchior, Rodrigo Alarcon e Abacaxepa, de Rodrigo Alarcon, Apesar de Querer. 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Lenine, de Lenine Dudu Falcão, Todos os Caminhos.

0: Vanessa da Mata e Renato Russo por enquanto. Tim Maia do Tim, Réu Confesso.
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0: Zélia Duncan, Alma, de Arnaldo Antunes e Pepeu Gomes.

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1: É muito bom ter a sua companhia aqui na Rádio Nacional. Para curtir comigo, Caetano Veloso, a música dele, A Luz de Tieta.
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1: Gilberto Gil, do Gil Andar com Fé. Roberta Sá de Dorival Caymmi, A Vizinha do Lado.
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1: Presença de Maria Bethânia interpretando Caetano, Esse Cara.

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1: E aí, valeu, João Bosco de Bosco Aldir Blanc, Kid Cavaquinho, Paulinho Mosca de Paulinho Mosca, pensando em você.
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1: Nós quatro do Chico, deixa a menina.

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1: Alexandre Leão, Beck em Bahia, de Gilberto Gil. E Rita Lee, de Rita Lee Roberto de Carvalho, Banho de Espuma.
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1: Lô Borges, Equatorial, de Lô Beto Guedes e Márcio Borges.

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1: O Rapa e Maria Rita de Marcelo Yuca, o que sobrou do céu.

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1: Joana d'Arc, de Lenine, Carlos Zenon, Vergo Mais Não Quebro, e Gal Costa, do Chico, Samba do Grande Amor.
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1: Chico César, À Primeira Vista, autoria de Chico César.

Cazuza, de Arnaldo Brandão e Cazuza, O Tempo Não Para. E Vanderly, de Vanderly Breu. 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Paula Toller, de Herbert Viana e Paula Toller, Nada por Mim.

0: Paula Lima, Bom Mesmo é Amar, de Jorge Benjor. E Jorge Benjor, dele mesmo, Zazueira.
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0: Céu, Cangote.

0: Nando Reis, música dele, Sou Dela e Céu, Cangote.
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0: Zé Cabaleiro, Proibida Pra Mim, de Chorão, Marcão, Champião e Pelado.

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1: Muito bem, Marcelo Genesi, veja Margarida, música de Vital Farias.

Tony Horta, de Tony Horta, aquelas coisas todas, e ainda Nath Roots, do Djavan, Dorondô. Belchior, música de Belchior, comentário a respeito de John.

Daniela Mercury, Skank, de Chico Amaral, Minas com Bahia, e Vânia Bastos, de Eduardo Gudim, Mil Vezes. Luiz Melodia. Música de melodia? Vale quanto pensa.

Cláudio Zoli, do Djavan e Caetano, Linha do Equador e Frejá, Amor para Recomeçar, de Frejá, Maurício Barros e Mauro Santa Cecília. 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E você ligado na Rádio Nacional, curte comigo Djavan e Cassiano, de Cassiano e Paulo Zinanovski, Coleção.

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1: E a gente segue agora com Maria Rita de Davi Moraes, Fred Camacho, Marcelinho Moreira. Cutuca!

0: Orquestra de Sopros da Proarte, de Baden, Paulo César Pinheiro, Pai. E Criolo, Lá Vem Você, de Criolo.
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0: Flávio Venturini, de Guedes e Bastos, Amor de Índio.

Lô Borges, de Eloy César Maurício, tudo em cores para você. E Ney Mato Grosso, Mulher Sem Razão, de Dé Palmeira, Cazuza e Bebel Gilberto. Rita Lee, agora só falta você.

Os Paralamas de Jorge Benjor, País Tropical. E Lulu Santos de Lulu e Bonta, De Repente Califórnia. 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Adriana Calcanhoto, de Adriana e Antônio Cícero, Pelos Ares.

0: Ângela Rorô, Simples Carinho, de João Donato Abel Silva, e Marisa Monte, de Marisa Monte, Pretinho da Serrinha e Raquel Luz, Feliz, Alegre e Forte.
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0: Martinália e Caetano, Pé do Meu Samba, de Caetano.

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4: Alô, meu Brasil, Brasil Rural, vamos juntos. A partir de agora, nós estamos com você neste sábado até às 7h30, tá bom? E aí nós vamos o... Eu sou Luciano Barroso, a produção da Bruna Alves e Cléo Borges. No estúdio, nós temos Lucinha Safatli. Oi, Lucinha. Zé Lins também tá na área. Tiagão. Claudinho tá na área também? Cláudio, o pensador de outros planetas, o lagartiano. O Egberto também? Oi, Egberto, tá tudo bem? Tem a colaboração da Delgrácia Pinto, a programação é do Antônio Miranda, os amigos do Cia no Rodeador, estão lá os colegas que estão trabalhando. Vamos começar o seguinte, o Miranda virou e falou assim, ô Luciano, cochilou, o cachimbo cai. É mesmo, Tchão Carreiro e Pardinho, Biá e Dino.

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começando o nosso Brasil Rural neste sábado, dia 1º de agosto. Seja sempre bem-vindo à Rádio Nacional. Alô, meu Brasil, aqui você tem Zé Mulato e Cassiano, Cacique e Pajé.

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1: Estamos juntos fazendo festa com você no sábado. Ah, pá, falar em festa, Lucinha, você já ouviu falar em Planalmira?
2: Não.
1: Planalmira é aqui pertinho, ali perto de Alexânia, Abadiânia, você entra como se estivesse indo para Pirinópolis, tem a cidade de Planalmira. É um barato lá, um lugar muito legal. E hoje a partir das 15 horas vai ter a feira em Planalmira. Vai lá dar uma olhada, eu vou lá dar uma olhadinha. Ah, vou Planalmira. Hoje é dia. Belmonte Amaraí, saudade de minha terra. E milionário José Rico, dê amor pra quem te ama.

Bom dia, meu Brasil Rural. Bom dia, turma do Corumbá. Tá todo mundo... Ah, Lucinha, tem cada condomínio no Corumbá. Menino, que coisa linda. Esses dias, eu saí, fui lá num condomínio lá em Corumbá, e você peguei 15 quilômetros de estrada de terra. Aí vai pra lá, vem pra cá. Eu já tava olhando pra um lado, pro outro. Falei, mas rapaz, mas que coisa. Quando, de repente, Lucinha, descortinou aquela visão do paraíso. Meu Deus, que coisa linda, aquela massa senhora. Irmãs Freitas, vamos lá, de carona com a saudade, André e Andrade, quem ama, perdoa.

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0: 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Vamos lá, meu Brasil Rural. Hoje, no sábado, o melhor da música com você, Liu e Léo. Paineira Velha, Nonô e Naná, Casa de Caboclo.

0: Este é o Brasil Rural. Você nunca viu? Não. Ah, é, beleza. Vou te falar um negócio. Lucinha, eu vou te contar coisas hoje que você nem acredita. Eu estava... Você sabe que eu não tenho medo de nada, né? O medo é o freio da imprudência. Quando você, às vezes, é imprudente, tem que ter um medinho pra você segurar a onda. Mas eu, assim, eu sou corajoso, entendeu? Muito. Eu não tenho medo, não. Aí, faltou energia. Eu tenho um prédio aqui que eu vou, né? Tem 14 andares. E aí, eu tô lá no prédio, na hora de descer, entrei no elevador e faltou energia. Eu falei, ai. Fiquei preso no elevador e eu já não gosto. Eu falei, caramba, que coisa, hein? Olhei pro lado, olhei pro outro. E lá, tudo funcionando, o ar-condicionado do elevador, naquela ventoinha lá. Aí eu falei, caramba, será que vai demorar? Parou de funcionar, apagou tudo, parou de funcionar. Eu falei, agora deu. Não é possível um negócio desse. Eu falei, eu não sei nem que andar eu estou. Mas eu falei, eu devo estar aí pelo 12º, 13º, porque ele desceu só um pouquinho. Falei, tá brincando. Aí me veio aquele pensamento, falei, e se agora ele descer de uma vez? Eu já me segurei, Lucinha, foi falar isso. E ele deu um sacolejo, eu falei, lá vou eu. Lucinha, eu não tenho medo, mas a calça tremeu. A calça ficou tremendo, eu falei, calma, calça, faço não. A primeira coisa que queria correr era a camisa. Eu falei, não, gente, peraí, não me larga aqui sozinho, não. Lucinha, quando abriu a porta, depois deu uma clareada assim, eu fiz um exercício bom, desci de escada, né? Saí do elevador, olhei pra ele, falei, obrigado, hein? Valeu, hein? Muito obrigado. Eu não tenho medo, de jeito nenhum. Eu, hein? Moreno, eu fiz igual o João Boiadeiro. Quando deu o primeiro, que eu pensei que eu fosse cair, eu ouvi aquela musiquinha fazendo. Ai, Deus do céu. Moreno e Moreninho, João Boiadeiro pra você. E tem mais, Sérgio Reis, Boiadeiro Errante.
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1: Este é o Brasil Rural. Você tem medo de quê? Eu fiz uma pergunta esses dias no ar, né? Você tem medo de quê? Eu pensei, ah, barata, barata, eu tenho nojo. Você tem medo de alguma coisa, Luciano?
2: Não.
1: Nossa, eu tenho asco. Tem nada.
2: Não.
1: Você não tem medo de nada?
2: Não.
1: Nem de lobisomem?
2: Não.
1: Nada?
2: Não.
1: Eu tenho...
2: Nossa,

Este é o som do Brasil. Nós estamos com o nosso Brasil Rural. Tonico e Tinoco e Chitãozinho e Xororó. Tonico e Tinoco é pé de cedro. Depois tem Chico Mineiro, Chitãozinho e Xororó.

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2: Ah, meu Brasil bonito! Lucinha, eu tenho a mania de fazer o seguinte. Às vezes, quando eu estou meio chateado, eu gosto de caminhar, assim, no meio do mato. Eu saio com o meu carro, paro em algum lugar e vou caminhar um pouquinho, só para desaparecer. Dar uma lavagem geral, assim, no pensamento e tal. Numa dessas, já estava no final do dia à noite, eu estava em Planaltina de Goiás, uma chácara. Eu olhei para um lado, olhei para o outro, tava meio bravo, sabe, uma depressãozinha básica. Falei, vou dar uma caminhada aqui e saí. Caminhando, andando, caminhando e cantando e seguindo a canção. Lá vou eu pro meio do mato afora. De repente eu ouvi um... Eu falei, que isso? Eu imitei bem, hein? Eu falei, que... Olhei para um lado, olhei para o outro. Lucinha. Tava tudo escuro. E eu tava no meio do mato. Me deu um medo, um arrepio do lobisomem. Falei, nossa... Fiquei... Eu falei... Que isso? Eu só ouvi aquele Eu falei, não, gente. Aí eu fiquei olhando mais ou menos assim pra achar onde é que eu tava. Eu vi, eu subi, né? Fui subindo assim, não era um morro. Mas... Aí eu vi a luz lá embaixo da casa que eu tava. Falei, ai, ai, ai. Lá e fui voltando. Eu falei, mas assim, o interessante é que eu estou no comando. Eu falei, não corre. A perna falou, que não corre. Lá vou eu, pum, pum, pum, andando numa velocidade. E a cabeça dizendo, não corre. Eu digo, deixa comigo. Ah, meu Deus do céu. Boate Azul, Bruno e Marrone. João Mineiro e Marciano, As Paredes Azuis.

Este é o nosso Brasil Rural. E nós estamos no seu sábado. Leandro e Leonardo, não olhe assim, não. Eduardo Costa, Ed Brito e Samuel. Quem é, pai? Luz da Minha Vida? Boa demais da conta.

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1: Você está ouvindo o Brasil Rural. Seja bem-vindo, César e Paulinho e Irmãs Galvão, a dança do Catira. E é...

Brasilzão bonito no sábado, aproveite o seu... Planalmira, hoje tem a feira a partir das 15 horas, vai lá. É depois ali a Badiane e Alexandre, como se você estivesse indo para Corumbá, para Pirinópolis, você encontra Planalmira, tá? Gino e Geno, quem tá convidando é o grande Dulce Marcílio. Gino e Geno, diplomado, depois tem Valderinho e Misael, Espinho na Cama.

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2: Lucinha, eu tenho mais uma para você hoje. Hoje eu estou recheado. Eu não tenho, quando eu era criança, eu brincava de pique lá em Coluna, Minas Gerais, em cima dos muros, corria, moleque, não tinha medo de nada. Depois de uma certa idade, não que eu tenha medo de altura, eu prefiro evitar, eu evito. Teve um probleminha numa chácara e precisava de uma ajuda rápida, e o celular lá não estava pegando. Eu falei, eu vi uma caixa d'água, eu falei, não, peraí. Eu subi até a caixa d'água, enorme, essas caixas de metal. Subi, liguei para pedir ajuda, né? Para ajudar a pessoa que estava precisando. Desliguei o telefone, pessoal, e aí, valeu! Pô, beleza, eu falei, tá bacana. Aí eu olhei para baixo e falei, Jesus, que eu tô fazendo aqui? Quase que tiveram que chamar o bombeiro para me tirar de cima da caixa d'água. Lucinha, eu fui me esparramando em cima dela, assim, parecendo as patachocas, para poder sentar, ajeitei, olhando a escada e eu suava. Ali as orações foram, né? Se proliferando. Ah, Maria, cheia de graça, me ajuda aqui nesse momento, meu pai, o que é que eu estou fazendo aqui em cima? E fui lá até que eu consegui.

0: Este é o som. Este é o som do Brasil. Eu fico aqui contando as coisas pra Luciana. Como é que você falou aí, Luciana?
1: Não acredito, não, Charlene.
0: Eu não acredito, não, Charlene. Aqui, Chico Rei, Paraná, pra você no nosso.

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1: Estamos juntos, Brasil, numa boa. Brasil Rural no sábado, o melhor da música, os Serranos e os Monarcas. Aí sim, fala, Mirandão.

Você está ouvindo o Brasil Rural. Obrigado às emissoras que estão conosco. Vamos lá. Hoje, sábado, você sabe, é o melhor da música, tá? Lorena e Rafaela, Aurora do Mundo, Nalva Guiar, Avenida Boiadeira.

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1: Esta é uma homenagem de todos os artistas sertanejos, aquele que foi um dos maiores compositores do Brasil, nosso amigo José Fortuna.

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1: Olá, ouvintes das rádios Nacional e MEC. Eu sou Renata Lima e este é o Bate-papo com a ouvidoria, o espaço de escuta cidadã da Empresa Brasil de Comunicação.
2: Eu sou Edson França. A programação de uma emissora faz parte da rotina de milhares de pessoas. Quando ela muda, surgem novas experiências, comparações e diferentes expectativas sobre os conteúdos oferecidos.
3: E eu sou Gal Bastos. Nesta edição, vamos conhecer manifestações encaminhadas à ouvidoria sobre mudanças na programação matinal da Rádio Nacional.
1: As mensagens apresentadas nesta edição foram recebidas entre fevereiro e julho e mostram como os ouvintes acompanham e percebem as mudanças na programação das manhãs da Rádio Nacional.
2: A primeira manifestação é de um ouvinte que nos conta como a programação da emissora passou a fazer parte de sua rotina após a aposentadoria.
3: Depois que me aposentei, encontrei na programação da Rádio Nacional um espaço de tranquilidade, onde aprendi a gostar de MPB.
1: Outro ouvinte escreveu à ouvidoria após a substituição da programação predominantemente musical das manhãs por um programa jornalístico.
3: Fiquei desapontado ao encontrar uma programação diferente da seleção musical que costumava ouvir.
2: As manifestações revelam diferentes expectativas

0: sobre a programação das manhãs da Rádio Nacional.
1: A informação é importante, mas acredito que ela possa ocupar um espaço mais equilibrado na programação.
2: Enquanto alguns ouvintes defenderam maior espaço para a programação musical, outros destacaram a importância do jornalismo.
1: Gosto de acompanhar os conteúdos de informação da Nacional. Os jornalistas são imparciais e isso torna a informação mais agradável.
0: Alguns ouvintes manifestaram interesse por conteúdos jornalísticos relacionados à realidade de suas regiões.
1: Falta programação local na parte da manhã. É preciso trazer informações do que acontece no Rio e na região metropolitana.
0: Essas manifestações foram encaminhadas à diretoria de jornalismo. Ela informou que a programação observa critérios editoriais próprios da comunicação pública, com foco no interesse do cidadão e na pluralidade de conteúdos.
1: A programação das rádios nacional é dinâmica e passa por avaliações permanentes. Por isso, ajustes fazem parte da evolução da grade.
2: Na Rede Nacional, o Alô Alô Brasil passou a ser apresentado por Agostinho Teixeira de segunda a sexta-feira, das 8 às 9 horas da manhã.
3: Alô Alô Brasil!
0: Na sequência, das 9 às 10 horas, voltou ao ar o Ritmo da Notícia, reunindo música, entradas ao vivo do rádio jornalismo e informações sobre os principais acontecimentos do dia.
3: Está no ar, Ritmo da Notícia, música e informação na Nacional FM.
2: As mudanças na programação também motivaram manifestações de ouvintes que demonstraram preferência por programas tradicionais da Rádio Nacional.
1: Gostaria que voltassem com o Revista Brasil e com o No Mundo da Bola. Eram programas que eu acompanhava todos os dias e fazem falta na programação.
2: A manifestação foi encaminhada à Diretoria de Jornalismo, que informou que as mudanças fazem parte de um projeto editorial voltado à ampliação do diálogo com diferentes públicos, mantendo os princípios da comunicação pública como referência para a programação.
1: As manifestações apresentadas nesta edição demonstram que a programação de uma emissora pública vai além da distribuição de horários e programas. Ela faz parte da rotina, das referências culturais e das formas de acompanhar o cotidiano.
2: Mais do que registrar opiniões, as manifestações permitem compreender como diferentes públicos se relacionam com a programação das emissoras e quais expectativas depositam na comunicação pública.
0: Até o próximo Bate-Papo com a Ouvidoria.
1: Participaram desta edição
0: Renata Lima, Edson França e Gal Bastos na apresentação,
2: Roberta Dante na revisão,
0: Josemar França na operação de áudio
2: e Messias Melo na sonoplastia.
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6: Ô, Lucia, já passou das 7 horas e nós... Você tá rindo o quê aí, Lucia? O que foi que eu fiz dessa vez? Jorge Mateus, propaganda Zé Neto e Cristiano com Mulher Maravilha. Vamos lá, Brasil!

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0: numa boa, né? Tranquilamente. Tem mais uma, hein?
1: Tem mais uma?
0: Tem mais uma. Estou eu e alguns amigos pescando, né? Você sabe que tem uns colegas que parece que tem spirits of suíno, né? Espírito de porco. Aí, nós estamos pescando e começaram a conversa lá no meio da tava uma matinha, né? Coisa no rio. Aí um virou e falou assim: é, rapaz, por aqui tem onça. Ela falou: não, onça aqui, você já tá doido? Era noite isso. Tá doido, onça aqui? Pô, tem. E tinha um barranco. E aí tá lá pescando aquele negócio todo. E, rapaz, aqui tem onça. Falei, tem nada. Foi colocando na cabeça de todo mundo que tinha onça.
1: Tinha onça.
0: Um dos palhaços se ausentou um pouquinho, foi numa moita e... menino! Voou vara de pescar pra tudo quanto é lado.
1: Não,
0: que onça! Ele tava imitando onça. Eu vou te falar uma coisa. Eu que sou careca, fiquei com os cabelos arrepiados. Falei, não é possível. Simone e Simara pra você. Depois tem Maiara e Maraíza.

Gente, reta final do programa. É o Brasil Rural, Hugo Guilherme, e depois tem Guilherme Benuto. Aqui tá tudo duplinha, tá uma beleza, não tá? Tá, o Miranda caprichou.

0: Coisa linda.
1: Agora sim é o encerramento. Agora nós acabamos mesmo. Agora acabou. Muito obrigado. Até segunda-feira com mais um Brasil Rural e a sua participação. Valeu, gente. Bom final de semana. Se alguém chegar perto de você pescando, fala que tem onça, não acredite, mas procure correr, que é mais fácil. Um abraço.
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0: cardíacos em queda, pressão arterial... A paciente está em parada cardiorrespiratória, com pressões torácicas. Desfibrilador em 3, 2, 1. Paciente estabilizada. Vamos monitorar tudo pelas próximas 48 horas. Terra, tudo bem? Ai, que susto, hein? Mas parece um pesadelo.
1: Disse tudo, Dr. Cruz, mas parece um pesadelo. A gente nem sabe mais se fica aqui feliz, aliviado ou tenso com essa novela.
2: Alguém pode me dizer o que está acontecendo?
1: E damos, mesmo que tímidas, boas-vindas de volta à Terra. A nossa personagem principal tem passado por maus bocados. E o Dr. Cruz, super profissa, né, gente? Não arreda o pé. Foi de massagem cardíaca ao desfibrilador. E ao que parece, tá? Ao que parece, deu tudo certo.
0: Foram poucos segundos em parada. A manobra contornou a situação. Aparentemente sem sequelas.
1: A Terra acordou. Respira sem aparelhos, mas... ela segue na UTI e em vigilância. Na ficção e na vida real, tá? O planeta está e segue na unidade de terapia intensiva.
2: SOS, Terra chamando.
0: As próximas horas são decisivas.
1: E a contagem regressiva já começou. Eu sou Adriellen Alves, sou jornalista de ciência e este é o episódio 10 do podcast SOS Terra Chamando, uma parceria da Empresa Brasil de Comunicação e da Casa de Oswaldo Cruz.

0: Gente, a fala do Dr. Cruz bem parece uma fala de novela, né?
1: As próximas horas são decisivas.
0: Mas como eu disse, elas valem tanto para essa Terra, personagem aqui, nossa musa do podcast, como para a Terra, o nosso planeta.
2: Ah, alguém aí me chamou de musa?
0: Como não, Terra? Eu teria vários outros adjetivos: majestosa, guerreira, resiliente, frondosa.
2: Frondosa? Fala sério.
3: Terra, concentra na respiração.
0: Enquanto a Terra respira, vamos a um checklist aqui nosso, bem rapidinho? A gente já sabe que a situação da Terra é grave. Check. Que a pegada ecológica da humanidade está enlamaçada de poluição e degradação ao meio ambiente? Check. Que a espécie humana e muitas outras podem caminhar para a extinção? É aquela chamada sexta grande extinção em massa? Check. Que não existe planeta B, nem planeta Marte, Marte não é opção, e que o deadline da Terra, o prazo para recuperação do planeta, está se esgotando? Check, check, check. Vou desenhar então, tá? A Terra vivencia uma fase crítica com o cronômetro em contagem regressiva ligado, e se por um lado precisou ser entubada, agora ela foi extubada. E é lógico que a gente não vai terminar esse episódio aqui sem explicar essa palavrinha nova que usamos por aqui, né? A extubação.
3: Tão logo a gente proceda à intubação, deve-se pensar na extubação, ou seja, na retirada do tubo orotraqueal. Para isso, a gente precisa de três critérios. Então, o paciente precisa estar acordado, respondendo pelo menos parcialmente à equipe. O paciente precisa estar com a troca adequada dos gases, tanto oxigênio, absorvendo adequadamente o oxigênio, quanto liberando o gás carbônico. E ele precisa ter força muscular adequada para poder respirar.
0: Então, a gente ouviu o médico intensivista Rodrigo Biondi, que já esteve com a gente aqui antes. Ele fala da importância da força muscular para que o paciente volte a respirar sozinho.
3: Outra condição também é que quando o paciente é entubado, muitos desses pacientes começam a ter uma atrofia dos músculos respiratórios. E se essa atrofia acontece de forma mais intensa, ele vai ter uma dificuldade na força para respirar e para poder sair do respirador. Então, quanto mais cedo nós iniciarmos o processo de extubação mediante condições do paciente, melhor é o resultado clínico desse paciente.

0: O Dr. Biondi fala também sobre a fisiologia do ser humano, é claro. Mas a gente se apropria dessa explicação, dessa medicina dos humanos, para fazer um paralelo aqui com o nosso planeta, tá?
1: Está bem acordada? Consegue fazer as trocas gasosas corretamente? Tem força?
0: É o que a gente vai descobrir. Ops, melhor, é o que vamos tentar descobrir. A Terra tá acordada. Ufa, menos uma coisa, né? Mas ela precisa de força e tempo para se regenerar e harmonizar os ecossistemas. Na nossa gíria, a Terra precisa de um refresco. Mas segundo especialistas em clima, entidades como as Nações Unidas, tem movimentos mundiais unidos pela Terra, isso só seria possível com uma mudança radical da postura e da consciência dos seres humanos. Agora, hoje, nesse exato momento, na verdade, para ontem, gente. E lá vem mais uma dicotomia da vida, né? É postura passiva ou agressiva? Quem volta a falar com a gente hoje aqui é o escritor e psicanalista Tiago Novaes.
2: Existe, vamos dizer, uma tendência, é como se nós carregássemos conosco um impulso que o Freud descreveu lá atrás, no começo do século XX, é chamado pulsão de morte. É um impulso agressivo, é um impulso de destruição. É muito interessante como existe esse discurso mais açucarado, ele é apropriado dentro da conversa sobre preservação, ecologia...
3: Uhum.
2: É diversidade, inclusão. Uhum. Se a gente conseguir, vamos dizer, aceitar, incorporar e dar um destino saudável para essas forças nossas que a gente carrega, que são destrutivas. Essa raiva, por exemplo,
3: uhum.
2: que a gente sente e essa sensação de aparente impotência que a gente tem. Eu acredito que parte disso acaba dividindo a sociedade. Ou seja, de algum modo, as forças negacionistas, né, as forças diversionistas, elas se apropriam dessa raiva e elas tomam para ela. Entende? E isso é muito atraente do ponto de vista do inconsciente. O inconsciente busca essa agressão, entendeu?
4: Nem me fale, inconsciente.
1: Será mesmo que a pulsão de morte pode se transformar em pulsão de vida?
0: Ora, ora, vejam só. Nossa sobrevivência está nas nossas próprias mãos, senhoras e senhores. Mas será que a gente sabe mesmo o caminho das pedras? Segue o fio aqui com o diretor do Centro de Excelência do Programa Mundial de Alimentos das Nações Unidas, Daniel Balaban.
5: Tem que voltar aos nossos olhares, à nossa ciência principalmente. Toda vez que o ser humano começa a fazer uma pesquisa em algo diferenciado, a gente chega a soluções. O ser humano é muito capaz.
0: E a lei do caminho das pedras, o caminho do conhecimento para geral, Balaban?
5: O que a gente tem que fazer é explicar através da ciência, explicar através da educação de que esses eventos climáticos extremos estão sendo ocasionados por conta dos erros que os seres humanos estão cometendo com a nossa mãe Terra, com a nossa Gaia. Então, se nós não mostrarmos isso de uma forma didática para as pessoas, elas não vão conseguir compreender. Ficou muito fácil, coisas que me apavoram, chegar para uma pessoa e dizer: ah, mas eu acho que a Terra não é redonda, a Terra, porque se fosse redonda eu cairia. Ou seja, as pessoas não compreendem nem a lei da gravidade.
3: O básico.
5: O básico. É. Então, imagina para elas compreenderem por que que está chovendo muito ou por que que deixou de chover indeterminado. Então, quando alguns cientista tenta explicar, é difícil.
3: Sim.
5: É difícil até para quem estudou compreender esses eventos. Mas o que a gente tem que fazer é conseguir mostrar para essas pessoas que tudo isso que está acontecendo pode ser evitado se nós mudarmos a nossa cultura e as nossas práticas para com a nossa mãe Terra.
0: Eu tô aqui com uma pergunta, aquela que todo mundo quer resposta. Será que ainda dá tempo? Quem responde é o cientista do clima, Paulo Artacho.
6: Olha, nós ainda temos tempo, sim. Essa é um ponto muito importante, apesar do agravamento muito recente, né? Nos últimos 2 ou 3 anos, da frequência e da intensidade de eventos climáticos extremos, nós temos que reduzir as emissões de gases de efeito estufa o mais rápido possível e, de preferência, de uma maneira a mais intensa possível.
0: E você, tá de que lado? Ainda rola ou não rola de mudar de postura?
4: Quando vão entender que um cuida do outro? Tá tudo interligado.

0: Eu digo e repito, musa, poderosa, majestosa, resiliente. Tá bom, eu tirei o frondosa, terra. Em poucas palavras, é também o que nos explica o ambientalista, liderança indígena, ocupante da Academia Brasileira de Letras, Ailton Krenak.
1: O Krenak, eu aprendi desde sempre que a Terra, ela é incomparavelmente mais resiliente, mais poderosa, mais capaz do que qualquer outra espécie que existe aqui. Nós somos o organismo da Terra, nós somos Sim. a capilaridade do planeta.
0: Anota isso aí, hein? Que importante, abre aspas.
2: Somos organismos da Terra, somos a capilaridade do planeta.
0: Fecha aspas.
3: Doutor Cruz, a cura ainda demora muito a chegar?
4: Não vou mentir, Terra, ainda não tenho essa resposta. Mas tudo depende de uma reação em cadeia no seu corpo.
0: No episódio 11, na prática, qual é o tratamento para este esgotamento da Terra? Este é o SOS Terra Chamando, o podcast sobre a saúde do planeta. Uma coprodução da Empresa Brasil de Comunicação e da Casa de Oswaldo Cruz, Fiocruz. Eu sou Adriellen Alves, responsável pela idealização, roteiro e apresentação. A pesquisa e a produção são de Anitta Lucchesi e Tereza Santos. A edição de conteúdo é da Juliane Gouveia. A revisão é da Ana Elisa Santana. Fazem parte da Comissão Tecnocientífica Carlos Machado de Freitas, da Escola Nacional de Saúde Pública Sérgio Arouca, Carlos Henrique Assunção Paiva, Diego Vaz Bevilacqua, Dilene Raimundo do Nascimento, Magali Romero Sá, da Casa de Oswaldo Cruz, e Tereza Morim Costa, do Museu da Vida Fiocruz. Os atores são Georgiana Góes e Pablo Aguilar, do Museu da Vida Fiocruz. O apoio à produção em Brasília, Rio de Janeiro e São Paulo ficou por conta de Adriana Ribeiro e Vitor Ribeiro. A operação de áudio é de Álvaro Seixas, Tiago Coelho, Reinaldo Santos, Thales Santos e Reinaldo Chiro. A edição final e a sonoplastia são da Pipoca Sound. Este episódio usa áudios do cientista Paulo Artacho, do diretor do Programa Mundial de Alimentos das Nações Unidas, Daniel Balaban, do escritor Tiago Novaes e do ambientalista Ailton Krenak. É isso aí, até a próxima.
5: Pera. Tem mais uma turminha aí. Coordenação de processos, implementação, publicação nas plataformas de áudio, a equipe da Rádio Agência Nacional. Interpretação em Libras, equipe de tradução da EBC. Na edição de vídeo para o YouTube, Matheus Araújo. E a arte é do Vinícius Espangeiro, do marketing da EBC.

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3: Bom dia, flor do dia. Como vai, Vossa Senhoria? Vou bem, muito obrigado. Carne seca com ensopado. E o senhor, como tem passado? Sua perna fina tem engrossado?
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5: Bom dia, amigo pequeno e amigo grandão. A mágica já está no ar pelas ondas do Abracadabra. Para começar, você vai ouvir Da Banana e Maçã, Castelos, A Dança do Canguru e Leão com Balada Kids.

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1: Hora de ficar quieto para ouvir história. Hoje você vai ouvir a história do Dr. Augusto Husky. Vai escutando aí, enquanto o seu lobo não vem.

Na América do Sul, tem um país chamado Brasil, onde acontecem coisas incríveis. Nós vamos contar como é que o naturalista Augusto Husky se tratou da doença terrível que ele pegou dos sapos venenosos. Dr. Augusto Husky, o naturalista e os sapos venenosos. Ele era naturalista porque gostava da natureza, estudava a natureza, entendia os bichos, as matas, as formigas, os passarinhos e defendia a natureza. Não deixava ninguém derrubar árvores, queimar florestas, poluir rios, matar e arrancar a pele dos animais. Não deixava. Dr. Augusto Husky, mais vale um pássaro voando que dois nas mãos. Mas antes de contar onde, como e por que os sapos venenosos envenenaram o Dr. Husky, quero ver quem adivinha qual o bicho que ele mais gostava. Dou-lhe uma, dou-lhe duas, dou-lhe três. O beija-flor. Beija-flor das fadas, beija-flor vermelho, beija-flor saíra, beija-flor besouro, beija-flor pardo, beija-flor d'água, beija-flor do mato, beija-flor de penacho, beija-flor comum, beija-flor em geral. Mas um dia ele estava sozinho na floresta e vieram os sapos venenosos. Primeiro ele parou e viu aqueles sapos escondidos. Aí ele falou: "Que sapos bonitos, vou estudar esses sapos." E levou alguns sapos para examinar melhor na casa dele. Ih, mas ele não sabia que aquele tipo de sapo, quando ficava nervoso e irritado, soltava um veneno terrível que podia ser mortal. Cuidado, Husky! E agora ele estava envenenado. Dr. Augusto Husky, o naturalista, envenenado. Tentou os hospitais, as farmácias, drogarias, consultou médico, falou com cientista, especialista, tomou remédio, fez dieta, fez de tudo, mas nada, nada, nada adiantava. E o Dr. Augusto Husky, o naturalista, envenenado.

fumaram cigarros, deram banho de ervas, esfregaram as mãos, fizeram massagem,

0: todo mundo acompanhou pelas fotografias. A gente via ele ali ao lado dos dois amigos, Raoni, Sapain. E o Dr. Hansky, o naturalista, pôde então concluir o seu trabalho. Feliz, ele foi atrás dos beija-flores que faltavam para completar seu livro. Beija-flor de papo branco, beija-flor da mata virgem, beija-flor de topete, beija-flor de colarinho, beija-flor da cordilheira, beija-flor grande, beija-flor Brasil.
1: Entrou por uma porta e saiu pela outra. Quem quiser, que conte outra.
2: Abre-te, abre-te, sésamo.
3: O que é, o que é? Quem adivinha o que é?
2: Quem adivinha o que é, que é?
1: A Dani Costa tem uma adivinhação pra você.
4: Verde como mato e mato não é. Fala como gente e gente não é. Se você falou papagaio, você acertou. Parabéns!
1: Agora você vai ouvir Garranchos, Tatu e Bichos Nojentos.

Arthur, tá tudo bem? Não, tá legal? Não, você tem que ficar esperto. Senão, cara, tu vai levar um peteleco.

Certo, mano, é o seguinte aí, ó. Tatu. Tatu. Tatu. Tatu tá aí? Tatu. Tá tudo bem? Tatu.

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Eu vi um mosquito voando na cozinha. 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
2: Repita o trava-língua e, se for capaz, diga assim.
3: 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Quando digo Diogo, não digo.
4: Quando digo, não digo Diogo. Quando digo Diogo, não digo.
3: Quando digo, não digo Diogo. 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

0: Vamos tentar de novo.
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2: Quando digo, digo, digo, digo, não digo Diogo. 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

0: Eureka! Eureka! Eu consegui! Depois de muito tempo, eu consegui!
1: Agora você vai ouvir Trem de Brincar, Trem Piuí, Tatu Bola e Coloridos.

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1: Tenho quatro guarda-chuvas, todos os quatro com defeito. Um emperra quando abre, outro não fecha direito. Um deles vira ao contrário, se eu abro sem ter cuidado. Outro, então, solta as varetas e fica todo amassado. O quarto é bem pequenino para carregar por aí. Porém, toda vez que chove, eu descubro que esqueci. Por isso não falha nunca, se começa a trovejar, nenhum dos quatro me vale, eu sei que vou me molhar. Quem me dera um guarda-chuva, pequeno como uma luva, que abrisse sem emperrar, ao ver a chuva chegar. Tenho quatro guarda-chuvas que não me servem de nada. Quando chove, de repente, acabo toda encharcada. E que fria cai a água sobre a pele ressecada. Ai.
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3: Sou eu, minha Amazônia querida. Oi, bom dia a você que está nos acompanhando neste sábado, dia 1º de agosto. É isso mesmo, Gaspar. Confere. Começou agosto. Ai, meu Deus. Eu não sei porquê, mas agosto não tem uma boa fama. Vamos então com fé, invocando as boas energias, como a gente faz aqui no nosso programa também, trazendo temas relevantes para a nossa saúde física, nossa saúde mental. Esse é o Bem Viver Amazônia, o primeiro programa de rádio voltado exclusivamente para a saúde da nossa população amazônica. Eu sou Beth Begonha, eu idealizei, produzo e apresento o nosso programa. Comigo na mesa de som hoje, quem? Ah, não é o DJ Lontrinha, mas é outra pessoa com quem eu trabalhei por muitos anos, um companheiro de trabalho fabuloso, assim, que pegou minha época difícil aqui, viu? Isso, deve ter ouvido choramingar na orelha dele até. Quem? Gaspar, o nosso viking de olhos verdes, hoje fazendo comigo, conosco, o...

Bem Viver Amazônia. Eu quero começar lembrando que você pode participar enviando as suas pautas pelo 61 99653-9801. Vou repetir, 61 99653-9801. Esse é um telefone, gente, exclusivo para pautas, tá? Esse número. Claro que, eventualmente, você pode me mandar um beijo e tal. É porque nós temos vários programas já para atender pedidos de ouvinte, música e tal. Então, esse aqui é para coisa séria. Se você tiver uma coisa boa para contar de saúde ou não boa, não tão boa, vamos dizer assim, você me conta. Eu tô rindo que eu lembrei do meu médico chinês, né? Eu tive um médico chinês da China, ele chegou da China e veio ser nosso acupunturista. E aí tudo ele falava, bom, não bom, bom, não bom. Depois eu fui estudar um pouquinho de chinês, eu entendi por que ele falava isso, né? Porque em chinês fala assim, burrau, burrau, burrau. Burrau é não bom. Então se você tiver também alguma coisa para nos informar da sua região, é muito importante que você participe. Eu, inclusive, conto com isso para poder ter as notícias atualizadas através de vocês, como a gente fez durante tantos anos o nosso Amazônia Brasileira, que também tinha uma participação dos ouvintes na pauta, assim, nossa, enorme e excelente. Participe conosco, 61 99653-9801. Inclusive tem participação aqui da Milena, quero começar mandando um salve pra Milena. Ô Milena, um beijo, vou ler sua participação conosco daqui a pouquinho. Ela mandou uma ideia bem legal e a gente vai falar sobre isso. E você fazendo o programa comigo, nossa mãe, eu fico assim num contentamento, numa alegria, é demais de bom. Muito obrigada, participe também você onde quer que você esteja, principalmente nos estados e cantinhos da nossa Amazônia Brasileira. Ai, que maravilha, gente. Hoje vamos falar muito de saúde bucal, de dentinhos, mas não só deles, tá? Vamos falar da importância da saúde bucal como um todo. Tudo na nossa boca é importante, é relevante, tem ligação com outros órgãos. Quem vai estar conosco é a doutora Beth Moretti, que é extremamente experiente, tem especialização em saúde bucal e é uma pessoa que tem viagens regulares nos barcos de saúde da nossa Amazônia. Então, ela conhece a nossa realidade, ela ensina também dicas muito legais e muito importantes para a nossa população, que às vezes precisa se virar, né? Quem está mais nas cidades, hoje em dia, acha tudo. Mas quem está, às vezes, mais na mata e tal, tem mais dificuldade de comprar certos artefatos, e a doutora dá dicas preciosas para você não ter desculpa de não lavar a boca, tá? De não fazer o cuidado com o seu dente, com as gengivas, com a língua. Vamos falar sobre tudo isso. E aí, em função disso, de um modo geral, eu escolhi músicas que falam sobre sorriso, sobre a beleza do sorriso, o encanto do sorriso. Mas ao longo de toda a programação, a gente vai tocando isso, tocando nesse assunto. Mas para abrir o nosso programa, vamos começar super para cima. Vamos trazer o Arraial do Pavulage. Adoro essa. Cabelo Cacheado.

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1: Ô, minha gente, estamos no ar com o nosso Bem Viver Amazônia pelas ondas da mais querida, nossa Rádio Nacional da Amazônia, ondas curtas. Agora também, claro, dentro dos nossos novos meios de comunicação, você pode ouvir a gente pelo aplicativo, pela página de rádios. É só colocar ali no site de pesquisa que você vai encontrar a nossa emissora para acompanhar a nossa programação. Agora, a ideia do nosso programa é que ele seja uma construção coletiva. Então, eu estou convidando todo mundo a participar pelo 61996539801. Anote aí, porque esse é um número diferente, é só nosso, é só para a produção. 61 96 9 9653 9801. E eu tô feliz que só, porque já tem participação aqui. Olha, o Luiz Henrique, ele é de Pacaraima. Ele fez uma pergunta super pertinente sobre uma conversa que a gente já teve. Lembra quando falamos sobre fábrica de robô e tal? E aí ele falou assim: Beth, como é isso de fábrica de robô? Ele diz assim: Beth, fiquei pensando, como é isso de fábrica de robô? Eu não entendi, eles ficam fabricando robô e mandando para a internet? Gente, não, robô é só uma forma de falar. Eu que não me expressei direito, ele está certíssimo, né? Quando a gente fala de fábrica de robô em internet, tá? A gente está falando dos chamados bots. Que é um negócio estranho, viu? Porque eu tinha visto a pergunta dele antes. Eu falei, gente, é um negócio estranho. Como é que a gente chama isso? Porque ele não é um robô como a gente imagina, né? Com perna, braço. Não, não, não, não, não. São tipo assim, entidades. É um negócio muito estranho. São perfis falsos.

falsos que são criados, tá? Servindo a interesses que a gente não sabe exatamente quais são, vão variando. E aí o que acontece? São locais que disparam milhares desses bots para entrar em outros países, tá? Com a programação do que eles querem ver a gente envolvido, discutindo, brigando. Então, a gente estava falando sobre isso, de fazer mal ao fígado, de não estar todo o tempo imerso nessa discussão, né? Assim, dar mil bois para não entrar muito nisso toda hora, que às vezes a gente está discutindo com uma entidade abstrata, entende? Não é uma pessoa, não é um debate real. Só que a nossa energia, ela é real. A energia que a gente coloca ali, que a gente deixa vazar de nós, e aí isso vai ter a ver com o nosso ti, né? Com o ki da gente, como se fala também, que a nossa energia essencial vai ficar desalinhada, desarmonizada, e começa, porque começa a sobrecarregar determinados órgãos. Então, Luiz Henrique, te agradeço demais, explicando então, gente, o que eu sei, tá? Que não é uma especialidade minha, não sei como é que faz isso, mas se você colocar num site de pesquisa qualquer, não bota na inteligência artificial não, que isso aí também tá esquisito no momento. Bota ali e pergunta, fábrica de robô como é? Aí você vai ver locais, então tipo assim, vamos dizer, o Gasparzinho tá aqui comigo, ele é Botafogo doente, tá? Aí vai ter um jogo, então, e a coisa vai sofisticando, gente. Agora tem negócio de aposta, polimarketing, não sei o quê. Bom, aí eu faço duas fábricas de Bolt, ou uma fábrica que vai lançar duas coisas. O pessoal que vai sentar o pau no Botafogo e o pessoal que vai esculhambar o Flamengo, tá? São pessoas, eu falei pessoal, mas tá até errado, porque não são pessoas. São robôs, os bots programados para fazer você pensar que eles são pessoas, tá? Então, vamos tomar muito cuidado com isso, porque isso rouba energia demais da gente. E outra coisa, gente, que eu comentei com vocês aqui, que agora eu tô mais velha, né? Rouba tempo. E aí, quando a gente vai ficando mais velho, a gente entende que o tempo é, assim, o nosso maior tesouro. Aí fica você discutindo, pensando que tá... Ah, por que não? Porque o Botafogo, porque o Flamengo, porque não sei o quê e tal. E tá dentro de um jogo de programação mental, entende? Agora, não são robôs para limpar a casa da gente, para nos ajudar a lavar uma roupa, não, não. São para criar estresse nas pessoas. Muito obrigada, viu, Luiz Henrique? Fiquei muito feliz de você estar nos ouvindo. Um abraço a todos aí em Roraima, com muito carinho. E a Milena, nossa querida de Brasília, essa menina é incrível. E aí ela me mandou uma mensagem dizendo assim: oi, Beth, sou eu, a Milena de Brasília. Eu tô na escuta, passando para dar um salve. Ela nunca deixa de dar um salve. Salve você, Milena, salve nós. Ela diz assim: eu achei bem legal o programa da semana passada. Achei muito interessante a conversa sobre o livro 1984. E isso me deu uma ideia de quadro para o programa. Um quadro com dicas e indicações de séries, filmes, livros que tenham mensagens positivas e que valham a pena ser assistidos ou lidos. Acho que isso vai enriquecer muito o programa. Achei sensacional, Milena, a sua dica, até porque, gente, dentro do contexto de saúde, a gente precisa de algum ócio. Existe o nosso ócio criativo, a gente vai falar sobre isso também, a capacidade de ficar à toa, de produzir uma coisa, de desenhar e tal. Existe aquele momento que eu quero escolher alguma coisa, ó, para dar o meu tempo, né? Que aquilo me engrandeça de alguma maneira, que me proponha reflexões. Então, assim, tá super aprovada a sua proposta, Milena. Vou organizar as coisas aqui e já quero receber de vocês também, tá? Dicas de livros e séries, né? O 1984, como eu falei para vocês, essa obra como um todo é uma obra que
permeou minha vida, né? Eu li adolescente, depois li de novo, depois vi um filme, depois vi o outro de novo. Então eu conheço muito bem. Mas se você tem uma obra assim que você sabe exatamente a reflexão a qual ela leva, no caso do 1984, uma reflexão sobre distopia, né? Que a gente explicou também o que era distopia, utopia. A distopia não é legal, né, gente? A distopia é meio deprimente. Mas, infelizmente, há elementos daquele livro de 1948 que a gente pode detectar acontecendo agora, nos últimos 3, 5 anos, tá? Então é um mistério, é uma história interessante e eu adorei a sugestão da Milena e conto com você. Você que tem assim um conhecimento, Beth, aquele livro fala sobre isso, é muito legal e tal. Aí eu vou pesquisar tal série, né? E tem uma série assim que às vezes nem todo mundo tem acesso, mas hoje em dia tem bastante, como fala, jeito popular, né? A própria, vou ter que falar nome de coisa aqui, gente. A Netflix, ela disponibilizou planos bem baratinhos, R$ 21 por mês. Eu acho que não é assim um peso exatamente para ninguém para ter esse grande lazer, tá? Então, olha, hoje o tema do nosso programa é saúde bucal. E nessa falação, eu vou chamar um classicão aqui, Gaspar, já já. Eu escolhi a versão com o Jorge Aragão, que não é a mais famosa, tá? Antes da nossa entrevista. Mas essa música é muito interessante, é uma música muito antiga, né? Chama-se, na verdade, Smile, né? Foi gravada, um sucesso, assim, do Charlie Chaplin. Vocês acreditam? E ela tem versões de todo mundo e em todo mundo, até Michael Jackson gravou, né? A nossa versão aqui mais famosa é a do Djavan. Mas aqui para levantar um pouco o astral e para a gente poder ter a presença do Jorge Aragão aqui conosco, uma reflexão também, uma bela letra, né? Que nos coloca, vamos dizer assim, na manutenção de uma disposição de não se entregar às coisas negativas, né? Você sente, você percebe e tenta ficar ali. Se der, mete um sorrisão. É o caso. Vamos ouvir com o Jorge Aragão. Sorri.

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1: Ah, e eu disse que hoje a nossa temática principal é o sorriso, é a saúde bucal. Hoje vamos poder ouvir, né, a doutora Beth Moretti, que tem uma consciência muito grande também de como as coisas funcionam na Amazônia, as dificuldades que muitas vezes nós encontramos em nossa região, até para coisas simples, dependendo do momento, do lugar. Ela já esteve várias vezes em aldeias, comunidades e tudo, e vai falar sobre a importância da saúde bucal como um todo. Ela já está na linha com a gente, tá? Tá sim. Oi, doutora Beth.
2: Bom dia, Beth. Um prazer estar aqui com você. Bom dia a todos os ouvintes da Rádio Nacional.
1: Muito obrigada, doutora. Prazer é nosso em lhe receber. E eu queria começar te perguntando qual a importância de ter os dentes sadios. Vamos começar pelos dentes, que a boca é grande, né, doutora?
2: Tem coisa demais.
1: Tem.
2: Porque a gente vê que a gente não vê.
1: Exatamente.
2: Uhum. Bom, dente saudável vai muito além do sorriso bonito, né?
1: Uhum.
2: A saúde da nossa boca está ligada diretamente ao bem-estar de todo o nosso organismo. E da autoestima também, né?
1: Sim.
2: Os principais motivos eu poderia dizer a mastigação e a digestão. Sem dentes é muito difícil você ter uma digestão, porque a digestão começa na boca com a saliva.
1: Uhum.
2: É a saliva que faz tudo na digestão, certo?
1: Certo.
2: A fala, a pronúncia, né? Sem dente fica muito mais difícil. Prevenção de doenças do corpo, porque a boca é a porta de entrada para as principais doenças do nosso corpo, as infecções, né? Uhum. Quando você tem infecção gengiva, que chama gingivite ou periodontite, essas bactérias, elas atuam entrando na corrente sanguínea por causa do sangramento, sabe?
1: Sim,
2: e pode levar uma outra série de doenças cardíacas, de controlar o açúcar, diabetes, infecções respiratórias, e autoestima e convivência social, né? Que, né?
1: Sem dúvida.
2: A pessoa sem dente fica mais assim, abrunhada, né? E o bem-estar, um bem-estar social também, não é mesmo?
1: Sem dúvida, doutora. É a pessoa que sofre, né? Muitas vezes só sorri com a mão na boca. Isso a gente nota que está provocando um sofrimento, um constrangimento naquele momento, né?
2: Exatamente.
1: Doutora, você tocou num ponto muito importante que se fala pouco quando se fala em saúde bucal, que é a questão da gengiva. E uma vez nós estávamos conversando, você estava me ensinando umas coisas, e você até me contou que quando as gengivas não são sadias, além desses problemas de saúde, que você pode ficar à vontade para falar mais, também a gente tem uma dificuldade até para fazer o tratamento de um dente ou para colocar um implante. Qual a importância realmente de cuidar também das nossas gengivas?
2: Bom, importância total, porque a gengiva, o que está abaixo da gengiva, que é osso, ligamentos, todas essas coisas, é que sustenta o dente.
1: Sim.
2: Quando você perde osso, quando você perde ligamento, o dente sai sozinho, um dente bom, sem cárie nenhuma, ele pode soltar da

0: boca sozinho, porque não foi tratada a gengiva inicialmente. Porque da gengiva passa para todo o resto que sustenta o dente. Então, falando da gengiva, as pessoas às vezes não conhecem a importância de escovar a gengiva. Gengiva e língua, né?
1: Sim.
0: Porque a língua ela é toda cheia de pontinhas, de fissurinhas, e bactéria entranha ali, e vai formando aquela coisa amarelada, às vezes, dependendo do que come, da cor do alimento, e ele está cheio, cheio, cheio de milhões de bactérias boas e ruins. As boas, que é defesa do organismo, né? Porque entra, passa por ali, mas também tem as ruins que vão causar problemas muito sérios, até perda de dentes. E essa infecção que causa na gengiva, eu queria só explicar uma coisa antes.
1: Pode falar.
0: Gengiva, a gengiva ela tem que ser, de acordo com a cor da pele da pessoa, a gengiva tem uma coloração. A pessoa mais clara tem uma gengiva mais rosada. A pessoa que tem mais melanina, que tem a pele um pouco mais escura, tem a gengiva com um pouquinho de traço de melanina escuro, roxo, azulado, às vezes até preto. Isso é
1: Sim.
0: ruim? Não, isso é ótimo. Não tem
1: Sinal que tá
0: nada a ver isso
1: sadia,
0: aí.
1: né, doutora?
0: Oi?
1: Sinal que tá sadia quando está
0: Tá
1: assim
0: sadia.
1: equivalente.
0: É, a gengiva, ela tem que ter um aspecto de casca de laranja, aqueles furinhos, sabe? A gengiva tem que ser assim. E quando ela começa a ficar lisinha e brilhante, é inflamação. Se tem inflamação, aí começa o problema. Da inflamação da gengiva, que a gente chama de gengivite, que ela fica sangrando, né? A gengiva não pode sangrar. Se ela está sangrando, tem coisa errada. Ou com dente ou com ela mesma, né? Aí tem que procurar um dentista para poder cuidar disso, sabe?
1: Certo.
0: Fazer uma limpeza, né? Porque isso evolui para perda do dente. Passa para o periodonto, que a gente chama de fibras que sustentam o dente, passa para o osso e come tudo e o dente
1: Ai, meu
0: sai na
1: Deus.
0: mão.
1: Ai.
0: É. Inclusive agora, hoje em dia, nos hospitais mais, como é que eu vou te dizer, porque tem mais consciência disso, toda vez que uma pessoa vai fazer uma cirurgia de risco, que pode ficar na UTI por muito tempo, que está toda paramentada, que não dá para escovar dente, né? Vamos pôr assim, cheio de sonda. Eles preconizam fazer a limpeza dos dentes. Por quê? Porque se a gengiva tem sangramento, ali, como eu te falei, tem milhões de bactérias diferentes.
1: Certo.
0: Essas bactérias cai na corrente sanguínea, ela pode chegar ao coração e dar endocardite, pode dar uma série de problemas, pode chegar até as juntas. Para a pessoa que tem glaucoma, é um problema seríssimo. Então, a limpeza dos dentes é a coisa mais importante que você pode fazer para a sua saúde integral.
1: Para a gente deixar claro para os nossos ouvintes, essa gengiva que a doutora está se referindo, essa é aquela que a gente tem que ir ao dentista, né? Que ele vai cutucando, tira tártaro, não sei o quê, passa um trenzinho
0: É aquela
1: para dar.
0: que está agarrada no dente.
1: Ai,
0: Tá?
1: Essa
0: Porque
1: escovação não alcança, não adianta mais, né, doutora?
0: não, a escovação alcança, sim. Porque as pessoas têm mania de passar escova empurrando o restinho de alimento. Quando eu falo restinho de alimento, é microscópico, tá? É
1: Tá.
0: alimento grande, não. Empurra para dentro da gengiva, porque ela é um pouquinho solta ao redor do dente. Depois ela gruda. Então, o que acontece? Quando a pessoa escova mal escovado, empurra esse restinho de alimento para dentro desse suquinho da gengiva, lá perto da gengiva, dentro da gengiva, ali é a porta aberta para começar tudo. E a hora mais importante que eu queria dizer para escovar dente, à noite. Por que à noite? O ideal seria de manhã, de tarde, de noite. De manhã, depois que alimentou. Porque as pessoas têm mania de escovar o dente e senta para poder comer alguma coisa. Depois vai embora sem escovar. Sujou tudo. Sujou tudo de novo. Quando você acorda, você se escovou à noite, sua boca está limpa. Aí o que que você vai escovar? Ah, tem um cheiro, tem um gosto. Realmente, todo mundo tem. Está vivo, né? Ainda bem. Porque o dia que não tivesse cheiro, tem coisa errada.
1: Já está no outro mundo, né, doutora? Mas se a gente escova de noite, doutora, a senhora sabe que eu tive um dentista ainda lá no Rio de Janeiro, ele falava isso, era interessante, porque eu estava namorando ainda, né, o que veio a ser meu marido, ele foi lá também, ele falou assim, olha, se você escovar o dente à noite, a hora mais importante, como você está dizendo...

0: muito, porque existe também a parte que vem do estômago, né? Então pode ser que tenha, mas é só lavar a boca com água. Não precisa
1: Certo.
0: escovar. Lava com água e vai fazer o que tem que fazer, alimentar e depois escovar. Mas vamos supor que a pessoa saiu, não tem tempo, come, não tem tempo. À noite, quando chegar à noite, fazer aquela escovação perfeita. O que é uma escovação perfeita? Pegar uma escova para quem tem uma escova, de preferência a mais macia que existir, a extra macia. Eu vou dar um
1: Certo.
0: exemplo. Você imagina um chão liso, jogar areia, pegar aquelas vassouras duras que assavam, aquelas vassouras de né, e passe. É mais difícil tirar aquela areia. Agora, pega uma vassoura de pelo novinha e passa de uma vez só. Você limpa tudo. A boca também é assim. E por que que a noite é mais importante? Porque você vai passar um tempo dormindo, a boca fechada, se existe resto de alimento, microscópico falando. As bactérias, elas não se alimentam do dente, elas se alimentam do resto da comida que fica no dente. Elas comem o resto do alimento que fica no dente. E quando elas comem, a excreção dela, vamos pôr assim, o que é? Um ácido. Esse ácido bate no dente e vai perfurando, isso aqui é a cárie.
1: Olha, nossa,
0: Entendeu?
1: sim.
0: É.
1: E daí a história
0: Então
1: do
0: é.
1: açúcar também, né, doutora? Por isso que acho que com o
0: Ele
1: açúcar
0: tem
1: ele
0: preferência pelo açúcar, mas
1: potencializa
0: gostam de tudo.
1: tudo. Ah, elas não
0: Mas se quer, é boa
1: rejeitam,
0: de
1: né?
0: garfo. É boa de garfo, gosta de tudo. Açúcar é mais fácil delas digerirem, vamos pôr assim. Mas qualquer coisa. O alimento grande, não tem problema, mas o alimento, que é aquele que você não vê, que você passa a unha no dente assim, tem aquelas coisas, tem uma maionese limpinha. Aquilo sim, aquilo é perigoso, aquilo é que faz da cárie, é ali que a bactéria se aloja, sabe? Aí, o que acontece? Se você não tira aquilo ali, tem dois problemas. Um, vai dar cárie, porque a bactéria vai se alimentar e produzir ácido. Ou a pessoa ter uma alimentação muito alcalina, que é isso? Contrária ao ácido, ela tem tendência a formar tártaro. Aquele cimentinho branco que fica entre o dente e a gengiva, entre os dentes, igual a pedrinha. Aquilo ali, que nada mais é do que uma reação da saliva com o restinho do cálcio do alimento, restinho que ficou.
1: Olha.
0: Uma massinha que nem cimento, e ela gruda no dente. Só o dentista consegue tirar, né? Tem uma forma especializada para tirar.
1: Sim.
0: Aquilo ali é um veneno para acabar com dentes. Parece inócuo? Não, a bactéria se aloja ali e ali vai penetrando. Vai para mais para dentro do dente, mais para dentro do dente, vai se alojando. E vai, o dente vai ficando comprido, porque vai descobrindo a raiz e começa a
1: Ai.
0: ficar móvel. Esse é o perigo. Por isso, a limpeza do dente, principalmente à noite, é importantíssima. É a hora mais importante.
1: Entendi. Doutora, e você falou da escova, né? Avisar para o nosso pessoal que a escova já existem, né? Escovas extra macia, super macia, que ela é a vassourinha, como você explicou, que vai tirar a areia. Agora, tem uma coisa também do movimento, também juntando com a gengiva, sobre a qual nós já falamos, massagear. Na hora de escovar o dente, não tem a raiva do dente, né? Não bata nele, fica e tal.
0: Escovar mal é pior do que não escovar bem,
1: É,
0: porque
1: né?
0: empurra tudo para cima.
1: Então, o certo é escovar redondamente, fazendo movimentos circulares e pegando a
0: Não,
1: gengiva.
0: não, não, não, não. É como pentear o cabelo. Você vai pegar da gengiva para baixo. É do rosa pro branco sempre, do rosa pro branco. Você escova da maneira que você está acostumado e depois vem fazendo isso, para tirar debaixo daquela parte solta que fica pertinho do dente, lá, né? De pezinho ali, para
1: Sim.
0: tirar o que está ali. E fazer bochecho de vez em quando com uma aguinha morna, para tirar o que está nesse suco. É bom. Às vezes ervas, sabe, ervas boas que tem. Como na Amazônia, né, Beth? Que riqueza enorme aí.
1: Exatamente, doutora, pessoal.
0: Então, o pessoal é cheio de sabedoria. Fazer um chazinho, aquelas ervas, e bochechar para tirar lá de dentro essas coisas, o calor. Aí, um pouquinho de sal, de vez em quando, não faz mal, não. Tá? Não faz mal, não.
1: Entendi. Muito bom,
0: Escovar
1: doutor. Ah,
0: a
1: sim.
0: língua.
1: Temos que passar pela língua, porque é terrível, doutora.

0: Às vezes eu vejo a pessoa fala comigo, ela abre a boca, não posso negar, gente, aquela língua branca me dá uma aflição, porque ali são dejetos, né? Precisa escovar a língua também, né?
1: Precisa, precisa. É, existe raspador de língua, mas também pode ser com escova. Ah, mas como é que macia? É só não deixar voltar. Porque todo mundo que tem aquela língua branca, tem que tirar essas carinhas que fica aí. Porque ele está lotado de bactérias
0: É
1: e
0: uma
1: dá um hálito
0: camada, né,
1: muito
0: doutora?
1: forte.
0: Uma camada de bactérias.
1: E a Libete, olha, eu diria que a maior parte dos mau hálitos que tem, né, em cima da halitose, vem da língua. Vem da língua. A pessoa vai conversar, limpa a língua bem limpinha. Escova, não vai ter halitose, a não ser que tenha um problema de estômago, Beth, né?
0: Sim,
1: Isso
0: sim.
1: também pode ocorrer,
0: Mas
1: né?
0: é
1: Mas
0: outra área, né, doutora?
1: é outra área, e já tem que partir para o médico, né? Especializado na área. Mas vamos supor, eu queria dar um exemplo, a pessoa está num lugar que não tem escova, não tem fio dental. Passe de qualquer jeito, você tem uma buchinha, uma espuminha. Limpa com ela, a parte de dentro, a parte de fora, limpa, desde que ela seja limpa, lavadinha, sequinha, porque pasta, olha, eu posso até ser processada, como eu vou falar agora, viu?
0: Ai, meu
1: Mas
0: Deus.
1: pasta de dente não limpa dente, que limpa escova. A pasta de dente tem algumas medicinais que são importantíssimas para sensibilidade, para sangramento, tem vários tipos. É bom, claro que é. Se passar uma pasta de dente e limpar, tirar gordura, é ótimo, fica aquele hálito gostoso.
0: E o sabor
1: Mas se não
0: também, né?
1: tiver, muito bom, claro que é. É a mesma coisa tomar banho sem sabonete, né?
0: Né?
1: É
0: Doutora,
1: muito bom. Mas se não tiver.
0: eu já escovei o dente com sabão de coco. Não é ruim, não.
1: Não tem problema, não. Tem problema nenhum.
0: Não é ruim,
1: Aliás,
0: gente.
1: então, o creme dental tem que ser bem pouquinho. A gente aprende na televisão que eles passam as coisas fora da escova. Não, Beth. É a mesma coisa de patinar o carro, patinar numa lâmina de água e não conseguir frear. A escova não chega direito até o chão, até o teu dente, sabe? Está muito. Quanto menos pasta, melhor. Quanto
0: Olha.
1: menos. Ah, eu não tenho fio dental. Olha, tem tantas coisas, tantas fibras. Você pode puxar um fio e limpar?
0: Sim, o pessoal que tá
1: Sabe?
0: lá no coração da Amazônia, acabou o fio dental, só vai poder ir na vila de tal. Ela pode tirar a fibrinha, fazer um fiozinho e passar entre os
1: Fininha.
0: dentes, né, doutora?
1: Pô, limpinha, passa na água, lava e passa, depois faz um bochecho. Ô, Beth, claro que pode menos limpar. Antigamente não tinha, né, Beth? Não tinha
0: Não
1: dental, não
0: tinha,
1: tinha essas coisas.
0: verdade.
1: Inclusive, a minha mãe conta que ela tinha uma irmã muito vaidosa. Ela usava linha de costura.
0: Sim,
1: Ficava de
0: sim.
1: cedo, limpando.
0: Minha avó
1: Gente
0: ensinou a gente a
1: maravilhosa.
0: fazer isso, exatamente.
1: Pois é. Então, limpar de qualquer jeito. Ai, mas passa a unha, tira aquela coisinha que fica agarrada lá perto da gengiva. É limpar, Beth. Não tá com escova? Tem outros jeitos. Tem palha, tem tudo que você pode fazer. Só não deve usar, que o pessoal usa muito, carvão, coisa abrasiva, bicarbonato, essas. Sal, não faz isso não, porque você vai gastando o esmalte do seu dente.
0: Enfraquece, né, doutora? E aí, só para a gente ir caminhando para o final, você falou sobre a questão da cirurgia, quando a pessoa vai passar por uma cirurgia, pode ficar um período sem ter como escovar os dentes corretamente. Aí, essa já é a outra limpeza que a gente tem que fazer no dentista, não é isso?
1: Não pode deixar carta.
0: Isso, eu quero aproveitar para pedir, assim, um período. Mais ou menos, de quanto em quanto tempo, ainda que a gente não tenha sentido nada, a gente precisa ir ao dentista para dar uma olhadinha.
1: Beth, para quem não tem muita tendência a tártaro, de ano em ano, não tem um problema, se não tem muita cárie, o histórico não é tão, como é que falar, não é tão complexo. Pessoas não têm tendência a cárie, dentes fortes. Um dia assim, quando eu estive na Amazônia, eu fiquei impressionada de ver o dente do dente, como são fortes. Para extrair um dente daqui lá, eu suei, viu? Eu suei. Ele tem um
0: Doutora,
1: dente muito forte.
0: vamos lá, então deixa eu abrir esse parênteses aqui, gente. A doutora já fez parte de uma dessas missões maravilhosas que vai visitando as comunidades da Amazônia e prestando atendimento, inclusive, aos nossos povos indígenas, né, doutora?
1: É, no Rio Purus.

0: Santa Convenção, ou seja, na beira da mata, lá no Purus.
1: É no
0: E eu
1: Acre,
0: me
1: né?
0: sinto. Não, na Amazônia.
1: Ah, entendi, entendi, entendi. É que não, eles vão mudando de nome, gente. Vocês sabem disso, né? Mas no Acre.
0: Talvez seja outro nome. Eu sei que nós navegamos uma noite inteira para chegar lá, de Manaus para lá. É bem longe, na região ribeirinha. E a gente ensina essas coisas. De qualquer forma, é manter limpo. É manter limpo. O que que vai usar, não importa. Desde que não seja abrasivo, desde que não
1: Abrasivo.
0: seja que não corrói. Sabe? Ah, pessoal, cabelo branquinho vai passar bicarbonato. Não faz isso, não. Porque se a pessoa tem uma retração gengival, que a gente vai subir um pouquinho, passa ali, ah, sim, Maria, abriu a porta para dor. Né?
1: Credo, não, doutora, não queremos isso. Doutora, é mais alguma coisa que eu não te perguntei, que você gostaria de dizer para os nossos queridos ouvintes espalhados por toda a Amazônia e por todo o Brasil?
0: Bom, o tipo de alimentação que eu sei, por algo que boa vez você me fala, né, Beth? É uma alimentação mais saudável. Aí, isso já conta muito, porque os industrializados que já vêm já as cadeias da proteína bem quebrada facilita muito mais para a bactéria. Talvez seja
1: Olha.
0: isso que os índios tenham, né, uma saúde, uns dentes tão bons. Né? Aqui a gente não tem acesso a chocolate, essas coisas,
1: Sim,
0: né? Ah,
1: sim.
0: não posso chupar bala, não posso comer. Pode, só limpar o dente depois, não tem problema nenhum, pode comer o que você quiser. Não
1: Mas esses
0: é mesmo?
1: alimentos super industrializados, eles fazem mal demais, né, doutora?
0: Muito, muito, porque já vem a cadeia toda quebrada, facilita demais como é que tem
1: Facilita
0: alimentação,
1: ainda, já
0: não
1: pensou? Além de não nutrir, além de engordar, ainda facilita a entrada de bactéria. É para comer um saquinho uma vez por ano, tá bom demais, né, doutora?
0: escovar depois, né, Beth?
1: É
0: É
1: isso.
0: limpar, é a limpeza. A limpeza é tudo. Higiene é tudo.
1: Ô,
0: Tá?
1: doutora, sempre muito bom já te convidar para voltar a falar conosco. A saúde bucal,
0: Um prazer, Beth.
1: como você relatou, é tão importante para tudo. Essas bactérias que ficam na boca, quando muitas, podem passar na corrente sanguínea e causar uma série de danos no organismo como um todo. Tem um aspecto social que você falou que é fundamental da pessoa se sentir bem com ela mesma.
0: Autoestima, né?
1: É, claro, claro, poder estar numa festa onde está todo mundo rindo e você rir também, sem ter que se esconder e botar a mão na boca como uma figura estranha àquele momento. Então, assim, é muito bom conversar com você, você que conhece a história da Amazônia, a população que esteve lá já concedendo esse seu trabalho maravilhoso, que você sabe que eu sou tua fã.
0: Ah, Beth, eu a sua.
1: Então, tá tudo bem. High five, bate aqui. Eu quero te agradecer muito pela presença e já deixar o convite para você voltar para nos ensinar um pouco mais sobre esse tema.
0: Com certeza. Um grande abraço para todo o meu povo da Amazônia.
1: Valeu, doutora. Abração para você. Até breve.
0: Até.
1: Tchau, tchau.
0: Tchau.
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1: Ouvindo esse sonzinho, já me dá vontade de mandar um saludo para los hermanos. Los hermanos de la frontera, aqueles que têm a oportunidade de estar próximo dos Andes. Olha, um grande abraço, um abraço com muito carinho para los hermanos de la frontera. A Amazônia tem uma fronteira gigante, né, com os nossos países irmãos, Bolívia, Colômbia, Peru, Venezuela. Então, abraços, gracias por escucharnos em Radio Nacional de Amazônia. Bienvenidos, tá? Olha, minha gente, falamos com a doutora, ouvimos todas as dicas que ela deu, importantíssima, tá? Dá para lavar o dente até com esponja e sabão, na necessidade. O que não pode é manter a boca descuidada para que ela não venha gerar outros problemas muito mais graves do que saúde dental, que já não é pouca coisa, né? Mas que possa interferir em outros órgãos, facilitando até a superinvasão por bactérias. Então, como hoje o nosso programa está assim muito ligado em sorriso, eu estava pensando em música, lembrei dessa.

Porque sorria que eu tô te filmando. Você lembra dessa? Nossa, foi um grande sucesso. Hoje estamos meio assim no pagode, né? Pagode 90. Então, para você que tá acompanhando a nossa programação de hoje, Os Travessos, tô te filmando.

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1: Ah, minha gente, depois dessa entrevista maravilhosa, né, de todas essas dicas, informações da doutora, eu queria só complementar aqui trazendo alguns alimentos que são muito bons para a nossa saúde bucal, né? Nós temos os queijos e os laticínios, que são ricos em cálcio e fósforo, então eles ajudam muito na estrutura do próprio dente, tá? O queijo, além de tudo, ajuda a equilibrar o pH da boca. Isso tem a ver, assim, quando a

0: saliva da gente, ela está muito ácida ou muito alcalina, algumas bactérias se proliferam com mais facilidade. Então, aqui ele ajuda a diminuir esse número de bactérias. E aí, a gente tem também coisas que são boas para comer, inclusive quando a gente está numa situação assim que não dá para escovar o dente, gente. Essas que são duras, crocantes, como a maçã, a cenoura, o aipo. Eu não sei se tem aipo aí, não gosto muito de aipo, mas ele também limpa os dentes, ajuda a limpar os dentes. E além de tudo, as nossas castanhas e amêndoas, essas com certeza nós temos aí, que são também fontes de cálcio e de proteínas, que também ajudam a neutralizar os ácidos da boca, que vão levar a nossa fragilidade dental, né? Favorecendo o aparecimento de cáries e daí outros problemas. Meu povo, eu acho que nós estamos chegando no fim do nosso programa. Oh, meu Deus do céu, passou tão rapidinho. Eu quero agradecer demais a todos, a audiência, a participação. Convocar você para fazer conosco a próxima edição do programa, como fizeram hoje Luiz Henrique e Milena, sempre pelo 61 99653-9801. 61 99653-9801. Você mandando perguntas, sugerindo entrevistas de temas que você acha importante, contando para mim coisas que eu não tenho muito acesso, que estão se passando aí no coraçãozinho dessa nossa Amazônia gigante e de todo o país. Embora o nosso programa seja voltado para a Amazônia, nós não estamos conectados do mundo, né? Então, nós vamos voltar no próximo sábado também trazendo as suas pautas. Vamos voltar a discutir um pouco das questões sociais que têm interferido tanto nas nossas relações, relações pessoais, relações afetivas e no nosso dia a dia, tá? Nosso programa, vocês sabem, tem a produção e a apresentação da Beth Begonha, que sou eu. Comigo na mesa hoje, o Gasparzinho, nosso viking de olhos verdes. A coordenação é da Tayana Borges. O Senna é o nosso diretor-geral. Tem a Bianca também. E tem o Thiago Regoto, todos comigo, fazendo juntos essa edição do dia 1º de agosto do nosso Bem Viver. Sábado, 9 da manhã, tô de volta. Até lá, minha Amazônia querida.
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1: Agora em Brasília são 10 horas da manhã. Bom dia. Eu sou Milton Rocha e esse é o Nacional Notícias com os destaques do momento. Leonardo Avalanche será o candidato à presidência da República pelo PRTB. Gabriel Brum tem mais informações. Bom dia, Gabriel.
2: Bom dia, Milton. Bom dia a todos. É isso mesmo. O Partido Renovador Trabalhista Brasileiro confirmou o nome do candidato em convenção da legenda na última quarta-feira em Goiânia. Mas o nome do vice ainda não foi definido. Leonardo Avalanche é goiano de Anápolis, presidente nacional do partido, e ele é analista de sistemas e bacharel em Direito. Já ontem, o Partido Verde decidiu apoiar a candidatura do presidente Lula à reeleição na convenção partidária.

0: político voltado à sustentabilidade, inclusão social e fortalecimento das instituições. O partido já tinha indicado essa posição quando participou da convenção do PDT na semana passada. Mas lembrando que, apesar do anúncio do Partido Verde, Lula ainda é pré-candidato. A convenção do PT que deve oficializar o nome dele é amanhã. E hoje ainda tem a convenção do Partido da Causa Operária, o PCO, que deve oficializar a candidatura de Rui Costa Pimenta, presidente do partido, à disputa pela presidência da República. O vice dele é Antônio Carlos Silva Milton.
1: Gabriel Brum, muito obrigado pelas informações. Esse foi o Nacional Notícias. Mais informações ao meio-dia.
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0: Esses autores foi responsável por 70% de todas as obras levadas ao ar. Eram os verdadeiros reis e rainhas do script.
1: A radionovela brasileira inaugurava uma nova forma de contar histórias, com capítulos seriados, ganchos dramáticos e horários pensados para públicos específicos, como explica a pesquisadora Lia Calabre.
2: A grande inovação é, primeiro, a história seriada, com capítulos curtos, duas ou três vezes por semana, em horários diversos. Em Busca da Felicidade foi lançado pela manhã. Então é uma aposta nessa possibilidade de novos horários. Ele inova tanto no horário de fidelização de ouvinte, quanto no desenho das histórias seriadas, e das histórias seriadas de longa duração.
0: A liderança absoluta dessa fábrica de sonhos pertencia a nomes como Gastão Pereira da Silva e Oduvaldo Viana, cada um com a impressionante marca de 75 novelas escritas para a rádio. Oduvaldo Viana, inclusive, entrou para a história ao escrever Fatalidade, a primeira radionovela de um autor brasileiro a ser transmitida pela emissora. Ao lado deles, Carlos Gutenberg não ficava atrás, com 64 títulos em sua máquina de escrever.
1: Produzir tantas histórias exigia um ritmo quase industrial, o que criou um sistema de produção que garantia um bom emprego de grande parte dos atores na capital federal, como conta o ex-diretor artístico da Nacional, Mário Brasini.
3: O radioteatro da Rádio Nacional era o sonho, a ambição, a meta máxima de qualquer radialista naquele tempo, e inclusive de muitos atores de teatro. Os atores sobreviviam a duras penas, ao passo que o rádio oferecia a eles um salário modesto, pequeno, mas seguro, garantido, pingando todo fim do mês, assegurando uma vida normal, regular, em que ele podia traçar uma economia.
0: O rádio também era o lugar do suspense e do frio na barriga. Se os ouvintes sentiam calafrios à noite, a culpa era de Hélio do Soveral. Além de suas 18 novelas tradicionais, Soveral foi a mente brilhante por trás de mais de 400 histórias do lendário Teatro de Mistério. Cada script era uma teia perfeita de pistas que prendia o público até o último segundo.
4: Quanto mais negamos um crime, mais a consciência nos obriga a pensar nele.
5: A Rádio Nacional passa a apresentar Teatro de Mistério.
1: A Rádio Nacional foi também o grande laboratório para mentes que mais tarde revolucionariam o teatro e a televisão no Brasil. Escritores como Dias Gomes, que com suas 16 novelas no rádio, lapidou o talento social e dramático que o consagraria nos palcos e futuramente como um dos maiores novelistas de TV no mundo.
0: Além do grande Mário Lago, com mais de 20 novelas escritas. Uma delas, o sucesso Presídio de Mulheres, de 1951.
6: Tenho que aproveitar o tempo, pois a todo instante minha irmã da cela ao lado interrompe minha história. Diz que estou mentindo, que não há nenhuma verdade em minhas palavras, mas eu juro que tudo que estou contando...
7: Ninguém acreditará nessa história, Cláudia. Oh. Você está contando as coisas à sua maneira, em sua consciência, há um crime. E é bom que todos saibam disso. Um crime!
6: Não é verdade. O que eu fiz não pode ser classificado de crime.
1: E na ala feminina dos roteiros, duas gigantes começaram a desenhar seus impérios ali. Ivani Ribeiro, com 16 títulos, e a inesquecível Janete Clair, com 13 novelas na emissora. Mal sabiam os ouvintes da época que aquelas palavras escritas no papel criariam uma linguagem que moldaria a cultura de massa do país na futura televisão.

0: O rádio também sabia falar de fé. Ghiaroni marcou gerações ao escrever 28 novelas, entre elas a radiofonização da vida de Jesus Cristo, levada ao ar durante anos com enorme sucesso na Semana Santa. Histórias escritas com a alma de autores como Amaral Gurgel, Mário Brazini e tantos outros artesãos da palavra.
1: As radionovelas tinham uma capacidade de padronização cultural em um país com dimensões continentais e altas taxas de analfabetismo. E acabam servindo como uma espécie de parâmetro social no cotidiano, como explica a professora Rose Eskenazi, da PUC do Rio de Janeiro.
2: Realmente eram mais ingênuas, né? E elas falavam da vida delas através dos personagens da novela. Então, em vez de falar que teu tio é alcoólatra, não, o fulano é igual ao ciclano que é alcoólatra. Então, era uma psicanálise via personagens de novela. E essa paixão pela novela que nós temos veio realmente daí, né?
0: Aos mestres e mestras dos roteiros da Rádio Nacional, o nosso eterno aplauso.
1: Esse episódio usou áudios do acervo da Empresa Brasil de Comunicação e da BBC Brasil.
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do Brasil, são 10 horas e 12 minutos. Com a graça de Deus e Nossa Senhora, nós estamos aqui mais uma vez para mandar para todos vocês mais um programa Ponto de Encontro na Rádio Nacional da Amazônia. 10 horas e 12, eu sou Maurício Rabelo, estou junto com meu amigo Gasparzinho aqui. Tudo bom, Gasparzinho? Tranquilo? Canta aquela música que você tava cantando aí pra nós aí. Canta. Essa aí é boa, hein, rapaz? Dos Barões. Carimbó. Inhambu, Inhambu, né? O Gasparzinho tava mandando assim, cantando, falando dos passarinhos da Amazônia e do Brasil, né? Essa aí é... 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

muito, né, rapaz? Pois é, nós estamos aqui, olha, queremos a sua participação, estamos à sua disposição e o programa só tem sentido se você estiver junto com a gente, viu? Cumprimentar meu amigo Gaspazinho, ele que está aqui na sonoplastia, cumprimentar o Antônio Miranda, ele que faz a seleção musical, cumprimentar a Tayana Borges, a nossa coordenadora.

0: Dora, cumprimentar o Carlos Seno, nosso gerente executivo, cumprimentar o Mário Sartorello também, que é coordenador da Nacional de Brasília, o nosso diretor Tiago Regoto e a presidente Antônia Pellegrino. Estamos juntos e o mais importante de todo mundo aqui que eu falei é você. Se não tiver você, não tem graça nenhuma. Vamos para a primeira aqui, vamos? Vamos lá? Vamos lá nesse momento, Antônio de Alvorada, Rondônia. Alô, Antônio, bom dia!
1: Ô, Maurício Rabelo, bom dia, Maurício
0: bom
1: Rabelo.
0: Dia.
1: Aqui é o Antônio aqui da região aqui de Alvorada do Oeste, Rondônia.
0: Sim!
1: Maurício Rabelo, estamos na sintonia do ponto de...
0: Aham, ué, o trem parou? O que foi? Tá igual Inhambu, viu, meu amigo? Pelo amor de Deus. Aí, não, vai dar certo. Não pode ligar não, que bloqueia aqui. Não pode ligar que bloqueia a fala do Antônio. Agora, voltar aí, Antônio, de novo. Repete. Fala, Antônio, bom dia.
1: Ô, Maurício Rabelo, bom dia, Maurício Rabelo.
0: Opa.
1: Aqui é o Antônio aqui da região aqui de Alvorada do Oeste, Rondônia.
0: Sim.
1: Maurício Rabelo, estamos na sintonia do ponto de encontro nessa manhã de sábado. Hoje, dia 1º de agosto de 2026.
0: Exatamente.
1: Desejando tudo de bom para você, o Maurício Rabelo, que está apresentando o Ponto de Encontro.
0: Sim.
1: O Gasparzinho, que está na técnica de edição. E para todos os ouvintes que estiverem na sintonia do Ponto de Encontro.
0: Que beleza.
1: Aí é o seguinte, ô Maurício Rabelo, eu queria ver se tinha jeito de você pedir o Gasparzinho, que está na técnica de edição, para rodar uma música aí para mim, fazendo um favor.
0: E ele te atende.
1: O nome da música é Nossas Roupas, com Chitãozinho Chororó. Oferecendo a música para você, ô Maurício Rabelo, que está apresentando Ponto de Encontro.
0: Sim.
1: O Gasparzinho, que está na técnica de edição. E para todos os ouvintes que estiverem na sintonia do Ponto de Encontro, aí eu quero que você canta parabéns pro Pipi, que tá fazendo aniversário hoje, desejar a ele felicidade, muitos anos de vida, tá?
0: Índio Caiabi.
1: Maurício Rabelo, todos os aniversariantes também do dia de hoje. Estamos aqui na sintonia do Ponto de Encontro de boa, viu, Maurício Rabelo? Valeu.
0: Beleza. Obrigado, amigão Antônio, em Alvorada do Oeste, no estado de Rondônia, pedindo nossas roupas do Chitãozinho e Chororó e desejando felicidades ao querido companheiro de trabalho e amigo, o filho da dona Caio Lutrumai, meu amigo Pipi Caiabi, o índio apaixonado. Parabéns, Pipi! Na companhia da sua amada, de todas, brava que só, mais companheira de todas as horas. Um abraço, Pipi! Parabéns, felicidades, muitos anos de... Deixa eu mandar um abraço pra Maria também. Muito obrigado, Maria! Bom dia! São 10 horas e 16. Tem mais aqui. É a Zezé de Pindorama no Tocantins falando. Bom dia!
2: Bom dia, Maurício. Bom dia, Gasparzinho. Já estou aqui na escuta do programa. Hein, Maurício? Hoje é aniversário do Pipi.
0: Ah.
2: Hoje ele não foi trabalhar porque foi lá pro bar do seu Hermírio, sabe?
0: Ah, é.
2: Esse Pipi é terrível demais. Maurício, Edileia já deu conselho pra Pipi.
0: Escuta não.
2: Já pelejou mas com sim, ele, mas
0: bonzinho.
2: Não tem jeito não.
0: Tomou a vira um valentão,
2: rapaz. Você consegue
0: rapaz.
2: Aí aconselhar o Pipi pra ver se o Pipi toma uma atitude, toma um rumo de vida, que esse Pipi é custoso demais. Você quer que faz com ele, não.
0: É o índio
2: e Maurício canta parabéns aí pra ele, desejar pra ele muitas felicidades, muitos anos de vida, muita saúde e um pouco de juízo também.
0: Ah, não, isso ele não tem, não. Tá bom, obrigado, Zezé. Muito obrigado, querida amiga Zezé de Pindorama, no estado do Tocantins. Parabéns ao índio apaixonado, Pipi. Juízo, Pipi. Quem tá falando é a mulher do Zecão, sabe das coisas, viu? A Zezé, bom dia. Meu amigo Claudinho, tudo bom? Bom dia.
3: Bom dia, Maurício. Bom dia, ouvintes.
0: Tranquilo.
3: Ótimo sábado, chega, vai ser muito
0: tarde,
3: bom ponto de encontro, hein?
0: Levantando quase meio-dia, né, rapaz? Tem que levantar até cedo, rapaz, mas... não, rapaz, não quer esses cafezão desse tarde, eu bebei isso aqui, eu caio duro. Tanto café desse jeito aqui, eu já sou duro, né? E agora, com um cafezão desse aqui, aumenta a pressão de qualquer pai de família, né, rapaz? Ó, pode ser sem dinheiro também, né, rapaz? São 10 horas e 17!

0: Bom demais, 10 horas e 18 minutos. A Vonísia de Lizarda, no Tocantins. Alô, Vonísia, como vai? Tudo bem? Tá dizendo, estamos todos bem aqui. Mãe, a Pedrina fez uma ótima viagem, já está em Goiânia. Beijos pra senhora. Mande aí um alô pros meus pais, o Pedro e a Dalva, lá na fazenda, no município de Lizarda, no Tocantins. Para os meus avós, é o Fabriciano e a dona Tereza, em Lajeado, no Tocantins. Quem manda é a Vonísia. Vou repetir o recado dela. Ela tá dizendo, mãe, a Pedrina fez uma ótima viagem, já está em Goiânia. Manda um abraço aí, viu, Maurício, para o meu pai, o Pedro, a minha mãe, a Dalva, na fazenda, no município de Lizarda, para os meus avós, o Fabriciano e a Tereza, em Lajeado, no Tocantins. Obrigado, Vonísia. Tem mais aqui. Homem, vem falando aqui nesse momento, Saulo Silva, de Brasília. Alô, Saulo, bom dia.
1: Olá, bom dia, Maurício.
0: Bom dia.
1: Tudo bem com você, meu amigo?
0: Tranquilo, e você, meu
1: tá
0: amigo?
1: Tá no ponto de encontro, vai estar tá na nossa terra.
0: Ah, isso. É,
1: pois é, Maurício, eu mandei mandei áudio na quinta-feira, mandei áudio ontem. Rapaz. Não ia indicar você de lá.
0: Sim.
1: E você não leu nenhum, Maurição? O que está acontecendo, meu amigo?
0: Ah, porque tem áudio demais.
1: Não está sobrando tempo para mim, só para os outros, Maurício?
0: Não, não venha com essa conversa, rapaz. Fique tranquilo aí.
1: Homem,
0: é porque lá é botar
1: essa rádio
0: Brasília
1: há tempo,
0: dentro,
1: né?
0: Do Valparaíso é difícil,
1: então,
0: né, rapaz?
1: Tem, eu acho que não tem nenhum. Não tem nenhum tipo de reparo com você.
0: Ah.
1: É, não tem o que falar de você, né?
0: Uai.
1: Então, vê se dá para ler os áudios da gente, que a gente. Talvez ficar ausente um dia, né? Mas sempre quando a gente.
0: O que eu tô fazendo aqui agora, hein, Saulo? O que eu tô fazendo aqui? Eu não tô botando seu áudio no ar, não, Saulo. Você desculpa aí, mas é porque eu não consigo colocar todos, né? Lá no Eu de Cá. Tem muitos áudios, mas muitos, né? Então a gente comete, às vezes, injustiça. Você me perdoa aí, mas o que eu tô fazendo aqui agora? Tem um montão aqui, ó. Tem o Pedro Pierre, tá querendo falar. Tem a Zezé que falou. Tem a Lucimar de São Félix, do Xingu, no Pará, querendo falar. Tem o Luan de Cáceres, do Mato Grosso, querendo falar. Manelzinho de Livramento, de Nossa Senhora, na Bahia, querendo falar. Maílde, também de algum lugar do Brasil. Deusdete Barros, Roberto. Tem um montão de gente aqui. E eu vou colocando aqui, vai aparecendo, eu vou colocando, e às vezes eu mando o áudio de volta para a pessoa ver que eu atendi direito, né? Então, e às vezes salta da cronologia aqui. Aí quando eu coloco o áudio de volta, aí joga lá em cima, sai da ordem. Você me desculpa aí, mas pode continuar falando aí, Sal, pode continuar.
1: Gosta de ser atendido, né, Maurício?
0: A gente
1: pede uma música, né?
0: Tá certo.
1: E não lê os áudios, né? A gente
0: não,
1: entende, né?
0: Razão.
1: Mas dois dias em seguida.
0: Não.
1: Então eu gosto de voltar, de querer participar do Edica Você de Lá, né?
0: Tá bom.
1: Como sempre eu participava, né?
0: Tá bom.
1: Tá bom, Maurição?
0: Saulo, tranquilo.
1: Tem um bom dia, um bom programa aí, tá joia?
0: Mais uma vez aí, perdoa os erros aqui do seu amigo, tá? Um abraço. Deusdete Barros falando, alô, Deusdete, bom dia.
2: Maurício Rabelo, como é que tá, Maurício? Hoje é você, né, rapaz? Tô feliz de estar aí hoje na programação.
0: Ah.
2: Maurício Rabelo, hoje eu quero que você toque pra mim aí, troco ódio pelo amor, trio astral.
0: Ah.
2: Mando pra Marília Anti, pra Edna Alves, pra Cucina, pra Divina, Antônio Lopes, Antônio Silveteiro, seu Enéas, Zé Flamengo, Marcelo Duarte, Gracia, Rosenilda, Nelson Marques, Maria Pimenta, Sandra, Ana Francesa, tá?
0: Sim.
2: Também quero mandar aqui também para o Euclide Miranda, professor Enzo Nogueira, né? Quero mandar para a Rosenilda, tá? E especial para minha mãe Maria José e todos que estiver ouvindo a programação, Maurício Sabino. Estou aqui te ouvindo em Apo, Minas Gerais, aqui pelo rádio.
0: Tranquilo.
2: Tá 25 metros. Valeu, Maurício.
0: Valeu.
2: Deusdete Barros, por aqui tá frio, Maurício.
0: Tranquilo.
2: Inhapuma, Minas Gerais.
0: Inhapuma, Minas Gerais, meu amigão. Deusdete Barros e a Maria José. Muito obrigado, Deusdete. Um abraço grande, viu? Tem mais aqui o Roberto falando. Alô, Roberto, bom dia.
3: Bom dia, Maurício.
0: Bom dia.
3: Bom dia, Gasparzinho.
4: Homem.
3: Aqui é Roberto de Guarapari.
4: Homem.
3: Se possível, eu queria ouvir com Zé Radiane, querida.

0: Bom dia, um bom trabalho.
1: Opa.
0: E um bom final de semana.
1: Beleza pura! Obrigado, amigão Roberto, nessa terra feia, o lugar feio, Guarapari, não é, meu amigo Gaspazinho? Já foi lá?
2: Não.
1: Linda demais. Um marzão azul, rapaz. Você vai aqui, televisão, você vai mais para as praias do Nordeste, seu pai é da Paraíba, né? Então você arruma para aquele lado de lá. João Pessoa, na Paraíba. Eu não conheço João Pessoa, não tenho vontade de conhecer. A primeira praia que eu conheci foi Vila Velha, no Espírito Santo. A segunda foi Guarapari. Muito boa. Obrigado, Roberto, pedindo a música do Gerard Adriano. Qual?
2: Querida,
1: né? Obrigado, Roberto. Um grande abraço. Aproveito, quando você der um mergulhozão nesse marzão aí, lembra de nós aqui, que não é que ficamos com inveja, não. A gente fica com vontade de estar aí, tá bom? Um grande abraço. Maílde falando. Alô, Maílde, bom dia.
3: Bom dia, Maurício Arbeiro.
1: Bom dia.
3: Que bom que você vai estar aí, Maurício.
1: Coisa boa.
3: Maurício, eu tô passando aqui somente para me empresar o pipi. Que o Papai do Céu abençoe ele, da manutenção de vida e saúde.
1: Sei.
3: E canta parabéns para ele. E para todas as pessoas que estiverem completando nessa aí. Hoje também.
1: Sei.
3: E vá meu alô aí para Belerinha, Regininha,
1: para
3: meu filho Irineu.
1: Sim.
3: E gostaria de pedir uma música aí de João Viola, Aleluia, a Pai, Pelha, e Aniversário. Tá bom, Maurício?
1: Aleluia. Como é que é?
3: Tudo bom para você. Você é um ótimo locutor. Gosto muito do seu programa, Maurício. Eu assisto demais o seu programa à noite. Tá bom?
1: Obrigado, Maílde.
3: Fica com Deus.
1: Amém. Fica com
3: Abraço.
1: Deus você também. Obrigado. Aleluia pela paz universal. É a Maílde de São Paulo. Obrigado, Maílde. Ela mandou os parabéns para o índio apaixonado Pipi. Vamos deixar todo mundo falar e no final a gente faz uns parabénsão forte, robusto para o meu amigo índio apaixonado Pipi. Obrigado, Maiúde. Olha, eu já falei quase... Não, eu falei 15 minutos só. Eu não, o povo e eu, né? Manelzinho falando. Alô, Manelzinho!
4: Bom dia, Maril Sabelo.
1: Bom dia!
4: Bom dia, Caspazinho. Bom dia, Tayane, Boge.
1: Opa!
4: Hoje é o aniversário de Pipi. Maril Sabelo,
1: tantos
4: parabéns
1: demais,
4: pra
1: né?
4: Maril... pra...
1: Pipi!
4: Pipi!
1: Isso!
4: Tá fazendo aniversário hoje, Brasília, hoje, tá aí...
1: Tá em festa!
4: Em festa!
1: Exatamente.
4: Salve, Pipi, parabéns, saúde, felicidade, muitos anos de vida. Aqui quem fala é Manelzinho Livramento, Nossa Senhora, Bahia.
1: Obrigado, obrigado, obrigado, Manelzinho Livramento de Nossa Senhora, Bahia, cumprimentando o índio apaixonado, Pipi, muito obrigado. Tem aqui a Maísa Vaqueira. Alô, Maísa, bom dia.
5: Bom dia, que é a Maísa Vaqueira, fala aí de Pindaré. Eu mandei na casa da minha mãe, Dona Antônia, lá no interior, em Grapanharia, meu pai, seu Raimundo. Dizia que nós estamos bem, eu escutei o seu recado, viu, mãe? Os meninos já chegaram, o Alex até voltou, chegaram às 9h40. Só deixou o Bruno, demorou um pouco e voltou pra trás, viu? Chegaram bem, graças a Deus. Aí eu escutei o seu áudio ontem. A senhora também chegou bem, né? Graças a Deus, tô cansada. O pai também tá melhor da tosse, né? Depois tá pra ele bom. Tomar um xarope aí, mulher, pra melhorar essa tosse.
1: É, exatamente.
5: Que bom que ele tá bem melhor, graças a Deus. Pra que nós estamos bem também. Só
1: Tranquilo.
5: Com saudade da senhora agora.
1: Que coisa viu? Boa.
5: E aí, não vai dar ela nem amanhã, não. Ela disse que ia pra ir, mas não vai dar ela aí, não. Se não for o que aconteceu, mas não vai dar pra ir, não.
1: Tá certo.
5: Tá bom?
1: Tá bom.
5: Mas não se preocupe, não, que nós estamos bem, viu?
1: Beleza.
5: Quando tiver oportunidade, a senhora manda recado pra nós também, tá bom?
1: Tranquilo.
5: Cheiro e fico com Deus.
1: Com Deus também. A Maísa Vaqueira, ela está no estado do Maranhão, mandando um recado para sua mãe, seu pai Raimundo, dizendo que o pai já está melhorando da tosse, dizendo que os meninos já chegaram bem, que o Alex já chegou e parece que ele voltou na mesma hora, né? Deixou os meninos e vazou para trás. Obrigado, obrigado, Maísa Vaqueira, aí no estado do Maranhão. Muito obrigado, viu? Tem aqui o Luan de Cáceres do Mato Grosso. Alô, Luan!
6: Bom dia, meu amigo Maurício, aqui é o Luan Pedro de Cáceres, Mato Grosso. Tô aqui escutando pela rádio Motobras, 7 faixas.
1: Opa.
6: Só por programação, tá bom? Eu quero que você mande uma música pra mim. Amado Batista, Nossa Senhora Aparecida, eu mando pra você, pra todo mundo aí, tá? Para o Brasil inteiro.
1: Aham.
6: Eu sou especial e que Deus abençoe você e sua família. Tamo junto.
1: Amém. Muito obrigado, amigão Luan, em Cáceres, no estado de Mato Grosso, pedindo uma moda que eu gosto demais, Nossa Senhora Aparecida, com o cantor Amado Batista. Muito obrigado, Luan. Pedro, um excelente final de semana pra você. Muito obrigado. Vou colocar mais um e uma moda aí. É Lucimar falando. Alô, Lucimar.
2: Bom dia, Maurício.
1: Bom dia.
2: Quero falar pra você que eu estou na escuta, tá?
1: Uhum.
2: Peguei meu celular agora, tô aqui na cidade, aqui é Lucimar do Cachoeira do Onza. Uhum. Infelizmente, eu não tô, né?
1: Uhum.
2: Não tô feliz igual as outras vezes que eu participo aí animada, pedindo música.
1: Que foi?
2: Tô mesmo só ouvindo mesmo, só pra dar uma distraída. Né?
1: Por quê? Que foi?
2: Ontem foi a missa de sétimo dia da minha mãezinha. A missa não, a visita de cova, né? Da minha mãezinha faleceu.
1: Nossa Senhora.
2: E aí?
1: Não, ruim demais.
2: Você sabe, né? Você já passou por isso.
1: Eu tenho, passei, meu pai faleceu, não é fácil. Meu pai.
2: Mas aí, tô ouvindo a rádio aqui, pra dar uma distraída do seu programa, tá bom?
1: Tá bom, Lucimar.
2: E é isso, vou pedir música, só mesmo pra ouvir o programa.
1: Tá bom.
2: Tá bom?
1: Tá
2: bom. Bom dia.
1: Bom dia, querida. Obrigado, Lucimar, pela sua participação, mesmo nesse momento aí de tanta dor, saudade. Não sei nem o que falar para você, viu? Passei por esse sofrimento e essa dor, ainda continua até hoje, a saudade nunca vai passar, mas a gente vai guardando no coração, nas recordações e acreditando que a sua mamãe já esteja junto de Deus, né? Cuidando de você, da família inteira, ela que semeou tantas boas sementes na terra, uma delas é você, né? Então, tenho certeza que ela quer ver você feliz, viu? Com saudade dela, lógico, mas feliz, olhando adiante, para frente, cuidando da sua família, né? Então, tenho certeza que ela está lá no plano espiritual, junto com Deus, cuidando de você, viu? Fique feliz, eu quero a sua alegria. Lógico que um dia depois do outro, né? Mas, olha, muito obrigado pela confiança de estar junto conosco aqui. Qual é a música que está no ponto aí? A gente podia tocar Nossa Senhora Aparecida para ela, pode? Nossa Senhora Aparecida Amado Batista, essa vai para você, Lucimar, São Félix do Xingu, aí no estado do Pará. E para quem pediu também essa música tão bonita, é do Amado Batista, é o Luan Pedro, de Cáceres, Mato Grosso.

0: A outra é Arrasta uma Cadeira com Roberto Carlos. Era a música da paixão na vida dela, essas duas músicas.
1: Pois é, então deu certinho, né, Lucimar? Graças a Deus, a gente. Quem pediu foi o Luan Pedro de Cáceres do Mato Grosso, mas eu aproveitei a pedida dele para lhe homenagear, lhe cumprimentar e dar um abraço em você através da música Nossa Senhora Aparecida, uma música que sua mamãe gostava tanto, né? Um grande abraço, Lucimar. Nós vamos para o intervalo, já já nós voltaremos, aguardem!

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1: Que bonito, né? Roberto Carlos, Arraste Uma Cadeira. A música da mamãe, da Lucimar, lá em São Félix do Xingu, no estado do Pará. Ela está agradecendo. Beijão pra você, Lucimar. Muita força aí, viu? Um abraço grande do Gaspazinho e meu aqui também.

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0: Essa do Gini Geno é boa demais. Voa, sabiá! Canta, Gini Geno! Demais, eu quero mandar um abraço aqui para minha querida amiga Adênia Ferreira, lá em Uruará, no estado do Pará. Alô, Adênia, bom dia, tudo bem com você, Adênia? Só alegria, né? Meu querido amigo no Pará, também o Pedro Pierre em Santarém. Alô, professor Pedro Pierre, bom dia.
1: Alô, alô, Maurício, alô, alô, Pipi, alô, alô, Claudinho. Pipi, meus parabéns, grande abraço para você. Você é um grande profissional da comunicação e assim uma honra ser ouvinte da Rádio Nacional e ter você como amigo. Passando para lhe parabenizar, pedir que o Maurício toque os parabéns para você.
0: Gaspazinho,
1: e tudo de bom, ofereço todas as músicas para você, todos os ouvintes na sintonia, tá? Um abraço do professor Pedro Pierre Vale, aqui direto de Santarém, oeste do Pará.
0: Opa! Obrigado, obrigado, amigão Pedro Pierre, aí no oeste do Pará, em Santarém, cumprimentando o índio apaixonado Pipi. Já já nós vamos tocar os parabéns em nome de todo mundo, tá bom, meu amigo Pedro Pierre? Já cantamos umas três vezes, mas aí então a gente vai guardar todas aí para o finalzinho, tá? É, tem a Nilza falando conosco. Alô, Nilza, bom dia! É,
2: bom dia, Maurício,
0: Maurício
2: não, é o Maurício Abeiro. Aqui é a Nilza do Seleção da Inicel. Alô pra todos, 0 a 100, pra não esquecer ninguém. Alô, Divina Maravilhosa. Alô, Raquelzinha. Alô, Marli de Altamira. Alô, seu Antônio Faria de Rope. Bora almoçar mais eu hoje, Maluco Abeiro. Hoje é uma buchada, menina. Temperado com bastante verdura. Só no molho. Tem um arroz integral, feijãozinho no molho.
0: Só ouro.
2: Aí depois do almoço tem suco de limão, uma saladinha com tomate e verdura. E frete o pangaré de pipi. Vem almoçar aqui mais eu hoje no Estadão do Pará, no Travessão da Inicel.
0: Valeu, muito obrigado, amigão Nilza, no Travessão da Uniceia, da Nilceia, no estado do Pará, cumprimentando o índio apaixonado Pipi, pela passagem do aniversário dele. Um grande abraço, Nilza, Travessão da Nilceia, e a buchada de boa deve estar boa demais, ou de boi também, muito boa, né? Muito obrigado. Vamos saindo do Pará, do Travessão da Nilceia, vamos lá para Mirador, no estado do Maranhão.

0: ponto de encontro, Edileuza em Teresina, o Antônio de Goiânia, o Antônio Sorveteiro. Um
1: Sei.
0: abraço a Mayla, minha amiga Suzy, esposa dela Fred, a Maria Luzia, a Giane Brasil, a
1: Sei.
0: Giane na Barra do Corda. Quero deixar um abraço aí para Maria Erandi, um abraço aí para Maria do Pará,
1: Maria
0: um abraço aí
1: Erandi.
0: para essa galera boa que tá na escuta, o Antonildo. Deixa o meu abraço aí ao Zé Flamengo, Erivelto, Vitória da
1: Esse é o
0: Conquista.
1: Marcelo Duarte,
0: Deixa o meu
1: admirador.
0: abraço aí ao Zé Reis, ao Deodente Barro. Abraçando,
1: Opa!
0: né, a minha amiga Maria Luzia.
1: Bom
0: Quero deixar um
1: demais!
0: abraço aí para essa turma boa que tá na escuta, o Natan de Malacacita, a Edna Alves,
1: Edna
0: a Penha lá em
1: Alves.
0: Curvelândia. Quero deixar um abraço para toda essa turma.
1: Sei.
0: Maurício, toca para me ouvir aí. André e Andrade, só por
1: Só
0: telefone.
1: por
0: Quero deixar o meu
1: telefone.
0: contato para
1: Só um
0: amizade, que é o
1: minutinho.
0: 99, o DDD, 981-26-3039. 99 é o DDD, 981-26-3039. É o WhatsApp do Marcelo Duarte. Um abraço aí para Girassol em Santarém, no Pará. Um abraço aí para Pedro Pierre, também em Santarém, no Pará. Um abraço do Deodete Marra, esposa Maria. Quero deixar o meu abraço aí para Dediane, lá na Vila do Bode, lá em Itaituba, no Pará, Inapu, pessoal também ligadinho. Um abraço aí para todos, tá, Maurício? Tudo de bom, meu amigo. E o convite tá de pé. O convite é aquilo. Olha, o menino tá gritando aí, Maurício. É o meu filho, o Joatan, tem

0: O recado aqui, manda um áudio pra mim que eu coloco no ar a sua voz, viu, Franciane? Mande um áudio nesse número mesmo que você tá ligando. Um áudio seu falando em quem você quiser que eu coloco no ar, tá? Beijão, viu, Franciane, Franciane Diogo Oliveira. Bom demais, olha, tem aqui a Dênia de Uruará, no Pará, falando. Alô, Dênia, bom dia!
1: Bom dia, meu amigo Maurício, oh. Seja bem-vindo ao nosso lar. Bom dia, Claudinho, bom dia. Tudo bem com vocês, meninos?
0: Aham.
1: Aqui tá tudo bom. Eita, Maurício, hoje é o aniversário do Pipi.
0: É.
1: Você toca os parabéns aí pra ele, viu?
0: Aham.
1: Desejo ele toda a felicidade do mundo.
0: Sim.
1: Que Deus abençoe ele, que ele para de ir pro bar do seu Ermiro. Não vai tomar água que o passarinho não bebe, não.
0: É, bar
1: do seu Ermiro. Ele toda a felicidade do mundo.
0: Que me liga,
1: que Deus abençoe, mandar um abraço aqui pra Esli.
0: Aham.
1: Essa me mandou foi cedo dizendo que era você que ia estar hoje no programa, Maurício.
0: Obrigado.
1: Pois é, se der, você toca aí um modão aí de Milionário José Rico, qualquer um aí, uhum. Todas são boas.
0: Sim.
1: Eu ofereci aí para o Pipi, para todos os ouvintes, Dona Laurita, Esley, Divina, Raquelzinha,
0: uhum.
1: A Zezé que participou aí também. É a Luciana do Serra do Laranja também, que fez aniversário essa semana, né?
0: Sim.
1: Que Deus abençoe todos os aniversariantes. Um abraço.
0: Amém.
1: Passando a seu Silvio Amar. Enfim, é para todos aí. A Corsina,
0: uhum.
1: Seu Deusdete Barro, também o Natão, o Gracias,
0: uhum.
1: O Marcelo Duarte, seu Enéas. Um abração no atacadão para todos, Maurício. Um cheiro no coração, Maurício.
0: Cheiro.
1: Olha seu celular que eu vou te mandar uma foto de um amigão seu aqui de Uruará. Que nós tirou a semana passada.
0: Galvão.
1: Só especialmente pra mandar pra ti, viu?
0: É o Galvão.
1: Cheiro.
0: E a Dona Lenita, rapaz. Já dormi na casa desse rapaz aí demais.
1: Ei, Maurício, mas eu mandei lá no seu nome pessoal, viu?
0: Ah, tá.
1: Olha
0: bom.
1: Aí, ó, seu amigão aí, veja se você conhece quem é esse.
0: Galvão da Agropecuária Altamira. Opa! Gostei demais, muito obrigado, minha querida amiga. Muito obrigado, a Dênia de Uruará, no Pará. Muito obrigado. É o meu amigo Galvão, já fiquei na casa dele umas duas ou três vezes, não sei. Fui muito bem tratado, entrei sujo que só de poeira da Transamazônica, saí limpinho e cheiroso, igual aquele perfume que você me deu, viu? Muito obrigado, Adênia. Um abraço, meu amigo Galvão da Agropecuária Altamira, em Uruará, no Pará. E também a sua esposa, Dona Lenita, um grande abraço. O menino dele é tudo pequeno, é tudo rapazão hoje, né? Um abraço grande, Galvão. Obrigado, Adênia. Um beijão pra você, muito obrigado. Tem aqui uma moça que estava muito sumida, fazendo muita falta aqui. Não sei por que ela tomou um chá de sumiço, mas agora está muito bem, tranquila. Bruna Lima, de Zé Doca, no estado do Maranhão. Bruna Lima, bom dia.
2: Olá, bom dia, Maurício Rabelo, esse cara legal. Bom dia, Gaspazinho, bom dia a todos. Muito prazer. Eu sou a Bruna Lima, aqui do Maranhão, de Zé Doca, da região do Alto Turi. Maurício, morrendo roxo de saudades de você, da Fatinha, do Celso Ribeiro. Né? Tô na sintonia sempre. Tá bom, meu querido? Você sabe que eu tô na sintonia. Não participo, porque eu vejo que a demanda de participação é muito grande, né? Mas eu tô sempre na sintonia. Maurício, não vou pedir música, mas vou dedicar as do programa, que eu sei que são todas maravilhosas, para os meus amores. Tá bom, meu querido? Um grande abraço para você. Tudo de bom. Muito obrigada pelo carinho de sempre. Tô na sintonia. Tchau, tchau.
0: Tchau, obrigado. Obrigado. Mas você estava fazendo muita falta aqui, Bruna. Você não faz, não é esse castigo? Tem mais de um ano que você não participa, ué. Não é possível. Eu falei, mas será que está acontecendo? Será que eu pisei no rabo do cachorro da minha amiga Bruna Lima? Não é possível, né? Eu falei, mas não é possível. Eu gosto tanto da participação, da sua alegria, do seu jeito comunicadora de falar com a voz bonita, né? Grande abraço, Bruna Lima, para você e para os seus amores também. Não suma desse jeito, não. Apareça sempre. É um prazer ter você conosco. Tem mais aqui. É Pacholo de Mato Grosso. Alô, Pacholo, bom dia. Opa. Homem.
3: Bom dia, meu querido Maurício Rabelo.
0: Opa.
3: Como é que está você, meu amado?
0: Tudo bom? O trem aqui tá bom. Bom demais.

0: Pois
1: Rapaz.
0: é, rapaz, eu fico
1: Ah.
0: feliz, né, ouvir essa rádio,
1: Opa.
0: porque de quando eu criança eu entendi foi vendo a Nacional, sou de 56, né?
1: Sei.
0: Já era Nacional, já estava no ar,
1: Sei.
0: né? E
1: Pacholo.
0: aí, Maurício, eu tava
1: Ah.
0: ouvindo aí aquela que saiu do programa agora, terminou o programa dela, esqueci o nome dela agora,
1: É a Mara Regia que
0: né?
1: tá
0: Com a
1: fazendo?
0: médica falando,
1: Bete, né?
0: né? Falando aqui na Amazônia. A Amazônia tá se acabando, Maurício. Só tá ficando o nome.
1: É.
0: Porque eu entrei para esses fundão agora, esses dias. O povo tão acabando com a selva, derrubando e serrando as madeiras, né? Parece que o Ibama não tá prestando e a Polícia Federal também não, né? Parece que eles estão ganhando meio mundo de dinheiro em cima para liberar, né, meu querido?
1: Ah,
0: Aí a pessoa
1: entendi.
0: fala que o índio é vagabundo, sem vergonha, e é o brasileiro legítimo, né?
1: É, não, com
0: Pois é.
1: certeza, né?
0: E
1: Tá
0: aí,
1: certo.
0: para meu querido Pipi,
1: Caiabi.
0: um abraço e um cheiro no coração dele. E que Deus o abençoe ele. Que
1: Pacholo.
0: se essa data se repita milhões de vezes, né? Ele viveu
1: Tranquilo.
0: menos de 200 anos, né? É
1: Sei.
0: pouquinho, mas dá de quebrar o
1: Quase
0: galho,
1: 200
0: né?
1: anos, né, rapaz?
0: Esse Pipi é minha paixão.
1: É o índio apaixonado, né,
0: Fica
1: rapaz?
0: com Deus, meu amado. Que
1: Falou.
0: Deus te abençoe, você e a
1: Amém.
0: família, meu querido Maurício Rabelo.
1: Beleza. Ele ainda falou um negócio. Ah.
0: Fala. Pois é, meu querido Maurício Rabelo. Esqueci de falar meu nome para você. Sou eu, Pacholo, aqui moro no Mato Grosso, Lucas do Rio Verde. Tá bom, meu querido? Um
1: Lucas do
0: abraço
1: Rio
0: para você, meu
1: Verde.
0: amado.
1: Falou, muito obrigado, amigão Pacholo, nessa cidade que eu já estive e gostei demais. Lucas do Rio Verde, Mato Grosso, aí nas proximidades de Sorriso, de Sinop, né? Um grande abraço, amigão Pacholo. Valeu demais. No finalzinho, nós vamos tocar os parabéns pro Pipi, também seu nome, viu? Meteu uma moda aí, né, meu amigo? Só tem mais um alô aqui nesse momento. É, deixa eu dar uma olhada. Ah, não tem só, mas tem muita. É da Bahia, é comercial, empresa, não tem o um nome, né? Tá bom. Mas tem uma música boa aí, Gasparzinho. Qual é a música que você vai mandar pra nós aí? Pode falar. Ah, Chitãozinho Chororó. Como é que chama?
2: Nossas roupas, né?
1: Ah,
2: Pedida.
1: nossa, rapaz, tem um homem aqui que parece que eu vou te contar, viu, rapaz? O nome dele é José Lins, viu? Pegando e pegando. Pegar onde aqui, rapaz? Pois é, vamos lá, Chitãozinho e Chororó, mandar pro Zé Lins aqui nossas roupas. A sua e do Gasparzinho, que a minha não.

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0: Pois é, gente, agora 11 horas mais 7 minutos, 11 horas e 7, é o programão. Ponto de encontro da Rádio Nacional da Amazônia. Elisângela falando conosco. Alô, Elisângela, bom dia.
1: Oi, bom dia, Maurício. Tudo bom, Maurício? Sou a Elisângela, estou falando aqui do Gavião, aqui no município de Carolina.
0: Carolina, no Maranhão.
1: Maurício, toca parabéns aí pro nosso amigo Pipi, desejo tudo de bom para ele. Felicidade, muitas alegrias.
0: Tá,
1: Maurício, roda uma música aí pra gente ouvir, todos que tá ligadinho ouvindo o Ponto de Encontro, com Fala Manso, Rindo à Toa, o nome da música,
0: rindo
1: só isso mesmo, meu amigo, um grande abraço.
0: Falou, obrigado, obrigado, querida amiga Elisângela, no Gavião, em Carolina, no estado do Maranhão, Rindo à Toa, no Fala Manso, é a música que ela pede aqui, muito obrigado, cumprimentando o Pipi pelo aniversário também, muito obrigado, Elisângela, um beijão pra você, muito obrigado, muito obrigado. Tem mais a Maria Irandi falando conosco, Maria Irandi de Novo Horizonte, Bahia, bom dia, sou Maria Irandi do povoado de Mercês, Novo Horizonte, Bahia, bom dia, Maurício, que coisa boa, você aí hoje no Ponto de Encontro, bom dia Gasparzinho, opa, tá dizendo opa aqui, viu, bom dia pro Claudinho também, que chegou aí, tudo bem com vocês, tudo excelente, chegou o Zé Lins também, que está retransmitindo o nosso programa lá no estúdio da Rádio Nacional de Brasília, 980, obrigado Zé Lins, obrigado ao Claudinho, que está na Central Técnica, viu, Maria Arandi, e ela tá dizendo, Maurício, quero que cante os parabéns para o Pipi, em meu nome, em nome da Nildinha de Porangatu, Goiás, desejamos um feliz aniversário para o Pipi, tenha muita saúde, muita paz, prosperidade e bênçãos, tudo de bom, são os votos sinceros de Maria Arandi e da Nildinha de Porangatu, Goiás, mande uma alusão para todos meus amigos e amigas que estiverem na escuta de AZ, obrigado, Maria Arandi, povoado de Mercês, Novo Horizonte, Bahia, muito obrigado, muito obrigado, tem mais aqui participando, vem aqui, fala comigo aí, deixe-me ver aqui, rapaz. Iraci de Placas no Pará. Alô, Iraci, bom dia.
2: Oi, Maurício, bom dia.
0: Bom dia.
2: Eu me chamo Iracilda Lopes, aqui do município de Placas, no Pará.
0: Sim.
2: Sentido a Rurópolis.
0: Sim.
2: Tudo bom com você, Maurício?
0: Excelente, e você?
2: Muito bom ouvir sua voz. Sempre que eu posso, estou ouvindo lá à noite. Uhum. Eu gostaria o número, Maurício, para eu poder passar um alôzinho lá sempre que eu puder. Se você tiver como me passar. Lembro muito de você lá na região do Tocantins. Morava ali em Palmas, lá.
0: Você morava em Palmas?
2: No Aurini, Aurini 4, em frente ao Caique. Você se lembra
0: ginásio
2: ali?
0: Ginásio Ayrton Senna, por ali.
2: Um colégio, né, chamado Caique.
0: O Caique, sei, Aurini
2: 4.
0: Tudo
2: de bom para você, Maurício.
0: Obrigado, Iraci. Muito obrigado. Opa, pera aqui. Muito obrigado. Muito obrigado, querida amiga Iraci, aí em Placas no Pará. Muito obrigado, falando do Aurini 4, eu gosto demais do 1, do 2, do 3, do 4. Gosto de Itaquaruçu, gosto de Itaquaralto, gosto lá do Lago Sul, das Arnes, das Arnos também, de Palmas inteira, das Arces também. Obrigado, Iraci, em Placas no Pará. Muito obrigado. O telefone. O WhatsApp da Rádio Nacional de Brasília é o mesminho desse aqui, só muda os dois números finais. Onde é 68 aqui na Amazônia, lá é 36, viu? Vou repetir, o de lá então é assim, ó, 61DDD, 61, depois 9, 9674-1536, viu? O da Nacional de Brasília, do eu de cá, você de lá, 61DDD, 99674-1536, tá bom? Um beijão, muito obrigado, Iraci. Tem aqui a Regininha de Macaúbas, Bahia, dizendo, Maurício, bom dia! Gostaria de ouvir a Adriana Ribeiro, Saudade Vem, é o nome da música, viu, meu amigo Gasparzinho? Adriana Ribeiro, Saudade Vem, oferecendo para os amigos e amigas, quem está mandando é a Regininha de Macaúbas, Bahia, mandando para Luciana Espíndola, para Wesley, para Graciete, para Fona Maildi, também para o seu Manelzinho, Maricotinha de Amarante, Deus Dete Barros, para as irmãs Maria, Júlia, Ana, Rosa, Inês, para Hilda, para a madrinha Bia, para Cleonice Santos, Bernadette, Cida Cruz, Milena Cursina e todos que estiverem na escuta. Obrigado, obrigado, Adriana. Aliás, quem está falando é a Regininha de Macaúbas, Bahia, pedindo a Adriana Ribeiro, saudade vem. Obrigado, obrigado. Tem mais aqui? Vem cá, fala comigo, Antônio Maria do Pará. Alô, Antônio Maria, cadê você? Tudo bem? Bom dia, ponto de encontro, bom dia, meu querido amigo. Falando coisas, é a Antônia, não é o Antônio, é a Antônia Maria, né? Deixa eu dar uma olhadinha aqui, é Antônia Maria no Pará. É a Antônia dizendo, meu amigo lindo José Maurício Rabelo, nossa senhora... obrigado, viu? Obrigado, Antônia, te agradeço demais. Ela diz, olha, um bom dia especial para o nosso aniversariante, o querido Pipi. Manda os meus parabéns para ele, desejando tudo de melhor para ele e a família. Feliz aniversário, Pipi. Quem manda? Antônia Maria, do estado do Pará. Muito obrigado, muito obrigado. Tem a Nildinha de Porangatu, Goiás, dizendo bom dia, Maurício. Tudo bem? Tudo tranquilo, graças a Deus. Quero ouvir a música do Leandro e Leonardo, Mate Coração, para mandar para todos os amigos e amigas, né? Para o Pipi apaixonado também. Parabéns para ele, felicidades. Quem manda é a Nildinha de Porangatu, Goiás. Mate Coração, Leandro e Leonardo. Obrigado, Nildinha. Tem mais aqui também. Iracema dizendo assim: é agosto, dia 1º. Entregamos este novo mês nas mãos do nosso Senhor. Que Ele nos abençoe, nos ilumine, nos proteja e nos conceda sabedoria, paz e força para enfrentar cada dia. Que seja um mês de fé, de esperança e muitas bênçãos. Iracema, falando de algum lugar aqui de Brasília, muito obrigado. É a minha amiga Iracema, muito obrigado. Está na Ceilândia agora, muito obrigado. Tem também aqui, opa, Antônio de Itaituba, no Pará. Alô, Antônio, bom dia.
3: Bom dia, Maurício Rabelo. Estou na escuta do programa aqui no Garimpo dos Piranha. Ofereço as músicas do roteiro para você e para todos que estiver na sintonia. Para a Divina, para a Raquelzinha, para a Bia em Tabatinga, Paulão em Açailândia. E para todos que estiverem na sintonia, estamos por cá.
0: Obrigado, obrigado, amigão Antônio de Itaituba, no estado do Pará. Muito obrigado, Antônio. Ele está pedindo com a música, na música do programa, né? Mandando para todo mundo, para a Divina Raquelzinha, para a Edileuza, para o Paulão em Açailândia, para todos que estiverem na escuta e mandando especialmente para o Pipi, o aniversariante de hoje. Muito obrigado, Antônio de Itaituba, no estado do Pará. Muito obrigado, muito obrigado. Tem mais aqui a Cindália Gama. Minha querida amiga lá de Carolina, bom dia, meu querido comunicador nota mil. Obrigado, Cindália Gama, estou aqui te ouvindo, é uma grande honra estar ouvindo você. Não vou pedir música não, porque todas que rodarem são boas demais. Ofereço para todos que estiverem na escuta do programa de hoje, ponto de encontro. É minha amiga, a professora boiadeira lá da fazenda no município de Carolina, no estado do Maranhão. Esqueci o nome de sua fazenda, viu, minha amiga? Cindália Gama, junto com o maridão, o Adélcio, um homem que dá nó em goteira, e o boiadeiro Luan Eduardo, que é neto da Cindália. Obrigado, querida amiga Cindália Gama. Levanta essa moda aí pra Cindália, ela gosta!

0: Vai rasgando o Brasil! E nós estamos chegando o nosso som lá em Boa Vista, Roraima. É o Toinho de Boa Vista. Bom dia, Toinho!
1: Bom dia, meu jovem mestre, Maurício Rabelo.
0: Que jovem bom, mestre.
1: O senhor está apresentando esse programa maravilhoso.
0: Que rapaz!
1: E aí, a Rádio Aú está retransmitindo vocês também aí.
0: Graças
1: isso é bom demais.
0: A Deus.
1: Um abraço bem forte para todo mundo. Um cheiro no coração de todo mundo.
0: Aham.
1: Se possível aí, tocar. Aí, aconteceu comigo, com Teodoro Sampaio,
0: Teodoro Sampaio,
1: Carinha, né? Luiz Machim, Eda Vidoral, Ana Célia na Bahia, Ana Silva, no São Pedro do Xingu, outra Ana Silva lá em Jacarecanga, enfim, para todos vocês o 20 a 0. Estou em Vestorama, estou por cá lhe escutar e um bom final de semana para todos.
0: Obrigado, amigão Toinho, da querida cidade de Boa Vista, Roraima. Bom dia, Boa Vista! Quanta saudade eu sinto de ti, Boa Vista! Aí na beira do Rio Branco, um abração para todos aí. Muito obrigado, Toinho. Muito obrigado à Rádio Universitária FM, que retransmite o nosso programa aí, a 95.9 FM de Boa Vista, Roraima. Muito obrigado. Celídia Vieira, direto lá da Fazenda Ponto de Encontro, em Rubim, Minas Gerais. Alô, Celídia!
2: Bom dia, muito bom dia, Maurício Rabelo.
0: Bom dia.
2: Oh, meu Deus, me perdoa, meu Deus.
0: O que é que foi?
2: Agora que eu fui olhar aqui as conversas, Maurício,
0: as
2: eu tava ligado no programa católico que eu ouço todo dia a partir das 10 até 11.
0: Opa.
2: Aí tava lá ouvindo o padre lá, vim olhar as mensagens do telefone, né, do celular.
0: Sim.
2: Aí a Maria, eu tinha perguntado pra ela, a Maria Erandi vai e fala, é o Maurício hoje.
0: Opa.
2: Aí depois ela tornou, coloca lá, o Maurício veio e eu...
0: Obrigado, Maria.
2: Tava aproveitando que aqui tá fresquinho, sabe? Hoje aquela neblininha que molha bobo e bem fresco.
0: É, chuva que molha bobo.
2: Cuidando das minhas plantas ali, sabe?
0: Sei.
2: Molhei. Varri lá o terreiro lá da varanda.
0: Sei.
2: Debaixo de um pé de ingar. Varri lá. E tô lá mudando. Fiz umas mudas lá que aproveitar que não vai murchar, né?
0: É.
2: Fiz umas mudas lá nas covas,
0: uma
2: nos berços, melhor dizendo. E... tô bem tranquila, vim olhar a mensagem, olha, é o Maurício, eita, aí
0: menina.
2: Sintonizei, tava rodando a música, me parece que, sei lá, de Roberto Carlos,
0: arraste
2: mas
0: uma cadeira.
2: Agora eu vou ouvir a partir desse momento, olha pra você ver, já que vai dar 11
0: coisa.
2: Horas,
0: boa.
2: Mas valeu, uma horinha já tá ótimo.
0: Nossa.
2: Com o Maurício, até 10 minutos vale.
0: Opa. Obrigado, Celídia.
2: Maurício, coloca aí, nem que seja um pedacinho aí de um forró.
0: Um forró.
2: Sérgio Silva, qualquer uma do Sérgio Silva, só pra mim, dá uma reboladinha aqui, tá?
0: Tá bom, reboladinha.
2: Que é a nossa cara.
0: Aham.
2: Né? A minha, a sua e de muitos aí que gostam.
0: Opa.
2: Aqueles forró bom, forró moderno.
0: Daquela
2: e é isso então, Maurício. Obrigada, Marirandi. Um beijo, minha amiga. Tá próximo da gente se conhecer. É, Maurício, vamos nos conhecer lá em Bom Jesus da Lapa.
0: Bom Jesus da Lapa,
2: Marirandi, eu.
0: Marirandi.
2: Outras pessoas também, mas
0: nossa,
2: por enquanto eu não vou falar o nome, não. Falta elas confirmarem.
0: Então tá
2: também
0: bom,
2: acho que a Deil também vai estar.
0: Bom Jesus
2: a Regininha.
0: Da Lapa.
2: E outras mais aí. Vamos fazer um grupinho de ouvinte lá, até bonito.
0: Oh,
2: te convido,
0: mensagem.
2: Maurício, para você participar conosco.
0: Tá bom.
2: Será a partir do dia 28.
0: Dia 28.
2: 28 de agosto próximo. Olha, você vê, tá pertinho.
0: Opa.
2: Grande beijo.
0: Beijão. E ela falou, mão trem.
3: Ô, Maurício, hoje é aniversário do Pipi. Parabéns. Tô ouvindo a Dênia falar. E que é o Claudinho que está aí. Beijos, Claudinho. Te amo, rapaz.
0: Opa.
3: Você é maravilhoso.
0: Obrigado, querida amiga Celídia Vieira. Na Fazenda Ponto de Encontro, cuidando das plantas, né? Das flores, dos jardins da casa dela. Obrigado, Celídia Vieira. Obrigado, Ailton. Aí na Ponto de Encontro em Rubim, Minas Gerais. Que encontro bonito na beira do Rio São Francisco, em Bom Jesus da Lapa, no próximo dia 28 de agosto, né? Desse mês de agora, Maria Arandia, Celídia Vieira, o Adenilson e outros mais, né? Vai ser bom demais. Mande mensagem do conjunto inteiro pra nós, pra gente publicar nas redes sociais aqui, faz o grupo lá, viu, minha amiga Celídia? Se é duas pessoas, são três, são 10, faz um grupo lá e manda um salve pra nós aqui, viu? Obrigado, Celídia Vieira. Olha o pisadinho dela aí, essa aí é, quem é que tá cantando? É o Sérgio Silva. Alô, Celídia Vieira, pode rebolar aí, moça.

Mandar essa moda pro meu amigo Celso Ribeiro do Amorim, o homem que usa palavras mais rebuscadas, mais bonitas, suaves, muito leves. Alô, Celso Ribeiro do Amorim, ele está a caminho aqui da Rádio Nacional de Brasília, ouvindo o Ponto de Encontro. Tá bom demais, segura, Celso.

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0: Pois é, gente boa do Brasil, eu quero mandar um abração pro Robertinho Soares, lá em Novo Horizonte, Bahia. Ele mandou uma mensagem aqui no meu telefone. Alô, eu quero até avisar que hoje nós não estamos fazendo a live de todos os sábados, porque eu estou aqui no programa Ponto de Encontro ao vivo e a cores, viu? É meu amigo Robertinho, Carlos Alberto Soares, lá em Novo Horizonte, no Mato Grosso do Sul. Ele falou assim: alô, Robertinho, fala comigo aí.
1: Ô, Maurício Rabelo, bom dia, bom dia. Rapaz, nós escutava você, eu, meu pai, minha mãe, lá na Fazenda Ariranha, no Buriti, em Alto Taquari, no Mato Grosso do Sul. No Mato Grosso. Aí agora eu mudei para Novo Horizonte do Sul.
0: Novo Horizonte do Sul.
1: Tá bom, Maurício? Meu nome é Carlos Roberto Souza. Nós estamos morando em Novo Horizonte do Sul, Mato Grosso do Sul. Beleza?
0: Beleza, obrigado mais uma vez, Carlos Roberto, aí em Novo Horizonte do Sul, no Mato Grosso do Sul. Bom dia, através do Ponto de Encontro da Rádio Nacional da Amazônia. Um grande final de semana, obrigado por nos acompanhar junto com seu pai, sua família, já há muito tempo. Obrigado, Carlos Roberto, um grande abraço, muito obrigado. Tem mais aqui falando conosco. Homem, vem cá, nesse momento, bom dia!
2: Bom dia, meu amigo Maurício Rabelo, bom e dia. Aí, tudo bom? Bom! Rapaz, que prazer você estar hoje apresentando o Ponto de Encontro.
0: Rapaz!
2: Prazer. Gostaria, se possível, você cantar seus parabéns para minha netinha, que está completando um ano hoje. É a Rede Costa.
0: Como é o nome dela? Revin?
2: Meu nome é Reinaldo Neres. Minha netinha, que está completando um ano hoje. É a Rede Costa.
0: Revin Costa.
2: Meu nome é Reinaldo Neres e do pai dela, Rogério Costa. Sua mãe, Graciete. Se possível, me manda o áudio de volta, viu? Quero parabenizar minha netinha. A primeira netinha, a mulher. Um aninho de vida.
0: Tá bom.
2: A Rede.
0: Revin Costa. Que coisa boa, rapaz, só se for agora, parabéns para essa mocinha linda, né? Que está completando o seu primeiro aninho de vida, a Revin Costa. Eu tô querendo mandar o áudio de volta para ele aqui, mas vai dar certo, né? Que eu vou dar certo. Nesse momento... Opa, aqui, tá aqui, não tá também. Agora tá. Parabéns, Hayley, é a Hayley, Hayley Costa, pelo primeiro aniversário, parabéns, muitas felicidades. É a netinha do meu querido amigo Reinaldo Neres, lá do estado do Maranhão. Parabéns, Hayley Costa, o papai é o Rogério Costa, a mamãe é a Graciete, toda a família e o vovô Reinaldo.

0: Vivo aí contigo. E ele
1: Ah,
0: mandou um forte abraço para você, viu? E
1: obrigado,
0: lembranças, viu? Pois é.
1: Galvão.
0: Muito
1: Que
0: obrigado de
1: coisa
0: coração.
1: boa. Já falou mais um.
0: É, os filhos dele, Maurício, já tem filha, é formada, é casada, já tem neta, tudo
1: Ah, acho que é
0: criado
1: o
0: já.
1: Felipe, um dos
0: Tudo bem,
1: meninos dele.
0: Maurício, manda um alô lá para ele, viu?
1: Tá
0: Se você não
1: bom.
0: tiver o número dele, de novo eu mando para ti.
1: Não, tá ótimo, tranquilo, tranquilo, Adênia. Pois é, eu quero, através aqui do programa Ponto de Encontro, da Rádio Nacional da Amazônia, através de minha querida amiga Adênia, de Uruará, no Pará, mandar um abraço de saudade, de gratidão para um grande amigo que não vejo há muitos anos, mas que jamais vou esquecer pela maneira cortês, amiga, que ele sempre me acolheu, me atendeu na sua casa, ele e a sua queridíssima esposa, Dona Lenita. É meu amigo Galvão, da Agropecuária Altamira, lá em Uruará, no estado do Pará. Alô, Galvão! Eu acho que ele é pernambucano, um grandalhão, né? É, cada dia maior, cresce cada vez mais em todos os sentidos, né? Tamanho, muito dinheiro no bolso. Um abraço, meu amigo Galvão, Dona Lenita. E os meninos todos já cresceram, já se casaram, são felizes, né? Um abraço. Recebi a foto de vocês aqui que a Dênia mandou para mim com muita alegria. Vou guardá-la com carinho aqui, viu? Obrigado, Galvão. Obrigado, Dona Lenita. Em breve a gente se encontra de novo, se Deus quiser. Ou de cá ou de lá. Ou aqui em Brasília ou aí no Pará. Muito obrigado. Tem mais aqui falando conosco, a Edileuza, lá do estado do Piauí. Ô, trem! Tudo bom,
2: Bom
1: trem?
2: dia, Maurício Rabelo, é você, trem. Tô chegando
1: Ô,
2: agora do supermercado para te ouvir,
1: trem!
2: viu?
1: Tudo bom,
2: Tô até o
1: Edileuza?
2: final do programa. Um abraço, trem. Ô, trem,
1: Trem
2: me chama
1: que
2: de meu bem,
1: pula.
2: leva tudo que eu
1: É
2: tenho. Um
1: exatamente. Me
2: abração,
1: chama de meu bem,
2: Maurício. Eu
1: leva
2: penso as
1: tudo que eu
2: pessoas no meio, todo
1: tenho.
2: mundo aí, tá?
1: Essa chamada de
2: Tchau.
1: bem aí derruba a pessoa, né? Obrigado. Ô, trem, me chama de meu bem, leva tudo que eu tenho. Obrigado, Edileuza, em Teresina, no estado do Piauí. Parabéns pelo astralzão que você tem. Rapaz, mas que coisa boa eu ouvir a Edileuza participando. Eu vi há poucos dias, eu ouvi ela participando, não sei se foi com o Luciano Barroso, e ela falando sempre nessas expressões, como diz o Maurício Rabelo, assim, e ela falando coisas boas. Obrigado, Edileuza! E os baianos, hein? Você não esquece os baianos, os mineiros, o Aiçô, né? Obrigado, Edileuza, Teresina Piauí. Muito obrigado. Um bom final de semana. É Marli Ferreira de São Paulo dizendo bom dia, Maurício Rabelo, sua Marli Ferreira de Souza. Tô aqui ligadinha, passando para te desejar um ótimo dia, mandar um beijão para minha irmã Marleide e a sua princesa Júlia, que está na Bahia nesse momento de férias, e desejar uma ótima viagem de volta na segunda-feira. Que Deus a proteja sempre, né? Muito obrigado, Marli Ferreira de Souza. Ela está nos ouvindo. A irmã dela, Marlete, está na Bahia. A princesinha dela, Júlia, também na Bahia. E a Marli está em São Paulo. Marli Ferreira em São Paulo. Muito obrigado. Bom fim de semana. Tem aqui, deixe-me ver aqui, tem o Wesley falando. Alô, Wesley, bom dia!
3: Bom dia, Maurício Rabelo, Gasparzinho.
1: Opa!
3: Sabadão bom pra vocês aí. Já fui ali em Planaltina buscar meu kit pra correr amanhã.
1: Opa!
3: Bora correr amanhã, 5 km.
1: Tô fora, tô fora.
3: E
1: Vou
3: gostaria de
1: correr.
3: mandar os parabéns
1: Correr um
3: pro
1: serviço
3: Kika
1: mais
3: Yabim.
1: maneiro.
3: E mandar alô pra
1: Correr
3: todos
1: pros
3: que estão
1: braços da minha
3: ligados aí no
1: mulher, mais
3: programão, Ponto de
1: macio, né,
3: Encontro.
1: rapaz?
3: Um cara legal, Maurício Rabelo. Mandar alô pra Dênia, Dena Souza, Zé Chico, Reginaldo, Dona Laurita,
1: Sei.
3: Graciete, Dona Maria, o Pedro Pierre, Antônio
1: Sim.
3: Lopes,
1: Um
3: seu
1: corredor, esse
3: Enéas,
1: rapaz, rapaz.
3: e um montão de gente aí. De às vezes,
1: Falou,
3: sempre pra não
1: já
3: esquecer
1: falou
3: de
1: bom
3: ninguém.
1: trem.
3: Maurício Rabelo, mandou alô aqui pro Jarbas, que é a esposa dele, que é professora. A gente tá aqui no Planalto, aqui num condomínio, vamos pintar um telhado aqui pra ele. Um abraço pra ele aqui, um abraço pra todos que estão ligados. Um abraço pra Dênia. Tchau e obrigado.
1: Faltou você só colocar o nome da professora aí pra nós, viu? Mas tudo bem. Alô, meu querido amigo Wesley. Um grande abraço. Ele fazendo um trabalho no condomínio lá para o grande Jarbas. E a professora, a esposa dele, todos eles lá trabalhando. O Jarbas, quem fiscaliza é a professora. Não, aqui tá muito bom. Aqui pode melhorar mais, né? Olha, vocês estão com uma pessoa que nós aqui da Rádio Nacional consideramos e gostamos demais, que é o Wesley.

0: Wesley, viu? Competente, responsável, tenho certeza que ele está fazendo um bom trabalho para vocês aí. Muito obrigado, amigão Jarbas. Muito obrigado, professora. Um abraço grande. Depois me fala qual o condomínio aí, o nome da professora também, viu, Wesley? Quero mandar um alô completo, né? Faltou o nome dela. Obrigado, um abraço grande. Tem mais aqui conosco. Falando, Marli Batista de Altamira, no estado do Pará. Bom dia, Maurício Rabelo. Bom dia, Gasparzinho. Bom dia, ouvintes. Gostaria que você tocasse os parabéns para o nosso índio apaixonado, Pipi. Parabéns, mil felicidades, muitos anos de vida. Um alô mesmo no atacado para todo mundo. Quem manda é a Marli Batista. A Marli Batista está lá no estado do Pará. Obrigado, Marli Batista. Que hora que nós vamos cantar os parabéns pro Pipi? Ó, que tiver faltando uns 10 minutinhos, né? Que ainda vai ter mais gente que vai falar nele. Bom demais. Tem aqui, nesse momento, deixe-me ver, rapaz. A dona Marlene falando. Marlene!
1: Olá, Maurício Rabelo. Bom dia.
0: Bom dia.
1: Ei, Maurício, tô passando para pedir para você rodar para mim. João e Maria. É uma música da versão Renê e Helena, lá do Carrossel. Roda pra mim aí, meu amigo.
0: João e Maria.
1: Eu ofereço pra todos que estiverem curtindo a Nacional nesse momento. É uma musiquinha de criança, eu acho que sim, mas eu gosto dela.
0: Você gosta,
1: entendeu?
0: Né? O importante é que você gosta. Quem é que não gosta de criança? Amém, você também, minha amiga Marlene, aí no estado do Pará, João e Maria. Muito obrigado, é o nome da música do Carrossel, né, da televisão. Obrigado, Marlene, um grande final de semana pra você. E quem não gosta das crianças, né? Todo mundo gosta. Todos nós fomos crianças um dia. Tem a música aí das criancinhas? Ele tá procurando aqui, viu, Marlene? Ainda não achou, não. Tem aqui o Junoca de Itaituba, no estado do Pará. Alô, Junoca, cadê você? Não, é de Itabuna, Bahia, né? Alô, Junoca, Itabuna, Bahia, Brasil. Muito obrigado. Um ótimo dia pra você, viu? Muito obrigado. Ele tá desejando um ótimo final de semana pra todo mundo. Junoca de Itabuna, Bahia, muito obrigado. Lá do estado do Maranhão, não, é do estado de Roraima. Fala, Roraima, bom dia.
2: Oi, Maurício, bom dia.
0: Bom dia.
2: Aqui é o Binho de Roraima. Nós estamos aqui ouvindo a Rádio Nacional em 25 metros. Maurício, deixa eu me perguntar. A Nacional, ela tá saindo do ar, assim, de tarde, às 3 horas da tarde, ela sai do ar, aí não volta mais, aí volta no outro dia. O que que tá acontecendo? Aí fica pegando só a 49,5 de tarde, a 25 não. Até
0: não.
2: Umas 3 horas ela pega. Mas aí depois sai do ar. Explica pra nós aí, mano.
0: Quem sou eu pra explicar?
2: Tenha um bom dia.
0: Bom dia. O nome dele é o Huguinho, parece? É o Gustavinho? Como é?
2: Isso, bom dia. Aqui é o Binho de Roraima.
0: É Binho ou Huguinho? Alô, meu amigo de Roraima, o Binho ou Huguinho, muito obrigado. Muito obrigado. É o Gustavo Souza. Olha, Gustavo, eu não sei te explicar por quê, não. A engenharia fica longe, assim, os transmissores, eu não sei, tem hora que eles têm uns critérios, né, assim, coloca mais direcionado para o sul, quando está tendo enchente no Rio Grande do Sul, e está tendo enchentes no Rio Grande do Sul, não sei se é o caso, né, mas eu vou procurar saber e pedir para te informar, viu? Muito obrigado, você que está em Roraima, nesse estado que eu gosto tanto, já tive aí, já fui muito bem recebido, já fui nos Yanomamis, já andei por aí, só não tive tempo de nada, fui a trabalho, não tive, nem de ir num boteco, nem no churrasquinho no meio da rua aí, jogar conversa fora e conhecer mais a cultura do povo de Roraima. Obrigado, um abraço grande, meu amigo. Gustavo Soares é o Guinho, né? Me parece. Muito obrigado. 63 é do Tocantins, falando Gedeon Brasil. Alô, Gedeon, bom dia.
3: Bom dia, tudo bem? Aqui é o cantor e compositor Gedeon Brasil. Passando aqui para deixar um alô especial para quem tá fazendo ponto de encontro hoje.
0: Sou eu.
3: E também deixar um alô para o meu irmão Mailon, lá na Fazenda Caldeirão. Na Fazenda Caldeirão, dizer para ele que Aqui tá tudo bem, e que eu já tô aqui em casa, é pelo guardar almoço que eu tô chegando aí pra comer, daqui a pouquinho.
0: Opa! Obrigado, cantor e compositor Gedeon Brasil, um abraço em Tocantins, mandando um abraço pro irmão dele, dizendo pra guardar o almoço que tá chegando. Obrigado, Gedeon Brasil, muito obrigado. Tem a Ana de Jacareacanga do Pará. Ana, bom dia!
4: Bom dia, Rádio Nacional do Amazonas, bom dia pra quem tá apresentando o programa, não sei quem é.
0: Você não tá ouvindo, não, né?
4: Eu não sei,
0: né?
4: Se é o Maurício Rabelo.
0: Sou eu mesmo.
4: Não sei quem tá apresentando o programa, mas um bom dia. Aqui é a Ana de Jacarecanga, Pará.
0: Exatamente.
4: Gostaria de mandar
0: obrigado,
4: um alô
0: Ana de Jacarecanga. Amigos, obrigado.
4: A minha amiga Geralda.
0: Aham.
4: Minha amiga Divina. Dominga. Graciete.
0: Ah.
4: Eliane de Paraguamina. Pra minha amiga, o meu amigo Zé Flamengo, meu amigo Toinho de Boa Vista Roraima, meu amigo Cristiano, lá de, da Bahia, de Remanso, meu amigo Deordete Barro.
0: Sim.
4: E pra minha amiga Delfina.
0: Sim.
4: O meu amigo Piauí, Cabeça de Jaca.
0: Cabeça de Jaca no garimpo.
4: E para todos que estão ouvindo esse maravilhoso programa.
0: Ana de Jacareacanga.
4: Avisar para meus amigos que agora eu estou aqui no mato, trabalhando. Não estou lá na cidade, já voltei para o mato.
0: Que coisa boa! Obrigado, Ana de Jacareacanga, do estado do Pará. Muito obrigado, muito obrigado. A Graciete do Maranhão falando. Fala,
5: olá,
0: Graciete.
5: Olá, meu amigo Maurício Rabelo. Bom dia, bom dia. Bom dia a você, bom dia ouvinte. Bom dia a produção, a todos que fazem a programação da nossa Rádio Nacional da Amazônia.
0: Menina.
5: Nesse ponto de encontro de sabadão aqui ensolarado, ventilado. Tá uma maravilha.
0: Tá bom demais.
5: E bom dia pra todos que estiverem na audiência e dizer que eu tô ligadinha. Eu, meu menino Braz, minha nora Júlia, tô aqui aprontando um almoço. Vem almoçar com nós um feijão temperado. Feijão preto, costelinha, pé de porco, tudo que a gente tem direito, sabe, Maurício?
0: Aham.
5: Um arrozinho branco e uma salada, tá bom, né? E é isso.
0: Delícia.
5: É ela, Dona Graça.
0: Obrigado, Graciete, no estado do Maranhão, um menino Braz e a Nora Júlia, comendo um feijãozinho com pé de porco aí é bom demais, viu? Obrigado, Braz, obrigado, Júlia, obrigado, Graciete, no Maranhão. Muito obrigado. Tem aqui falando conosco, deixe-me ver, do Tocantins. Bom dia. Bom dia, meu querido amigo Maurício Rabelo. Tô ligado na Rádio Nacional da Amazônia. Euclides Miranda de Colmeia, no Tocantins. Obrigado, Euclides Miranda. Seguindo você no TikTok. Que coisa boa. Toca a música Gabiraba do Maurício Rabelo e Cristiano. Obrigado, Euclides Miranda. Aí em Colmeia, no estado do Tocantins. Muito obrigado. E ele quer fazer amizade. Deixou o número do WhatsApp dele, Euclides Miranda, é o 63, o DDD, 63, depois tem um 9, depois tem 9135-8189, repetindo, Euclides Miranda de Colmeia, no Tocantins, ele quer fazer novas amizades, 63, o DDD, depois 9135-8189, 9135-8189, obrigado, Euclides Miranda. Tem mais aqui, falando comigo, o R. Souza de Laranjal do Jari, no Amapá. R. Souza, bom dia.
6: Bom dia, Dileco, seja qualquer um outro comunicador que esteja fazendo o programa. Eu estou passando por aí para pedir a música com Lourenço de Valverde, Destino no Jundô, ofereço para você e para todo que está na escuta do ponto de encontro. Fica com Deus, tchau.
0: Amém. Obrigado, obrigado, meu querido amigo R. Souza, em Laranjal do Jari, no Amapá. Muito obrigado, muito obrigado. Tem mais aqui o Claudenor dizendo bom dia. Bom dia, Maurício Rabelo. Tô ligado aqui em Boa Vista, Roraima. Manda uma do milionário José Rico. Aliás, é a estrada da vida que eu gosto. Claudenor, Boa Vista, Roraima. Muito obrigado, muito obrigado. Tem mais aqui Aparecido Rocha de Araputanga, no estado de Mato Grosso. Bom dia, Maurício Rabelo. Bom dia, equipe do programa Um Ponto de Encontro. Um feliz mês de agosto. Parabéns pro nosso amigo o índio apaixonado Pipi, o índio Caiabi, paz e saúde, muito amor na vida dele, muitos anos de vida. Obrigado. Quem mandou foi o Aparecido Rocha de Araputanga, Mato Grosso. Mandou até uma foto do Pipi com a Edileia, dizendo feliz aniversário Pipi Caiabi, é o filho da dona Caio Lutrumai. Muito obrigado, muito obrigado, Aparecido Rocha. Tem aqui também Deixa eu dar uma olhada aqui. Moço, não é coisa aqui pra entortar, viu? Antônio Lopes de Goiânia. Fala, Antônio Lopes.
7: Bom dia, Maurício Rabelo. Bom dia. Gaspazinho.
0: Aham.
7: Bom dia, ouvintes do Ponto de Encontro. Tô ligado aqui em Goiânia.
0: Beleza.
7: Toca parabéns aí pro nosso amigo Pipi.
0: Aham.
7: Maurício Rabelo.
0: Tranquilo.
7: Trabalhando aqui, ouvindo a programação. Antônio Lopes aqui de Goiânia.
0: Valeu, muito obrigado, amigão. Antônio Lopes, grande comunicador de Goiânia. Muito obrigado, muito obrigado. Océlia de Minas Gerais. Alô, Océlia, bom dia.
8: Bom dia, meu amigo Maurício Rabelo. Aqui é Océlia de Uberlândia, Minas Gerais.
0: Tudo bom, Océlia?
8: Passando aqui para desejar um ótimo dia para todos aí da rádio, todos os ouvintes. E também pedir você para cantar os parabéns para meu esposo, Robson, que fez aniversário ontem. Que Deus abençoe muito ele. Que ele continue essa pessoa maravilhosa, esse pai.
0: Que legal.
8: Zeloso, carinhoso. Que é um excelente pai para o meu filho, Davi. Que ele continue essa pessoa que eu amo muito. Que Deus abençoe muito os passos dele, por onde ele for.
0: Sempre junto com você.
8: E eu quero que você toque pra ele, Você É Especial, de Daniel e Samuel.
0: É linda essa música, só que eu tenho...
8: Quero agradecer você por sempre ser tão atencioso, tão carinhoso. E quero que você mande um abraço também pra minha mãe e o meu padrasto, Valdemar, minha mãe Beatriz, lá na fazenda Alto Bonito, no município de Guaraí, Tocantins. Se possível, mandar o áudio de volta para nós aqui, tá bom, Maurício Rabelo? Tenha um ótimo dia. Quero mandar os parabéns pro Pipi Caiabi também.
0: Tá bom.
8: Toca os parabéns pra ele também.
0: Tá joia, Océlia. Como é que é o nome?
8: Você manda um abraço também pra minha mãe,
0: Beatriz,
8: e o meu padrasto, Valdemar.
0: Beleza pura. Muito obrigado, Océlia. Aí em Uberlândia, Minas Gerais. Ela está participando para cumprimentar o seu companheiro de todas as horas, né? O amor de uma vida inteira, o Robson, que ficou mais experiente ontem, né? Aniversariou ontem, mas ela está comemorando hoje. Todos os dias ela comemora a existência desse grande homem da sua vida, que é o Robson, é o pai do seu filho Davi. Parabéns, Robson. Muitas felicidades, muitos anos de vida. E ela pediu para cumprimentar também o seu padrasto, é o Valdemar, lá em Guaraí, no Tocantins. A sua mamãe, a dona Beatriz, também manda um beijo para o seu filho Davi. Parabéns, Robson. Felicidades, muitos anos de vida. Quem manda é a sua amada e querida esposa, Océlia, de Uberlândia, Minas Gerais. Que hora que vai ser do Pipi, hein? Vai ser já já, né? Tem mais aqui. Tem gente, mas é um atrás do outro, graças a Deus. Tem mais aqui. Era aqui. Opa! Vem cá, rapaz, não erra não. Tô pelejando aqui pra acertar o caminho aqui, mas nesse momento, vem aqui, Antônio de Itaituba, no Pará. Alô, Antônio, bom dia.
9: Toda noite tô ligado no teu programa.
0: Toda noite. Alô. Obrigado. É o Antônio de Itaituba. Obrigado, Antônio de Itaituba, no Pará. Obrigado por nos ouvir lá no Eu de Cá, Você de Lá, viu? Muito obrigado. Nos siga aí nas redes sociais, se você puder. Maurício Rabelo Oficial, viu? Se puder curtir, compartilhar. Fico muito satisfeito e agradecido. E eu preciso sim. Tem Silvana, aliás, é Luciana Espíndola, de Carolina, no estado do Maranhão. Alô, querida Luciana Espíndola, dizendo bom dia, Maurício Rabelo, bom dia, Gaspazinho. Estou aqui, viu, Maurício? Como é que você falou? Oi! Opa! O Gaspazinho tá mandando opa especial pra você, viu, Luciana Espíndola? Ela manda um abraço pra todos nós aqui, estou ligadinha, muito bom estar com você hoje, viu, Maurício? E o Gaspazinho também. Felicidades, parabéns ao Pipi, o índio apaixonado, né? O índio famoso esse, o índio querido, viu? Bateu todos os recordes aqui, o índio apaixonado. Opa, tem um rapaz aqui, o Givaldo, falou assim, alô, Givaldo.
10: Bom dia, meu amigo, dá um alô pra nós aqui no Estadão de Roraima, que é o Givaldo.
0: É na hora, obrigado, amigão Givaldo, aí no estado de Roraima, com a vida ganha, tranquila e calma aí, né? Muito bom dia, meu amigo Givaldo, Roraima, Brasil, muito obrigado. Tem mais aqui a Silvana e Diniz de Porto Velho, Rondônia. Silvana e Diniz.
10: De você passar meu áudio, mas não podia deixar, né, de desejar os parabéns para o nosso querido amigo Pipi.
0: É.
10: Que Deus abençoe a vida dele. Aham. Que continua sendo essa pessoa maravilhosa, né?
0: É.
10: E Deus dê muitos e muitos anos de vida para ele.
0: Obrigado.
10: É, canto os parabéns aí para ele. E mandar um abraço aí para todo mundo que está ouvindo o programa. Hoje estou aqui na lida aqui. Limpando o quintal.
0: Vande Diniz em Porto Velho,
10: Rondônia. Bom dia, Maurício. Bom dia para todo
0: mundo.
10: Programa aí.
0: Limpa já tá no final, bem esse quintalzinho, né?
10: Quase
0: aí,
10: no final já. Bom dia.
0: Bom dia, Silvane Diniz em Porto Velho, Rondônia. Cuidando dos jardins da sua casa, o quintal inteiro. Bom dia, minha querida amiga, um grande final de semana e os parabéns para o índio apaixonado, Pipi. Obrigado, Silvana e Diniz. Tem mais outra aqui, é a Milena Caroline de Brasília. Mandou assim: bom dia, Maurício Rabelo, tô aqui na escuta, é nóis. Sou a Milena Caroline de Brasília, ouvindo pela Nacional AM de Brasília. Muito obrigado, Milena Caroline. Um abraço grande, viu? É, tem mais aqui. Opa, Celídia, falou bom trek. Fala, Celídia.
11: Ô, Maurício, muito obrigada, viu, pelo atendimento dos meus áudios, da minha música que eu pedi. Ô, Maurício, eu preciso assistir uma live sua, que até hoje não assisti nenhuma.
0: Viu, nem meia,
11: né? Sábado, eu não sei o que eu tô fazendo. Eu não vejo.
0: Fazendo coisa mais importante.
11: Que você começa, né? Tá bom?
0: Mas tá bom.
11: Eu quero ouvir, assistir você em breve.
0: Vai dar certo, né? Se Deus quiser. Muito obrigado, Celídia Vieira. É nossa alegria, nossa obrigação. Tem aqui a Kátia de Vanderlândia no Tocantins.
12: Oi, Maurício. Bom dia. Tudo bem?
0: Tudo Maurício. Você.
12: Eu acho que é você que está fazendo o programa hoje.
0: Eu
12: não
0: tenho
12: sei.
0: Certeza que sou eu.
12: Eu tô aqui em Araguaína.
0: Aham.
12: Terminei a feira, né? Graças a Deus. Vim de todos. Graças a Deus. Uma ótima feira. Maurício,
0: Deus,
12: né, eu gostaria,
0: Kátia,
12: que você tocasse parabéns pro Pipi. Nosso querido e amável Pipi.
0: Pipi.
12: Desejo para ele tudo de bom, Papai do Céu. Continua abençoando, tá?
0: Ah.
12: E um abraço para todos os meus amigos, minhas amigas do grupo Mulheres Fã, Integração Nacional. Para todos que consideram a minha amizade, ok?
0: Beleza! E ela ainda falou um negócio aqui ainda.
12: Oi, Maurício, olha meus bolos.
0: Olha.
12: Para e pensa, que coisa mais
0: delícia,
12: gostosa, Maurício.
0: Né?
12: Todo tipo de bolo tem aí para todos vocês, inclusive Pipi, tá bom?
0: Tá
12: Maurício,
0: bom.
12: Pipi gosta mesmo de bolo cacete.
0: Pipi é ousado até no nome dos bolos, né, rapaz? Ele mandou até um vídeo aqui do bolo cacete do Pipi. Olha o tamanho desse bolozão aqui do Pipi, rapaz. É muito bolo! Ela fez lá para Araguaína, no Tocantins. O povo tá entrando no bolo lá da minha querida amiga Kátia. Obrigado, Kátia! Muito bom, viu? Gostei demais! É, ó, olha, tem tanta gente ainda para falar. Rapaz, meu Jailson! Jailson de Paramirim, Rio Grande do Norte. Muito obrigado, Jailson! Paramirim, Rio Grande do Norte. Muito obrigado. O Toinho Boa Vista Roraima é flamenguista doente, né? Alô, Toinho, um grande abraço. Muito obrigado. Tem aqui o Wagner Maranhão. Alô, Wagner Maranhão, cadê você? Tudo bom? Deixa eu só agradecer aqui antes do Wagner. O Wagner, me aguarde aí. Eu quero agradecer meu amigo Wesley, que está na casa lá da professora Dilsa, no condomínio Planalto. Alô, professora Dilsa, no condomínio Planalto. O Jarbas também. E o meu amigo Wesley cuidando lá, cuidando para ficar tudo nos trinques aí na DF-150, a caminho da Fercal. Alô, professora Dilsa, bom dia. Bom dia, professor Jarbas. Deve ser professor mesmo para comer, você deve ser. É um grande professor, né, Jarbas? E trabalha muito também. Um abraço grande para você e para o nosso querido amigo Wesley, aí na DF-150, no condomínio Planalto, a caminho da Fercal. Tem mais outra aqui. Opa, mas é muita gente, graças a Deus, né? Rapaz, eu me perdi aqui. é o Wagner Maranhão. Alô, Wagner, tudo bem com você? Bom? Tranquilo? Bom dia, Wagner Maranhão. Ele falou assim: estou aqui na Grande Goiânia, ouvindo o Ponto de Encontro nessa manhã de sábado. Quero mandar um grande alô para os parentes conhecidos do sertão de Carolina, Maranhão. Maurício, parabéns para o Theo Soares, para a Juscelene, César. Canta um pedacinho dos parabéns aí pro Pipi para nós. Parabéns, todo mundo cumprimentando o índio apaixonado. Obrigado, Wagner Maranhão. Parabéns, Pipi. Muitas felicidades, muitos anos de vida. O sobrinho Theo também, lá em Carolina, Maranhão. Parabéns pra ele. Acabou o programa, né, Gaspazinho? Acabou, Celção.

Beleza? Né? Um abraço pro Zé Lins lá na Central da Nacional de Brasília, o Claudinho também. Obrigado, gente do Brasil. 1 da tarde, vou estar de volta no Nossa Terra. Um abraço grande, tchau!

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1: Agora é meio-dia em Brasília. Boa tarde. Eu sou Milton Rocha e esse é o Nacional Notícias com os destaques do momento. Participantes do Enseja 2026 já podem acessar a cartilha de redação do participante no site do INEP. Carolina Pessoa tem mais informações. Boa tarde, Carol.
2: Olá, Milton. Boa tarde para você e boa tarde para todos. Isso mesmo, já está disponível a cartilha de redação do participante do Enseja 2026, Exame Nacional para Certificação de Competências de Jovens e Adultos, no portal do INEP. O material foi feito para ajudar na preparação dos inscritos, com orientações sobre critérios de correção e exemplos comentados de textos, entre outras informações. A cartilha detalha as 5 competências avaliadas na produção textual, esclarece como a redação é corrigida e apresenta situações que podem gerar nota zero. O documento também explica como ocorre o processo de avaliação das redações, que são corrigidas por, no mínimo, 2 avaliadores independentes e passam ainda por uma terceira avaliação em caso de divergência significativa entre as notas. O material orienta que a redação deve ser um texto dissertativo argumentativo, escrito em língua portuguesa, com, no mínimo, 5 linhas, abordando o tema proposto na prova. Além disso, a cartilha recomenda que o participante utilize a folha de rascunho para planejar e revisar o texto antes de transcrevê-lo para a folha de redação definitiva. Outras dicas são evitar a cópia de textos motivadores, manter a legibilidade da escrita e reservar tempo para revisar a redação antes da entrega. O Enseja é voltado para jovens e adultos que não concluíram os estudos na idade apropriada. A participação é voluntária e gratuita. Neste ano, a aplicação acontece no dia 23 de agosto em todo o país. Voltamos com você.
1: Carol, muito obrigado pelas informações. Esse foi o Nacional Notícias. Próxima edição, 1 da tarde.

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1: Agora, 12:02 em Brasília, seguimos com o melhor da música brasileira, ouvindo e recordando Sá e Guarabira, cheiro mineiro de flor.

Você ouviu Daniela Mercury e Herbert Viana juntos em Só Pra Te Mostrar, de Herbert Viana. Antes, Chico Buarque, de Chico Buarque de Holanda, Feijoada Completa. Abrindo o bloco, Sá e Guarabira, de Luiz Carlos Sá e Gutenberg e Guarabira, Cheiro Mineiro de Flor. 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Agora, 12 horas 13 minutos, eu trago para você Gilberto Gil, Lamento Sertanejo.

0: Muito bem, ouvimos Chico César do Djavan, Nem Um Dia. Antes, Maria Gadú, dela mesma, Tudo Diferente. A primeira foi Gilberto Gil. De Gil e Dominguinhos, Lamento Sertanejo.
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0: Agora, meio-dia e 26. Muito bom dia, muito obrigado pela sua companhia. Eu trago agora para vocês Zé Posse, Barato Total.

0: Tivemos em Milton Nascimento, de Chico Buarque de Holanda, Brejo da Cruz. Antes, Os Novos Baianos, de Assis Valente, Brasil Pandeiro. A primeira, Adriana Calcanhoto, de Dé Palmeiras, Cazuza e Bebel Gilberto, Mais Feliz. 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Agora, meio-dia 42, eu trago os tribalistas.
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0: Daí você ouviu Luiz Melodia de Leiberstoller, versão Getúlio Cortes, Negro Gato. Dori Caymmi, dele mesmo, Você Já Foi à Bahia? Abrindo blocos tribalistas de Arnaldo Antunes, Carlinhos Brown e Marisa Monte, Diáspora.
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0: Agora eu trago para você Ney Matogrosso, Veja Bem, Meu Bem.

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1: Agora é 1h em Brasília. Boa tarde. Eu sou Milton Rocha e este é o Nacional Notícias com os destaques do momento. Justiça Eleitoral promove semana de ações para aproximar a população das urnas. Gabriel Brum fala mais sobre o assunto. Boa tarde, Gabriel.
2: Boa tarde, Milton. Boa tarde a todos. É isso mesmo. Essas ações acontecem entre os dias 3 e 9 de agosto, então a partir da próxima segunda-feira. O Tribunal Superior Eleitoral e os tribunais regionais vão realizar demonstrações da urna eletrônica, atividades educativas, visitas guiadas, campanhas e eventos abertos ao público. O objetivo é fortalecer a confiança do sistema eletrônico, no sistema eletrônico de votação e estimular a participação cidadã, principalmente dos jovens. Então, já na segunda, um destaque da programação é a abertura de uma urna em uma escola aqui da capital federal. No decorrer da semana, uma campanha na internet, inclusive com o apoio de influenciadores digitais, vai tirar dúvidas e explicar como a eleição funciona. Ainda estão previstas visita ao Museu do Voto e uma demonstração da urna na rodoviária do Plano Piloto aqui em Brasília, onde a população poderá testar o equipamento. Aí no fechamento, domingo dia 9, o TSE promove a Corrida pela Democracia para incentivar a participação da população. Lembrando, né, Milton, que as eleições gerais acontecem em outubro. Dia 4, o primeiro turno, e dia 25, o segundo turno, se houver. É com você.
1: Ok, Gabriel, muito obrigado pelas informações. Esse foi o Nacional Notícias. Próxima edição, às 14h.
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Com vocês, a partir de agora, Nossa Terra. Minha gente do Brasil, são 13 horas e 3 minutos. Muito boa tarde, Amazônia. Muito boa tarde, amigos e amigas de todo o Brasil. Hoje é sábado, dia 1 de agosto de 2026. Eu sou Maurício Rabelo e a partir de agora estamos juntos pela Rádio Nacional da Amazônia, Rádio Nacional de Brasília, Rádio Nacional do Alto Solimões e emissoras parceiras pelo Brasil. Estou eu aqui junto com meu amigo Gaspazinho. Tudo bom, Gaspazinho? Opa, bom demais. 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No ar, com a presença também da Tayana Borges, a nossa coordenadora, que também está de plantão firme, trabalhando hoje aqui. No ar, com a produção do João Ottoni, o programa Nossa Terra. O tema do programa de hoje, do Nossa Terra, é o Bailão Sertanejo. E neste horário, vamos falar das canções alegres e dançantes na música sertaneja. Vamos começar com De São Paulo a Belém, música que mostra que o desejo de encontrar a amada acompanha a viagem de uma pessoa que parte de São Paulo e passa por diversas cidades e assim criando uma conexão com o público que compartilha do conhecimento cultural desses locais. Essa canção reflete a identidade sertaneja tanto na melodia quanto nas referências culturais e fala sobre a esperança de encontrar a pessoa amada em algum lugar. Vamos ouvir Rio Negro e Solimões, de São Paulo a Belém.

Musicão bonito, Rio Negro e Solimões, de São Paulo a Belém. O Nossa Terra de hoje apresentando o tema Bailão Sertanejo. E nesse bloco, nós vamos fazer uma celebração das festas tradicionais de São João. A música Anahie retrata com vivacidade os elementos tradicionais das festas juninas, como os foguetes, os balões e o quentão, bebida que aquece os participantes nas festas. Essa canção explora o clima de paquera e romance típico dessas celebrações, sugerindo encontros amorosos e discretos, o que adiciona um tom divertido e travesso à história contada na música. Vamos ouvir o saudoso Leandro e o Leonardo cantando Anahie.

Anahie, aqui no Nossa Terra. Eu quero mandar uma saudação para a Luciana Espíndola. Ela está nos ouvindo lá no estado do Maranhão, em Carolina. Alô, querida amiga Luciana Espíndola, em Carolina, no estado do Maranhão. Uma ótima tarde para você. Muito obrigado por nos ouvir aqui no Nossa Terra. Muito obrigado, muito obrigado. O Jailson está nos ouvindo também lá em Paramirim, Bahia. Alô, Jailson, Paramirim, Bahia. Muito obrigado, muito obrigado. Uma excelente tarde. Hoje, 13 horas e 13, nós vamos agora, hoje, no programa Nossa Terra, está trazendo o especial Bailão Sertanejo. E agora vamos falar de um amor proibido. Na música, a gente se enrosca, apresenta as contradições do amor que, muitas vezes, exclui a razão para favorecer uma paixão. Essa canção destaca o momento que a pessoa amada resgata o narrador da solidão, mas este encontro é descrito como complicado, porque ela é compromissada e ele não consegue se livrar daquela paixão intensa. Vamos ouvir Eduardo Costa, A Gente Se Enrosca.

musicão Eduardo Costa, aqui no programa Nossa Terra, da Rádio Nacional da Amazônia, trazendo aqui o Bailão Sertanejo hoje. E vamos falar do amor e do desejo. A música Eu Me Amarrei retrata a força dos sentimentos de uma pessoa por sua amada, destacando a profundidade da sua paixão e sugerindo um vínculo forte e intencional com o coração dela. Essa canção está repleta de figuras poéticas que transmitem a intensidade física e emocional da relação, criando um clima de intimidade e cumplicidade, reforçando a ideia de entrega completa ao amor. Vamos ouvir com João Paulo e Daniel, Eu Me Amarrei.

Muito bem, João Paulo e Daniel cantando Eu Me Amarrei aqui no programa Nossa Terra, que hoje está falando sobre bailão sertanejo. E no bloco agora, nós vamos falar sobre a desilusão amorosa e busca por consolo através da bebida. A música Credo em Cruz Ave Maria, narrador de um homem que após o fim de um relacionamento, decide passar a noite bebendo como forma de anestesiar o sofrimento causado pelo abandono. Em meio à sensação de estar perdido, ele busca consolo na bebida, e a música surge como um caminho de escape e expressão, funcionando como um alívio emocional e uma esperança de cura. Vamos ouvir Bruno e Marrone, Credo em Cruz, Ave Maria.

Credo em Cruz, Ave Maria, moda bonita. Bruno e Marrone aqui no programa Nossa Terra. Eu quero mandar uma saudação para o meu querido amigo ouvinte, Gleibe Oliveira, lá em Caiapônia, no estado de Goiás. Alô, Gleibe Oliveira! É o Gleibe do Guincho, nesse sábado tranquilo em casa, ouvindo aqui o nosso programa de hoje, muita música bonita. Alô, Gleibe Oliveira, um abraço, Caiapônia, Goiás, Brasil! O Nossa Terra de hoje está com o tema Bailão Sertanejo. E nesse bloco, nós vamos celebrar a vida e a alegria popular. A música Mexe Que É Bom retrata um ambiente típico de final de semana em que o narrador se entrega à alegria e à diversão. Essa canção transmite uma atmosfera leve e animada, onde as preocupações do dia a dia são deixadas de lado, dando espaço ao lazer e à diversão. Essa música também atua como um convite à dança, destacando

paixão, mexe, mexe que é bom, Lucas e Luan. Quero mandar uma saudação para o meu amigo Wagner Maranhense, que está em Goiás. O Wagner Maranhense cumprimentando a todos lá de Carolina, no Maranhão. Théo Soares, seu sobrinho. É, também a Juscelene, que é mãe do Théo. César, que é pai, na Fazenda Solta, em Carolina, no estado do Maranhão. Obrigado, Wagner Maranhense. Um abraço grande, viu? Quero cumprimentar também minha querida amiga Corsina Santos, lá em Goiânia. Alô, alô, Corsina Santos, em Goiânia. Uma ótima tarde para você. Muito obrigado pela sintonia. Cumprimentar minha querida amiga Celídia Vieira, na Fazenda Ponto de Encontro, em Rubim, Minas Gerais. E ela diz: Maurício Rabelo, continuo ouvindo você aqui na Rádio Nacional da Amazônia, na Fazenda Ponto de Encontro, em Rubim, nas Minas Gerais. Muito obrigado, Celídia. Também mandar um boa tarde aqui para minha querida amiga Marli Batista, ela que está lá em Altamira, no estado do Pará. Lu, minha querida amiga Marli Batista, Altamira, Pará, Brasil, muito obrigado. Lá em Boa Vista, Roraima, uma saudação para o Gustavo Souza. Alô, Gustavo Souza, em Boa Vista, Roraima, muito obrigado. Agora são 13h30. Hoje o Nossa Terra traz o tema Bailão Sertanejo.

Anjo. E agora vamos fazer uma celebração do amor simples e verdadeiro. A música Na Aba do Meu Chapéu descreve um relacionamento intenso, íntimo e recíproco, destacando o acolhimento e a proximidade emocional como formas de fortalecer o vínculo e afastar sentimentos negativos. Essa canção celebra o amor, a proteção, a intimidade e a cumplicidade, elementos essenciais para um relacionamento duradouro e feliz. Vamos ouvir Chitãozinho e Chororó, Na Aba do Meu Chapéu.

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2: Minha gente do Brasil, são 13 horas e 34 minutos, é o programa Nossa Terra, da Rádio Nacional da Amazônia, da Rádio Nacional de Brasília, da Rádio Nacional do Alto Solimões e de uma rede de emissoras pelo Brasil. Mandou uma boa tarde aqui para a nossa capital federal, a cidade satélites de Brasília. Muito obrigado a todos aqui do Distrito Federal, do

O moço de Caiapônia, no estado de Goiás. Alô, Glembe, bom demais, tranquilo? Eu achei que ele estava descansando hoje, ouvindo o programa. Ele, não, Maurício, eu tô é na luta aqui, viu? Estou aqui na luta, na BR-158, entre Bom Jardim e Caiapônia, trabalhando e muito. É o Glembe do Guincho, muito obrigado, Glembe. Aí entre Caiapônia, Goiás e Bom Jardim, Goiás, muito obrigado, muito obrigado. Obrigado. Tem o Wagner Maranhão também, que acabou de mandar uma mensagem dizendo: Maurício, que coisa boa, estou aqui na escuta, ouvindo a Rádio Nacional da Amazônia, direto de Goiânia. Mais uma vez eu quero pedir os parabéns para o meu sobrinho Théo Soares Bezerra, filho da minha irmã Juscelene e César, que moram na Fazenda Solta, município de Carolina, do estado do Maranhão. Mandar um abraço especial. Ele pediu até uma música aqui, mas hoje nós estamos aqui no programa Nossa Terra. Aqui já é um programa preparado, né? Falando sobre um tema hoje que é bailão, tá bom? Eu fico te devendo, na segunda-feira eu pago com certeza, viu? Wagner Maranhão, aí em Goiânia, no estado de Goiás, muito obrigado. E olha, no programa Nossa Terra de hoje, o tema é Bailão Sertanejo. E nesse bloco vamos abordar a dança na música sertaneja. A música, para tirar o barro, é uma melodia animada e descontraída que celebra a cultura sertaneja e o sucesso da dança popular. Essa canção mostra uma cena cotidiana, o bater a bota no chão para tirar o barro. E esta cena se transforma em um passo de dança, gerando diversão e agito entre as pessoas. Vamos ouvir com Gini Geno, para tirar o barro.

Muito bem, Gini Geno, interpretando é pra tirar o barro. Agora são 13 horas mais. Meus amigos e minhas amigas, o programa de hoje, Nossa Terra, apresenta o tema Bailão Sertanejo. E nesse bloco, vamos trazer a tocada tradicional da viola para falar da rotina árdua e do orgulho do peão de estância. A música do fundo da grota é uma declaração de amor à vida no campo e às tradições do interior do Brasil. Essa canção fala de um local isolado e distante e exalta a vida simples e rústica do campo, dando destaque às memórias de um sertanejo e seu trabalho em um ambiente rural. Vamos ouvir com Bruna Viola, do fundo da grota.

0: Muito bem, Bruna Viola cantando uma música boa de dançar no fundo da grota. E olha, agora são 13 horas e 45 minutos. Quero mandar uma saudação para um trio que é da comunicação lá na Ceilândia. Alô, moçada da Ceilândia, são os irmãos do saudoso Marcelo Ramos, grande o locutor do povão aqui de Brasília, o Marcelo Ramos. É o Éder João que está nos ouvindo nesse momento, a sua irmã Celeste Ramos e o meu amigo Ari Moisés, também grande comunicador, os três irmãos do saudoso Marcelo Ramos. Alô, Ari Moisés, um grande abraço. Alô, Celeste Ramos. Alô, meu amigo Éder João. Muito obrigado, muito obrigado. E olha, no programa Nossa Terra de hoje, o tema é Bailão Sertanejo. E neste bloco nós vamos falar das consequências de uma noite de excesso no álcool. A música Ressaca Braba retrata a vivência de uma ressaca pesada após uma noite de muita bebida, destacando tanto o mal-estar físico quanto o abalo emocional sentido pelo narrador ao acordar. Essa canção equilibra a diversão noturna com a dura realidade da manhã seguinte, oferecendo um retrato bem-humorado da curtição e de suas inevitáveis ressacas. Vamos ouvir Rick Renner cantando Ressaca Braba.
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Rick Renner cantando Ressaca Braba, que moda boa! Aqui no Nossa Terra de hoje, faltando 10 minutinhos para as 2 da tarde. É o programa de hoje, está trazendo o tema Bailão Sertanejo. E agora nós vamos falar de espontaneidade dos sentimentos amorosos. A música Bate Coração retrata um momento de uma intensa paixão em que o narrador se sente com o coração acelerado e o corpo tomado por sensações fortes. A letra sugere que o amor pode ser, ao mesmo tempo, uma doce embriaguez e uma chama ardente que tudo consome. Essa canção exalta a intensidade das emoções humanas e mostra como a paixão pode se transformar em uma experiência quase espiritual. Vamos ouvir com Emília Eduardo, Bate Coração.

0: Bate Coração, cantando bonito, Emiri Eduardo, aqui na Nacional. Programa Nossa Terra de hoje, falando de bailão, bailão sertanejo. É, vamos falar da dificuldade em se comprometer com a decisão de parar de beber. A música Só Vou Beber Mais Hoje gira em torno da repetida promessa do narrador de que vai parar de beber, mas adia constantemente essa decisão. Apesar do tom descontraído, essa canção toca em uma questão séria da luta interna enfrentada por muitos que tentam lidar com o vício da bebida. Vamos ouvir com Humberto e Ronaldo, Só Vou Beber Mais Hoje.
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Muito bem, Humberto e Ronaldo cantando bonito aqui no nosso programa de hoje, Nossa Terra, Só Vou Beber Mais Hoje, né? E agora, para finalizar o programa Nossa Terra de hoje, vamos ouvir uma homenagem leve e divertida daquele romance simples que é vivido no interior. A música Dei um Cheiro na Vizinha gira em torno da paixão do narrador por sua vizinha, uma morena encantadora que desperta nele sentimentos intensos. Essa canção cria um cenário recheado de referências à vida no campo e às festas comunitárias que ajudam a compor um retrato vívido e autêntico da convivência nas pequenas comunidades rurais. Vamos ouvir o trio Parada Dura, Dei um Cheiro na Vizinha.

Muito bem, com esse cheiro na vizinha, né? Nós estamos terminando o programa de hoje. Bailão Sertanejo foi o tema do Nossa Terra. Eu sou Maurício Rabelo, a nossa produção foi de João Ottoni, é a programação musical do Antônio Miranda, os trabalhos técnicos do Reginaldo Fonseca, o nosso querido Gaspazinho, e a coordenação da Rádio Nacional da Amazônia, da Tayana Borges. Tenham todos um ótimo final de semana. Estaremos aqui na semana que vem para trazer para vocês o melhor do Nossa Terra. Um abraço, Brasil! Sim.

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1: Agora são 14h em Brasília. Boa tarde, eu sou Marli Arboleia e este é o Nacional Notícias com os destaques do momento. Caixa Cultural de Brasília recebe até amanhã a Feira do Cordel Brasileiro. Carolina Pessoa tem os detalhes. Boa tarde, Carol.
2: Olá, Marli. Boa tarde para você e boa tarde para todos. É isso mesmo. A Caixa Cultural Brasília recebe até amanhã a 7ª Feira do Cordel Brasileiro. O evento, com entrada franca, reúne mestres, poetas, músicos, pesquisadores e artistas da tradição cordelista. Entre as atividades realizadas em diferentes pontos do Centro Cultural estão exposições, oficinas, mesas, recitais, cantorias, lançamentos de livros, espetáculos e shows. Algumas das atrações deste fim de semana são shows Vozes do Nordeste, da banda Atacama, a palestra Cordel Brasileiro, a autêntica poesia do povo, além da feira de cordéis, livros, xilogravura e artes afins. A literatura de cordel é uma das mais tradicionais formas de comunicação brasileira, com destaque principalmente no Nordeste. Foi reconhecida em setembro de 2018 pelo IFAM, o Instituto do Patrimônio Histórico e Artístico Nacional, como Patrimônio Cultural Imaterial Brasileiro. A classificação indicativa do evento é livre e o espaço conta com acesso para pessoas com deficiência. Voltamos com você, Marlene.
1: Ok, muito obrigada, Carol. Esse foi o Nacional Notícias. Próxima edição às 3h.

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1: O Rádio Memória contraria os livros de história para dizer que em meados do século XX o Brasil tinha uma monarquia. Aliás, eram duas rainhas e uma coroa só. E para decidir quem ia ficar com essa coroa, os fãs se mobilizavam, buscavam cupons para poder votar no concurso de Rainha do Rádio. A favorita Emilinha Borba, a incomparável Marlene. Nesse aniversário de 90 anos da nossa Rádio Nacional, nós vamos relembrar um pouquinho dessa história com vocês. E claro que eu não vou falar sobre isso sozinho. Aqui comigo está a cantora, a compositora, que já se inspirou, já cantou Marlene. Nina Virte, seja bem-vinda.
2: Obrigada, obrigada, Dylan. Viva a Rádio Nacional, viva a memória da cultura brasileira. E as raízes do rádio, claro.
1: Viva a memória. E a gente tem a memória viva aqui do Rodrigo Faú, jornalista, escritor, que tantas vezes nos ajudou a contar essa história sobre as rainhas do rádio, sobre o rádio como um todo, sobre a nossa música brasileira. Rodrigo, seja bem-vindo.
3: Obrigado, obrigado pelo carinho. Estamos aí.
1: Aos pouquinhos, a gente vai trazer aqui alguns áudios. Nós vamos ouvir Emilinha, nós vamos ouvir Marlene. Aliás, em uma das memórias, elas duas estão juntas, até para poder desfazer um pouquinho aquele mito de que elas tinham que ser adversárias, que elas tinham que ser inimigas. Mas essa história, quando a gente fala dos cantores e cantoras do rádio, uma história que começa antes. Rodrigo, vamos começar a lembrar um pouquinho disso? A gente teve Francisco Alves, o rei da voz. Nós tivemos antes o reinado longo da Linda Batista. Eu brinco com os ouvintes, porque até hoje você sabe que tem marlenistas, tem emilinistas que ligam para a Rádio Nacional e pedem para ouvir música exaltando uma das duas, né? E quando me perguntam, eu fujo dessa polêmica dizendo que eu gostava mais da Linda e da Dircinha Batista. Eu não sei se eu fujo ou se eu fico mal com os dois lados, mas é a verdade, é realmente a minha simpatia maior era pela Linda. Então, quer dizer, antes de Emilinha e de Marlene, a gente já começava essa história com os grandes cantores e cantoras do rádio?
3: É, na verdade, antes disso, começou com o teatro, né? O teatro de revista, desde o final do século XIX, já projetava muitas cantrizes, né? Muitas cantoras, atrizes. Só que ainda não existia voz gravada. E a nossa indústria começa, primeiro com cilindros, por volta de 1900, depois 1902, com o disco. E era um disco gravado num funil, você não tinha microfone, a voz tinha que ser muito impostada, muito, meio gritada até. E tinha a maioria era de cantores homens, até pelo machismo da época. É, mas algumas dessas atrizes, teatros e revistas, começaram a gravar. E a primeira que se destacou foi a Aracy Cortes, que conseguiu, não teve uma grande, também tinha um gênio do cão. E ela teve uma carreira em disco entre 25 e 35. E lançou a Ioiô, eu nasci pra sofrer, e jura pelo senhor, são alguns sucessos dela. Tem Francesa Sim. no Morro, do Assis Valente também, foi das primeiras músicas gravadas do Assis Valente. Então ela foi assim, a pioneiríssima. Logo depois veio a Carmen Miranda, que foi a maior cantora dos anos 30. E nesse meio tempo,

0: tempo surgiu Vicente Celestino e Francisco Alves, que foram os nossos primeiros cantores realmente populares. Depois veio Silvio Caldas, Carlos Galhardo e Orlando Silva. E no samba, a gente teve também o Mário Reis e o Ciro Monteiro. Esses foram, assim, os grandes cantores da Era de Ouro, dos anos 30 e 40, início, até meados 40. E das cantoras, a primeira negra, assim, importante foi Carmen Costa, que fazia uma dupla ainda com o Henricão, que era um sambista de São Paulo, que veio para o Rio e fizeram uma dupla, depois ela seguiu carreira solo. Teve Ademir de Fonseca, Rainha do Choro, a primeira a cantar um choro cantado a partir de 42. Isaurinha Garcia, primeira cantora de São Paulo a se projetar nacionalmente. A partir de 41, Carmen Aurora Miranda, né? Mas Carmen realmente foi a maior de todas. Aracide Almeida, no samba, também foi muito forte e um repertório maravilhoso que está aí até hoje. E Linda e Dirceu Batista, que começaram ainda muito, muito, muito jovens. Dirceu, inclusive, criança ainda, já porque eram filhas de um ventríloco, então já era um cara do meio artístico e botou as filhas no meio artístico. Então, esse era o escrete, assim, principal, assim, dessa era de ouro, vamos dizer. Além do Bando da Lua, né? E depois Quatro Asas e um Coringa, conjuntos vocais importantes.
1: Muito legal. E aí a gente está falando de muita gente que veio pavimentando esse caminho, desde o teatro de revista, grandes cantores e cantoras, até a gente chegar nessa rivalidade que não tinha nem para o Fla-Flu, né? Na época
0: Não,
1: da
0: era um negócio muito
1: votação.
0: louco, realmente.
1: Nina, a gente está falando de grandes cantores e cantoras do rádio. E além da Marlene, claro que você cantou diversas vezes, você já cantou Lamartine Babo, por exemplo. Quer dizer, eu imagino que outros artistas do rádio também tenham aí alguma influência na sua carreira. Conta pra gente como é que é a sua relação com rádio. Você ouvia rádio quando criança? Esse modo de cantar também, ele tem uma influência significativa para você?
2: Olha, esse estudo em relação à época, né, vem ao longo do tempo, assim, de um mergulho na música popular brasileira que foi se tornando a minha grande paixão, né?
1: Sim.
2: Eu vim de uma família de músicos, meu pai, então, assim, meus tios também, minha mãe é temporã de uma família grande, então os irmãos dela, bem mais velhos, viveram a era do rádio. Então eu lembro de um tio que era muito seresteiro, que conhecia muito o repertório do Lupicínio, por exemplo, eu vim do Rio Grande do Sul. Os nossos encontros sempre tinha muito Lupicínio Rodrigues e Ery Barroso. Rodrigues e Ery Barroso. Eu escutava, assim, MPB para mim, pela minha idade, pela época, vinha talvez da geração dos anos 70. Elis, Gal, ouvia muito Zizi Posse, né? Os cantores, assim. Conforme eu fui me profissionalizando, estudando e me apaixonando mais pela Bossa Nova também, e no Rio de Janeiro, pelo samba, numa época ali meados, primeira década dos anos 2000 foi quando eu vim para o Rio de Janeiro. E era uma geração que pesquisava muito, né? Depois ali daquele movimento da Tereza Cristina e Grupo Semente e tal, uma galera que começou a se debruçar sobre isso. Então, para mim era literalmente isso. Conhecer o repertório, sei lá, da Elis, né? Folhas Secas. Folhas Secas é uma música do Nelson Cavaquinho, compositor de Mangueira, que tem Cartola. Ah, Cartola. Então, assim, roda de samba. Né, que mergulhava e trazia uma quantidade de música muito maior. Então, aquilo foi indo a ponto de, sei lá, de chegar na minha mão um disco Cantoras para Nina. Então, assim, aí tinha Linda Batista, Isaurinha Garcia, Jovelina Pérola Negra. Então, assim, Nina, vai conhecer o canto brasileiro mesmo. E aí eu me identifiquei muito com essa coisa cronista dessas canções, dessas músicas, sabe? Assim, eu gosto muito disso. Dessa época, né? Os compositores eram muito cronistas. E acho que isso me enfeitiçou mesmo, assim. A Linda Batista, de fato, foi uma cantora que me pegou muito, assim, uma grande intérprete, e as vozes, né? Dalva de Oliveira, Ângela Maria, o Rodrigo sempre, né, cita e fala com a própria Dolores Duran, né? Que morreu jovem, mas foi uma grande cantora. E aí, se você for atrás, a gente tem acesso, né? A minha geração. Hoje, mais do que nunca, mas a gente já começou a ter acesso a acervos, então de transcender um pouco o mercadológico, né? O que está aí acessível, sei lá, na mídia. Então, a gente, como artista, é natural que você vá atrás dos ídolos dos seus ídolos, né? Assim, e eles citam isso, né? A Elis falava que imitava a Ângela descaradamente, a própria Bethânia, Caetano, né? Dalva de Oliveira. Então,

0: você vai fazendo essa, acho que essa ancestralidade que vem é muito bonita, né? Nada nasce agora do nada, assim, sem uma referência. E o início dos anos do século XX, meio que um inventor da música popular, como a gente conhece, né? O Rodrigo estava falando da Carmen, do Mário Reis. Até então, até a Aracy Coates, o Teatro de Revista, a pessoa cantava ai, oi, oh, com aquela voz de soprano lírico, né? E aí, de repente, você tem uma transformação tecnológica de gravação e tudo, as pessoas começam a cantar com uma voz mais coloquial, a voz mais próxima do que se fala, né? Com menos volume e mais swing, mais interpretação e mais atenção ao texto. E aí se começa a contar o Brasil, né? Tipo, essas figuras, os tipos, isso é muito maravilhoso. Nesse
1: Você ainda.
0: repertório, né? E
1: Sim,
0: aí a Marlene,
1: desculpa.
0: bom, a Marlene foi uma história também que nos últimos anos, assim, que eu montei um espetáculo, e aí, só para te responder rapidamente sobre isso também, me debrucei um pouco mais sobre ela, sobre a vida dela, o repertório dela, porque ela foi também uma grande atriz de teatro, enfim, fez uma história bonita, né?
1: A gente vai aprofundar
0: Vamos.
1: já já na história da Marlene. Queria aproveitar essa deixa interessante que você trouxe, que é o modo de cantar. Você percebe, Rodrigo, ainda hoje essa influência enorme do rádio em relação às músicas que seguem sendo gravadas, né? O rádio você tem essa voz em primeiro plano, a maneira de cantar foi mudando, depois muda de novo porque muda a qualidade do microfone, enfim. Mas você acha que essa influência ainda está viva hoje na música brasileira?
2: Influência do rádio?
1: E a influência do modo de cantar, né? Essa escola dos cantores e cantoras do rádio.
2: Não sei. Eu acho que tudo se transformou muito, sabe? Tem uma coisa também importante de se dizer que eu esqueci que nessa época, assim, até toda essa grande fase do rádio que vai dos anos 30 aos anos, início dos anos 60, o cantor cantava e o compositor compunha. Eram muito poucos os compositores que cantavam. O Dorival Caymmi e o Atalfo Alves eram exceções, tá? De cantautores de sucesso. E só vai começar com a geração de Chico Buarque, essa turma que vai começar realmente a serem grandes cantautores, né? Isso é importante dizer, porque Ari Barroso, Noel Rosa, essa gente toda já estava aí nos anos 30 e eu não falei porque são compositores, né? E aliás, a magia da música brasileira, ela se cristalizou nos anos 30, sobretudo, porque foi nessa época que se juntou a tecnologia, né, melhor de gravação, um time imbatível de compositores, cantores, arranjadores, sabe? Então isso fez cristalizar a história da música. Mas voltando à sua pergunta, nós no Brasil temos um problema gravíssimo de memória. Tudo que passa de 5 anos é velho e tem até aquela expressão horrorosa, se é coisa de museu, como se uma coisa de museu fosse uma coisa ultrapassada. Então, eu tenho, infelizmente, eu observo que a maior parte das novas gerações não tem ideia do que é a cultura brasileira como um todo. Porque a cultura brasileira é uma cultura riquíssima e cada região, inclusive, tem uma cultura diferente. E em relação à música, é mais fácil, às vezes, um artista das novas gerações conhecerem um artista indie, estrangeiro, americano, inglês, não sei o quê, do que um brasileiro da era do rádio, por exemplo. E nem precisa ir muito longe, nem precisa ser da era do rádio, assim, sei lá, dos anos 60, 70, sabe? A não ser três ou quatro que a mídia ainda fala até hoje. Então, eu realmente vejo que o canto brasileiro perdeu muito nesse tempo todo, sabe? Ele acabou. Sempre tivemos influências estrangeiras também. A coisa operística veio da Itália, depois, né, a coisa dos Estados Unidos sempre também teve presente em alguns momentos, mas a gente teve um jeito muito brasileiro de interpretar que ainda existe na voz de algumas cantoras como a Nina, mas que algumas artistas, a gente viu muito nos The Voices da vida, imitavam o pior dos norte-americanos. Né, com melismas, com coisas que a nossa música, por ter muitas vogais, e ser, a nossa língua ter muitas vogais, ser muito melodiosa já por natureza, não tem necessidade dessas inflexões, né? É isso.
1: Sim, muito bom a gente trazer um pouquinho dessa reflexão, né? Porque tem essa memória que se perde e tem o trabalho de alguns artistas, como a Nina citava há pouco, né? Que vão fazer uma investigação em relação aos seus grandes ídolos, enfim. E aí você vai beber numa fonte, descobre que essa fonte tinha uma fonte e a gente consegue manter um pouquinho dessa memória viva. Por falar em memória, vamos fazer a primeira visita ao nosso acervo e vamos colocar um registro da Emilinha Borba no programa Noite de Estrelas. Ela está com a apresentação do Paulo Gracindo e a gente vai trazer um pouquinho do clima daquela época. Primeiro registro com a Emilinha Borba.
3: Tenho o grande prazer de chamar neste instante, neste desfile de Noite de Estrelas, esta imensa Emilinha Borba. Antes de Emilinha cantar, eu farei rapidamente a ficha de Emilinha Borba. Tudo rápido. Nome?
4: Emília Savana da Silva Borba.
3: Onde nasceu?
4: Mangueira.
3: Idade? Passa. Ah. Onde estudou?
4: Ginásio Piedade.
3: Qual foi a primeira palavra que disse?
4: Mamãe.
3: Quando estreou?
4: Quando?
3: Sim.
4: Quando estreou?
3: Sim.
4: 38.
3: Em que rádio?
4: Cajuti.
3: Primeira gravação?
4: Pirulito que bate-bate.
3: Primeiro sucesso?
4: Pirulito que bate-bate.
3: Maior sucesso?
4: Chiquita Bacana.
3: Pode cantar, sua ficha já está pronta.

0: Emilinha Borba, com Paulo Gracindo, no programa Noite de Estrelas, programa de auditório, recebendo as estrelas, tinha esse momento perfil, né, com a ficha dos artistas, para que depois os artistas pudessem cantar. E aí você estava falando há pouco, Faú, sobre um pouco da personalidade, foi da Aracy Cortes que você comentou, né? O que a gente lembra da personalidade da Emilinha Borba?
1: Bom, é uma pessoa que nasceu para ser artista, porque ela sempre tinha um sorriso muito grande para os fãs, sempre gostava de estar, mesmo quando tinha... Eu já conheço, lógico, ela na decadência. Mas ela, quando entrava num lugar, numa sala, que tivesse, sei lá, seus 30, 40 fãs, ela estava ali como se estivesse cantando para o Maracanã, sabe? Ela curtia, ela tinha uma alegria de estar, mesmo que soubesse que não era mais, né? Não tinha aquela fama do passado, mas ela curtia, ela sabia que a coisa tinha passado, mas ela curtia aquilo como se estivesse ainda no auge, sabe? Era muito legal. E Marlene já era o oposto, assim. Era uma mulher mais, vamos dizer, ela tinha uma intelectualidade maior e ela tinha um pouco de noção de que dessas coisas que se perderam e que se ela morresse mais tarde, ela poderia morrer completamente esquecida. E foi um pouco o que aconteceu, porque ela morreu já com 91 anos.
0: 2014,
1: entende?
0: Né?
1: E saiu uma notinha. Eu que fiz o obituário dela para a Folha, uma coisa assim um pouquinho maior, e no Globo saiu uma notinha. Imagina, umas mulheres que pararam o Brasil, sabe? Então, a Marlene era uma pessoa um pouco mais, assim, cabeça, vamos dizer, sabe? E ela sofria um pouco mais, a gente sentia isso. Emilinha não, Emilinha tinha, sabe, era sempre uma coisa divertida, sabe? Era assim.
0: Agora, claro que a gente quer saber um pouquinho da sua pesquisa sobre a Marlene também, né? A gente sabe que foi uma mulher de vanguarda, a gente sabe que ela foi como artista muito completa, né? E, além de cantora, foi atriz também, excelente apresentadora. Daqui a pouco a gente vai ouvir um trechinho do Marlene Total. E todas as vezes que a gente revisita o Marlene Total, eu gosto muito da intimidade com a qual ela fala sobre música e com a qual ela falava com aqueles artistas. Eram perguntas e toques que só a Marlene poderia dar, né? Conversando com aqueles grandes artistas também. Então eu queria saber de você, o que mais te impressionou? O que você mais se lembra desse percurso aí de investigar e conhecer um pouquinho a obra da Marlene?
2: Assim, eu acho que o meu interesse ele vem de talvez tentar trazer à luz, quer dizer, eu não tenho um alcance, não tenho essa pretensão, mas assim, pelo menos dentro da minha atividade, daquilo que também me inspira a fazer as coisas, meio que trazer, dar luz ou trazer as pessoas, assim, um conhecimento maior, né? Um contato maior com pessoas que foram realmente marcantes e que foram realmente muito interessantes, né? Não é à toa que ela chegou, talvez, ali. E tenha, por mais que a gente tenha uma questão de memória, ela foi muito resistente, ela tinha uma personalidade muito energética, né, Rodrigo? Assim, ela era inquieta. E aí tem até dos espetáculos que o Hermínio dirigiu, ela fala, eu não gostaria de me agitar, eu gostaria de simplesmente

0: de cantar, mas ela tinha isso. Então, é interessante porque foi a primeira. Ela, por exemplo, cantou pela primeira vez a obra de Mansueto, gravou Mansueto pela primeira vez, foi considerada a primeira cantora engajada, porque cantou Lata d'Água na Cabeça. Zé Marmita, isso na época não tinha, assim, né? Olhar para isso. E aí, com a geração dos anos 60 e 70, ela ficou doida. Ela falou: era isso que eu. Isso eu sempre quis cantar, isso. A maneira como eles estão fazendo. Eu acho, ela fala pro Cezinha, né, nosso amigo que foi o presidente do fã-clube até hoje, foi um grande amigo. Eu tenho a impressão que eu não tenho mais chance. Quando ela viu, assim, na televisão, a primeira transmissão de um festival da canção, né, com aquela nova geração. Eu acho que eu não tenho mais espaço aí, assim, para mim acabou. Mas no fundo era um desejo de conseguir cantar. E de fato gravou Gonzaguinha, gravou Chico, Caetano, né? Milton, cantou Milton. Então, assim, ela tinha esse ímpeto, essa visão e essa força artística de se manter, de se reinventar. Isso, independente de ter sido reconhecida como merecia ou não, ela foi atrás disso, né? Isso é muito legal.
1: Você cantou Marlene no período do centenário, e aí, claro, né, com todos esses motivos para a gente recordar da personalidade, da obra da grande artista, mas você fez um show também que, se eu não me engano, chamava Te Pego Pela Palavra.
0: Sim.
1: Por que que tinha esse título?
0: Foi o título de um espetáculo dela, que o Hermínio dirigiu, né? O Hermínio Belo de Carvalho. De um repertório exatamente mais contemporâneo, onde tem Gonzaguinha, que é um Galope, que é um, por exemplo, uma música do Gonzaguinha que é bem emblemática do repertório dela. Enfim, e que virou disco, um álbum, inclusive, raro, assim, e bem importante, tá?
1: É,
0: E
1: que eu
0: tava
1: relancei em
0: fazendo
1: CD,
0: cinco,
1: inclusive.
0: que Rodrigo relançou em CD.
1: Na EMI.
0: Exatamente.
1: Qual foi o ano, você lembra?
0: 74. É.
1: 74.
0: E ela ficou 3 anos, 3 anos em cartaz com esse show, quase. É, rodando pelo Brasil. E até a empresa da Elis, que era a Trama, que estava sendo inaugurada, foi a empresa que serviu de suporte para ela poder viajar. Você tem uma ideia da importância disso. Quer dizer, até uma Elis, que tinha, era muito competitiva, tinha tudo aquilo, teve que se render a Marlene. E é interessante, né, Rodrigo? Porque a Marlene, nesse show, nesse disco, ela canta Cabaré,
1: É.
0: canta Dois Pra Lá, Dois Pra Cá,
1: Canta o.
0: que foram músicas que depois a Elis acabou gravando e fazendo um grande sucesso. Porque era uma mulher do seu tempo, né? A Elis estava ali bem situada, sendo uma cantora promissora e tal, e a Marlene resgatada ali como. Né? Mas, de fato. Mas essas cantoras também sempre reverenciaram, né? Sempre citaram. Ouvia Marlene, ouvia Emilinho, ouvia
1: É,
0: Chico
1: porque
0: Alves em casa e tal.
1: é uma coisa que no meu trabalho, desde o começo, eu percebi, logo o primeiro livro que eu fiz, que foi do Calbi, é perceber o seguinte: havia um preconceito muito grande com essa geração depois que veio a chamada música moderna, pós-bossa nova. Mas eu percebi que todos esses grandes artistas, que até hoje são referência, Bethânia, Gil, todo mundo, Tata Chico, o que que eles ouviam quando eram pequenos? Os cantores do rádio. Então eles quiseram ser cantores porque ouviam os cantores do rádio, sabe? Então você não pode jogar isso no lixo. E havia muito um troço também, que é como assim, veio o novo, o velho já não presta. Hoje, eu acredito que as pessoas mais inteligentes, as pessoas mais cabeça, entendam que assim, tem dia para você ouvir Dalva de Oliveira, para você ouvir um Trinado, para você ouvir uma coisa passional, e tem dia para você ouvir João Gilberto. Entende? Como você tem dia para ouvir um rock, como tem dia para
0: Sim.
1: ouvir, entendeu? Cada uma coisa, ou um hip hop, entendeu? Cada um do seu quadrado, entendeu? Não é porque uma coisa anule a outra, não é porque veio a bossa nova com uma coisa mais suave, com uma interpretação até do amor de uma forma mais suave, que o Ninguém Me Ama, o Se Eu Morresse Amanhã, essas músicas mais melodramáticas, não tenham o seu valor também.
2: Com certeza. E eu fico pensando que hoje a gente tem tantas sofrências circulando por aí. E aí a gente vai ouvir uma sofrência do Lupicínio, por exemplo, que você citou, né? Você ouvir Vingança, por exemplo, aquilo, né? Você está em patamares vibratórios baixíssimos, mas precisando passar por aquilo, né? Eu acho que é isso. Tem o dia da dor do cotovelo, tem o dia de você passar por ali e com interpretações belíssimas para traduzir essas paisagens emocionais que nos visitam,
0: Exato. A gente não
2: né?
0: precisa ser monocromático, né? Assim, a gente não é. De
1: Exatamente.
0: fato, não é assim. E é legal quando a arte reflete isso, né? Acho que o jeito
1: Sim.
0: de sofrer por amor não mudou nada.
1: Pois
0: A
1: é.
0: sensação, as vivências, né?
1: Eu acho que o tempo só que mudou. Antes as pessoas demoravam muito mais tempo sofrendo. Hoje as pessoas já passam para outra mais rápido.

0: É, a gente tem uns sertanejos universitários que o fundo da batida já é animada, a letra é de sofrência, mas o sujeito já está na balada,
1: Pois é,
0: já está lá,
1: verdade.
0: enfim, conhecendo outras
1: Apesar que
0: pessoas
1: a
0: na mesma
1: marchinha de
0: letra.
1: carnaval e o samba também é a tristeza que balança, né? Sempre balançou a tristeza no Brasil, né?
0: Sim, isso é muito bom. A gente já visitou Emilinha Borba, vamos visitar também a Marlene. Esse registro é mais recente, ele é de 1991, no Revista do Rádio. E a Marlene está ali, lembrando um pouquinho dessa história de quando ela foi coroada, ela foi eleita rainha no concurso da Rainha do Rádio. Então vamos ouvir um trechinho dessa memória.
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3: A moça que vai se apresentar agora no nosso programa é, sem dúvida, uma das artistas mais completas entre todas as artistas brasileiras. A sua coragem, a sua audácia faz com que ela se torne diferente de todas as outras. Ela foi uma rainha dos nossos auditórios. Eu estou falando daquela que canta e samba diferente, da estrelíssima Marlene. No auditório da Rádio Nacional, com muita emoção, a presença de Marlene. Marlene, a coroação e o baile, como é que foi?
4: Olha, foi a coisa mais bonita.
3: Onde foi?
4: Foi no Teatro Carlos Gomes, todo mundo a rigor. E estava presente Darcy Vargas, a Alzirinha Vargas.
3: Quem te coroou? Foi a Dircinha, que era a rainha anterior?
4: Olha, quem me coroou?
5: Foi o Rei Momo.
3: Foi o Rei Momo,
4: sim. O Rei Momo,
3: o rei coroou a rainha.
4: É,
3: exatamente.
4: Porque foi o primeiro concurso oficial de rainha do rádio, né?
3: É, é verdade.
4: E eu não imaginava ganhar, de repente, com um cheque em branco, quem não ganha?
3: Ah, é claro, né?
0: E é legal que ela mesma brinca com essa controvérsia, né, acerca do patrocinador, enfim, que rendeu e rendeu bastante. Lembra um pouquinho pra gente dessa história?
6: O negócio é o seguinte, a história da Rainha do Rádio, eu demorei muito tempo para entender direito, que é o seguinte, havia um programa, assim, havia um concurso numa revista obscura chamada Sintonia, que coroou uma cantora obscura, igualmente obscura, mas Dalila de Oliveira, em 1935. E no ano seguinte, ainda com uma carreira muito incipiente ainda, a Linda Batista ganhou esse concurso e foi rainha 12 anos seguidos, e não 11, como ela dizia, porque eu fui pesquisar isso. E depois de 12 anos, isso eram os cronistas depois que passaram a indicar. Aí ela indicou a irmã, né, e a Dircinha ganhou em 47. Se não me engano, 47 ou 48, agora eu não me lembro. Acho que foi 48. Aí, em 49, eles mudaram o sistema, porque o Manuel Barcelos, que era um cara que tinha programa na Rádio Nacional às quintas-feiras, se não me engano, ele. E que a Marlene viria a ser a grande estrela do programa dele, ele era o presidente da ABR, Associação Brasileira de Rádio. Ele inventou que tinha que a turma do rádio tinha que ter um hospital. Então, ele quis. Que cada voto, que o voto fosse comprado e que cada real, na época não era real, era cruzeiro, enfim, investido fosse para um tijolinho para o hospital do radialista. E você poderia comprar isso na sede da rádio, né, ou da mão das próprias cantoras, sabe? Então, quem conseguisse vender mais né, votos conseguia vencia esse concurso. E aí entra uma picaretagem da Nacional que era o seguinte: a Emilinha começou a faltar, assim, a fazer forfé em alguns programas do César de Alencar, que ela era grande estrela. E aí falaram assim: não, a gente tem que arrumar uma rival para essa mulher, porque não dá. Ela era a cantora mais popular do Brasil naquele momento, 47, 48. Já tinha Se Quer Saber, já tinha Escandalosa, já tinha alguns sucessos importantes. E aí foram pegar a Marlene, que era uma cantora de elite, cantava no Copacabana Palace, um repertório, só tinha tido um sucessinho de carnaval, Coitadinho do Papai. E aí, o que aconteceu? A Antártica, que estava lançando o Guaraná Caçula, que era um novo refrigerante, queria a imagem de uma nova cantora para lançar um novo refrigerante. E aí deu um cheque em branco para a Marlene. Imagina. Aí, quando todo mundo esperava que a Emilinha fosse ganhar a Rainha do Rádio, ganhou uma Marlene. Então, isso foi matador para a época, assim, foi um negócio que ninguém esperava. E aí, como Marlene era muito talentosa, quer dizer, isso poderia ter sido um desastre.
0: Sim.
6: Mas como a Marlene realmente era um talento excepcional,

profissional, não era um vozeirão, era uma voz até um pouco infantil, mas ela cativava os auditórios, porque como era que canta e dança é diferente. Ela tinha um negócio meio uma Carminanda exagerada, ela tinha

0: 55. Não, não, perdão, minto. A Emilinha só foi ganhar em 53, aí depois Ângela em 54, e Doris Monteiro foi em 56, assim. Essas foram as rainhas do rádio mais marcantes.
1: Muito interessante. E os fã-clubes, eles duram até hoje? Recentemente eu estava precisando de alguns contatos, fiquei em dúvida quem ainda ia conseguir atender e quem não iria, e pedi para a Nina uma indicação. Como é que começou a sua relação com o fã-clube da Marlene?
2: Foi engraçado, assim, foi bem surpreendente e muito dramático, assim, muito. É interessante, né? No ano do centenário, em 22, é ótimo, né? 2022, em 22. Eu fiz um show com o Patrick Ângelo, que é um violonista, que é o meu parceiro, inclusive no álbum. A gente tava conversando que eu vou gravar um álbum agora. Já gravei, vou lançar. E a gente tinha um trabalho juntos. Foi um show por encomenda da Funarte no Teatro Dulcina, veja só. O Rodrigo deve saber falar também sobre a relação da Marlene nesse teatro e com a própria Dulcina de Moraes, né? A gente apresentou algumas músicas do nosso show e trouxemos a metade do show uma homenagem à Marlene, porque a gente estava no ano do centenário. Isso a gente divulgou, não foi uma grande divulgação, mas eles ficaram sabendo rapidamente. E todos foram, todos, que não são muitos mais, né? Assim, mas o fã-clube, ele continua assim, espiritualmente ele tá aí, algumas pessoas. Alguns que até conheci já partiram, e outros que mantêm essa memória, essa paixão, essa vivência, memória do que viveram crianças na Rádio Nacional, no auditório. Então eles foram, aí ganhei várias coisas, revistas, material assim impresso para estudar, para entender um pouco mais. E foi, nesse dia foi assim o início de um relacionamento. Depois a gente montou essa homenagem um pouco mais teatralizada também, fizemos um show de carnaval e eles sempre presentes ali. Eu herdei, até tenho na minha casa um estandarte, fã-clube 1950. Maravilhoso,
1: Que
2: né?
1: legal. E nesse trechinho que a gente ouviu, não sei se vocês repararam, quando se pergunta quem foi que coroou a Marlene, quem responde é alguém que está ali no auditório. E antes desse trecho, outras perguntas que foram feitas pelo apresentador, era alguém do auditório que ajudava a Marlene na memória. Quantos votos foram? E alguém responde no auditório. Quem coroou? Uma outra pessoa
2: Isso.
1: responde no auditório. E você estava falando sobre essa questão da memória. E eu queria te perguntar se, no seu processo de pesquisas, Faô, os fã-clubes te ajudaram também a registrar essa história, a contar essa história. Eles são, de certa forma, também, assim, foram por muito tempo os guardiões dessas memórias?
0: Com certeza. Assim, principal, assim, os fã-clubes são fruto dos programas de auditório, né? Isso é muito importante dizer, assim. Eu acho que a partir de meados dos anos 40, quando, nessa segunda fase da era do rádio, quando começaram os programas de auditório a ter muita popularidade, isso acabou incitando essa coisa da gritaria, sabe, desse frisson maior. Claro que já tinha o cantor das multidões, Orlando Silva, já tinha o Rei da Voz, tinha essas coisas, mas essa fase foi uma fase de Calbi, sabe, de Emilinha, Marlene, Ângela, Dalva, sabe, que eram os grandes cantores populares dos anos 50, né? E aí, no início dos anos 50, começaram os fã-clubes a se oficializarem realmente, 52, por aí. E o presidente do fã-clube da Emilinha atual, né, o Marinho, me ajudou muito desde o meu segundo livro, que foi a Revista do Rádio. Depois eu conheci o César Sepúlveda, o Cezinha, que também levou legado da Marlene adiante. E algumas outras pessoas, e essas pessoas sempre me forneceram material, coisas legais, né? Me ajudaram, né? E eu também, assim, também fui atrás dos cantores todos que estavam vivos na época. Eu sou a única pessoa da minha geração que se preocupou com os cantores do rádio, porque eu achava absurdo, né? Esses cantores maravilhosos, ninguém dá bola para eles. Então, relancei muitos discos, escrevi muito sobre eles. E o que eu aprendi foi de fontes primárias. Eu fui amigo de Jorge Goulart, fui amigo do Roberto Paiva, fui amigo do Miltinho, foi amigo da, sabe, enfim, do Calbi, né, da Ademilde, da Doris Monteiro, né, um pouco da Carmélia Alves. Quer dizer, eu conheci essas pessoas e fiquei fascinado. E eles também, de ter um cara jovem que se interessava por eles. Então, até o Nelson Gonçalves eu entrevistei no meu primeiro, na primeira, no último disco dele, 97. E então, assim, então é isso, assim, eu acho uma memória fantástica. E uma coisa que, assim, é claro que havia rádios no mundo inteiro, sim, no Brasil inteiro, mas a Rádio Nacional, ela tem uma importância crucial,

0: Porque a partir de 42, ela implementou uns receptores que eram ouvidos pelo Brasil inteiro. Como passou a ser uma emissora estatal em 40, era preciso que as pessoas soubessem até assim sobre a guerra que estava iminente, a Segunda Guerra do Brasil entrar na guerra. Então, eles precisavam de uma emissora nacional. Então, a Rádio Nacional, sempre digo isso, ela ajudou a unificar o Brasil como nação, inclusive. E esses hábitos também das pessoas ouvirem um programa de notícias a tal hora, um programa de ginástica a tal hora, um programa de variedades a tal hora, um cantor a tal hora, uma novela a tal hora, isso começou no rádio, né? Primeiro na Rádio Marink Veiga, nos anos 30, e se cristalizou graças ao Gilberto de Andrade, ao Vitor Costa, aos grandes diretores da Nacional, que conseguiram, um pouco ao trabalho do Almirante também, grande cantor e produtor de rádio, que durante um período foi da Nacional também, essas pessoas conseguiram realmente formatar um negócio que foi imitado pela TV e está aí até hoje.
1: Sim, com certeza. Você citou o Vitor Costa. Nesse programa que a gente ouviu um trechinho, Revista do Rádio, a Marlene conta um episódio em que ela chegou um minuto atrasada para o ensaio e levou uma suspensão de 3 dias com desconto no salário, retratando o rigor, né, que era do rádio
0: Não,
1: naquele
0: existia um
1: momento.
0: rigor muito grande. Inclusive, quando eu escrevi o livro da Ângela Maria, eu consegui descobrir, assim, advertências, sabe? Quando a pessoa ou faltava, ou a pessoa chegava atrasada, eles eram muito rigorosos, com o traje dos artistas também, embora não fossem vistos, sabe? Você não podia ir para a rádio de qualquer maneira, sabe? Então, era uma coisa e outra coisa, que as pessoas não sabem. Não era chegar e assistir. Não era fácil você assistir um programa de auditório da Rádio Nacional. Você tinha que ir mais cedo para a fila para conseguir comprar, e no dia você ia, entendeu? Ah, mais uma coisa que tem para falar importante que eu esqueci, sobre os fã-clubes, existe também uma memória gay brasileira. Assim, não existiriam as grandes cantoras brasileiras sem os gays. E foram os gays que trouxeram a memória da Carmen Miranda até hoje, da Emília Borba até hoje, da Marlene até hoje, da Dalva até hoje, da Ângela Maria até hoje. E depois Gal, Bethânia, Simone, todas as que. Marina, entendeu? Então, assim, existe um gosto gay, isso eu acredito muito nisso, um gosto que pelas mulheres fortes, entende? Pelas grandes mulheres, também atrizes, também vedetes e cantoras, né? E a gente deve muito a essa parte da população que essa memória não tenha sido totalmente esquecida. Porque os presidentes desses fã-clubes são todos gays, sabe? E as pessoas. Eu sou gay, escrevi uma biografia da Ângela Maria, escrevi sobre essas cantoras, revalorizei essas coisas. Então, e a Carmiranda, desculpe, mas teve banda Carmiranda, teve a banda de Ipanema, que a Carmiranda era sempre lembrada, e até hoje. Né? Quem gere o museu da Carmen, todas as pessoas são gays envolvidas. Então isso é muito importante que se diga.
1: E essa relação com as divas, né, é fortíssima. Eu inclusive conheci a cantora Isa um pouquinho antes do sucesso, e ela tinha justamente um movimento gay muito forte no entorno, que deu para ela uma visibilidade também no, no, nas plataformas, né? A própria Preta Gil também, acho
0: É,
1: que
0: Anitta, todas.
1: Anitta.
0: Daniela Mercury,
1: A
0: Ivete
1: própria
0: Sangalo.
1: rivalidade entre divas, que é uma coisa que Marlene Milinha ficou tão popularizada, hoje ainda tem entre as divas pop, né? Lady Gaga, Beyoncé. É uma coisa da cultura gay, né? E aqui no Brasil, não sei se Cláudia Leite e Ivete Sangalo chegaram nesse mesmo lugar, mas elas chegaram a apresentar uma rivalidade, assim,
0: Não, mas isso muito.
1: publicamente.
0: Ângela com Dalva, depois Gal com Bethânia,
1: É isso.
0: entendeu?
1: Bethânia Elis.
0: Imagina, sabe?
1: Não.
0: Elis, imagina. Então, assim, tem
1: Sim.
0: um monte de
1: Ludmilla e
0: história.
1: Anitta.
0: Ludmilla e Anitta, até hoje. Alcione Beth Carvalho.
1: Sim.
0: E a Marlene, inclusive, tem uma história assim, em torno dela tem a história de que ela protegia muito, assim. Né? Porque eles eram. Tem até uma história comovente que o nosso amigo conta, Cezinha, que eles, quando aplaudiam, assim, com muito efusivos, eles eram convidados a se retirar. Porque aplaudiam, assim. E aí
1: Nossa.
0: ela ia lá e falava, eles estão comigo. E entravam com ela. Então são histórias muito afetivas, né? De memória, assim.
1: Com certeza.
0: E
1: É
0: ela
1: como se
0: também foi.
1: aquele comportamento fosse considerado inadequado, caricato,
0: Sim, ela,
1: inadequado.
0: por exemplo, ela foi várias vezes, você estava falando sobre multas, né? Multada por usar calça. Era proibido mulher usar calça comprida.
1: Mas
0: Era
1: ela continuou
0: vestido,
1: usando.
0: mas ela chegou a ser autuada, assim, porque ela deu peitou um pouco, assim. Ela tinha essa personalidade, né?
1: Olha, é muito bom a gente resgatar isso. Vamos trazer.

0: E a última memória que a gente separou para hoje já é o momento da Marlene entrevistando a Emilinha, e elas diversas vezes, né, tentaram lançar por terra essa questão de uma possível inimizade, rivalidade, fofoca de um lado, fofoca do outro. A Marlene falou bastante sobre isso, talvez um pouco mais do que a Emilinha, né, no, na minha pesquisa modesta. Mas nesse momento é interessante porque a gente tem uma memória em que elas duas estão juntas. É uma memória da Rádio MEC, mas elas estão falando sobre a Rádio Nacional.
1: No Marlene Total Especial, Emilinha Borba. Alô! Obrigada. Alô! Obrigada. Emilinha Borba, é um prazer ter você no nosso programa. Como vai?
2: Marlene, eu vou muito bem. Quer dizer, da minha enorme alegria de estar participando deste grande programa que está numa audiência sensacional.
1: Muito obrigada.
2: Eu sou seu ouvinte, você sabe disso, curto você muitíssimo e é com toda a sinceridade que eu digo isso.
1: Em quase todas as entrevistas, você diz que não gosta de recordar o passado.
2: Você também não gosta. Você gosta?
1: Espera um bocadinho. A entrevistadora aqui sou eu, menina. Se comporte, por favor. Vem cá, minha querida. Como
2: Falando.
1: esquecer a Rádio Nacional lá
2: Vamos.
1: pelos anos 50?
2: É.
1: Não é possível. Você tem que se recordar sempre. A tua
2: Bem.
1: vida está lá, a tua raiz está lá. Olha só, prestem atenção. Anos 50, Rádio Nacional, onde pertencemos. Oito diretores, 18 produtores, 30 locutores, 124 músicos, 55 radioatores, 40 radioatrizes, 50 do cast, elenco da emissora e 48 cantores, fora os adendos. Como esquecer uma coisa dessa?
2: Mas, meu amor, eu jamais esquecerei tudo que de lindo aconteceu para todos nós na grande emissora Rádio Nacional. Esquecer da Rádio Nacional é esquecer da minha vida artística.
0: Eu mesmo quase choro quando ouço falar de uma equipe tão grande da Rádio Nacional e com todo esse destaque, né, que vocês foram trazendo aqui ao longo dessa conversa.
3: Quer dizer, musicalmente, isso tem um impacto, assim, né? Imagina. Orquestras, maestros, arranjos, isso impacta a música brasileira por, né? Para sempre, não tem como.
0: Programas que reuniam maestros, né? Quando os maestros se
3: Da
0: encontram.
3: Mezinhata, imagina.
0: Fantástico.
4: Não, e o mais incrível é que esses caras, assim, eles tinham que ter uma produção, porque os programas eram semanais, né? Era muita música ao vivo na rádio. As pessoas não imaginam, mas houve um tempo que as pessoas cantavam ao vivo na rádio. Não era só disco. Disco era minoria. Então, cada semana era um programa com uma música diferente e os maestros tinham que escrever para todos esses artistas toda semana.
3: Tom Jobim, inclusive, né, Rodrigo? Foi
4: Fantástico.
3: um
4: Não,
3: arranjador
4: eu
3: de
4: acho que
3: programa de rádio.
4: o Tom foi de gravadora, né? Ele foi da Continental, foi da Odeon. Agora,
0: O Pixinguinha trabalhou na rádio.
4: isso lá para trás, né?
0: Sim.
4: Agora já nessa fase da Nacional é o, né,
3: Radamés,
4: Radamés, Léo
3: Rapeste.
4: Perak, Lírio Panicali, Alexandre Nhatali, Chiquinho do Lenço, um monte, né, de maestros sensacionais, né? Então existe essa cultura de você, e assim, você ou era conjunto regional ou orquestra, né? Eram os dois tipos de acompanhamento que se tinha. Normalmente quando era samba, dependendo do samba também, porque às vezes alguns eram orquestrados, era conjunto regional.
0: Muito bom, a gente já está caminhando para o fim dessa conversa, embora tenhamos muitas histórias para explorar, mas queria começar a despedida por você, Faú, te perguntando, quando você conta essas histórias, o que que te parece assim importante da gente recordar hoje? O que que você acha que seria interessante para as gerações atuais aproveitarem de ensinamentos, de legados nesse passado? Eu sei que a obra toda merece ser lida, o que você pesquisa, o que você escreve, mas o que normalmente te faz assim trazer aquele brilho no olhar quando você recorda essas histórias?
4: Bom, para mim, brilho no olhar só de ouvir a voz de Marlene Menin já me faz chorar, porque eu conheci elas todas, né? Mas eu acho que para as novas gerações é o repertório, uma parte do repertório, não tudo, lógico, mas uma parte do repertório, os timbres belíssimos, né? Algumas orquestrações, algumas

0: mais que eu posso dizer? É a própria forma de cantar ao vivo, né? Assim, despudoradamente, né? Porque hoje é tudo muito retocado, sabe? Hoje existe esse Frankenstein musical que você grava e vai emendando uma coisa na outra, e você pensa que essas pessoas, elas tinham que ser muito preparadas. Porque para elas cantarem ao vivo, a Ângela Maria, ela tinha 5 programas ao vivo por semana. Era rádio, Marink Veiga, não, ela tinha programa na Marink, na Nacional, que era um concorrente, na TV Tupi, às vezes na TV Rio, dependendo, e na Rádio TV Record, toda semana. Fora as gravações, que normalmente também, quando era ainda em 78, você não podia ficar fazendo 10 vezes, porque senão você gastava o acetato, e o presidente da gravadora não gostava. Então você normalmente o que gravou, gravou. Não podia repetir. E você gravava ao vivo, era um canal de gravação. Entendeu? Para orquestra e voz. Então eu acho que essa força desses intérpretes antigos, esse rigor, isso é maravilhoso. Isso é uma coisa que a gente tem que imitar, sabe? Que eu acho isso maravilhoso, realmente, sabe? Essa confiança, né, que você tem. Não, eu vou fazer e vou fazer certo. E pá! Você vai e grava. A própria gravação do Babalu da Ângela Maria é um clássico, né? Que o Valdir Calmon, que deu a ideia para ela gravar, foi um disco que eles fizeram juntos, ele era especialista em mambo, não sei o quê. E aí gravaram um ensaio, né? Não disseram, não falaram, já era LP, né? Falaram para ela que ia ser um ensaio, que depois eles iam fazer a boa. Aí o técnico gravou o ensaio e falou: melhor que isso não vai ficar. E ficou, 58. Entendeu?
1: Muito bom. Nina, quer comentar também um pouquinho desse legado, dialogar com o Faú?
2: É, talvez o mais importante seja exatamente isso, porque assim, a gente que é músico, cantor, né? Cara, eles são semideuses, assim, porque eles são muito bons, eles são muito maravilhosos, assim, realmente é uma coisa, acho que tem alguma coisa essencial para se dizer é isso, gente, são vozes assim únicas, porque o canto popular também tem isso, né? Assim, se pensar assim na música popular, né? Até então você tinha a música lírica. Depois você tem assim a voz da Ângela Maria, a voz da Dalva de Oliveira, o Calbi Peixoto. Eles são
0: Elisete,
2: Elisete.
0: né?
2: Amo muito. Então, assim. E aí essa coisa do auditório, né? Acho que a Marlene traz essa performance, essa mise-en-scène única. Eu acho que ela tem muito isso. E interessante também, porque ela se dizia, assim como Bethânia fala, eu sou intérprete, eu não sou necessariamente uma cantora, eu sou intérprete. Então, você tem a língua portuguesa aí, né? O texto, ela fala, me atenho ao texto, dizer um texto, ser uma cantora atriz, isso é incrível, né? E aí cada uma dentro da sua, mas são pessoas realmente geniais e que são ali patrimônios, né? Patrimônios a serem revisitados, estudados, ouvidos, hoje em dia é tudo disponível. Acho que a gente vive um mundo que não justifica não ter memória. Dizer que, ah, porque não tem memória, que não lembro. Gente, a gente tem acesso como nunca teve. É
1: Com
2: tanta coisa. De vez em
1: certeza.
2: quando aparece uma. Tem até um engraçado agora. Ontem alguém comentou. Um menino muito novo do interior do Brasil, sei lá, adolescente cantando Dalva de Oliveira. E meio que deu uma viralizada esse vídeo dele. De vez em quando vai aparecer, né? Porque as pessoas têm acesso
1: Que continue
2: agora. Que
1: aparecendo e que a
2: continuem.
1: gente saiba preservar
2: Porque
1: essa
2: isso é
1: memória.
2: acervo, isso é estudo. Estudo não acadêmico. Você pode
1: Sim,
2: estudar
1: sim.
2: canto com essa gente, sabe?
1: Nina, eu quero, por favor, que você conte pra gente sobre o álbum que você tá pra lançar.
2: Ah, querido, é um. Agora, no mês, não sei quando vai ao ar, mas em julho, esse mês de julho, eu tô já colocando no mundo, tô muito feliz, é muito bom gravar, né, assim, acreditar num mundo tão indefinido, tão transformado. Mas é um disco, assim, que eu fiz com muito amor, um disco de curto, de canções, algumas canções inéditas, e uma regravação. Tem uma música minha que batizou o álbum, porque ela chama Tão Seu, Embrujo. Que em espanhol significa feitiço, encanto, algo assim. E também acabou que essas referências latino-americanas que existem na minha formação musical tão presentes no violão do meu grande parceiro nesse trabalho, que é o Patrick Ângelo. Então tem áreas de flamenco, gravei sambas, claro. Gravei duas músicas inéditas do Paulo César Pinheiro, dos Pérolas. E contei também com participações maravilhosas, né? É um disco de voz e violão, mas a gente tem, assim, participações incríveis que abrilhantaram e eu tô muito contente de colocar essas. Tem Manu da Cuíca, a composição dela.

0: É um disco que tem um contemporâneo, assim, tem uma sonoridade. Porque hoje, assim, sou uma pesquisadora não me considero, obviamente, mas uma cantora que vai um pouco no baú, gosto de estudar. Mas é um disco que me conecta com o meu tempo, assim, nas letras, nas coisas que eu fico a fim de dizer, porque tô aí, tô viva, estamos vivendo, e obviamente também influenciados por tudo que a gente ouviu, e acho que a música brasileira dá muito pano para manga criativa, assim, sabe? Então é um disco de trazer a minha criatividade, produzir esse disco. Estou muito feliz, obrigada pela oportunidade também de divulgar.
1: Imagina, e quando você tiver a data para que essas músicas estejam disponíveis, você conta pra gente, que é pra gente poder
0: Sim.
1: dizer ao vivo no rádio e deixar bem
0: Sim.
1: registradinho.
0: Ótimo. Final de
1: Combinado?
0: julho, single e o álbum logo depois da Copa do Mundo. A gente já vai lançar nas plataformas digitais.
1: Nina Virt, cantora, compositora, muito obrigado por fazer parte mais uma vez de um episódio aqui da história da nossa Rádio Nacional.
0: Muito obrigada. Uma honra muito grande. Obrigada pelo carinho. Uma honra estar aqui com o Rodrigo. Falando com você de novo, Dila. Viva a Rádio Nacional.
1: Viva a Rádio Nacional. Rodrigo Faú, escritor, jornalista, quero te agradecer, claro, por estar aqui também, nos ajudando a contar essa história. Se você quiser deixar qualquer indicação para que a gente encontre um livro, enfim, uma obra na internet, por aí onde estiver disponível, aproveite, por favor, o momento.
2: Eu tenho dois livros que eu lancei, dois volumes do História da Música Popular Brasileira Sem Preconceitos, que eu conto muito bem essa história da era do rádio. Então eu acho que vale a pena, sabe, quem quiser conhecer Sem Preconceitos mesmo, essa história é uma boa. Que o meu livro da Revista do Rádio, infelizmente, está fora de catálogo. E o meu canal, Rodrigo Faú Oficial, do YouTube, é também o um depositário da memória nacional e tem muitos artistas de várias gerações
0: É imperdível,
2: que
0: imperdível.
2: deram, obrigado, Nina,
0: Eu
2: que
0: amo, assisto
2: deram
0: tudo.
2: depoimentos para mim. Eu tenho gravações assim com gente maravilhosa que já foi embora, entendeu? Desde eu tenho uma série, né, que eu fiz no Forte de Copacabana, que eu reuni Ademir de Fonseca, Adelaide Chioso, Carmélia Alves, Doris Monteiro, Lana Bittencourt, Jorge Goulart, Roberto Silva e Miltinho. Essa já é antológica. Tenho entrevista com Tito Mágico, tenho entrevista com Evaldo Gouveia, com Doris Monteiro, com uma que une as duas que estão vivas, Alaíde Costa e Claudete Soares. Tem João Roberto Kelly, tem a saudosa Luciane Franco. Tem, nossa, mas é tanta gente que eu consegui registrar em vídeo. Ângela Maria mesmo, no dia que a gente lançou o livro, né? Então, tudo isso está lá no meu canal. Vocês podem, tem programas especiais sobre o próprio Calbi, sobre Maísa, sobre Nora Ney, sobre, imagina, sobre todo mundo tá lá.
0: As biografias que o Rodrigo escreveu, né? Eu tenho várias
2: Dolores Duran,
0: na minha
2: exatamente. Tá
0: prateleira.
2: todo
0: É
2: mundo lá.
0: importante.
1: Como que é o arroba?
2: No, o meu Instagram é rodrigo.faur, mas o meu canal é do YouTube é Rodrigo Faur Oficial.
1: Rodrigo Faur, Nina Virt, nos ajudando a contar essa história sobre os concursos da rainha do rádio, sobre grandes cantores e cantoras do rádio que compuseram, de certa forma, a história da nossa rainha, que é a Rádio Nacional, completando 90 anos. Até o próximo episódio do nosso Rádio Memória.
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1: Agora são 15h em Brasília. Eu sou Marli Arboleia. Boa tarde. Este é o Nacional Notícias com os destaques do momento. Depois de fortes ventos que causaram estragos no Rio de Janeiro, o clima dá uma trégua para a cidade maravilhosa. Diretamente da capital carioca, Carolina Pessoa está de volta e tem mais informações. Boa tarde, Carol.
2: Olá, Marli. Boa tarde para você, boa tarde para todos. Realmente, depois desse vendaval que chegou a ventos com 100 km por hora, a previsão do tempo aqui no Rio de Janeiro é de ventos moderados, com rajadas ocasionalmente mais fortes e sem chuva, segundo informações do Alerta Rio. No restante do país, segundo o IMET, o Instituto Nacional de Meteorologia, o destaque é a região sul do Brasil, onde devem ocorrer fortes temporais, principalmente para todo o Rio Grande do Sul. Também a previsão de fortes chuvas para porções oestes do Paraná, de Santa Catarina e de Mato Grosso do Sul, além do sul de Mato Grosso. Há ainda a previsão de ventos intensos nessa área. Outras regiões que podem passar por ventos muito fortes são o litoral norte de São Paulo e Espírito Santo e algumas partes do Nordeste. Outro ponto de atenção é a região norte, que está em aviso amarelo. Acre, sul da Amazonas e oeste de Rondônia estão com aviso amarelo para chuvas intensas para hoje, de acordo com o Instituto. A umidade relativa do ar deve ser baixa na região central do país, podendo chegar a menos de 20%, informa o IMET. Voltamos com você.
1: Ok, Carol, muito obrigada. Esse foi o Nacional Notícias. Mais informações às 16h.
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1: 15h03, Gilberto Gil.

Marisa Monte, música dela e Arnaldo Antunes, Não Vai Embora. Gal Costa, de Sérgio Brito, Epitáfio e também Marcos Valle, Almanac. Vanessa da Mata e Marcelo Falcão, Nação de Passarinhos.

Lenine, música dele, e Carlos Castanho. Também Chico Buarque, música de Chico, Vai Trabalhar, Vagabundo, Kid Abelha e Lenine, de Hildon, Na Rua, Na Chuva, Na Fazenda.

Raul Seixas, música dele, Metamorfose Ambulante, Céu de Caetano Veloso, Eclipse Oculto, e Caetano dele, Outras Palavras. 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João Fênix, com Juliana Linhares.

Fernanda Takai e Samuel Rosa, de George Michael e Daniel Uchoa, para curar essa dor. E Arlindo Cruz, Maurição e Fred Camacho, O Que É o Amor? João Fenks com Juliana Linhares, Pequeno Mapa do Tempo. 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Alice Caymmi, Sentimentos.

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1: Agora em Brasília, são 4 horas. Boa tarde, eu sou Marli Arboleia e este é o Nacional Notícias com os destaques do momento. E vamos falar de futebol. Começam hoje os jogos de ida da Copa do Brasil nas oitavas de final. Logo mais, às 5 da tarde, a Rádio Nacional transmite Vasco e Flamengo, que jogam no Maracanã. André Luiz Mendes tem os detalhes da rodada.
2: Começam hoje os jogos de ida da Copa do Brasil em suas oitavas de final. Às 5:30 da tarde, o Vasco da Gama recebe o Fluminense no Maracanã. Às 19:30, o Atlético Mineiro encara o Juventude na Arena MRV. E às 21 horas da Vila Belmiro, o Santos vai receber a equipe do Remo. Esta rodada das oitavas será completada amanhã. 4 da tarde, Palmeiras e Fortaleza em São Paulo. Às 18 horas, no interior paulista, Mirassol e Grêmio. Às 18:30 em Chapecó, Chapecoense, Cruzeiro, e às 19:30, o Internacional recebe o Corinthians no Beira-Rio. A Rádio Nacional transmite logo mais a partir das 5 da tarde, Vasco e Fluminense direto do Maracanã. Da equipe de esportes da Rádio Nacional, André Luiz Mendes.
1: E este foi o Nacional Notícias. Nós ficamos por aqui. Bom fim de semana.

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1: Agora 4 horas, 2 minutos, você ouve Cidade Negra.

0: E você ouviu Belchior, música dele, Apenas um Rapaz Latino-Americano. Alceu Valença, de Alceu Estação da Luz, e Maria Rita, de Marcelo Camelo, Cara Valente.
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0: Paulinho Mosca.

Toninho Horta, dele, Fernando Brant, Manuel Aldaz, também Zeca Baleiro, de Baleiro Lenha, e Paulinho Mosca, A Idade do Céu.

0: Ney Matogrosso, de Rita Lee e Arnaldo Dias Batista, Balada do Louco. Gonzaguinha, de Gonzaguinha, O Homem Falou. E Celso Fonseca, de Caetano Veloso, Você Não Entende Nada.
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0: 4h46, Skank.

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0: Dominguinhos, música de Chico Buarque, para todos. Também Nauzete, Zé Miguel Wisnik, de Nauzete Wisnik, O Tapete. Skank, de Samuel Rosa e Nando Reis, Esquecimento.
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Maracanã, o templo internacional das grandes decisões. Às 5:30, Coro Come nas oitavas da Copa do Brasil e com um clássico para você. É dia de Vascão e Flusão, galera, para você ficar ligadinho aqui no show de bola nacional com a categoria do nosso Joca Sans, modulando graves, médios e agudos. Na mesa de efeitos, o Lucas Alexandre toma conta do controle geral na Gomes Freire 474, na Lapa, onde bate o coração na Nacional Rio. Em Brasília, a categoria do Anderson Santos, o nosso Água, está no controle geral com a produção do Luiz Ferreira. A partir de agora, eu, o Smigol e o Bruno Mendes juntos nessa. Vem aí, clássico, vem aí, jogão para Nacional Rio, Brasília, Amazônia, Alto Solimões, a rede pública de rádio, os nossos parceiros. E ainda, você que está nos aplicativos rádios.ebc e no site ebc.com.br, seja bem-vindo. Tá na hora e agora, galera, tá no ar o show de bola nacional.

0: agora 17 horas, mais 2 minutos do Rio, 26 graus é a temperatura no Maracanã, as equipes continuam no trabalho de aquecimento, já já finalizando este trabalho de aquecimento. Quero um destaque: Maracanã vai começando a encorpar, Maracanã vai começando a ganhar, o mandante do jogo é o Vasco, portanto, o lado esquerdo está começando a ter um fluxo maior do que o lado direito, que cabe a galera tricolor, a torcida do Fluminense. Vamos aos destaques, eu começo com o Vasco da Gama, ele vem aí! Bruno Mendes. Boa tarde, Mendes!
1: Muito boa tarde, André Luiz Mendes, boa tarde a todos os ouvintes.

0: Chegados no Show de Bola Nacional, sem o capitão Thiago Mendes suspenso, técnico Pedro Emanuel surpreende na escalação cruzmaltina. Escala Jair e Tietchan no meio, Adson e David no ataque ao lado de Andrés Gomes. Barros, Nuno Moreira e Spinelli estão no banco de reservas.
1: Beleza pura, o primeiro destaque do Vasco da Gama no Show de Bola Nacional. Pode botar só mais um pouquinho, meu caro Joca. Com você ligado no futebol do Brasil, destaque tricolor com você, hein, Bruno Mendes?
0: Olha só, Andrezão, sem Thiago Silva, Freitas e Midian, entregues ao departamento médico. Técnico Luiz Ubeldia monta a zaga com Ignacio e Igor Rabelo. Lateral esquerdo Guilherme Arana e o atacante John Kennedy estão de volta ao time tricolor. Hulk fica como opção no banco de reservas.
1: Beleza pura, opina quem sabe, fala quem conhece. Vem aí o Marcelo Esmigo no recadão dele. O que esperar desse grande clássico da Copa do Brasil? Vascão e Flusão, Esmigo, meu parceiro, boa tarde.
2: Muito boa tarde, Andrezão. Muito boa tarde, Bruno Mendes. E uma boa tarde especial a toda essa galera ligada aqui na Rádio Nacional. Nesse jogão aí de Copa do Brasil, vale vaga nas quartas de final, hein, Andrezão? E o Maracanã lotado, já mais de 40 mil ingressos, agora há pouco eu tinha conferido. Já tinham sido vendidos na parte da manhã, quase 40 mil ingressos. Já deve ter passado. E um jogo importante que o Fluminense precisa levantar sua moral. Vem de 3 empates, a torcida está na bronca. E o Vasco não, o Vasco classificou, já passou na Sul-Americana. Vem mais tranquilo, mas é jogo grande. Jogo de 2 torcidas gigantes. Eu espero um jogão de bola aqui na Rádio Nacional, meu querido André Luiz Mendes.
1: Belê, belê, esse é o Esmigo, vai bater bola com a gente durante o jogo, agora até o Plantão Nacional de Esporte.
0: Bruno Mendes. Vamos lá, Andrezão, 8ª de final da Copa Libertadores, aliás, da Copa do Brasil. Hoje teremos, além de Vasco da Gama e Fluminense, 19h30, a bola rola para Atlético Mineiro e Juventude na Arena do Galo. 21h, a bola rola para Santos e Remo na Vila Belmiro. Campeonato Brasileiro Feminino de Futebol, 2 jogos já encerrados. O Cruzeiro goleou o Botafogo 4-0. O Fluminense bateu o Bragantino por 2-1. Intervalo de jogo, Grêmio e América Mineiro empatam em 0-0. 18 horas tem misto e Atlético Mineiro.

0: O Itacoatiara por 9-0. O Sport Recife venceu o Rio Negro por 2-0. Vasco da Gama e Minas Brasília empataram em 2-2. O Paysandu vai vencendo o Ação 2-0. O Vila Nova batendo o Ceará por 1-0. E o 3B da Amazônia vai empatando com o Atlético Alagoana em 0-0. Andrezão.
1: Tá certo, Bruno Mendes, aqui no microfone do Brasil. Meu caro Marcelo Smigol, ontem, no meu espaço do comentário do programa Estádio da TV Brasil, eu disse o seguinte, que jogos regionais, e me referi especialmente a esse jogo, Vasco e Fluminense, até o torcedor do Vasco concordaria que o Fluminense é melhor do que o Vasco. Mas existe uma palavra com 8 letras que acaba igualando essas condições quando o assunto é regional. Se chama clássico. Eu acho que o clássico acaba equilibrando, você não acha, não?
2: Concordo com você, Andrezão. O clássico dá aquela nivelada que deixa tudo igual. E às vezes eu arrisco até dizer que o time que vem pior leva até uma vantagem, porque vem com mais gana, precisa mostrar para a torcida, e quem vem bem fica mais à vontade. Então, por mais que exista uma diferença de elenco, de momento principalmente, quando chega a hora da verdade no clássico, que a bola rola ali, o juiz apita, eu acho que fica tudo muito igual. As duas torcidas têm um papel fundamental, lógico que o mando é do Vasco, mas o Maraca vai estar lotado e aí bem dividido as duas torcidas. Eu acho que ali no certame o negócio fica bem equilibrado, Andrezão.
1: Legal, valeu demais, meu caro Marcelo Smigol. Uma do Vasco da Gama aí, Bruno Mendes.
0: Olha só, Andrezão, técnico Pedro Emanuel fala nesse momento no Show de Bola Nacional que a classificação no meio da semana na Copa Sul-Americana serviu de motivação para o grupo vascaíno.
3: E eu também quero e gostava que isso acontecesse com todos os jogadores da nossa equipa. Isso é importante para nós também recuperarmos isso que está a falar. Essa confiança, essa serenidade na tomada de decisão, essa ansiedade que o próprio jogo proporciona, mas que a nossa torcida, eu sei que é exigente, eu admito isso e gosto e quero isso. Agora, também sei que é importante apoiarmos todos os nossos jogadores, aqueles que estão melhores e principalmente aqueles que estão piores, porque eu sei também que já passei por isso, que é difícil quando estamos com a nossa autoestima em baixo, nos sentimos fragilizados e pronto, e queremos um carinho, e só isso que eu peço. Eu sei, errar todos vamos errar, eu volto a dizer a mesma coisa que digo sempre, futebol é um jogo de erros. Toda a gente vai errar, um passe, um golo. Agora estou aqui essencialmente também para proteger os meus jogadores, seja o Saldívia, ou Freitas, ou o Cheche, seja quem for. Eles estão aqui, estão lá dentro, é porque eu confio neles, acredito muito neles e no trabalho que podem fazer, e acho que este aqui é o caminho.
0: Está aí o técnico Pedro Emanuel do Vasco da Gama, que enfrenta a partir de agora o Olímpia nas oitavas de final da Copa Sul-Americana. Primeiro jogo dia 13 de agosto em São Januário. Segundo jogo, Defensores El Chaco, no dia 20 de agosto, Andrezão.
1: Beleza pura, Bruno Mendes, meu caro Joquinha, fica atento que a gente vai fazer uma... De vez em quando vou alternar a parada aí, tá certo, irmão? Por exemplo, agora o Rodrigo Ricardo tá chegando. Os paulistas na Copa do Brasil com o Rodrigo Ricardo e aquele salve pra galera!
4: Salve, Andrezão! O futebol paulista dito ritmo no retorno da Copa do Brasil. Palmeiras e Santos entram em campo neste fim de semana pelos jogos de ida nas oitavas de final. Na Vila Belmiro, o Santos abre os trabalhos hoje, sábado, às 9 da noite, contra o Remo. A preparação do Peixe priorizou a pontaria e as jogadas em velocidade. O técnico Cuca conta com o apoio massivo do torcedor santista e força máxima no elenco, inclusive com Neymar, para empurrar o time rumo a uma boa vantagem antes do jogo da volta em Belém. Já no Allianz Parque, o clima esquenta para o Palmeiras, que joga amanhã, domingo, às 16h. O Verdão recebe o Fortaleza com o Allianz lotado. O técnico Abel Ferreira encerrou os treinos focando no posicionamento defensivo e na transição rápida. Como a vaga será decidida no Nordeste na próxima semana, o Palmeiras sabe que vencer em São Paulo sem sofrer gols é fundamental. Valeu, André. Daqui a pouco eu volto para falar dos mineiros, Atlético e Cruzeiro na Copa do Brasil.
1: Tá legal. Beleza pura. Te aguardo, meu caro Rodrigo Ricardo. Uma do Fluminense, Bruno Mendes.
0: Olha só, Andrezão, técnico Luiz do Belgia, falou sobre o fato do Lúcio Acosta estar sendo investigado por suspeita de manipulação em um lance que resultou em cartão amarelo.
5: Ya lo hablamos internamente cuando

0: Aí uma notícia assim, por supuesto, explota em todos lados.
1: Nós já conversamos internamente. Quando surge uma notícia assim, é claro que ela repercute em todos os lugares. E o mais importante é confiar nas pessoas que temos sempre ao nosso lado. Nesse caso, nós sempre confiamos. Somos um grupo muito fechado e muito unido. Às vezes, pode haver uma investigação sobre esse tema, que é um assunto delicado e que já aconteceu em muitos lugares. Inicia-se um processo de investigação sobre determinados nomes. Alguns nomes aparecem e isso pode acabar gerando uma bola de neve. Mas o luxo está bem. O mais importante é que estamos focados no que vem pela frente. É um assunto que está aí, mas não nos preocupa, porque já conversamos entre nós.
0: Pero que não nos preocupa, porque já lo hablamos entre nós.
2: Tá certo. Aí o técnico Luiz Obeldia, o Lúcio Costa, confirmado para o jogo de daqui a pouquinho, Andrezão.
3: Beleza pura, valeu Bruno Mendes aqui do Show de Bola Nacional. É o telefone do Joaquim que toca. Quando ele toca é porque sou eu. Você ligadinho no Show de Bola, os gaúchos na Copa do Brasil. Alô, Juliano Justo.
4: Fala pessoal, grande abraço. Juliano Justo chegando por aqui para falar de outros dois grandes jogos pelas oitavas da Copa do Brasil neste domingo. Primeira partida, Mirassol e Grêmio, às 18h, lá no José Maria de Campos Maia, no interior paulista. O Mirassol recebe o Grêmio, o Mirassol em bom momento aí na competição, fazendo a melhor campanha da história, sem perder nos últimos três jogos pelo Campeonato Brasileiro, tentando aí na briga para fugir do Z4 na competição nacional e também está classificado na Libertadores, né? Então é uma competição interessante aí para o Mirassol tentar seguir adiante, faturar mais um dinheiro e vai pegar o Grêmio em crise, né? O Grêmio que no meio de semana caiu fora nos playoffs da Sul-Americana para o Bolívar, segunda derrota em dois jogos, 1-0. O técnico Luiz Castro extremamente pressionado pela torcida e um Grêmio que, apesar de ter um jogo a menos, está dentro do Z4 no Campeonato Nacional. Não vence aí há 6 partidas. O grande jogo que a gente vai ter também às 19h30, Inter e Corinthians no Beira-Rio. Inter e Corinthians que já foi final da Copa do Brasil em 2009 e agora se enfrentam também em momentos distintos na competição. O Inter no Campeonato Brasileiro vem mal aí, apesar de ter empatado com o Flamengo no último jogo em casa, 1-1. Está brigando para fugir do rebaixamento na competição nacional. Pega o Corinthians, que poupou no último jogo pelo Brasileiro, 0-0 com o Atlético Paranaense em casa. E tem desfalques importantes. Tem o Yuri Alberto, que segue fora lesionado. O Zacaria Labiado também se machucou. E o Memphis Depay, que pelo menos nessa primeira partida, não deve enfrentar o Internacional. Domingo, 19h30 da noite do Beira-Rio. Volto com vocês.
3: Obrigado, meu caro Juliano Justo, aqui no Show de Bola Nacional. Bruno Mendes, mais uma do Machão da Gama. Aí, Mendes!
2: Andrezão, Pedro Manuel, novamente dentro do Show de Bola Nacional, fala da importância do capitão Thiago Mendes, que hoje está fora do jogo por suspensão.
5: O Thiago, capitão e um dos líderes de Balneário, naturalmente que teve uma importância acrescida, faz o golo, regressa depois de uma ausência por estar incapacitado fisicamente, por causa da virose que nós regressamos, deu uma boa resposta. Naturalmente que ele ainda está a necessitar ganhar ritmo. Eu acho que o Thiago, como muitos outros, ainda podem fazer muito mais pela nossa equipa, e por isso mesmo os líderes aparecem nesses momentos, e ele fez-o bem. E por isso mesmo o Thiago, tal como eu disse que não gosto de individualizar, mas já individualizando, deu aquilo à equipa que nós precisávamos, tal como todos os outros, para aquilo que foi uma vitória difícil, mas bem conseguida, mas que também achamos que podemos fazer melhor, e é para isso que vamos.
2: Tá certo. Aí então o técnico da equipe do Vasco da Gama, Pedro Emanuel, lembrando que Thiago Mendes está fora, Jair e Tietê estarão na cabeça de área do Vasco da Gama, Andrezão.
3: Tá certo, Smigol, com relação ao jogo, independentemente de ser clássico, tá? Vamos tirar aquele adendo que eu coloquei de que clássico equilibra as coisas. Tecnicamente, quem é o favorito para vencer esse jogo de hoje, na sua opinião?
6: Andrezão, eu não apontaria um favorito tecnicamente. Talvez o Fluminense pelo elenco, né? Mas mesmo assim vem com muitos desfalques, muitos problemas. Ainda teve essa semana, como bem foi dito aí na reportagem, o problema do Lúcio Acosta, que realmente, tecnicamente, é um pontinho acima na curva. Ou seja, a gente não sabe como eles vão entrar, mas eu não vejo nenhum dos dois times muito superior ao outro não, Andrezão.
3: Tá certo. Marcelo Smigol batendo bola com a gente aqui, Bruno Mendes. Detona a alma do tricolor.

0: Color aí, Mendes.
1: O meu dia também tá de volta ao Show de Bola Nacional. Dessa vez, ele fala sobre a adaptação do Hulk no Fluminense.
2: Eu sinto que todo jogador, por mais nome que tenha e trajetória...
3: Acredito que todos os jogadores, independentemente do nome, experiência, nível de habilidade ou capacidade, podem precisar de um período de adaptação. Tomamos essa decisão por razões que não vêm ao caso aqui, mas sentimos que era a decisão certa utilizá-lo rapidamente para que ele se adaptasse o mais rápido possível, visto que ele já havia tido alguns meses para se adaptar aqui, tendo concluído o semestre de treinamento com a equipe antes do início oficial da temporada. Portanto, nos pareceu lógico que, se a oportunidade surgisse, ele deveria jogar. Claro, 3 jogos é um bom número para dar a um jogador importante tempo de jogo consistente, mas depois disso, qualquer jogador pode atuar. Foi minha decisão, mas a decisão de tê-lo em uma equipe onde ele possa ser um companheiro de equipe, onde ele possa se adaptar rapidamente. E isso pareceu lógico.
2: Jogar, agarrar ritmo. Parecia lógico.
1: O Hulk fica no banco de reservas. John Kennedy, o presidente, está de volta ao ataque, Andrezão.
0: É verdade, o que ele falou no final, sim, parecia justo, claro. Ô, meu caro Smigo, por falar em justo, o Fluminense tem um ataque hoje com o Savarino, John Kennedy e o Canopo. O Canopo é brigador danado, o Savarino é um jogador mais clássico, chuta bem de fora da área. O John Kennedy é brigador e sabe fazer gols. Adson tem habilidade do outro lado. O Andrés Gomes tem os dois, finalizador e habilidade. E o David também é um jogador de muita habilidade. Eu acho que os ataques estão equilibrados para esse confronto, né?
4: É, são, eu acho equilibrados, mas eu, aí sim eu daria uma leve vantagem para o Fluminense. John Kennedy é muito bola, tem muita categoria, cria lá do Fluminense na base. E lembrando também, o Hulk, que vem dos últimos 3 jogos, né, como saindo como titular, tá sentadinho lá, né? Vamos ver se ele pode entrar. O Hulk, que é outra fera também no ataque. Eu acho o ataque do Fluminense mais qualificado do que o do Vasco da Gama, Andrezão.
0: Tá certo, beleza pura, você ligado no Show de Bola Nacional, vai ser o Marcelo Smigol aqui com a gente, os mineiros na Copa do Brasil, o Rodrigo Ricardo está de volta, hein, parceirão?
5: Andrezão, Atlético Mineiro e Cruzeiro estão na disputa das oitavas de final, de olho em uma vaga entre os 8 melhores do país na Copa do Brasil. O Galo entra em campo primeiro, neste sábado, 1º de agosto. O Atlético recebe o Juventude na Arena MRV, em Belo Horizonte. A bola rola a partir das 7h30 da noite. Depois de uma classificação cardíaca nos pênaltis contra o Ceará, a massa atleticana promete lotar a casa para empurrar o time e construir uma boa vantagem. Já pelo lado azul de Minas, a Raposa vai jogar longe de casa. O Cruzeiro, o maior campeão da história da Copa do Brasil, viaja até Santa Catarina para encarar a Chapecoense na Arena Condá, em Chapecó. Esse primeiro duelo acontece amanhã, domingo, dia 2 de agosto, às 6h30 da tarde. Depois de despachar o Goiás na fase anterior, o Cabuloso quer um bom resultado no Sul para decidir a classificação com o apoio da sua torcida, na quarta-feira que vem, no Mineirão. Valeu, Andrezão! Aquele abraço! Tchau,
0: valeu.
5: Tchau!
0: Outro pra você, tchau, tchau, meu caro Rodrigo Ricardo. Deixa eu dar um pulinho no futebol feminino. A Brenda Balbi já tá na pista pra decolar, hein, Brenda?
6: Fala, André, boa tarde, tudo bem? Daqui a pouquinho a bola vai estar rolando por aí. Beleza. Pra Copa do Brasil masculina, mas a bola também vai rolar no Campeonato Brasileiro Feminino. E quero destacar uma partida em específico, que é Vitória e São Paulo. Duelo entre duas equipes que estão em momentos muito diferentes na tabela de classificação. O Vitória é o vice-lanterna com apenas 6 pontos conquistados, enquanto São Paulo é o vice-líder com 29 pontos, apenas 2 atrás do Corinthians, que é o líder do Brasileirão Feminino. Um São Paulo que vem embalado aí de avanço de Copa do Brasil, vem embalado também no Campeonato Paulista, enfim, uma equipe que vem se mostrando ser um forte postulante ao título, e o Vitória vem encontrando muitas dificuldades nessa temporada, bem verdade. É uma equipe que herdou, né, essa vaga na Série A1 do Campeonato Brasileiro, já que tivemos 2 desistências lá no início da temporada. Vitória ficou com uma dessas vagas, então é realmente muito difícil, né, para uma equipe que estava se planejando para jogar uma Série A2 e aí joga uma Série A1, vem encontrando muitas dificuldades, mas o São Paulo não tem nada a ver com isso, vai buscar os 3 pontos, mesmo que fora de casa, para quem sabe dormir na liderança do Campeonato Brasileiro, mais uma vez, coisa que aconteceu semana passada também, mas vai tentar isso feito novamente, e a reta final, né, desse Campeonato Brasileiro vai se

0: aproximando. Daqui a pouquinho a gente vai conhecer as 8 equipes que avançam para a fase mata-mata. Então, só recapitulando, às 9 horas da noite, ao vivo na TV Brasil, transmissão a partir de 8h45 para Vitória e São Paulo. Valeu, André!
1: Valeu, obrigado, minha cara Brenda Balbi, competência pura, aqui no Show de Bola Nacional, para você conferir comigo numa muito boa. 5h21, tá chegando a hora, galera, vem aí o Vascão e Flusão no seu rádio. Maraca tá começando, a galera tá aumentando no Maraca, torcedor do Brasil. É, meu amigo, e quarta-feira tem mais, tem um jogo na volta no Maracanã. Eu vou nessa, ao lado do Rodrigo, Ricardo, do Bruno Mendes, estaremos de volta no Maraca, pro jogo da volta, quarta-feira, 21h30. Só que dessa vez o Fluminense é o mandante da parada, é o mandante do jogo. Uma coisa que tem preocupado, meu caro Spiegel, a mim, né? Eu falo por mim, é a arbitragem. Na semana passada eu peguei dois jogos, o da Vila Lacerda, que comandou Cruzeiro e Botafogo, que é tido como uma das grandes promessas do futuro da arbitragem brasileira, e peguei o Daronco pro lado do Flamengo e São Paulo. E olha que eu tenho muitas restrições ao Daronco, mas o que esse Davi Lacerda fez de lambança é um negócio impressionante. O jogo foi maravilhoso, narrei o jogo aqui pela rádio do Botafogo, o Botafogo venceu o Cruzeiro por 1-0, foi um jogaço, mas ele fez de tudo para estragar o jogo, e o Daronco soube controlar o jogo. Ou seja, esse aspecto que vem da Europa, de deixar o jogo correr um pouco a mais, de ter mais contato, que depois começou a vir para alguns países da América do Sul, me parece que o trilar do apito dos árbitros brasileiros tem sustenidos diferentes, porque ninguém se entende, hein, Zbigo?
2: É verdade, Andrezão. É uma coisa muito do nosso futebol, né? Parece que o árbitro, ele tá sempre querendo parar a jogada, não quer correr o campo todo, qualquer coisa, para a jogada e perde muitos minutos preciosos da partida. Na Copa do Mundo, os árbitros tinham essa orientação de deixar o jogo seguir. E lá fora é um pouco mais assim mesmo. Você vê na Premier League, você vê em outras ligas pela Europa. O jogo, a tendência é deixar seguir. Não é qualquer contato físico, qualquer faltinha que para a jogada. Aqui é o contrário. Qualquer trombadinha, qualquer coisa, o árbitro para. Parece que está com preguiça de correr. O jogo fica picado e não é bom para ninguém, né? Mas a gente sabe que a arbitragem no Brasil ainda é muito, muito, muito fraca, né? A gente vê aí, seguidamente, árbitros, né, fazendo péssimas arbitragens. Não adianta ter VAR semiautomático, não adianta a tecnologia, porque é o ser humano que tem o apito, não é não, Andrezão?
1: É verdade. Hoje aquele, o Ramon bate a ver, aquele que fica com o olho dele, fica esbugalhado. Você não sabe se tem mais medo do cartão ou do olho dele, hein, amigo?
2: Não, e tem muita discussão também, né, André? Muita discussão, muita falação. A impressão que eu tenho, André, é que o árbitro aqui, ele quer ser protagonista. Quer aparecer o tempo todo, quer conversar com o jogador o tempo inteiro. Qualquer coisinha ele valoriza demais e isso acaba estragando o espetáculo.
1: Legal, tá na hora, torcedor do Brasil, ele vai apresentar aquele cardápio com as feras do jogo. Tá na hora de você conhecer na intimidade os protagonistas de mais 90 minutos da paixão número 1 do futebol pentacampeão do mundo, a Copa do Brasil. Como diria aquele cara, né? Clássico é clássico e vice-versa. Então vem um clássico aí no seu rádio, com Vascão e Flusão, os craques do jogo na Rádio do Brasil.

O trem bala da colina vai a campo com o número 1 Léo Jardim, 96 Paulo Henrique, 46 Cuesta, 30 Robert Renan e 66 Cuiabano. O meio campo tem 8 Capitão Jair, 3 Tietê, 8 Ramon Rique. E no ataque 28 Watson, 11 Andrés Gomes. E número 7, David, técnico português Pedro Emanuel. Relacionou no banco de reservas, 13, Daniel Fusato, 2, Puma Rodrigues, 60, João Vitor, 4, Saldívia, 43, Lucas Freitas, 6, Lucas Piton, 88, Barros, 10, Rojas, 17, Nuno Moreira, 18, Marino, 20, Brenner e 77, Spinelli.

0: tricolor das três cores que traduzem tradição, com o número 1, Capitão Fábio, 23, Guga, 4, Ignacio, 21, Igor Rabelo e 13, Guilherme Arana. O meio-campo tem 8, Martinelli, 35, Hércules e 32, Lúcio Acosta, o ataque, 11, Savarino, 17, Canóbio e número 9, John Kennedy, técnico Luiz Ubeldia. Relacionou para o banco de reservas, 27, Marcelo Pitaluga, 2, Samuel Xavier, 6, René, 7, Hulk, 10, Paulo Henrique Ganso, 14, Germancano, 16, Nonato, 25, Alisson, 28, Riquelme Felipe, 30, Soteldo, 90, Kevin Serna e número 94, Otávio. Trio FIFA para apitar o jogo Vasco da Gama e Fluminense. Arbitrou Ramon Abate Abel de Santa Catarina, assistente número 1. Guilherme Dias Camilo de Minas Gerais, assistente 2. Rafael da Silva Alves do Rio Grande do Sul, quarto árbitro. Roger Goulart do Rio Grande do Sul, árbitro responsável pelo VAR. Wagner Heuey da Federação Catarinense de Futebol.
1: Beleza pura, estamos na tirada do Toys do Maracanã. Quem ganha é Fábio. Fábio consulta, vai ver o que, olha para um lado, olha para o outro, para decidir o que ele quer. Vai botar então o Fluminense, vai inverter o lado, o Fluminense vai atacar para a esquerda no seu rádio. O Fábio vence a primeira batalha do clássico. O Vascão ataca para a direita no seu rádio. Tá tudo quase pronto, torcedor do Brasil, com você sintonizado no microfone esportivo do Brasil. E a moeda do Ramon Abate Abel, de um lado está escrito FIFA e do outro está escrito Mundial de Clube. Ele trouxe de recordação, né? A recordação boa não deve ter trazido o Rafael Claus, que meteu um cartão amarelo justamente no que o Trump mandou voltar atrás. Ô, Smilgo, a situação dele ficou ruim, hein?
2: A situação das mais bizarras de todas as Copas do Mundo, né? E no final ficou ruim, foi pro Trump, né? Que, pô, meteu essa bronca, mandou suspender o cartão e acabou eliminado pela Bélgica, né? Graças a Deus,
1: outra coisa não tem.
2: Os deuses do futebol consertaram a lambança, Andrezão.
1: É verdade, desculpa até às vezes te atrapalhar, porque o delay não nos ajuda.
2: É isso, tamo junto.
1: O cara tem muita coisa pra tomar conta nos Estados Unidos. Quem está preocupado com o jogador que tomou o cartão vermelho, né, filho? Pelo amor de Deus, né?
2: Fanfarrão, e no final também aquele vexame, né? Na hora de entregar a taça, queria tirar a casquinha. Mas vamos lá.
1: Enquanto o nosso aqui está trabalhando, ele está lá preocupado com o cartão. Vamos a bola rolar, galera do Brasil. Esse é o futebol do Brasil. O Vasco vai sair, ataca para a direita no seu rádio, Flu para a esquerda. Fluminense todo de branco, Vasco todo de preto. Vem aí, clássico no seu rádio, torcedor do Brasil. 180 minutos separando um deles das quartas de final da Copa do Brasil. Os primeiros 90 hoje, os outros 90 na próxima quarta-feira. 9h30 da noite, a Nacional também vai transmitir para você, tudo prontinho, prontinho, prontinho, galera do Brasil. Prepara seu coração aí, vem emoção no seu rádio, torcedor. Vem emoção no seu rádio. Ramon Abate Abel pede um minuto aí para os homenageados que aparecem no placar eletrônico desse momento no Maracanã. Nomes de homenagens póstumas às pessoas, torcedores ilustres de Vasco da Gama e também de Fluminense. Agora sim, ele olha pro relógio dele, vai trilar o apito, vai rolar a bola, prepare o seu coração, torcedor do Brasil. Vem aí 90 minutos de bola rolando no seu rádio. O couro vai comer o maraca para Vascão, infusão, tudo pronto. Olhou pro relógio, levou o apito na boca, está rolando a bola, galera.
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1: Ah, tô dentro! A partir de agora o coro come comigo e comigo é no Vucu Vucu, galera do Brasil! O Bruno Mendes me chama no microfone do Brasil aqui, chamou, falou!
0: Razão desses homenageados, o ex-jogador do Botafogo, Tasso, infelizmente morreu. A ventania que teve no Rio de Janeiro, o muro acabou caindo sobre ele e um amigo, ele infelizmente acabou falecendo, viu, Andrezão?
1: Tá certo, galera do Brasil. É lateral para o Vasco. Agora para o setor esquerdo do gramado. Cuiabano tá pronto para levantar a grande área. Vem ela para a boca do crime. Ele correu para a bola, botou no rumo nisso. Ela subiu. Quem sobe primeiro? Subiu em primeiro de cabeça o Ignacio. Ela vem aqui do lado de cá para o Adson do peito para o solo. Maciou com carinho. Guga. Tá, o Arana tá na cola dele. Ele tentou meter um calcanhar. Savarino chega na cobertura. Vem por ali o jogador do Vasco da Gama, que era o Ramon Henrique, que é da base. Bom, ajeita aí. Botou a bola para a linha de lado. Lateral cobrado.

0: Ela vem levantando para o comando do ataque. Agora toque de cabeça, replica Robert Renan. Ela cai para o meio, Guga dá o toque de primeira. Hércules da segunda, ela sobrou para Canobla, vai o uruguaio. Na cola dele vai o jogador do Vasco da Gama. Briga muito, bola sai para a linha de lado. Ela terá o que favorece a equipe do Vasco da Gama. Um minuto de jogo para você ligado na Rádio do Brasil. Um minuto para você ligado no futebol do nacional em todo o território brasileiro. Obrigado, ouvinte, que dá carona para a nossa emoção. Você é a nossa principal estrela. É, garoto, vem com a gente. Garoto e garota também, né? Claro. As mulheres estão arrepiando no futebol. Olha o cuiabano. Botou de primeira para Andrés. Andrés deixou do lado esquerdo na grande área. A bola dominada pelo meio. É fumaça de gol. Batida travado de qualquer maneira na zaga. Vem Martinelli, primeira, segunda. Tomou. E ele vai dar falta a favor do Vasco da Gama. Foram dois pontapés. Só que o azar foi que o primeiro foi do Acosta, hein, Bruno Mendes?
1: Exatamente. Pegou no Tietê na entrada da área. Depois de uma boa jogada do Vasco da Gama sendo construído, o Andrés Gomes chutou em cima da zaga. A bola, o Tietê tentou o domínio. O Lúcio foi tentar tirar a bola ali, dando praticamente um golpe de karatê. E acabou acertando o Tietê. A falta é perigosíssima. O Vasco tem a primeira grande chance da partida, Andrezão.
0: É vero, galera, é verdade. Se eu fosse o torcedor do Vasco da Gama, eu aumentava a potência do rádio, aumentava o volume da sua caixinha aí, torcedor do Brasil. Se você está no celular, pode aumentar o volume, porque o bicho vai pegar. O Vasco tem uma grande chance. É, meus amigos do Brasil, a bola é muito, mas é muito boa. Vem ela aí na entrada da grande área. O André está ali, o cuiabano também. Daí eu sou mais o cuiabano, que bate muito bem na bola, com precisão, e ele bate forte na bola. E se bater do jeito, é afeição para quem tem um pé direito. Ele deve bater por fora da barreira para tentar surpreender o goleiro Fábio. O André, a tendência é bater do mesmo lado, só por cima da barreira. Vamos ver. Os dois estão preparados ali. Andrés e cuiabano, quem sabe a galera do Vasco grita gol do microfone do Brasil. 3-1 do Beberão, a falta é boa a bola. Andrés correu pela capricho, bateu na barreira. Ela volta de novo para ele, vai para de fundo, vai vir cruzamento, bateu travado pelo Savarino, sai para a linha de lado. Mendes
1: bateu mal o Andrés Gomes, bateu no meio da barreira, mas para baixo, bateu muito mal realmente a falta. Ela ficou na barreira, depois a zaga do Fluminense tirou. O cuiabano vai fazer aquele famoso latereio. O Andrezão vai jogar lá dentro.
0: E jogou de novo, ela subiu para dentro da grande área. Agora o toque na cabeça, sobe de novo. O Ignacio tira tudo para dentro da grande área. Jair matou a bola, ela vai saindo pela linha de lado. Ele dominou, tentou, não valeu não, porque saiu. Não deu tempo pro Jair chegar não, né, Mendes?
1: Deu não, a bola acabou saindo. O Jair não conseguiu o domínio de bola. O Guga vai repor a pelota em jogo. 0-0, comecinho de jogo no Maraca.
0: Futebol é aqui para você conferir aí no microfone Nacional do Brasil. Nacional tem literalmente o tamanho da sua emoção. Não para, não para, não para, não. Fluminense transa a bola para o sistema defensivo. Ela fica com tranquilidade por aqui com o Igor Rabelo. Igor Rabelo já botou para Martinelli. Martinelli para Igor Rabelo. Na cabeça da grande área do Fluminense, quase na risca aqui. Divide ali, entra na grande área. Martinelli de dentro da grande área, ele bateu, despachou de pé esquerdo, vem primeiro com categoria. Domina, bota no chão, firme, forte, com tranquilidade. O Robert Renan tentou alimentar a jogada, botou na esquerda para o Andrés. Parou. Porque o Tietê até agora, a única coisa que ele fez foi tomar porrada, hein, Bruno Mendes?
1: Exatamente, quem chegou ali em cima dele agora foi o Hércules, também não perde viagem. Em cima do Tietê, falta marcada já no campo de ataque a favor da equipe do Vasco da Gama. Vai o Machão da Gama para ataque, Andrezão.
0: Ô, Smigol, o scout do nosso glorioso Tietê. Duas porradas levadas.
2: É, começou truncado o jogo, né, Andrezão? Muito pegado, o Fluminense ali mordendo em cima. É, geralmente o primeiro jogo, né, do mata-mata é mais truncado mesmo. A galera guarda a categoria pro segundo, mas esse tá demais.
0: É, meus amigos do Brasil, futebol é aqui no som da Nacional para você conferir numa muito, mas numa muito boa. Nacional tem literalmente o tamanho da sua emoção. Não para, não para, não para, não, galera. Agora foi a vez do Jair, que fez um cinema danado, mas que para mim não foi nada, Bruno Mendes.
1: Não, ele deu falta no primeiro lance em cima do Lúcio Acosta, do Adson. E aí o Ramon Abate Abel parou o lance favorável ao Fluminense, que vai sair jogando 0-0 placar Nacional.
0: Bola na cabeça da grande área para Ignacio, ele domina e eu confiro com você a hora certa do Brasil. Rio, cidade maravilhosa, são 17 horas mais 36 minutos, galera do Brasil, 17:33 no meu relógio. Olha a bola lançada, Sava dominou, o goleiro saiu e deixou passar.

0: Salão Jardim errado, Cuiabano rasga porque a bola tocou nele. Na volta pro Savarino, tentou o toque pro Kennedy, na grande área, canhota no cantinho, Jardim foi buscar e pegou firme, é dele, segurou no canto. Aqui tá rolando e o tempo passando. Muito bom, acerte o seu pelo meu, o tempo não para, a Nacional marca para você e você crava comigo, olho no relógio, 6ão do primeirão, placar tá paradão, ninguém é de ninguém, no Maraca, olho no placar da mais querida. Nacional. Tá tudo igual galera, Vascão e Flusão 0-0. Sou feio, mas tô na moda. A bola tá dominada aqui pro Cuiabano. Cuiabano domina, levanta a cabeça, estica o peito, bate pra cima agora, estendeu a bola pro lado esquerdo. Olha a bola na dividida, vem Ignacio primeiro, chegou o Andrés, tomou a bola dele, vem, arredondou, parou, brecou, faz uma grande jogada, o Ignacio se manda, vem ele pelo meio, reclama de falta, pede, e o abate Abel dá diante pra ele, calma que eu já marquei.
1: Exatamente, ele partiu
0: devagar,
1: partiu pra cima ali do Ramon Abate Abel, e ele falou, cara,

0: acabou ficando de fora dessa partida, Andrezão.
1: Legal! A bola está aqui com o goleiro Fábio, que domina com tranquilidade pelo Fluminense, quase 8 no primeiro tempo, 0-0 o placar para você conferir. A bola para Guga. Guga vem, levanta a cabeça de espaço. Fluminense está saindo muito da base do chutão. Kennedy matou no peito, botou no chão, já chegou na cola dele. O árbitro mandou seguir. Ela volta, ela vem caminhando ali para o Ramon Henrique. Ramon Henrique domina, para, olha, Breca soltou de primeira para Cuiabano. Cuiabano vem, faz o giro de bola, contora mais atrás agora para o Robert Renan, colocou para Jair pelo meio, devolveu para o Robert. Trabalha a bola para o sistema defensivo do Pascoal Gama. Vladimir, quase do meio do campo, ele volta para o goleiro Léo Jardim, já sai por aqui, pelo lado direito da cancha ali, vem dominando com o jogador que é o Cuesta, o colombiano, dá uma parada, travou a bola, voltou para o goleiro, meteu para Robert Renan pelo setor esquerdo do gramado. O Vasco não tem Thiago Mendes, artilheiro do time, tá jogado grandes partidas pelo Vasco, hoje está fora, foi expulso no último jogo do Vasco pela Copa do Brasil. A bola fica para Jair, Jair domina, cutuca de primeira para Cuiabano, Cuiabano botou no buraco ali para o jogador que o Andrés deixou de primeira, qualquer para David, David para Andrés, o Vasco transa bem, entrada na grande área, é perigo, ele dominou, chamando o Gui Inácio, vai na cobertura, bate por último no Andrés, ganhou o lateral. Ele vai lá e dá uma gozada nele, Bruno Mendes.
0: Exatamente, fez aquela brincadeira ali que os jogadores costumam fazer, aquela força para o torcedor, exatamente dar aquela moral para o jogador também. Foi muito bem no bote o Inácio. A bola bateu por último no Andrés Gomes. É lateral favorável Fluminense, 0-0, placar da Rádio Nacional.
1: Futebol não para na Rádio do Brasil, galera. 9, primeiro tempo 0-0, toque de cabeça, vem rechaçando pelo Robert Renan, era bem pro Lúcio, sumido no jogo Lúcio, ele deu um tapa de primeira, buscava Canobi, ela vem aqui pro peito do jogador que é o Paulo Henrique, se manda pelo setor direito no gramado, o cara vai na cola dele, Paulo Henrique se manda, cutucou de primeira pro Adson, a bola é boa a bola, joga bem o Vasco da Gama, ele domina, entrada na grande área, tentou até, a bola voltou para Paulo Henrique, vai de novo por lá, vem no tranco, foi no ombro, se der mão do Paulo Henrique, se der vai ser mão do Paulo Henrique, que foi ombro no ombro, claramente. Ele falou, foi falta. Aí depois o que ele falou, não dá pra dizer, Bruno Mendes.
0: Dá, tem que botar o pi. Ele não, quase expulsou o Guilherme Dias Camilo ali do campo, o Paulo Henrique. O fato é que ele tá errado. Não foi nada, foi ombro com ombro. Depois ele colocou a mão na bola. Acertadamente, o Ramon Abateabel fez a marcação da falta a favor do Fluminense. O Fábio vai lá pra fazer a cobrança, Andrezão.
1: Eu trabalhei com quase 15 anos como repórter de campo. Se palavrão gerasse expulsão, não tinha jogo nenhum. Ia todo mundo embora o tempo inteiro. Era com 10 minutos de jogo, só tinha 6 de cada lado.
0: Inclusive de árbitro também. Tem muito árbitro, fala muito palavrão para jogador.
1: Com certeza, rapaz. Eu conhecia um que eu vou te contar um negócio, meu amigo. É brincadeira, não. Ele já entrava xingando logo de cara. Um, por exemplo, que eu posso dizer que é o Zé Roberto Hatch, que fez muito jogo atrás do gol com o Hatch, e o Hatch não tinha conversa com ele. Romualdo Apifilho também era outro que gostava. Estou falando os antigos para não comprometer os novatos aí. Para não ficar ruim aí. Agora, aquele dedo na cara que o Daron, com aquele tamanho todo, tomou do Messi é inexplicável. Não deu nem cartão vermelho. Prova que... Ô, Esmigo, isso é aquela prova, né? Tamanho não é documento, né?
2: Tamanho não é documento, né? Atitude é tudo. Mas você falou uma verdade, Andrezão. Se o torcedor pudesse ficar ali na beirada para ouvir aquele jogo falado que acontece, é desesperador. É uma baixaria que, pelo amor de Deus.
1: Com certeza. É verdade mesmo. Hora certa do Brasil! 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Eu confiro para você, a galera do Rio. 17 horas mais 41 minutos 25 a temperatura no Maraca. O sol já se foi no Rio. E confira comigo, galera, que tá rolando. E o tempo passando. Bom, muito bom. Acerte o seu pelo meu tempo, não para, Nacional, crava pra você.

0: você. Olha a bola no último, botou de primeira, Savarino dominou, entregou de primeira pro jogador que eu quero. Tá dentro da grande área, barrado no baile, fechou pra ele, rolou atrás, agora tentou a tabela, Martinelli recebeu, entrada na grande área, pode ser agora, fez o giro, se cruzar, meio gol pra trás, a bola vem, a pancada, travado Savarino, e pede pênalti. Ela vem ali pro Guga brigar com ela, solta atrás pra Ignacio, eu confiro pra você, 12 passados, primeiro tempo do jogo, placar da Nacional, tá aí, ó. Nacional. Tudo igual, ninguém é de ninguém. Torcedor do Brasil, Vascão e Flusão 0-0.
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0: Lado a lado com a galera, torcedor do Fluminense, jogadores pedindo pênalti, mas negativo. O David botou primeiro o pé na bola, na realidade foi uma falta do Savarino, que chutou o pé do David, não foi isso, Smigo? Você tem essa leitura também?
2: Olha, eu estou um pouco confuso aqui, porque foi um lance meio truncado, chutou ali, não sei quem pegou na bola primeiro, mas chegou com muita vontade, mas pelo visto não deu nada mesmo não.
0: É, o David... botou primeiro o bico da chuteira na bola, foi muito rápido, realmente, você tem razão, mas na sequência o Savarino chuta ao pé dele, na realidade não houve penalidade máxima a favor do Fluminense, não. Está certa a arbitragem. Olha o toque de bola aqui do Igor Rabelo, botou para o Arana, Arana devolveu para Lúcio. Lúcio bota mais atrás agora, entrega para o Igor Rabelo trama, jogada para a equipe tricolor, botou na cabeça da grande área para o Ignacio volta, já soltou, entregando a bola agora para o jogador que é o Martinelli, Martinelli volta para Igor Rabelo, o Rabelo vai trabalhar, a bola por aqui, Hércules lá do outro lado pedindo, ele prefere na meia para o Arana, volta para Igor Rabelo, marca bem o Vasco da Gama, sai dele, bola do Fluminense, tem dificuldades para sair com a bola, vem agora o Ignacio encaminhando, o cara ultrapassa ali, aquele vira o gramado, botou no buraco muito forte, vai sobrar para o Léo Jardim segurar. Absolutamente tranquila para ele, meu caro Bebe.
3: Exatamente. Partiu ali o Léo Jardim, que deu uns dois sustos já na torcida do Vasco. Dessa vez pegou com segurança, sem maiores dificuldades. Sai jogando Vasco por enquanto 0-0.
0: É, meus amigos do Brasil, 14-0-0. O Guga agora bota a bola para a linha de lado. É lateral que favorece a equipe do Vasco da Gama nesse primeiro tempo. O Cuiabano preparou a primeira, vai preparar a segunda por ali, para executar, tem um Tietê, tem opções, ele prefere colocar pelo meio agora pro Andrés, tentou a cabeça, que bolão pro Andrés, vai entrar na grande área, perigo, parou, olhou, brecou, botou pra saudade, chamou pra lá, pra cá, o Ignacio não dá mole pra ele, não, e a galera do Fluminense faz loucura, Bruno Bendi.
3: Demorou demais pra se definir o Andrés Gomes, ele não tem o pé direito. Ele toda hora tentou achar um espaço com o pé esquerdo, acabou perdendo a bola, mas o Fluminense já deu mole e sai jogando o Vasco, Andrezão.
0: E depois de uma tirada dessa, meti maior elogio no Ignacio, ele vai chutar, chuta no calcanhar do Guga, ganhou lateral. Acho que eu sei quem é o cara. Bola tá aqui de novo pro Vasco da Gama. Paulo Henrique investe pelo meio. Bico de chuteira do Savarino nele. É falta nele. Entrada na grande área pelo setor direito. Aí, Bruno Mendes.
3: Alta em cima do Paulo Henrique. Tá sentindo no chão. Tá dando uma valorizada. Pegando lá no tornozelo esquerdo o pisão do jogador do Fluminense. Falta pro Vasco da Gama, que pode jogar essa bola dentro da área, Andrezão.
0: Beleza pura. Vem ela para a boca do cofre, tá todo mundo no ribuliço, torcedor do Brasil. A falta favorece o Vasco da Gama. É pela direita da entrada da grande área. Vem ela para dentro, tá todo mundo lá dentro. A tropa de elite do Vasco tá toda montou. Todo o seu esquema dentro da grande área. A trincheira tá pronta. E a preocupação do sistema defensivo do Fluminense, que tá marcando em linha. Isso é um perigo, cara. Essa marcação, perigo para quem invade. Olha o cruzamento agora, subiu o Igor Ribeiro de cabeça, rifou, ela para aqui atrás agora, vem para o jogador, que é o Renan Henrique, botou para a grande área, toque de cabeça, para trás agora do David, a bola foi direto para ele de fundo, é só tiro de meta, hora certa, Nacional! 17 horas mais 46 minutos no Rio, girando o placar do Brasil aqui, rolando e o tempo passando! Muito bom, acerta o seu pelo meu tempo, não para, Nacional, crava no seu rádio, 16 minutos passados, primeiro ato no espetáculo, o placar tá aí, ó. Nacional. Ninguém é de ninguém no Maraca, tá tudo igual, Vascão e Flusão 0-0. Lado a lado com a galera correndo atrás dela para você aqui no microfone esportivo do Brasil. Vem embora para a diária, pode ser menos um pouquinho com o nosso torcedor aí que tá hoje, está animado. Beleza, garota, a bola vem atrás agora, dominada para trás agora,

Tocando a bola, vem de novo, dominada no meio do campo agora, vem para Lúcio, Lúcio domina para o Fluminense, o John Kennedy na realidade, tentou dominar para Savarino, Savarino assim para Lúcio, Lúcio tentou botar no meio, botou errado agora, Adson recorda, botou para Paulo Henrique de primeira, escola para Jair pelo meio, Vasco da Gama se manda, jogada é boa, embrasada, é legal do Vasco, pela canhota agora, Vasco está tendo facilidade de penetração pelo lado direito ali, nas costas do Guga, prefere Andrés, volta para Jair, Jair caminha, dá uma travada nela, cutuca de primeiro, botou, entregando no meio agora para o jogador que é o Ramon Rick deu uma travada nela, voltou para o Jair de novo. Se reorganiza a equipe do Fluminense de forma defensiva. Robert Renan recolhe para o Vasco da Gama. Encostou de primeira, botou de novo agora para o jogador que era o Jair. Jair para, trava a bola, prefere voltar a bola, recomeçar tudo outra vez pela equipe do Fluminense. 17, meus amigos do Brasil, 0-0. Ele encosta de primeira, lado direito, esquerdo na grande área. Agora para o jogador que é o Jair. Jair faz o trabalho de bola, toca a bola. O Vasco da Gama chama o Fluminense para o jogo. Olha o Robert Renan, encostou pelo meio, botou a bola esticada, muito forte. Cuiabano não chega, primeiro que o Guga nunca. Chegou!

0: Sensação, hein, Bruno Mendes?
1: Bateu, o Cuiabano não reclamou. Então, por isso fiquei com a impressão de que a bola realmente é para o Fluminense. Guga vai lá fazer a cobrança 0-0, placar nacional.
0: Beleza pura, futebol do Brasil é aqui. Olha a bola pro toque do Lúcio. Lúcio vem, tenta armar a jogada. Agarrado pela camisa. Sobrou, protegeu pra Canobbio. A fumaça de gol. Querendo invadir, soltou pro Savarino. Parou, olhou. Ele é matador. Ajeitou, colocou. Defendeu o goleiro Canobbio. Na sobra, sobrou. Ela ficou entregando. Lúcio, canhota. Bate na zaga, vai pra linha de fundo. E a bandeira subiu. Não vale mais nada, Mendy.
1: Exatamente, mas foi um grande lance da equipe do Fluminense. O chute do Savarino, a defesa do Léo Jardim, depois a bola sobrou para o Lúcio Gonzalez, que tentou o chute por ali, a bola acabou desviando na zaga da equipe do Vasco da Gama, mas aí a arbitragem parou o lance a favor da equipe do Vasco da Gama. O Léo Jardim vai fazer a cobrança, por enquanto, nada de gols no Maracanã, Andrezão.
0: Beleza, Poro, a turma com impedimento, o Canobbio no comando de ataque da equipe do Fluminense, 19 no meu, Smigol, qual é do jogo? Fluminense deu uma melhorada, o Fluminense acordou, hein, Smigol?
2: Chegou bem agora, né, um bom ataque, com uma boa troca de passes, mas o começo do jogo a gente já viu até uns 10 minutos, muita falta, o jogo muito truncado, muito estudado, não acontecia nada, e o Vasco tentando ser protagonista, agora parece que a gente está vendo um pouco mais de futebol, Andrezão.
0: Legal, a bola fica aqui pro Andrés Gomes, em cima dele tá o Ignacio. Eu tenho a impressão, Bruno Mendes, se o Andrés Gomes sair do campo, for no banheiro fazer pipi, o Ignacio vai junto com ele.
1: A Juventus está seguindo onde está, e ele está conseguindo irritar com essa marcação o Andrés Gomes. Já tentou por várias vezes ali do lado esquerdo fazer o lance e não ganhou até agora nenhuma. Vamos chegar a 20 minutos por enquanto, 0-0 placar nacional.
0: O Andrés Gomes, no jogo passado no Vasco, falou que é algo espiritual, amigo. Será que ele bate um tambor colombiano?
2: Foi uma declaração, né, que repercutiu muito. O clima não tá bom e as coisas não acontecem, e ele disse que é espiritual, André. Tem que se benzer então, Andrezão.
0: Ele vai lá na Doc Lobo, lá nos capuchinhos, pra dar um sacode nele lá, os capuchinhos, pra ficar legal. Hora certa, Nacional! Eu confiro para você, no Rio são 17h50, mas intimamente conhecido como 10 para as 6. Vem ela para a grande área, depois do escanteio, eu concluo o giro. Andrés para a bola, correu para a miniatura, bateu para a boca do gol, subiu de cabeça o Martinelli, replicou com o Cuiabano. Olha o toque para dentro da grande área do Cuiabano, essa primeira, segunda, chega de novo de cabeça, vem Cuiabano, no ganho e perde. Ela ficou ali batendo a mão de alguém na entrada da grande área, o Mohamed Abel mandou seguir. Ela mandou seguir, ela volta para o Vasco da Gama. E atenção, torcedor do Brasil, aqui está rolando e o tempo passando!

0: musculatura, daqui a pouco eu vou até explicar isso, que eu procurei me informar como é que funciona essa parada aí. Vem o toque de bola pro jogador com Hércules, Hércules domina, dá uma parada na bola, vem pro toque, olha, para, prende, vai tentar passar, equalizou, jogando, botou um bolão na direita para Canobio, Canobio vem, amorteceu com carinho, o Cuiabano tá na cola dele, ele prefere voltar para o jogador que é o Ignacio, se apresentou por ali, Guga chega, já apareceu para receber, vai cruzar, para dar na grande área, barrado no Marinho, passou para ele, soltou, errado na bola, a bola nos pés, o jogador do Vasco da Gama, vem caminhando, o Ignacio vai chegando, perde a bola, Canobio, não vale nada porque ele pediu uma falta lá, já marcou a falta, Bruno Mendes.
1: Exatamente, acabou marcando a falta em cima do jogador da equipe do Vasco da Gama. É, falta a favor da equipe. Então, o Ramon Abateabel dá aquele olhar assim, né? Aquele olhão esbugalhado. Ele dessa vez olhou na falta do Ignacio. Falta já cobrada pelo time do Vasco, 0-0 placar nacional.
0: Toca na cabeça do Guga, vem aliviando, ele primeiro botou pro peito do jogador que é o Martinelli, recomeça tudo aqui o Fluminense. Um assunto que não tem nada a ver com esse jogo, mas eu vou falar para não deixar passar em branco. Eu nunca vi o Luiz Eduardo Batista na minha frente, o BAP, presidente do Flamengo. Não tenho nada absolutamente contra ele, nem contra a gestão dele. Eu acho que errar e acertar faz parte de qualquer gestão, de qualquer coisa na vida. Eu só queria fazer um lembrete só. É muito justa a homenagem do busto para o Bruno Henrique e para o Arrascaeta. Sem dúvida nenhuma, são os dois jogadores que tiveram maiores títulos para o Flamengo. Mas não são taças que constituem ídolos, e sim a alma do torcedor. Não se esqueçam, o maior ídolo e eterno da história do Flamengo tem um nome: Arthur Antunes Coimbra, conhecido mundialmente como Zico. Por isso ele tem um nome muito importante: Deus da Gávea. O maior ídolo do Flamengo é o Zico. Repito, justa homenagem, mas não vamos confundir as coisas, né, Esmigo? Zico é Zico, né, Esmigo?
2: É verdade, Andrezão, e há quem até conteste esses números, porque o Zico tem muitos títulos. Na época dele, Taça Guanabara também valia título, era meio diferente do que é hoje. E
0: torneio em São Paulo e outras coisas mais.
2: Exatamente. E ele tem uma escultura, né? Uma estátua inteira na entrada da Gávea, porque é o Deus da nação rubro-negra, como você bem disse.
0: Olha o Lúcio! Bateu, estourou em cima do Cuesta. Dois argentinos na jogada. O que é que resultou? Escanteio tricolor aí pela esquerda, Mendes.
1: Exatamente, escanteio para a equipe do Fluminense. O Lúcio tentou o chute, a bola desviou na zaga. Escanteio pelo lado esquerdo de ataque. Savarino deu um beijinho na bola antes de ajeitar, Andrezão.
0: Vem ela aí para a boca do crime, tá todo mundo esperando o rebuliço. Savarino, venezuelano, Sava vai para a miniatura. Esperança tricolor. Galera do tricolor tá acesa no Maracanã. Ele vai correr para a bola. Bateu a bola para o gol. Tapinha para a linha de fundo. É novo escanteio. Não, ele dá tiro de meta. Ele tá dando tiro de meta. Ele apontou tiro de meta, Bruno Mendes. Pelo menos aqui, porque, segundo informações, a bola já estaria do lado de fora. Ah,
1: claramente o...
0: Pelo menos aqui, ele toca na bola. Mas, se ela... mas o Ramon Abateabel bota as duas mãos apontando pro... Primeiro ele bota a esquerda para lá. E depois ele bota as duas mãos para dentro da grande área.
1: Mas tá confirmado o escanteio. Vai lá, Andrezão.
0: Savarino correu para a bola, bateu de primeira, bola saiu na boca do cofre, vem para o Andrés, ela sobra para Arana, Guilherme Arana deixa para Guga, aqui atrás, Guga caminha, vem ele trotando de primeiro, quarentão, galera, ele botou de primeira para o Lúcio, meteu a cabeça na bola, tentou botar na frente. Esse Lúcio também está fazendo muita firulinha, cara. Ele é muito bom de bola, mas tinha que esquecer essas paradas e jogar futebol, porque o Lúcio joga muita bola, ô Esmigo. Ele perde o tempo dele com essas bobagens aí, ó.
2: Ele é muito bom ator também, porque ele valoriza todo o lance, Andrezão. Qualquer encostadinha, ele faz aquela encenação, bota a mão no... Agora nem encostou, ele já botou a mão no rosto, ou seja, faz uma catimba ali, isso acaba estragando o espetáculo, gente. Vamos jogar bola!
0: É verdade, correr atrás dela. Hora certa, Nacional! 18 e 11 no Rio, galera, 24 a temperatura do Maraca, girando o placar do Brasil aqui, rolando, e o tempo passando! Muito bom, acerte o seu pelo meu. O tempo não para, Nacional crava no seu rádio. Você marca comigo 41 passados, quase 42, na rádio mais querida do Brasil. Nacional. Ninguém é de ninguém, tá tudo igual no primeiro ato do espetáculo. Vascão e

0: Conclusão 0-0.
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0: Correndo atrás da criança para você, que é o microfone esportivo no Brasil. Olha a bola pro Canóbio. Travou. John Kennedy pediu, bateu a grande área, pode marcar, pode ser agora, bateu no canto. Espalma, Jardim! Vai buscar o goleiro do Vasco, mas não valia mais nada, nada, nada. Não tem impedimento semiautomático na Copa do Brasil, não, Bruno Mendes.
2: Tem não, e o Canóbio não estava impedido. Se a bola entra, o árbitro, o bandeirinha, levantar o seu mastro, o senhor... Rafael da Silva Alves, e aí o VAR ia dar uma olhada e ia dar o gol para a equipe do Fluminense. Sorte do auxiliar e do árbitro que o lance não terminou em gol. Vai ser cobrada a irregularidade ali pelo goleiro Léo Jardim. Zé, falar um nome que eu tô com a raiva danada. 0-0 placar nacional.
0: Esse é o futebol do Brasil que você confere aqui no microfone da Nacional. Nacional corre atrás da bola para você. Tem um toque na primeira por ali. Rasga de primeiro o Andrés. Andrés vem, briga na primeira com o Canóbio. Sobrou de primeira. Jair dominou. Entrada na grande área. Temperou. David botou na frente. Errado. Chega primeiro por ali. O Ignacio jogando um bolão. Ignacio hoje na zaga tricolor. Galera do Brasil. Tocando a bola bem de novo. Remando. Entregando para o Martinelli. Martinelli calibra o centro. Executa por aqui pela cintura esquerda. O gramado ele botou. Entregando para o Savarino. Savarino é quem domina. Ele para. Olha. Breca. Jogada por ali, vai tentar fazer a jogada armada. Ele lança a bola lá na direita para Guga. A bola é boa, bola para o Guga por ali pelo meio do caminho. Se manda para a direita agora, sediado de perto, cruzou para a grande área, bateu na zaga. Ou ele bateu errado na bola? Não, tocou na zaga. Mas o Léo Jardim evitou que ela saísse. Posse de bola para o Vasco da Gama. Ô Esmigo, poderíamos dizer que o melhor do primeiro tempo do Fluminense foi o Ignacio. E o melhor do primeiro tempo do Vasco da Gama, no frigir dos ovos, foi o Andrés que tentou alguma coisa?
3: Podemos dizer sim, Andrezão. Você faz uma ótima análise. São os que estão mostrando mais serviço aí em campo, apesar desse jogo horroroso. Eu não lembro, hein, de ter feito um jogo com você tão ruim como esse. Olha o VAR.
0: Olha a bola para o Vasco da Gama, vem invadindo por baixo, o Izão mandou seguir, Ignacio tira de qualquer maneira, não deu a falta, Savarino domina, concordo com você, jogo muito ruim, um clássico muito ruim, proporciona muito mais pancada, chegada, do que propriamente emoção para o torcedor, lances bonitos, um primeiro tempo muito abaixo daquilo que podem apresentar duas camisas pesadas do futebol brasileiro, como o Vasco da Gama e o Fluminense. Chama ou falou?
2: O americano venceu no tempo normal o Resende 1-0, no agregado 1-1 nos pênaltis, 6-5, o americano está de volta à primeira divisão do Rio de Janeiro, Andrezão.
0: Ah, que jogo foi em Campos, né, Bruno Mendes?
2: Foi.
0: Lá tem aquele docinho gostoso, lá tem aquele chuvisco. Você gosta de chuvisco, Esmigo?
3: Não, gosto de chuvisco, eu sei que é o doce de campo, mas não é a minha praia não, Andrezão.
0: É, eu gosto, aquele docinho que é feito com gema de ovo, gostoso aquele docinho lá. Campos é tido como o território onde se fazem os melhores doces do estado do Rio de Janeiro, né? Doce em calda, como doce de mamão, doce de abóbora, e dentro deles tem um chuvisco aí que eu sou fã número um, adoro.
3: Mas em compota ou normal, Andrezão?
0: Em compota. Chuvisco, vem no vidro com aquele líquidozinho.
3: Tá certo.
0: Tem que ser desse jeito, na base da compota. Ah, galera do Brasil, e o Fluminense está tentando sair da compota, porque está fechada a parada. Encosta para Canóbio, bate em cima do Andrés, ganha a linha de lado.
2: Dois minutos, Andrezão.
0: Diga lá, dois minutos, esse Bruno Mendes aqui no microfone do Brasil, aqui no Som da Nacional. Vamos a 47 no primeiro ato do espetáculo, de 0 para o Vasco, 0 para o Fluminense. Um primeiro tempo fraco tecnicamente, as duas equipes. A tendência, daqui a pouco o Esmigo vai comentar no intervalo, mas eu estou sentindo que a tendência, se não se abriu no primeiro tempo, no segundo tempo...

0: Falando palavras agradáveis ali para o Ramon Abateabel, para o auxiliar, para o Rafael, né? Em castelhano, mas ele entende muito bem o que é hijo. O hijo dela, ele entende, não entende?
1: Ah, esse aí é um dos palavrões mais populares, né? Dos hermanos, então começou a falar hijo dela, não precisa nem completar, que é um baita palavrão ali. Uma troca de carícias, eu diria ali, afagos, né, Andrezão?
0: É verdade. O outro é que ele inverte o palavrão. Bota o palavrão como primeiro e o madre como segundo. Bola vem ali pro meio de campo, aponta o centro do campo. Fim de papo na rádio mais querida no Brasil. Nada de gols, Vasco e Flu. Jogo ruim no primeiro tempo, 0-0.
2: Vamos lá. Final de primeiro tempo no Maracanã. Por enquanto, oitava final, jogo de ida, 0-0 Vasco da Gama e Fluminense. Técnico Pedro Emanuel do Vasco da Gama, caso queira alterar o time para o segundo tempo, tem à disposição no banco de reservas 13 Daniel Fusato, 2 Puma Rodrigues, 60 João Vitor, 4 Saldívia, 43 Lucas Freitas, 6 Lucas Piton, 88 Barros, 10 Rojas, 17 Nuno Moreira, 18 Marino Rinestroça, 20 Brenner e 77 Spinelli. Caso Luiz Ubeldia queira alterar o tricolor, ele tem no banco de reservas o 27 Marcelo Pitaluga, o 2 Samuel Xavier, 6 Enê, 7 Hulk, 10 Paulo Henrique Ganso, 14 Germancano, 16 Nonato, 25 Alisson, 28 Riquelme Felipe, 30 Soteldo, 90 Kevin Cerne, 94 Otávio. Final de primeiro tempo, por enquanto nada de gols no Maracanã, 0-0 Vasco e Fluminense. Ele volta para comandar o show de bola nacional.
0: Aí, tô aqui no microfone esportivo da Sona Nacional, a mais importante rádio do Brasil. Quero saber do Marcelo Smigol qual vai ser o lead dele, o tema da sua análise daqui a pouco. Num jogo fraco, vai ter trabalho daqui a pouco, hein, Smigol?
1: Andrezão, um sábado lindo no Maracanã, Rio de Janeiro, o céu lindo, clima maravilhoso, mas um jogo feio de se ver. E campo e bola horroroso, Andrezão. Que primeiro
0: tempo. Daqui a pouco você volta. O Smigol volta no microfone esportivo do Brasil. Agora é hora de mergulhar no plantão nacional de esportes.
2: Bruno Mendes. Vamos lá, Andrezão, então. Daqui a pouquinho também pela Copa do Brasil, jogo de ida. Lá em Belo Horizonte teremos Atlético Mineiro e Juventude às 7:30 da noite. 9 da noite a bola rola para Santos e Remo na Vila Belmiro. Campeonato Brasileiro Feminino de Futebol, 3 jogos encerrados. O Cruzeiro goleou o Botafogo 4-0. O Fluminense bateu o Bragantino 2-1 e o Grêmio venceu o América Mineiro por 1-0. Primeiro tempo de partida, misto, e Atlético Mineiro vão empatando em 0-0. 9 da noite tem Vitória e São Paulo pela segunda divisão do Brasileirão Feminino. O Itabirito goleou o Itacoatiara por 9-0. O Sport Recife venceu o Rio Negro 2-0. Vasco e Minas Brasília ficaram no 2-2. Paysandu e Ação também ficaram no 2-2. O Vila Nova venceu o Ceará 1-0. 3B da Amazônia e Alagoana estão empatando em 0-0. Agora há pouco, o Americano nos pênaltis venceu o Resende por 6-5. Conquistou o título. Está de volta à primeira divisão do futebol do Rio de Janeiro, Andrezão.
0: E ele vem aí para comentar e analisar o primeiro ato do espetáculo, um jogo ruim no Maracanã. 0 para o Vasco, 0 para o Fluminense. Marcelo Smigol, essa agora é sua, aspira.
1: Andrezão, a coisa tá feia aqui no Maraca, Andrezão. Um clássico que a gente esperava muito, né? As duas equipes aí motivadas, vale vaga nas quartas de final da Copa do Brasil. Vasco e Fluminense, né? Mando do Vasco da Gama, tem uma torcida mais numerosa no estádio, faz um sábado lindo aqui no Rio de Janeiro, um dia agradável, o sol logo saiu, deixou aquele climinha, aquele friozinho, aquele ventinho gelado gostoso, tá agradável demais para uma boa partida de futebol, principalmente para um clássico desse nível, essas duas camisas pesadas do futebol carioca e brasileiro. Mas o que a gente viu em campo, meu Deus do céu, que primeiro tempo! Eu diria que foi um primeiro tempo de chorar. A gente já fez muitos jogos juntos, mas eu não lembro de ter feito um jogo com um nível assim tão truncado, um jogo tão pegado, tão mastigado. e até faz algum sentido.

A gente entende a partida ser um pouco mais pegada, tendo em vista que esse é um jogo de mata-mata de Copa do Brasil, aquele famoso jogo dos 180 minutos. Nada vai se definir agora, nesse primeiro jogo aqui no Maracanã. Temos ainda uma partida na quarta-feira. Então é natural que os dois times, né, quando é esse jogo, são duas partidas para passar de fase, ou a primeiro jogo, a primeira partida, os times se estudem mais, sejam um pouco mais precavidos, procurem um pouco mais ali se manter plantado, esperar para ver como vem o adversário. Isso tudo é normal, faz parte da estratégia. Mas o que a gente viu aqui no primeiro tempo, meu Deus, foi muita até vontade dos dois times, mas pouca bola, pouquíssimo futebol. Para se ter uma ideia, até ali os 6 minutos do primeiro tempo, foi só falta de um lado, falta do outro, jogo parado, Ignacio agarrado ali no atacante ali do Vasco, que qualquer um que chegasse ali dava de cara com o Ignacio. Muita vontade, os dois times parando a jogar, não deixando a jogada continuar, a jogada prosseguir, parando com falta mesmo, tentando ali ter o controle. E a gente até entende, porque sabe que um erro pode ser fatal, pode valer a classificação para as quartas de final da Copa do Brasil. Mas o que a gente viu foi muito abaixo do esperado. Tudo dentro do possível poderia acontecer ali, os 10, 15 minutos de estudo das duas equipes, mas foi difícil de assistir, porque a gente viu um jogo com muito mais força física, muito mais empenho ali, vontade para parar, para brecar as jogadas, do que propriamente inspiração dos atacantes para fazer alguma coisa. Primeira finalização do jogo, aos 6 minutos, John Kennedy numa saída esquisita ali do Léo Jardim, que saiu todo errado. John Kennedy tentou duas vezes finalizar para o gol, mas não conseguiu nada, não conseguiu tirar o zero do placar, que poderia deixar o jogo até mais animado. Se uma das equipes fizesse um gol, naturalmente a outra equipe tem que vir mais para o jogo. Mas não foi isso que a gente viu. A gente viu ali o Vasco sendo protagonista nesse começo. E o Fluminense teve essa finalização em 6 minutos. Teve uma outra aos 18 também. Um ataque ali bem tramado ali com o Lúcio Gonzalez, ali o Savarino trocando a bola. Chegaram na cara do gol, mas também não resultou em nada. E o Vasco tinha até ali um protagonismo ali, tentando ter um protagonismo, mandar as cartas ali, ser o dono do jogo, até por ser o mandante, ter a sua torcida em maior número, isso é fato, tem a maior torcida, a torcida maior é a do Vasco da Gama, no Maracanã. Mas logo depois o Fluminense conseguiu sair com algumas escapadas, e eu digo, arrisco até dizer, se não fosse o egoísmo de Canóbio, que teve ali sim as melhores chances do Fluminense, o Fluminense poderia ter aberto o placar. Mas o Canóbio foi um pouco individualista ali, tentou ali aos 33 uma boa jogada, poderia ter tocado ali para o Lúcio que entrava, tinha até mais um jogador que não me recordo o nome agora, que entrava, tinha duas opções para fazer aquele cruzamento na área, ele tentou chutar e não conseguiu em nada, a bola saiu ali pelo canto direito do Léo Jardim, numa ótima oportunidade, né, de finalização desperdiçada pelo Fluminense. E o Canóbio ali com muita vontade, o Uruguai querendo resolver o jogo e desperdiçando boas oportunidades, inclusive de passar a bola para os seus companheiros melhor posicionados. Para você ter uma ideia, meu querido ouvinte da Rádio Nacional, o posse de bola do jogo, a posse de bola do jogo bem dividida ali, 53% para o Fluminense, enquanto a gente tem ali 47% para o Vasco. Ou seja, bem dividido ali as ações, o jogo foi lá e cá, mas a gente viu muito pouca jogada bonita, jogada de ataque, pouca criação, os atacantes muito pouco inspirados nesse primeiro tempo, e deixou a torcida assim muito desapontada. Eu imagino que quem pagou o ingresso ficou muito desapontado. Para se ter uma ideia ali, foram apenas poucas finalizações, 3 pelo lado do Vasco da Gama e 5 pelo lado do Fluminense, mas apenas 2 no gol pelo lado do Fluminense, dessas 5, só 2 no gol. E o Vasco da Gama, que teve 3 finalizações, nenhuma no gol, nem chance, nem perto chegou de criar aquela expectativa, né, de sentir um pouco ali que poderia abrir o placar. Ou seja, como muito bem disse o nosso comentarista também, o Bruno Mendes, ligado em tudo que acontece, e o Andrezão também na narração, ficou muito a desejar essa primeira metade aí desse jogo, que é o primeiro dessa oitavas de final.

Aliás, essa é a partida que abre, né, as oitavas de final, primeiro jogo das oitavas de final aqui no Maracanã, entre Vasco da Gama e Fluminense. Na quarta-feira tem o segundo, aí já com mando de campo, Fluminense mandante, Fluminense Vasco, aí sim, para dar, né, contornos de decisão e matar a parada, ver quem vai passar de fase na Copa do Brasil. A Copa do Brasil, que a gente sabe, é a que dá, acho que se não é a maior, é uma das maiores premiações do futebol brasileiro. E a gente poderia esperar mais, queria ver mais bola, mas o que a gente viu foi muitas faltas no primeiro tempo. Oh, 18 no total, peguei aqui agora, 18 faltas no total. Realmente o jogo fica muito picado, fica difícil, né, de você poder até narrar o jogo, dar fluidez, porque toda hora o árbitro para. A gente sabe que a arbitragem brasileira já gosta, né, de ficar ali parando o jogo para não ter que correr, ao contrário do que foi na Copa do Mundo, porque a orientação da FIFA era deixar o jogo seguir, até porque a FIFA vem buscando ali aumentar o tempo de bola em jogo nas partidas do futebol. E o que a gente viu foi até aqui um exagero de muitas marcações, marcação por qualquer coisa, que se somam também aquelas catimbas, né? Aquelas firulas do jogador, qualquer faltinha, o jogador hoje em dia, ele faz uma celeuma ali, ele rola para um lado, ele bota a mão no rosto, ele fica ali naquela, tentando cavar um cartão para o adversário, tentando mostrar alguma coisa. Mas o que a gente viu foi um primeiro tempo muito baixo tecnicamente, um nível muito baixo, muito aquém do que o torcedor e a gente aqui, que está trabalhando no jogo, esperava. Um jogo truncado, com muitas faltas. E o Vasco ainda começaram melhor, a verdade é essa. Tinha umas posse de bola, tentando jogadas individuais ali, principalmente com o André Gomes, que é realmente ali o cara mais lúcido do time do Vasco, mas não conseguiu transformar isso em nada, até porque o Ignacio está colado nele ali, muito bem, entrou bem ali, porque o Fluminense teve muitos problemas, né, na zaga essa semana. Thiago Silva com contusão, o Francis também, uma zaga que são os principais nomes da zaga tricolor, não puderam ser escaladas. E o Fluminense, a gente poderia imaginar que viria com uma zaga mais fraca, mas não. Os defensores realmente segurando a pressão, mantendo ali os atacantes longe da área e não conseguiu transformar isso em chances claras de gol, que realmente as defesas se sobressaíram aos atacantes. Do outro lado, o Canóbio, o uruguaio Canóbio, foi quem teve as melhores oportunidades. Na verdade, foram duas boas oportunidades para marcar. E no final das contas, esse empate aí sem gols acaba sendo um retrato do que foi esse primeiro tempo. Eu não diria que nenhuma das duas equipes merecia sair com 1-0 no placar. Tamanho foi, né, o combate. Eu diria que não foi um primeiro tempo de futebol. Foi um embate entre as duas equipes, com muitas faltas, muita força física, que é uma realidade do futebol atual, né? Muita condição física, muita correria, muita força bruta. E a gente sabe que hoje em dia não pode errar. O jogador tem que estar ligado ali, um erro pode ser a chance do adversário fazer o gol, mexer no placar. E como está cada vez mais difícil, né, a gente correr atrás de um placar adverso. Mas a gente tem esperança aqui no segundo tempo, agora com esse respiro no intervalo, que as duas equipes possam se organizar, tentar encontrar ali uma brecha na defesa do adversário para poder fazer alguma coisa diferente. Porque o primeiro tempo foi truncado, de muitas faltas, um jogo picado, e a gente ficou aqui meio que a ver navios, esperando ali algum gol, alguma jogada, alguém que tivesse um desequilibrasse ali para balançar a rede. Mas não, a gente viu uma arbitragem bem enérgica também. O árbitro não é de muita firula, é de poucas ideias, inclusive tem um olhar, né, que intimidatório, eu diria, um olhar regalado que eu aqui de onde eu estou de longe eu já estou com medo e imagino o jogador em campo. E o Maracanã que recebe até um bom público para esse sábado, né, um horário diferente ali, né, um fim de tarde, 5:30 da tarde, tem um bom público, não está lotado, mas tem um bom público e esse público com certeza merecia ver um primeiro tempo melhor. Ficou muito aquém das expectativas esse primeiro tempo entre Fluminense e Vasco. Lembrando que eu esperava até mais do Fluminense, porque vem numa situação mais complicada, vem mais pressionado. Zubeldía foi vaiado no último jogo contra o Bahia. Fluminense que vem de 3 empates, né, pelo Campeonato Brasileiro. Vem ali numa
uma fase não muito

0: boa, uma fase meio de até um declínio, eu diria um estagnado ali, e a torcida cobra, a torcida tricolor cobra. E a gente esperava que o Fluminense viesse com mais inspiração, porque com certeza um bom resultado hoje dá uma acalmada nessa torcida tricolor, que até o Hulk estava vaiando. A grande contratação aí do ataque tricolor, o Hulk participou dessas três partidas, acredito que até por isso hoje deva estar sendo poupado, por conta, né, desse controle de carga, que é um termo da moda, o controle de carga. Ele que já não é mais um menino, o Hulk já é um jogador veterano. Então, por opção do Zubeldia, ficou no banco de reserva. Mas a gente tem o John Kennedy aí, que é cria da casa, cria de Xerém, né? Que é um jogador que tem o apreço da torcida tricolor. Tem faro de gol, é um bom camisa 9, chega ali, tem, né, qualidade técnica para poder fazer a diferença ali. E o Canóbio com muita vontade, né? Muita vontade, muita velocidade, mas mesmo assim deixaram um pouco a desejar. E pelo lado do Vasco da Gama, o Vasco da Gama vem numa condição até um pouco melhor, conseguiu uma classificação na Sul-Americana, né, contra o time venezuelano lá, o Independiente, conseguiu passar de fase, está mais tranquilo, deu uma respirada, apesar de também enfrentar muitos problemas. A gente sabe que o Vasco da Gama tem aquela bronca lá toda com a SAF, problemas financeiros. Mesmo assim, o seu presidente, o Pedrinho, vem aí no mercado buscando opções, buscando conseguir aí contratações nessa janela para melhorar o elenco vascaíno, né? Qualificar mais o time do Vasco, mesmo com as dificuldades financeiras, vem fazendo aí, usando a criatividade para encontrar bons nomes que possam rechear esse elenco vascaíno aí, completar, eu diria, esse elenco vascaíno. Mas a gente não viu isso hoje. A gente viu dois times que começaram ali fazendo muita força, muita falta, e a gente não viu futebol. Vamos ver se agora, no segundo tempo, a gente tem um espetáculo melhor, Andrezão.
1: Tá legal! Obrigado, Marcelo Smigol. Vai rolar a bola para o segundo tempo. O Vasco ataca para a esquerda do seu rádio, ataca para a sua torcida. O Fluminense também ataca agora para a sua torcida, que está à direita nas cabines de transmissão. Tudo pronto para o couro comendo maraca. Segundo tempo desta Copa do Brasil está rolando a bola.

0: Vamos juntos no segundo tempo de Vasco da Gama.
1: Mudou.
0: Traz aí, Bruno Mendes.
1: Teve sim, Andrezão, no Vascão da Gama, saiu 83, Ramon Rick, não me lembro você ter falado o nome dele, entrou 10 Rojas no lugar do 83, Ramon Rick, a primeira do Pedro Emanuel, Andrezão.
0: É o terceiro colombiano em campo do Vasco, Cuesta, o Andrés Gomes já estava, e agora o Rojas, que também é colombiano, 3 colombianos aí no Vasco da Gama. A bola vem para o Cuiabano, Cuiabano domina, o é cruzador em cima dele, Giruco botou um bolão para o Paulo Henrique na direita, tem a Avenida Brasil pela frente, lá vai ele caminhando, chamou para o duelo, investiu, canhota nela, fraquinho, ele atrasou para o Fábio, Bruno Mendes.
1: Exatamente, ele avançou pelo lado direito bem, mas na hora de fazer o chute ao remate de pé esquerdo, que não é o bom, fez fraquinho, praticamente um recuo para o goleiro do Fluminense, que não teve nenhum problema para fazer a defesa. Vai o Flusão para o ataque, Andrezão.
0: Belê. Esse é o último solucionar para você. Olha o John Kennedy, dominou, Canóbio pediu, é para ele, dominou, vai marcar, bateu! Para fora! Que chance! Perde Augustin Canóbio, Uruguai, ele bateu mascado, Bruno Mendes.
1: Por isso que o torcedor do Fluminense reclama muito o Canóbio. Ele entrou na... O John Kennedy deixou ele na cara do gol. E ele pegou ali quase que na orelha da bola na hora de concluir a meta. Errou um gol incrível daqueles que poderia deixar o Fluminense à frente. Segue 0-0 para cá, Nacional.
0: Esse é o futebol do Brasil, para você conferir comigo, numa muito boa, começando com o U, para você conferir numa muito boa Nacional, tem o tamanho da sua emoção. Então, embora para Jair, para o meio campo, ele domina, puxa, o Fluminense já teve uma chance de balançar, com menos de 2 minutos o jogo, ela toca agora na ponta, agora para eles, vamos ver se o jogo melhora, Andrés, elétrico, vem o Guga, rasga, porque o Andrés escorregou, no ganho, perde aqui, vem o Robert Renan, bateu de primeira, para Cuiabano, se livrou do primeiro, toma intermediária, livre, bate bem na bola, equacionou a jogada pro Andrés, o Guga tá na cola dele, ele, o Andrés parou, olhou, levantou direto na boca do gol, mergulhou, subiu o Ignacio para tirar de qualquer maneira, sobra aqui pro Rojas, ele dá um tapa na bola, recorde de primeira, encosta agora a bola pro jogador que é o Paulo Henrique, botou parado, Adson vem pelo Vasco da Gama, pelo setor direito no gramado, domina cara a cara com o inimigo, Savarino tá na

0: Bola dele, prefere curtir a jogada, mais atrás agora pro Rojas, Rojas para, olha, levantou de novo na direita, Paulo Henrique para Rojas, atrás, vem cruzamento aí, correu para a bola, o Rojas botou para dentro, cofre, seu amiguinho nasceu para tirar, ganha lateral pro Vasco aí, o jogo pelo menos começou mais movimentado, hein, Bruno Mendes?
1: Exatamente, está mais movimentado, principalmente pelo Vasco da Gama, já fez a cobrança do lateral, vai para cima do Flusão, Andrezão.
0: A bola fica agora para o jogador que era o Cuesta, Cuesta para o Renan. Ele botou ele primeiro, entregando para Cuiabano, Cuiabano domina. Ele vem trabalhando a bola, vem para o toque de bola aqui. Levantamento para o lado esquerdo. O Guga chegou junto, pediu a falta. E aí ele gostou não, Bruno Mendes.
1: Exatamente, acabou não conseguindo fazer o lance. E aí está caído lá o Andrés Gomes. E o Ramon Rick pediu para sair, porque está sentindo uma contusão, por isso o Rojas acabou entrando no time do Vasco da Gama. Está se recuperando ali o Andrés Gomes, segue 0-0 o placar da Rádio do Brasil.
0: Bele, bele, galera do Brasil, sintonizada no futebol nacional, quarta-feira tem mais para você, quarta-feira tem mais para você, galera, tem mais, é Fluminense e Vasco, quarta-feira o mandante é o Fluminense, é o jogo da volta da Copa do Brasil, lembrando que se esse jogo terminar empatado e o outro também, não temos prorrogação, viu galera, direto para os pênaltis, caso os dois jogos terminem em igualdade de condições. Para você sintonizado aqui no microfone esportivo da Rádio do Brasil, toque no bola, vem de novo, descarregado para o meio de campo, dois chegou na marcação, tentou escapulir, com falta, o Jair chegou no carrinho e derrubou o John Kennedy, Mendes.
1: Exatamente, acabou derrubando, está mancando ainda o Andrés Gomes, sentiu a pancada, está se recompondo e a decisão aí do Vasco da Gama e o Fluminense, tentando uma vaga nas quartas de final da Copa do Brasil. 0-0 placar nacional, Andrezão.
0: Futebol que não para no microfone esportivo da Rádio do Brasil, para você conferir numa muito boa hora certa nacional. 18:38 no Rio, 24 graus é a temperatura do Maraca. Céu estrelado no Rio hoje, confira comigo aqui. Tá rolando e o tempo passando. Bom, muito bom. Acerte o seu. Pelo meu, o tempo não para, Nacional crava no seu rádio, você acerta comigo, cincão do segundão, placar da mais querida do Brasil. Ninguém é de ninguém, tá tudo igual no Maraca, Vascão e Flusão, 0-0. Tô gostando. Aqui no microfone esportivo, na Rádio do Brasil, a Nacional corre atrás da bola para você, uma boa. Toca na bola, vem de primeira pro Rojas. Rojas botou errado pro Jair. Recuperou Luto. Luto botou de primeira, entregando pro Kennedy. É fumaça de gol pro Flu. Botou de primeira para Savarino. Dominou e bate bem. Driblou, clareou. Tentou bater, não achou espaço para Lúcio. Já embaçou pro Fluminense. Prefere jogada agora pro Martinelli. Martinelli botou para Guga. Lado direito na grande área. Canóbio pede. Já ficou difícil. O Vasco se recompôs. Ele recomeça a jogar aqui atrás agora de primeira pro Igor. Ramiro botou para Arana, Arana vem pelo Fluminense, vem caminhando, 6 anos do segundão, 0-0, ele levanta a cabeça, tá para a bola, botou para o Ignacio recolhe por aqui, vai tentar levantar a jogada, botou de primeira para Canóbio, Canóbio, a Guga, vai vir levantamento para a grande área, bateu direto para a boca do gol, subiu de qualquer maneira o Jair, alivia o perigo da boca do cofre, ela fica aqui para o Ignacio, no peito, para o solo, só falta ele fazer, nossa senhora, tentou bater ele fora da área, sobrou, entregando na canhota, a bola é boa, Arana cruzou para a boca do gol, quem chega, sobrou para Canóbio, passa por ele, ele vem buscando de costas para a grande área, vai tentar fazer o giro para lá e para cá, o Cuiabano vai dando uma dura falta no Cuiabano, foi falta no Cuiabano, cara, o árbitro que não houve falta, Bruno Mendes, pelo amor de Deus, hein, Mendes,
1: falta clara,
0: Deus me livre,
1: falta clara do Cuiabano, ficou na bronca ali, o Canóbio é o Fluminense.
0: Olha o Lúcio, a Costa invadiu a grande área, ameaçou duas vezes, cruzou, pegou mal na bola, linha de fundo. É só tiro de meta para o Vasco da Gama, hein, Mendes?
1: Exatamente, a saída é errada de jogo do Vasco da Gama, e aí o Lúcio Acosta perdeu a chance. Tecnicamente, o Lúcio Acosta está muito abaixo daquilo que ele pode apresentar, pelo menos até o momento. 0-0 placar nacional.
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1: Amarelo.
0: Para quem?
1: Canóbio, reclamação, ele ficou pedindo aquela falta que foi, e o árbitro não deu, na cara do Bandeira também que não deu, O Agostinho Carobi foi lá reclamar e tomou a tarjeta.

0: Marília, Andrezão.
1: Tá certo, Bruno Mendes. Mais uma no jogo. Para você conferir, ligado no Futebol do Brasil. Lateral para o Vasco da Gama pelo setor de ataque do Vasco da Gama. 0-0, 0-0. A quarta vez que se encontra. Em 2006, se não me engano. 2025 deu Vasco, nas oitavas de final. De 2000, nas oitavas de final, deu Fluminense. 2006, eu estou tentando me recordar aqui. Já já vou buscar na memória. Bola vem para o meio, a Costa foi o toque do Jair para ali, o árbitro deu falta, ele bateu de primeira, voltou entregando para o Lúcio, Lúcio domina para o meio de campo, costurou na primeira, segura, voltou para o Canova, deixou para o Kennedy, é agora, vai marcar, bateu! Bate em cima do Léo Jardim! E vai para a linha de fundo, era a rede balançando, eu vi essa bola lá dentro, Bruno Mendes!
0: Falei do Lúcio, meu amigo, o jogador da qualidade dele pode definir a qualquer minuto, olha o Fluminense, Andrezão.
1: A bola atrás para Guga, vai levantar, levantou direto para a boca do crime, subiu Jair de novo para refrigerar, Adson vem, tenta fazer o jogador, bateu errado, só dá Fluminense, joga bem o Fluminense nesse momento, tomou um pontapé ali do Adson, o juizão mandou seguir, não tá valendo nada, porque ele mandou parar o jogo pela falta ali em cima do Guga, que tomou um biquinho de chuteira naquele ossinho do Adson, o Adson dando o ossinho dele, isso dói, o pisão também, Bruno Mendes.
0: Dói.
1: O Joanete vai pro saco.
0: Ah, o Joanete então estoura todinho. E aí o Adson contribuiu para que o Joanete do Guga estourasse. Aquele pisão, falta em cima do lateral do Fluminense, está se recompondo. Quem sabe vem a bola na área aí da equipe do Vasco da Gama, Andrezão.
1: É verdade, galera do Brasil. Todo mundo esperando a criança lá dentro. Tá todo mundo esperando. O Savarino tá pronto pra cobrança. Vai erguer a boca no gol da equipe do Vasco da Gama. Vem ela pro Riburiço. Vem ela pro Riburiço aí. Tá todo mundo lá dentro. A preocupação é grande na área do Vasco da Gama. Savarino correu para a bola. Botou do outro lado. Buscava o Ignacio. Ficou atrás agora. O toque na cabeça do Arana. Botou pro Lúcio. Adiantou demais. A bola vem a zaga pra chicotear. Jair tira mais uma. Terceira seguida que o Jair tira. A bola fica de novo pra Guga. Guga vem calibrando a jogada. Dá uma travada nela. Levantou a cabeça. Procura os companheiros preferem jogar mais atrás agora, lá de longe para o goleiro Fábio, buscar com tranquilidade. Esmigo, o jogo pelo menos começou com menos pancada, mais jogada e mais vontade, mais técnica, né?
2: Eu acho que eles ouviram a gente, Andrezão, e o torcedor merecia isso. O jogo começou melhor, mais animado, os times querendo mais e com boas opções de ataque. Excelente chegada agora do Fluminense. Eu achei que você ia narrar esse gol, Andrezão.
1: É, parceiro, também vi lá dentro a menina dormir lá no véu da noiva. A bola toda mirada aqui atrás, agora vem pro... Ô, Esmigo, me tira uma dúvida. Durante a Copa do Mundo que você estava em Miami, na parte noturna, nos seus dias de folga, você resolveu atravessar a ponte ou ficou com medo da ruim?
2: Não, eu fiquei mais no sapatinho mesmo. Era um sol do raio laser, Andrezão. De noite eu tava era dormindo.
1: Tá certo. Bola vem de novo. Cruzamento na Tietê! Pra fora, pra fora. É outra que eu vi lá dentro, Bruno Mendes.
0: Jogadaça do Paulo Henrique pela direita. Cruzou na medida, o Tietê colocou a cabeça na bola. Ela passou tirando tinta da trave direita do Fábio, que nada ia poder fazer. Ele só ficou olhando, torcendo para que ela fosse pra fora. Por pouco o Vascão da Gama não chegou lá. Segue 0-0 o placar nacional.
1: Não para não, galera do Brasil, não para não, galera do Brasil, futebol aqui. O problema de atravessar aquela ponte, Esmigo, é arrumar lugar para estacionar carro, que aquilo é um inferno.
2: Andrezão, para estacionar...
1: 15 ruas antes da principal.
2: E para estacionar tava uma fortuna, Andrezão, era $60 para parar o carro, era melhor isso aí.
1: Aquele reloginho, meu amigo, lá tem um negócio da cor, do meio fio de uma cor é um valor, meio fio de outra cor é outro valor. O cara que não sabe disso... Tem um reloginho, porque tem que ir lá toda hora grampear, botar a graninha no relógio, no postinho, que senão o guarda vem e lá, meu amigo, policial brota do chão.
2: É por aí.
1: Bola rolando, galera do Brasil, você sintonizado no microfone, Nação do Brasil no som, da Nacional, a Nacional não para, corre atrás da sua emoção, trazendo para você oitavas de final da Copa do Brasil, esse é só, são só os primeiros 90, os 90 seguintes, quarta-feira, 9:30 da noite, é comigo com o Rodrigo Ricardo e o Bruno Mendes aqui no microfone, Nação do Brasil, bora para Adson dominar, número com categoria, botou no terreno, procura seus companheiros, vai tentar fazer a jogada, botou pro Lúcio, Lúcio vem, Adson dá duro, se manda ele com falta, desequilibrou o jogador, é falta nele, e agora o técnico Vasco está ali na beira do campo pedindo uma falta, e o Bruno Mendes, segundo informações que chegaram até mim, o jogador está saindo do primeiro tempo reclamando muito do Ramon Abate Abel, que ele estava xingando o jogador.
0: Exatamente, a gente falou isso aqui, do tratamento de certos árbitros com os jogadores dentro de campo. Aí o Fluminense tocando a bola, por enquanto 0-0 o placar nacional.
1: É, galera do Brasil, 12 no meu relógio, 12 no meu relógio, 0-0 Temoso no Maracanã, 0-0 Temoso no Clássico, mas o Clássico tá mais aberto, tá mais gostoso de ser narrado e tenho certeza que tá um pouco mais gostoso de ser visto pelo torcedor que está não só no Maracanã, como quem tá na tela também. A bola vem de primeira, Savarino, deu uma puxeta na bola, botou pro Kennedy, pra lá e pra cá, levantou de primeira pra Guga, Guga matou do peito pro São Lúcio, pediu, levantou direto pra boca do gol, Kennedy! Direto para a linha de fundo, bate na zaga, linha de fundo, me pareceu escanteio para o Fluminense, para o jogo entre os jogadores do Vasco estão reclamando, hein, Bruno Mendes?
0: Exatamente, tem que tomar cuidado para não tapar na mosca ali, senão dá problema. O cruzamento na área, depois do John Kennedy jogar com o Guga, a bola acabou batendo no Cuesta, vai a escanteio a favor da equipe do Fluminense, acabou dando tiro de meta, para mim era escanteio, enfim. O Guilherme Dias Camilo tá do lado, tá na frente do lance. E é assistente FIVA, hein? 0-0 placar nacional.
1: Não deu aquela falta no Canobi aqui até agora, que até resultou na reclamação do Canobi, tomou um cartão, embora uma coisa não justifique a outra. Mas foi uma falta horrorosa na cara do Bandeira, um metro do cara, o cara não deu a falta. Que loucura. A bola vem para Arana, Arana se manda pela canhota, a bola aqui, Vitor Nicolodo, ele domina, dá um breque na bola, travou de primeiro, botou para Savarino, Savarino vem para o giro do corpo, agora trabalha a bola mais atrás, agora recomeça com o Igor Rabelo, Igor Rabelo, ex-Atlético Mineiro, tá cheio de ex-atleticanos aí, Igor Rabelo, Jair, Arana, olha o toque de bola, por pouco não faz o alambanço, Ignacio, num passe errado que ele recebeu do Igor Rabelo, na podre, como a gente chama no futebol, encosta de primeira, tentou a tabela, esticou demais, o Hércules botou aqui do lado direito. Rezão. A bola vinha para o Martinelli e acabou saindo. E aí, Mendes?
0: Exatamente, acabou saindo. Ainda tem mais aí o Guga e tem o Hulk que está no banco de reservas. São ex-jogadores da equipe do Atlético Mineiro no Fluminense, viu, Andrezão?
1: É verdade, sem dúvida. Belê, belê. Futebol é aqui no futebol brasileiro. Você ligadinho no futebol da Nacional. A Nacional não para, não para, não para, não, galera. Despegando a Nacional, contando tudo, tudo, tudo pra você. Você sintonizado aqui no microfone do Brasil. 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E marca a hora certa.

0: Comigo, galera, confira comigo, 18 horas, mais 49 minutos, para você conferir, galera, do Microfonaço do Brasil, a Nacional tá correndo atrás da bola para você, aqui não para não, galera, aqui vem a bola pro Vasco, PH, pra Tietchan dominou, botou pro Rojas botou pra PH, lá do direito, meteu pro Watson, muito forte pro Watson. Pega não, linha de fundo, é só tiro de meta. E você, claro, confere comigo aqui, rolando, e o tempo passando! Bom, muito bom, o tempo não para, Nacional crava no seu rádio, você confere comigo, galera, quinzão do segundão, placar tá aqui, você confere aí, ó. Ninguém é de ninguém no Maraca, tá tudo igual no clássico, Vascão e Flusão 0-0.
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0: Lado a lado com a galera correndo atrás dela para você aqui no microfone do Brasil. Esmigo, qual é do jogo? 16, segundo tempo, é outro jogo, Esmigo.
2: Ah, o jogo deu uma melhorada, Andrezão. As equipes voltaram com mais vontade, querendo mais ir para frente, fazer acontecer. E eu tô vendo aqui que vai sair esse gol a qualquer momento. Tá ali quase na hora de sair o gol, porque agora o segundo tempo, apesar de só ter 16 minutos, melhorou. Também o que teve no primeiro tempo não precisava de muito para melhorar não, Andrezão.
0: É verdade, concordo com você. Não tá aquela coisa toda, mas melhorou. Pelo menos saímos do estágio da pancadaria para o estágio da tentativa de jogo. Eu acho que seria isso, né, Esmigo?
2: É, estava mais para o UFC do que para jogo de futebol. Mas agora parece que as equipes voltaram mais organizadas. Eu acho que esse intervalo, os dois treinadores deram uma organizada, falaram, gente, vamos jogar a bola. E os times estão trocando passes, estão com mais chances de chegar no ataque adversário com qualidade para fazer, assim, o primeiro gol da partida.
0: Legal. Esse é Marcelo Esmigo aqui falando no microfone do Brasil, trazendo tudo isso para você e muito mais. E amanhã tem galera do Brasil. Amanhã, 8:30 da noite, na tela da TV Brasil, tem o Brasil Esporte. É, galera. São os filhinhos do Paulo Garritano. É, em ação para você. Bora, vem agora com o Robert Renan, bateu de perna esquerda, levantou, bora, vem para o meio do caminho, dois, chegou na marcação, escorou de primeira para ali, o Guinácio bateu de primeira, sobrou, espirra, ela ficou agora para o Lúcio, deixou passar, batido, Jair dominou, entregando para a direita, para o PH, tem campo para jogar pelo lado direito, se manda PH, vai levantar, bateu, cruzado para a boca na meta, o Andrés tentou de cabeça. Buscava o comando do ataque, mas pra ninguém, né, Bruno Mendes?
3: Aquela jogada afobada, o cruzamento foi afobado, a cabeçada foi mal feita, e aí isso é tudo conforme não estava planejado. Tiro de meta para o Fluminense, segue 0-0 o placar da Rádio Nacional.
0: No futebol da Nacional que você confere comigo com a categoria do Joca Sans, moldurando graves, médios e agudos na mesa de efeitos da mais querida no Brasil. 18 no primeiro tempo, segue placar teimoso no Maracanã, 0-0. Guga reclamou de uma falta, parou, segurou. O jogador Fluminense segurou e o Ramon Abate Apel já marcou e colocou na cal ali pro jogador do Fluminense fazer a cobrança. A bola vem para Arana. Arana domina. Vai fazer parte da jogada ali. Vai entregar para dois jogadores por ali. Vem dois. Na marcação ele prefere atrás agora para Ignacio. Ignacio vem. Vem para o toque do Guga agora. Guga vem de novo tentando fazer a jogada. Ele rouba agora. A bola mais atrás agora para o Ignacio. Ignacio vai tentar fazer o jogo. Domina. Para. Olha para ele. Vai bater de primeira para o boca do crime. Pressionado na marcação. Despachou a miniatura. Ela cai para a cabeça do Robert. Antecipa a jogada. Deixou de primeira para o jogador que é o Jair aqui para o meio-campo. Faz a jogada ali. O Tietchan. Melhor dizendo, com falta em cima do Tietchan, Bruno Mendes.
3: Exatamente, acabou fazendo a falta em cima do Tietchan, o Lúcio Acosta. Falta foi marcada pelo Ramon Abate Apel, já foi cobrada pelo Vasco. Sai jogando 0-0 o placar nacional.
0: O placar do Brasil para você, 19, segundo tempo do jogo, 0-0 no clássico. Por enquanto, ninguém é de ninguém no Maracanã. Tá tudo igual. Lançamento foi feito, a batida foi feita para o comando do ataque. Agora o Paulo Henrique perigou, meteu o cabeção na bola, sobrou de primeira entrada da grande área. Perigo, Davis dominou, ele é perigoso, vai invadindo, vem a zaga junto com ele. Ignacio tira de qualquer maneira, meteu o pé na bola ali, a sobrar de frente pro Andrés, hein, Bruno Mendes?
3: Exatamente, foi a bola, foi quicando ali, foi se tornando dramático para a zaga do Vasco da Gama, mas acabou tirando de lá. Os times empatam 0-0 no placar da Rádio Nacional.
0: Bom, Bruno Mendes falando tudo para você aqui no microfone do Brasil. A Nacional não para, corre atrás da sua emoção. 0-0 o jogo. Toca no bola, vem para o comando do ataque do Fluminense. Agora mergulha de cabeça por ali o Tietchan. Cuiabano rechaça de qualquer maneira. Para de novo. Agora para Tietchan, pelo meio se manda. Pela meia esquerda, escorregou, capotou, caiu. Vem um canal com falta. Empurrou ele, Bruno.

0: Tudo bem, disso, faz falta.
1: E aí falta. E aí o técnico Pedro Emanuel está ali conversando bastante com os seus jogadores. Falta a favor da equipe do Vasco da Gama. Mais uma feita pelo Canobi. Mais uma. O Tietchan levou mais uma. 0-0, Andrezão.
0: Jogadores reclamando que o Tietchan botou a mão na bola. Peraí, meu. Mão de apoio. Ordem natural do corpo. Não tem nada a ver, meu. 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Joga São Expõe no seu rádio, 18h54, galera do Brasil, 18h54 no Rio, 24 graus é a temperatura do Maraca, confira comigo, Copa do Brasil aqui rolando e o tempo passando. Oh, muito bom, acerte o seu pelo meu, o tempo não para, Nacional, marque você, crava comigo, galera, numa boa, 21 passados, galera, vem aí o He-Man, já em campo, toque de bola feito, 21. Nonato Serna, que eu tô vendo aqui, me parece o Soteldo, 3 do Fluminense. Eu confiro para você, galera do Brasil. Olha a bola, Cuiabano vai levantar, soltou. Andrés Cuiabano na grande área, bateu cruzado para a boca da meta, passa por todo mundo, vai para a linha de fundo. E no placar tá mais querida do Brasil. Tá tudo igual no Maraca, ninguém é de ninguém. Vascão e Flusão, 0-0. Correndo atrás dela, numa muito boa, galera, ajustou, deu aquela puxeta e vamos pro jogo. Futebol é aqui no Brasil, vem aí o Barros, é Bruno Mendes.
1: 88, já tá conversando ali com o Pedro Emanuel, daqui a pouco pintando no time do Vasco da Gama, Andrezão.
0: Você tiraria o Jair ou o Watson? Na minha opinião, o Smigol, ou outro jogador, na realidade?
2: Eu tiraria o Jair, tô achando muito abaixo. Não está fazendo um bom jogo, mas poderia ser qualquer um dos dois, porque nenhum dos dois está brilhando, Andrezão.
0: Bicho pegando Nacional, contando para você a opinião do Smigol, trazendo todos os detalhes para você. Vê ali a briga, chegou junto ali o Cuiabano, no Ignacio, fica aquele clima de tensão, né? E agora parou para as alterações, porque vê um batalhão aí, 3 no Fluminense e 2 no Vasco da Gama. O Bruno Mendes vai ter trabalho aí, né? O Fluminense está mudando.
1: Sai
0: primeiro.
1: Sai o Canobi com a 17. Entra o 90. Kevin Serna. Kevin Serna com a 90. No lugar do Canobi, que sai com a 17. O Lúcio Acosta com a 32. Também vai deixar o gramado para a entrada do Nonato com a 16. 16, Nonato. Para a saída do Lúcio Acosta e saindo Savarino com a 11 para a entrada do número 30, Soteldo. Número 30, Soteldo no lugar do Savarino com a 11. O Jair saiu no Vasco da Gama. Saiu, entrou Barros com a camisa 88. 88 Barros no lugar do Jair com a 8 e saiu David com a 7 para a entrada do 77, o argentino Spinelli. Spinelli 77 no lugar do 7, David. 3 alterações em cada equipe, Andrezão.
0: Tá certo, só confirma para mim, Bruno Mendes. Savarino saiu para a entrada do
1: 30, Soteldo. 30, Soteldo no lugar do 11, Savarino. O 16, Donato, entrou no lugar do Lúcio Acosta e o 90, Serna, entrou no lugar do Canobi. No Vasco da Gama, saiu o Jair, entrou 88 Barros, saiu o Ramon Rick, já tinha saído para a entrada do Rojas. E o David com a 7 para a entrada do 77 Spinelli, Andrezão.
0: Tá certo. O Spinelli entrou no lugar do David.
1: Isso, com a 77.
0: O Rojas já tinha entrado, qual foi a outra mesmo, Bruno?
1: O 88 Barros entrou no lugar do 8 Jair.
0: Beleza pura. Esse é o futebol do Brasil, para você confere no som da Nacional. Nacional tem o tamanho da sua emoção. Ô, Smigol, tô enganado ou todo mundo tá se reforçando meio campo aí para evitar problemas?
2: Eu acho que os dois treinadores estão tentando vencer ali o duelo do meio de campo para tentar ter uma vantagem. E deu uma reforçada ali, mas na verdade entraram jogadores ali até com qualidade. O Soteldo tem qualidade, o He-Man do Vasco da Gama lá, o Spinelli também é o atacante. Os dois times até me surpreenderam agora tentando nessa mexida aí ganhar o meio de campo e chegar no ataque para vencer o jogo, Andrezão.
0: Tava até, o pessoal tava até, a mulherada fazendo uma enquete. Qual seria o jogador que joga no futebol carioca mais bonito? O Augustinho Canóbio, que joga no Fluminense, ou o Rimeu Spinelli? Ambos loiros. Pra você, qual que é o mais bonito dos dois, hein, Osmigo?
2: Olha, eu não tenho muita preferência não, mas vou ficar com o Canóbio, que eu tive, vi ele bem lá na Copa do Mundo, e vi ele perto, assim, ele realmente é um rapaz muito bem apessoado.
0: Tá legal, concordo com você também, acho que o Canóbio é mais bonito do que o Spinelli. E eu não vejo problema nenhum de um homem achar outro bonito, qual que é o problema? Isso é coisa do passado, gente, isso é coisa do passado. Essas paradas são do passado, o mundo mudou, para você que está dormindo, o mundo mudou. E para você que está ligado comigo, confira a hora certa nacional. 18h59 no Rio, 24 a temperatura do Maraca, girando o placar da Copa do Brasil aqui rolando. E o tempo passando. Bom, muito bom. Acerte o seu pelo meu tempo, não para nacional. Crava no seu rádio, você confere comigo. 26 passados. Segundo ato do espetáculo, o placar tá aí, ó. Ninguém é de ninguém no Maraca. Vascão e Flusão 0-0.
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0: Eu tô na pista pra negócio, comigo é com Vucu Vucu, galera. É na raspadinha. Você ligadinho no futebol do Brasil, conferindo tudo numa boa. A bola fica pro Robert Renan. Volta aqui pro goleiro do Léo Jardim. Galera do Vasco resolveu se manifestar nesse momento no Maracanã. Empurra o time. Spinelli meteu a cabeça na bola, sobra pro Guga. Aqui de cabeça. A bola fica tranquilo pro Guga. Guga domina, vem com tranquilidade por ali. 27 segundo tempo. Esse jogo tá com uma cara de 0-0, danada. A bola vem pro Hércules, Hércules domina. Segundo um amigo meu, o Esmigo, ele fala assim, esse jogo tá com a cara de menos um a menos um.
2: Então pode botar menos três pra cada um aí, Andrezão. Tô louco pra ver você narrar um gol aí, Andrezão. Vamos acreditar.
0: Tá certo, galera do Brasil. A bola fica aqui pro Martinelli. Eu gosto também de ver a rede balançando. Eu gosto quando a criança vai morrer lá dentro. A bola vem de novo para Soteldo. Lá vem o venezuelano. É o chaveirinho, tricolor domina. Entrega mais atrás agora pro Ignacio. Ignacio vira. Entrega para Guga. Guga solta ali primeiro. Tentou a tabela. Botou pelo meio. Já soltou ali pro Nonato. Nonato está jogando agora. Ela vem aqui pro Igor Rabelo. Igor Rabelo botou de primeira para Hércules. Recuado na marcação. Encosta de primeira. Ele solta agora pro jogador que é o Arana. Arana voltou para Soteldo. Soteldo para Hércules. Trabalha a bola ali, equilíbrio, gramado bem, ele caminha.

0: pelo meio, vai perder a bola, chegou por lado, e agora estão marcando uma falta ali do jogador do Vasco da Gama. O John Kennedy reclama de uma falta fora do lance de bola. Esse negócio de deixar o jogo correr é muito perigoso por causa desse lance como esse aí, ó. Pra mim foi falta. Mas, olha o Hércules de fora! Subiu e saiu para a linha de fundo, Bruno Mendes.
1: Exatamente, pegou muito embaixo da bola e pegou forte, com força, até porque chutou de longe. Mas pegou muito embaixo da bola, acabou subindo. O tiro de meta para o Vasco da Gama. Segue 0-0, teimosão no Maraca.
0: É verdade. Agora está dominando aqui atrás, agora para o jogador Fluminense. Tentou o toque de bola! Léo Jardim tinha reclamação de um recuo proposital, mas o juiz disse que não houve, não. E já me parece ali o Nuno Moreira, à beira do gramado ali. Vem pro toque de bola. A bola vem pro toque ali. Vem, tive a percepção do seu Nuno. A bola vem pro toque de bola ali. A distância nos atrapalha um pouco. Vem pro toque de bola por ali. O toque de bola feito por ali. Para trás agora pro jogador que é o jogador do Vasco da Gama, que é o Tietchan, dá uma travada na bola ali, para, olha, agora quem é que dá para entrar aí, Bruno Mendes? É o Nuno mesmo?
1: É o Nuno, português Nuno Moreira com a 17, daqui a pouco no Vasco.
0: Acho que agora o Adson vai pro saco, hein? Eu acho que agora não tem jeito para ele não, né, Smigol? Agora já era.
2: É, agora ficou complicado, Andrezão. Que jogo é esse, ó? Eu vou te falar. A gente nunca trabalhou num jogo tão escamado e tão pobre tecnicamente como esse. Olha o VAR.
0: Concordo plenamente com você. O Fluminense vinha para o ataque agora com o jogador que era, como disse o Smigol. Olha o Vasco tirando mais uma bola por aí. Ela sobra aqui atrás agora para o Arana, botou nos pés do Fábio. O Adson está ali na cola dele, bateu, escorregou, caiu. Ela ficou pelo meio campo, vinha. O árbitro mandou seguir para o Nonato, perdeu a miniatura, encosta de primeira, bola vindo, descarregada do Barros, sobrou de primeira, agora na canhota para Cuiabano. Cuiabano domina, Barros pede, prefere Tietchan de escola, jogada, bateu. Guga chegou, pegando pesado. Hoje ninguém viu o Andrés, falta no Tietchan, empurrou por trás. O Andrés hoje, o Bruno Mendes, ele não viu a cor da bola com ninguém, nem com o Guga, nem com o Ignacio. O lado direito do Fluminense hoje marcou implacavelmente o jogador.
1: Implacavelmente, Andrezão, não viu a cor da bola. Agora sim, saindo 28, Adson, entrando o número 17, Nuno Moreira, o português com a 17, no lugar do 28, Adson, a quarta do Pedro Emanuel, Andrezão.
0: Os dois treinadores, o Smigol, só estão trocando 6 por meia dúzia para mandar o que está aí, ó.
2: É verdade, Andrezão. Eu ia falar isso. 6 por meia dúzia. Olha aí, o Hulk louco para entrar. Eu acho que essa hora é a hora de botar atacante, para tentar fazer alguma coisa, mexer nesse placar. Até porque quem sair na frente aqui leva uma boa vantagem para quarta-feira, Andrezão.
0: Se eu sou Luiz Obeldia, daqui a 3 minutos eu botava o Hulk no lugar do Kennedy. Metia no pé dele e falava, chuta, irmão. Chuta para dentro do gol. Porque quem não chuta não faz gol. Esse jogo está sendo um jogo de pouquíssimos chutes a gol.
2: Perfeito, é o que está faltando.
0: Assado, mas o árbitro tá... Pode falar.
2: É o que está faltando, os times chutarem. O Hulk tem esse chute de fora da área, pode acrescentar muito, pegar uma bola ali, experimentar um foguete e abrir esse placar. Perfeita a sua análise.
0: Espegando Nacional, contando para você aqui no microfone do Brasil, o Smigol, analista nacional, falou na voz marcante do Brasil, encosta de primeira, vem Spinelli recolhe, o Mendes meteu a espada na miniatura, vem agora para o toque, Nonato chega primeiro na cobertura, rola, faz o giro, tenta fazer a cobertura, para ele girou o corpo, fez o trabalho, bola em cima do Spinelli, já arredondou a miniatura, voltou para Soteldo vem com ela, vem caminhando, vem trotando de primeira, vai tentar fazer a jogada por ali, pelo setor esquerdo, no gramado 32, no ralo, ajuda o Brasil, tempo castigo, jogo de um jogo ruim, um jogo fraco tecnicamente, muito ruim aquém do que podem apresentar as camisas de Vasco e Fluminense esta noite no Maracanã. Bola está dominada ali pelo lado esquerdo do gramado, ela fica agora para o Hércules. Hércules está ali dominado mais atrás, toca agora a bola para o Nonato, toque de mão, não vale nada, e bateu na mão do Rojas, hein, Bruno Mendes?
1: La mano de Rojas, e a bola é favorável à equipe do Fluminense. Por enquanto, Vasco 0, Fluminense também 0. A decisão realmente vai ficando para a segunda partida, sem vantagem para ambos os lados, pelo menos até por enquanto, né, Andrézão?
0: É, 33, 2000, a gente fala assim, quer dizer, eu falei assim, que de ser jogo com o cara de 0-0, pode sair um gol, que é o momento, porque futebol é um esporte desse nível. Sai um gol aqui aos 53 do segundo tempo, não tem problema.

problema. Faz parte. O que eu quero, mas o que eu acho que a gente tem que passar para o ouvinte? Segura um pouquinho. Martinelli! Na cabeça do Barros. O Barros tem um cabeção e não caiu, não.

0: Olha quem tá vindo aí, Bruno Mendes.
1: É, daqui a pouco o incrível vai pintar em campo. O Hulk deve entrar no lugar do John Kennedy. Vamos ver aí o que, que vai fazer o Luiz Ubeldia.
0: Vou contar um negócio para você, viu, Smigo? Eu falei 3 minutos, eu colocaria o Hulk no lugar do John Kennedy. São 4 minutos, o Hulk tá aí. Só falta sair o John Kennedy para completar minha tese.
2: Perfeito, é isso aí. Vai ganhar esse jogo, se tiver um vencedor, vai ser a equipe que quiser mais. Tem que querer, pô, fazer o gol. E o Zubeldia botando o Hulk, tá mostrando que tá apostando aí em sair com uma vantagem nessa primeira partida do mata-mata aí da Copa do Brasil, Andrezão.
0: Beleza pura, esse é o futebol do Brasil que você acompanha aqui no Som Nacional. A Nacional corre atrás da bola para você. Hora certa do Brasil. Joca Sanz apertando o play pra gente aí, você confere comigo, 19 horas e 8 minutos, agora 19 e 9 no Rio, girando o placar do Brasil, aqui rolando e o tempo passando. Bom, muito bom, o bicho não pega ainda no Maracanã e você, é claro, confere comigo, 35 passados, o placar da mais querida do Brasil. Confira comigo, tá tudo igual, Vascão e Flusão, 0-0, galera. Chamou, eu vou, galera, aqui no microfone do Brasil. Olha a bola, Paulo Henrique, soltou, André! Minha Nossa Senhora, ela passa a frente aberta no Fábio. Ele tentava o ângulo superior ao direito do goleiro do Flu, hein, Mendes?
1: Exatamente, o Paulo Henrique passou pelo Soteldo, tocou a bola para o Andrés já dentro da área, tentou o chute, ela passou por cima, tirando tinta do travessão do goleiro do Fluminense. Por pouco o Vasco não abriu o placar, segue 0-0 o placar nacional.
0: Futebol não para na Rádio Brasil, para você ligadinho no show de bola. Você ligadinho, o Hulk já está na pista para negócio da equipe do Fluminense. Já o Bruno Mendes vai confirmar para mim quem entrou, quem saiu no time tricolor. Foi o John Kennedy que foi pro saco, hein, Bruno Mendes? Já não estou vendo ele no gramado. Significa que o nosso glorioso John Kennedy está no gramado, fora do campo de jogo. É, meus amigos do Brasil, você sintonizado aqui no Som da Nacional, confirma para mim, Mendes.
1: Olha só, Andrezão, saiu o John Kennedy para a entrada do Hulk com a camisa 7. 7, o incrível Hulk, no lugar do John Kennedy, Andrezão.
0: Bele, bele. Bruno Mendes falando tudo aqui no microfone do Brasil. A Nacional tem o tamanho da sua emoção. A Nacional não para, não para, não para, não. Galera do Brasil, toca de bola, vem. Mais para trás agora. Dois jogadores chegando na marcação por ali. Para você ficar conferindo comigo. O toque de bola é bom agora. Ele é o netinho mais querido do Brasil. Ah, garoto! Tá firme e forte pro toque de bola. Ela ficou pro Barros. Barros brigou com o Guga por ali. Ela se perdeu pela linha de lateral, que favorece a equipe do Fluminense. Fosse pro Vasco da Gama, para você ficar ligadinho pro Vasco da Gama, numa muito boa. Som da Nacional tem o tamanho da sua emoção. 37, galera do Brasil. 37, galera do Brasil. E foi isso, né, Smigo? Não foi em 3, mas foi em 4 minutos que ele botou o Hulk no lugar do Kennedy.
2: É impressionante aí a tua leitura, cara. Se fosse treinador, poderia ser técnico do Fluminense. Mas não faz o menor sentido você ter um atacante do tamanho do Hulk. Eu não digo tamanho de tamanho, não. Tamanho, jogador de Copa do Mundo, um jogador que tem um chute poderoso, que bate uma falta bem, poder aqui é no banco de reserva. Se quer ganhar o jogo, eu acho que o Zubeldia fez bem. E está mais próximo até do gol. Claro, pode sair o gol do Vasco, mas eu acho que o Fluminense está querendo mais, Andrezão.
0: Legal, legal, legal, legal. É, galera, eu quero ver a rede balançar, não importa onde, eu gosto de gritar gol, rapaz, eu gosto de gritar gol. Agora vem o Kevin Serna, dá um tapa nela, bateu em cima do Cuiabano, foi para ali, lado lateral para a equipe do Fluminense. Vamos entrando na reta final de jogo, 38, meus amigos do Brasil, 38 desses primeiros 90 dos 180 minutos das oitavas de final da Copa do Brasil, envolvendo Vasco e Fluminense. Quarta-feira tem Fluminense Vasco como mandante, o Flusão. Olha a bola lançada para dentro da grande área. Cara, vinha pro Hulk, vem o toque de cabeça agora, 40 anos, né, meu? Estrutura do cidadão, meu. Cara, parece um armário daquele de 6 portas, meu. Loucura. Terminou a bola, Nonato roubou, botou pro Serna, Cuiabano vem, ele vai dar falta do Serna. É isso que eu falo, Bruno Mendes, a gente vê jogadas piores do que essa não dão.

0: Aquela do Canóbio. Foi exatamente nesse canto aí. E ele acabou não dando. E agora ele acabou dando a falta do Serna em cima
1: foi
0: do Cuiabano.
1: O problema é que a gente está reclamando ele não ter dado do Canóbio.
0: Falta de critério. É isso que a gente reclama. Falta de critério da arbitragem e nesse caso aí do seu Bandeira também, o Guilherme Dias Camilo. Deve gastar 15 quilos de brilhantina para passar no cabelo. 0-0 placar nacional.
1: É, meu amigo, aquela glândula sebácea para você ficar ligadinho. Aqui no futebol do Brasil, olha o Paulo Henrique dominando, sobrou, Cuiabano daí, levantou muito forte para o Spinelli, a bola sai lá pela linha, de lado não, porque o Andrés veio buscar a bola, toca na bola, agora sim saiu, porque o Soteldo beliscou a miniatura, Andrés bate o lateral para a equipe do Vasco da Gama, o jogo não acabou ainda, meu amigo, enquanto há jogo, a esperança, o jogo só acaba quando termina, toca na bola, vem de novo agora, dominada, para o Gomes, vai fazer a jogada, deu um breque na bola, trabalhou de primeira, botou, entregando mais atrás agora, para o Rojas, para fazer a jogada, pelo meio pro Robert Renan, a bola é boa, vai queimada aí, Robert. Preferiu a jogada para Cuiabano, vai dançar, foi pra linha de fundo, cruzou errado. Direto pra linha de fundo, Bruno Mendes, a só tiro de meta para o Flu.
0: Já é a segunda do Cuiabano também, em menos de um minuto. Ele fez um cruzamento lá na bandeirinha do escanteio e agora muito fechado. E a bola passou, frente do Fábio, que só ficou olhando. Tiro de meta para a equipe do Fluminense, 0-0, placar nacional.
1: Não para não, hora certa do Brasil. Joca, coloque, eu confiro para você. Vou de olho no relógio dele, galera. 19:14 no Rio. 24 graus é a temperatura no Maracanã. Confira comigo. Primeiro jogo das oitavas de final da Copa do Brasil. Aqui rolando e o tempo passando. Bom, muito bom, acerte o seu, pelo meu, o tempo não para. A Nacional Marque, você confere comigo, galera, numa muito boa, você confere comigo, 41 passados, segundo ato do espetáculo do placar da rádio mais bonita do país, tá aí, ó. Ninguém é de ninguém no Maraca, tá tudo igual, Vascão e Flusão, ninguém saiu do zero. Correndo atrás da bola para você no somzão forte no Brasil. Vem ali para despachar dele, primeira para o Serna. Serna domina, mas perde o contato. Contato errado com a miniatura. A bola saiu para a linha de lado. É lateral que favorece a equipe do Vasco da Gama. O Cuiabano já está se preparando ali para fazer a cobrança. Aos quase 42 desse segundo tempo. 0-0. Eu ainda continuo com a minha opinião. Acho que esse jogo aí... 0-0. E outra coisa. Eu acho que... Ô Smigo, as duas torcidas podiam responder um pouquinho melhor, que o público do Maracanã está muito aquém do que merecia um jogo desse, né? Ou então estão guardando a grana, porque é início do mês, para semana que vem, para quarta-feira.
2: É, tá complicado aí, você tem razão, Andrezão. E o Vasco da Gama agora, ó, tentando de novo.
1: É, meu amigo, a bola vem ali pro jogador que é o Donato. Donato vem, vai fazer pro Rojas. Rojas vai levantar pra grande área, agora dominou de primeira. Que bolão pro Nuno Gomes. O Gajo botou na área, vem ela. Rasga de qualquer maneira. Ignacio sobrou de novo pro Rojas. Derrubado! É falta nele na entrada da grande área. Pelo setor de meia esquerda e é boa para a equipe do Vasco da Gama, hein, Bruno Mendes?
0: Exatamente, tentou fazer a jogada do Rojas. Chegou por lá o Hércules, deixou o pé. Acabou fazendo a falta no jogador colombiano, a falta é mais pelo lado esquerdo, quase no bico esquerdo de ataque ali do Vasco da Gama. Daqui a pouco vai pintar, para alegria do torcedor do Vasco, o Puma Rodrigues no time do Pedro Emanuel. Vai ser a última do técnico do Vasco. Vem aí Pumita Rodrigues e nesse lance o nosso querido e glorioso Hércules tomou cartão amarelo, viu, Andrezão?
1: Tá certo. O Puma deve entrar no lugar do Cuiabano, não é possível, o Cuiabano tá morto, ou não?
0: Pode ser na do porque Paulo
1: tá
0: Vitor.
1: Mortinho, tá com a... Tá com a gravata vermelha de fora. 36.608 pessoas, 34 mil alguma coisa de pagantes, aí daqui a pouco o Bruno Mendes confirma para mim, mas o público total 36.608. O público pagante 34 alguma coisa. Vem ela para a grande área, está todo mundo esperando. Vem ela para a grande área. Atenção, torcedor do Brasil. O Rojas correu para a bola, bateu rasteirinho, fraco e feio. Ela vem aqui para trás agora para dominar com tranquilidade. Chega para dominar por ali, levantou a cabeça. O Soteldo meteu o cabeção na miniatura. Ficou para o Martinelli, matou uma, duas, ficou para o Soteldo. Se atrapalhou a defesa que pediu.

0: Que perigo, hein, Bruno Mendes?
1: Exatamente. Vai sair o camisa 11, Andrés Gomes, para a entrada do número 2, Puma Rodrigues. Puma Rodrigues com a 2 no lugar do 11, Andrés Gomes, que vai fechar a casa, né, Andrezão?
0: É, meu amigo. Agora o Vasco decretou cadeado no portão. Mas quem sabe, né? Tem o Cuiabano. Cuiabano bateu na bandeira grande, era veio a zaga, espirrou, vai para a linha de fundo. Não, só pela linha de lado, lateral para a equipe do Fluminense. E os caras ficam doidos. Para mim, olha, foi bola para o Fluminense mesmo, Bruno Mendes.
1: É, ficou, tá, na minha visão também, tá com a razão o Ramon Abate Abel. Por último, bateu no jogador do, na cabeça do jogador do Vasco. Segue 0-0 Vasco da Gama e Fluminense no placar da Nacional.
0: É, meus amigos do Brasil. É, parceiro, bicho pegando a Nacional contando pra você. Pra você ficar ligadinho no show de bola nacional, galera do Brasil. Futebol é aqui pra você ficar sintonizado no microfone.
1: Quatro minutos
0: já cresce, vamos até 49. O Hulk fez a falta por ali, o árbitro marcou e deu, hein, Bruno Mendes?
1: Exatamente, falta do Hulk em cima do Barros, do Cauã Barros. Falta no meio campo, Andrezão.
0: Beleza pura, a Nacional não para de jeito nenhum, galera do Brasil, quarta-feira tem muito mais para você conferir, galera do Brasil, 4 já entramos em 30 segundos, avançamos os 30
1: Renda.
0: Segundos, 4 já cresce até os 49, diga lá, chamou, falou.
1: Vamos lá, Andrezão, você já tinha falado do público presente de 36.608, tivemos 34.220 pagantes no Maracanã, para uma renda de R$2.380.249, Andrezão.
0: Tá legal. Bruno Mendes, 34 mil pagantes para um jogo desse? Isso é jogo para 60 mil, né, ô Esmigo?
2: Eu acho que a galera tá aguardando pingar o salário essa semana e tá guardando a grana para o jogo de quarta-feira, que é o que vale, né? O que decide quem vai passar. O Carioca não é bobo, Andrezão.
0: É, tá todo mundo guardando aquele cascalho para tomar uma gelada hoje quando sair do jogo, irmão.
2: Tem o Dia dos Pais chegando, garganta, né?
0: É, o Dia dos Pais chegando, tá certo. Você já é pai hoje, amigo?
2: Já sou pai.
0: Que você
2: já
0: saiba. De quem? Quantos filhos você tem, amigo?
2: Eu tenho um só, o Thiago Grace Oliose. Fera, 23 anos já sou pai velho já.
0: Ah, beleza. Não, cara, fica tranquilo, tem coisa pior. Eu tenho uma de 30, uma filha de 28 e um neto de 4.
2: Porque você é legend, coisa, André. Você é legend.
0: Olha o Hulk! Sobrou, ficou pra grande área. Tava impedido. Kevin, eu vi bem antes, ele tava sozinho lá, Mendes.
1: Exatamente, tava impedido. O Hulk primeiro entrou, fez o chute. É, a zaga acabou tirando, depois tentou o cruzamento, mas aí o Kevin Serna estava impedido. Desde o primeiro lance, o Hulk já estava impedido, o jogador da equipe do Fluminense. Na realidade, era o Hulk que estava impedido. Irregularidade marcada, o Vasco vai fazer a cobrança. 0-0, teimoso no placar da Nacional.
0: É, meus amigos do Brasil, estamos nos encaminhando para o fim do jogo. Um jogo ruim no Maracanã hoje, muito ruim, a não ser que nesse um minuto alguma coisa que falte, alguém resolva balançar o cordel aí, porque senão a coisa vai ficar feia. O Guga vem com o Spinelli, a bola espirra, sobra para a linha de lado, é lateral que favorece a equipe do... O Spinelli é a cara da Britney Spears, ou a Nacional, não parece, meu? Sem brincadeira.
2: Ele é muito esquisito, Andrezão. É uma Barbie meio, sei lá, não sei nem o que dizer, mas que é estranho, é.
0: Estilizada,
2: com arquinho, um cabelo louro esticado, é um negócio de outro planeta.
0: É, meu amigo. Bola vem para o lateral aqui para o Guga. Guga correu para a bola, bateu ele primeiro para o comando do ataque. Hulk mergulhou sozinho de cabeça, chega para rasgar de qualquer maneira. O Cuesta botou para o comando do ataque. O Spinelli subiu junto com o Ignacio. Ela sobe, espirra aqui para o Igor Rabelo. Agora o Spinelli vai ter que tomar cartão, porque ele foi lá e deu uma no cara sem bola. Amarela para o Spinelli aí, Bruno Mendes.
1: Exatamente. Foi lá, devolveu uma pancada e acabou tomando cartão amarelo. O camisa número 77 do Vasco da Gama, Andrezão.
0: É verdade, é um cara de pau, né, bicho? O cara dá uma cotovelada pelas costas do cara e tá reclamando o que é que foi. Não foi nada nas suas costas, foi na do companheiro. Foi no seu cotovelo.

0: lugar errado. E o Igor Rabelo tava tomando, tirando uma satisfação com ele ali. Mas tá estranho, meu amigo. Acho que o juiz vai acabar o jogo aí. Fim de papo no Maraca! Na rádio mais querida do Brasil. Está tudo adiado para quarta-feira da semana que vem. Vasco 0, Fluminense 0. Alô, Bruno Mendes.
1: Final de papo no Maracanã, 0-0. Quarta-feira, 21h30 da noite. Teremos a decisão de quem passa para as quartas de final da Copa do Brasil. Se Fluminense ou se Vasco da Gama, ninguém leva vantagem para quarta-feira no estádio do Maracanã. E é claro, a Nacional vai transmitir em todos os detalhes essa super decisão envolvendo os dois times do Rio de Janeiro. Fim de papo, 0-0. Ele volta para comandar o show de bola nacional. André Luiz
0: Mendes. Lado a lado com a galera aqui no microfone do Brasil. O cheiro se traduziu em cheiro mesmo. 0-0, meu amigo. Tudo vai ser revertido para quarta-feira. 9h30 da noite com transmissão internacional. Fluminense e Vasco voltam a se encontrar no jogo 2 dessas oitavas de final da Copa do Brasil. Qual será o seu destaque? Quais serão as suas reclamações daqui a pouco, hein, Sbigo?
2: Era um jogo muito ruim, ficou tudo para quarta-feira, Andrezão.
0: Esse é o futebol do Brasil, plantão nacional de esportes, vem aí.
1: Vamos lá, Andrezão, 0-0 Vasco e Fluminense, 7h30 da noite a bola rola para Atlético Mineiro e Juventude, 9 da noite tem Santos e Remo, jogos de ida das oitavas de final da Copa do Brasil. Brasileirão feminino, o Cruzeiro goleou o Botafogo 4-0, o Fluminense venceu o Bragantino 2-1, o Grêmio venceu o América Mineiro por 1-0, Mista e Atlético Mineiro vão empatando em 0-0, 9 da noite a bola rola para Vitória e São Paulo e pela segunda divisão do Rio de Janeiro, o Americano nos pênaltis venceu o Resende 6-5, está de volta a primeira divisão do futebol carioca, Andrezão.
0: Obrigado, meu caro Bruno Mendes, ele vem aí pra fechar o show de bola nacional, vai ter que arrumar assunto, vai ter que contar, falar poema, contar outra história, porque do jogo tem muito pouco pra falar, a não ser reclamar do que aconteceu aí, meu amigo, porque eu ia meter um sarrafo nesse jogo, foi muito ruim, muito longe da qualidade das duas equipes e principalmente por um elan, como diriam os mais antigos, de um clássico. Mas ele volta, ele fecha o show de bola. Eu volto quarta-feira com Fluminense e Vasco, jogo da volta pela Copa do Brasil. Marcelo Smigo, mais uma vez obrigado pela sua categoria, pelo seu talento, seu charme, por ilustrar, por valorizar esse show de bola nacional. Um bom sábado para você, um bom fim de semana, viu, parceiro?
2: Muito obrigado, Andrezão, Bruno Mendes. Tem que agradecer aí essa equipe maravilhosa da Rádio Nacional. Mais um jogo ao lado dessas feras do jornalismo mundial e internacional. E é sempre um prazer estar aqui com essa audiência qualificada da Rádio Nacional. E a gente teve esse jogão aí que era para ser um jogão. Mas foi um joguinho, que pelada, uma pelada horrorosa, meu Deus. Foi de chorar, eu esperando aqui você, André Luiz Mendes, narrar aquele gol com aquela vontade, com aquele talento, com aquela energia, para deixar os vascaínos ou os tricolores felizes da vida, vibrando com o gol na sua voz, mas infelizmente o que passou foi longe aí, foi um gol nesse jogo. Que jogo esquisito, truncado. As duas equipes só foram mostrar uma vontade aí nesse do meio do segundo tempo para frente. Que aí sim, quando começaram as substituições, tanto o Zubeldia quanto o treinador vascaíno começaram ali a estampar, ali querer mostrar alguma coisa, mas eu confesso, timidamente demais. Muito tímidos, porque não mostrou ali aquela intensidade de querer matar a parada. Sair na frente, largar na frente nesse mata-mata, o que poderia ser uma boa vantagem para quarta-feira, quando aí sim tudo vai ser definido e um dos dois vai avançar na Copa do Brasil. Tudo ficou então para quarta-feira, porque hoje o que a gente viu foi um futebol muito abaixo da expectativa, um futebol que deixou o torcedor, que se deslocou até o Maracanã, que estava empolgado, pagou ingresso, teve mosaico, teve pó de arroz, teve de tudo, e só não teve aqui um futebol à altura da torcida desses dois gigantes times brasileiros. Tanto o Vasco quanto o Fluminense deixaram muito a desejar. Eu confesso até a vocês que eu esperava mais. A gente tem que lembrar que a gente teve uma parada aí para a Copa do Mundo, que os times tiveram, todos os times tiveram uma condição ali de se organizar, de treinar, de dar descanso, de conseguir recuperar jogadores que porventura estivessem num departamento médico, mas não era para apresentar esse futebolzinho que a gente viu hoje. Ainda mais um clássico desse, Copa do Brasil, que é uma competição muito interessante, que eu gosto demais. A gente sabe que abrange todo o território nacional e que a gente sabe que é uma das maiores premiações de todas as competições do nosso futebol brasileiro. E, além disso, vale vaga para Libertadores. Esse ano, como muito bem disse o nosso querido Bruno Mendes, durante a transmissão, vale vaga para o campeão e para o vice. Ou seja, chegar na final da Copa do Brasil já garante ali o pezinho na Libertadores do ano que vem. E não é pré-Libertadores, não. Já vai para a fase, né, de grupos ali, já para a fase boa. E a gente sabe que a Libertadores é o principal torneio, né, da nossa América aqui, América do Sul, América Latina. Todo mundo quer jogar Libertadores pela visibilidade, pelo tamanho que tem e também pela premiação, que não é pouca, não. A Conmebol distribui uma boa premiação. Mas, como eu falei, tudo vai ficar para quarta-feira, quando aí sim a gente vai saber qual dos dois times vão avançar para as quartas de finais da Copa do Brasil. E esse clássico foi um clássico que foi um clássico obrigado, mas que não teve boas jogadas assim de qualidade no Maracanã. Ele teve sim muita emoção na parte do combate ali físico, né? Um 0-0 escamado, eu diria, que foi uma partida que teve esse duelo ali muito mais na trombada, nas faltas, né? Com uma sensação de que as duas equipes não estavam assim muito mais preocupadas em não tomar gol do que tentar a vitória, tentar aquela vantagem já nessa primeira partida, que seria a partida de ida, né? Claro que os dois times são do Rio de Janeiro e as duas partidas vão ser disputadas no Maracanã, mas a gente sabe que largar na frente nessa fase de mata-mata é muito importante. Mas as duas equipes estavam mais preocupadas em se defender, em não tomar um gol e deixar tudo para quarta-feira, quando aí sim, nesses 90 minutos que vão acontecer no Maracanã, na quarta-feira à noite, e aí sim vão realmente definir qual das duas equipes. Mas sendo bem sincero com você, ouvinte, nenhuma dessas duas equipes, nem Vasco nem Fluminense, mereceram sair com a vitória do Maracanã hoje. A gente teve um jogo com baixíssimo nível técnico, com muita vontade, muita luta e muita falta. Foram muitas faltas. Assim, a gente realmente esperava pelo menos um gol, pelo menos um empate com gols, mas o que a gente viu foram duas equipes muito niveladas por baixo, infelizmente, niveladas por baixo. Para se ter uma ideia, a posse de bola no final da partida ficou exatamente igual, 50% para o Vasco da Gama e 50% para o Tricolor das Laranjeiras. E os dois times ali muito iguais, ali muito parecidos até nos números. Eu diria até que o Fluminense, uma pequena vantagem, né? Eu diria assim, na parte numérica, não na parte visual, na parte do campo, bola ali, a gente não conseguiu, pelo menos eu não consegui diferenciar assim, apontar um time que tenha se sobressaído muito em relação ao outro. Mas nos números, os números são frios, a gente pode até conjecturar, para falar uma palavra bonita, né, que o Fluminense foi um pouquinho melhor do que o Vasco. Eu não diria nem que o Fluminense foi melhor, mas que o Fluminense buscou um pouco mais a vitória do que o Vasco da Gama. A gente teve ali em números, em finalizações, o Fluminense teve o dobro das finalizações do Vasco. O Vasco da Gama conseguiu finalizar na meta tricolor 6 vezes e o Fluminense conseguiu 12 finalizações, exatamente o dobro de finalizações para cima do Vasco da Gama. Agora, triste mesmo é ver o número das finalizações em gol. Das 12 finalizações do Fluminense, apenas 3 chegaram ali na meta do goleiro vascaíno, do Léo Jardim. E, pelo outro lado, o Vasco da Gama, que teve 6 finalizações, apenas 1 finalização para cima do goleiro Fábio. Ou seja, muito pouco, muito abaixo do que se espera, muito abaixo de duas equipes, né, tão laureadas e tão né? Equipes tão importantes no futebol. Posso falar, são dois times grandes, né? Dois times gigantes. E que a torcida de ambas as duas equipes que presenciaram, que foram ao Maracanã prestigiar esse jogo, saíram com um gostinho amargo na boca, né? Saíram esperando um pouco mais, as duas equipes saíram devendo. Hoje, a verdade é essa. As duas equipes saíram devendo. A gente teve ainda nos números o Fluminense com 3 escanteios contra 2 escanteios do Vasco da Gama. Tivemos também ali impedimentos, 3 impedimentos pelo lado do Fluminense, nenhum impedimento do lado do Vasco. E a gente vê ali que realmente, no número de faltas, aí sim, os times ficaram muito parecidos com a vantagem do Vasco da Gama, que fez 19 faltas contra 16 faltas do time tricolor. Ou seja, fazendo a conta rápida aqui, 35 faltas é muita falta para um jogo só, e que acabou com o placar sem acontecer nada. Um 0-0, muito xoxo, muito abaixo. E esses números ilustram bem. Muitas faltas, 35 faltas, tiveram 6 cartões amarelos, ou seja, foi um joguinho para a gente esquecer. A gente espera que realmente, na quarta-feira, aí sim, as duas equipes venham com vontade, né? Venham com mais gana para tentar ganhar esse jogo, que é um jogo que vale muito. A gente sabe, a Copa do Brasil, ela tem todo esse aparato, né? Todos esses valores envolvendo, tem o atrativo de colocar o time mais rapidamente na Libertadores. E lembrando até que o Vasco da Gama bateu na trave, né? Ano passado foi vice para o Corinthians, ou seja, tá aí afim, tá querendo, tem que buscar, tem que tentar, né? Melhorar ali os seus, como ali dos cofres, né? E ali da São Januário, né? O Pedrinho, presidente do Vasco, que faz uma força enorme para manter o Vasco aí competitivo. Mas a gente sabe que nas oitavas de final o jogo tem que ser um nível melhor. Não pode chegar nas oitavas de final da Copa do Brasil e ficar tanto tempo se estudando, tanto tempo ali lutando, tanto tempo ali não querendo errar. Quem não faz gol leva, né? Mas a verdade é que nenhuma das duas equipes teve a competência para conseguir mexer no placar e sair do Maracanã com a vitória. O que deixa o torcedor muito frustrado, deixa a gente aqui também muito frustrado, porque a gente esperava um jogo com tendo em vista o elenco das duas equipes, um jogo com uma qualidade melhor, né? Mas Fluminense vive uma situação curiosa aí nessas últimas semanas, perdeu 4 zagueiros, né? Teve a zaga toda mexida, 4 zagueiros saíram do time, não puderam estar à disposição do Zubeldia por lesão. O James, o Thiago Silva, né? Que é um ídolo tricolor, o mais experiente. O Freitas também não pôde, né? Ficaram de fora desse clássico por conta de problemas físicos. E mesmo assim, o time escalado com Ignacio e Igor Rabelo mostrou mais consistência ali, conseguiu superar o ataque vascaíno, né? Inclusive, o Ignacio, pô, fez uma partida, diria ali, que foi, se destacou ali na zaga tricolor, uma marcação colada ali, praticamente homem a homem, mas não é o papel, né, do zagueiro fazer isso, é mais do que a sua obrigação, né? E com esse empate sem gols, não tem vantagem nenhuma para o próximo jogo, que é o jogo que vai definir na quarta-feira. Fluminense e Vasco voltam a se enfrentar às 9h30 da noite agora no Maracanã, com certeza com um público melhor, com uma renda melhor para os dois clubes. Agora sim, é o jogo decisivo, é o jogo, né, que vai definir quem vai para as quartas de final. E um novo empate, né, no tempo normal, não tem prorrogação. Vai direto para a decisão por pênalti. Que aí também haja coração. É para quem tem um cardiologista forte. Porque pênalti hoje em dia é um negócio complicado. Já foi mais fácil converter um pênalti. Hoje em dia os goleiros têm estudado, né? Tem mais, então, a tecnologia, sabe onde vai bater. E pênalti é aquela frase que é um clichê do futebol, mas é verdade. Pênalti é loteria. Tudo pode acontecer, então, nessa quarta-feira, onde as duas equipes vão ter que voltar a se enfrentar. A gente teve um primeiro tempo que conseguiu ser pior do que o segundo tempo. O primeiro tempo foi muito fraco, foram muitas faltas mesmo. 18 só no primeiro tempo. é complicado ali, acho que normal, ao início da partida, as duas equipes se estudando e tal, mas passou demais ali a vontade, foi um jogo muito físico, muito truncado, as duas equipes, faltas violentas até, eu diria, que poderiam até ter causado a expulsão, um cartão vermelho para algum dos jogadores, mas que a gente só foi ver uma jogada de ataque mesmo, assim, uma jogada com grande, uma grande chance de ataque ali com o Canóbio, lá quase nos 18 minutos, né, uma troca de passes ali com o Savarino, com o Lúcio Gonzalez, que também jogou muito abaixo, não sei se por conta do problema que, né, que ele está, essa suspeita, essa investigação que a CBF abriu por conta do cartão amarelo, que uma casa de apostas, né, deu um sinal como uma transação para ser investigada, acionou a FIFA aciona a CBF, e a CBF comunica ao clube que está tendo uma investigação preliminar. O jogador negou, o Fluminense também ficou do lado do Lúcio Acosta, mas não tem nada, nenhum indício, não tem nada provado, nenhuma prova, nenhum indício. O Lúcio Acosta já se manifestou, dizendo que não tem nada, que negou qualquer tipo de manipulação, mas a verdade é que tem uma investigação preliminar acontecendo por causa de cartão amarelo, que é uma coisa que meio recorrente tem acontecido, já aconteceu com o Bruno Henrique no Flamengo, já aconteceu com o próprio Paquetá do Flamengo também, que na época estava jogando, né, lá na Premier League, enfim, não sei se isso pode ter atrapalhado, o Lúcio Acosta muito abaixo, realmente muito abaixo nessa partida de hoje, e o Canóbio, o atacante ali, que foi o que o Zubeldía escalou para sair, até porque o Hulk vinha jogando, né, vinha aí nesses três últimos jogos do Fluminense pelo Campeonato Brasileiro. O Hulk saiu de titular, então teve ali um controle de carga, que está na moda agora esse termo, controle de carga, por conta disso ele ficou no banco. E a verdade é que o Fluminense não vem num bom momento, né? Pelo Campeonato Brasileiro, esses três últimos jogos, o Fluminense não conseguiu vencer, vem com três empates, né? São três empates, que nessa retomada aí depois da Copa do Mundo é muito ruim. A gente sabe que em três jogos são 12 pontos, com três empates você faz só três. Ou seja, deixou de ganhar ali uma pontuação que poderia estar colocando o Fluminense numa colocação melhor no Campeonato Brasileiro. Ou seja, era a hora, era a partida para o Fluminense mostrar serviço. E o Fluminense deixou ali, ficou estudando muito o jogo, fazendo muita falta, picando o jogo, parando a jogada, acabou deixando o Vasco da Gama, pelo menos no primeiro tempo, gostar um pouco mais da partida. Teve ali até um certo momento, até ali os 30 e poucos minutos, o Vasco da Gama ainda tinha um certo protagonismo que foi diminuindo, foi esmorecendo. E na segunda etapa, eu não sei o que os dois técnicos conversaram, mas provavelmente foi esse tipo de resenha aqui, gente, vamos lá, vamos querer, porque se não chutar em gol não vai sair, não vamos conseguir vencer. Então as duas equipes voltaram melhor, realmente, se você analisar o primeiro tempo e o segundo tempo das duas equipes, o jogo melhorou, mas se melhorou um pouco, ele melhorou de uma maneira que estava tão ruim que não deu nem para encher nossos olhos aqui, porque continuou um pouco mais de vontade, até por conta das substituições que o Fluminense fez. Começou, né, empilhando o jogador ali, botou o Hulk, botou outros jogadores ali, botou o Soteldo também, que começou realmente, fez um salseiro ali pelo lado esquerdo, fez uma fumaça, o jogador é pequenininho, mas realmente ele tem muita qualidade, e aí mostrou que estava com mais vontade, parecia que o Fluminense tinha mais vontade, né, que tinha voltado do segundo tempo com mais vontade de fazer o placar sair do 0-0. E o Hulk entrou, realmente, é um jogador experiente, é um jogador que tem um chute de fora da área, tem uma boa falta, é um jogador que também cabeceia bem, pode, né, com o Soteldo alimentando ele, que tem ali uma qualidade ali pela ponta esquerda, mas não foi isso que aconteceu, a gente não viu essa melhora, não se traduziu na prática numa melhora que pudesse alterar o placar e sair com a vitória. Por outro lado, o Vasco da Gama também fez mudanças, o treinador português tentou alguma coisa, né? Fez ali, botou o Spinelli, que é o Hulk lá de São Januário. O Hulk, perdão, é o He-Man. É tanto personagem aí, tanto super-herói. O Spinelli, que lembra muito o He-Man. Se o Fluminense tem o Hulk, né, pelo lado dele, o Vasco da Gama tem o He-Man. Mas Spinelli pouco tocou na bola. uma cabeçada bizarra ali, acabou no final ali fazendo uma falta, tomando um cartão amarelo bobo, sem o menor sentido, também não ajuda em nada, né, o Vasco da Gama. Não traduziu as mudanças do treinador vascaíno, não traduziram numa melhora de produtividade do time vascaíno. E a gente teve que ver um pouco mais do mesmo, né? Os times ali com muita dificuldade de criação de jogada. Acabou que nas substituições as duas equipes povoaram demais ali o meio campo, talvez até tentando vencer, né, essa disputa ali do meio campo, mas não foi isso que a gente viu. As ideias podem até ter sido boas, mas não traduziram em campo uma melhora nas equipes. Eu acredito que o empate tenha sido o resultado mais justo pelos que os dois times apresentaram em campo. Seria, sim, uma grande injustiça se tanto o Vasco da Gama ou o próprio Fluminense saíssem com a vitória. Talvez o Fluminense tenha querido um pouco mais, chegou um pouco mais na área vascaína, arriscou um pouco mais. Mas qualidade mesmo, bola na área, jogadas ali de qualidade, a gente não viu. Até por conta dessa opção ali de acertar o último lance, o último passe da jogada, um preciosismo ali. Faltou um pouco mais para as duas equipes terem aquela qualidade no passe final e poder chegar na área com qualidade de fazer o gol. Enfim, vai ficar tudo para quarta-feira, 9:30 PM, no Maracanã. A gente vai ter esse encontro com vocês. Vocês vão curtir esse grande jogo de mata-mata que pode passar, sim, uma das duas equipes para as quartas de final da Copa do Brasil. E é um carioca, com certeza estará nas quartas de final. Ou seja, ficou tudo para depois, minha gente. Eu agradeço demais a audiência, toda essa galera que colou com a gente aqui na Rádio Nacional para ouvir e acompanhar esse clássico carioca Vasco da Gama e Fluminense, que terminou em 0-0. Eu agradeço demais, mais uma vez, todo o carinho de vocês, e a gente segue daqui. Um grande abraço a todos e um bom fim de semana. Fui!
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2: Por trás das vozes marcantes, dos galãs e das mocinhas da Rádio Nacional, que emocionavam milhões de ouvintes, existia uma equipe genial. Os autores e roteiristas. Entre 1941 e 1959, a Rádio Nacional levou ao ar impressionantes 807 novelas e peças, escritas por 118 autores.
3: Mas um dado impressiona. Um grupo seleto de apenas 23 desses autores foi responsável por 70% de todas as obras levadas ao ar. Eram os verdadeiros reis e rainhas do script.
2: A radionovela brasileira inaugurava uma nova forma de contar histórias, com capítulos seriados, ganchos dramáticos e horários pensados para públicos específicos, como explica a pesquisadora Lia Calabre.
4: A grande inovação é, primeiro, a história seriada, com capítulos curtos, duas ou três vezes por semana, em horários diversos. Em Busca da Felicidade foi lançado pela manhã. Então é uma aposta nessa possibilidade de novos horários. Ele inova tanto no horário de fidelização de ouvinte, quanto no desenho das histórias seriadas, e das histórias seriadas de longa duração.
3: A liderança absoluta dessa fábrica de sonhos pertencia a nomes como Gastão Pereira da Silva e Oduvaldo Viana, cada um com a impressionante marca de 75 novelas escritas para a rádio. Oduvaldo Viana, inclusive, entrou para a história ao escrever Fatalidade, a primeira radionovela de um autor brasileiro a ser transmitida pela emissora. Ao lado deles, Carlos Gutenberg,

0: não ficava atrás, com 64 títulos em sua máquina de escrever.
1: Produzir tantas histórias exigia um ritmo quase industrial, o que criou um sistema de produção que garantia um bom emprego de grande parte dos atores na capital federal, como conta o ex-diretor artístico da Nacional, Mário Brazini.
2: O radioteatro da Rádio Nacional era o sonho, a ambição, a meta máxima de qualquer radialista naquele tempo, inclusive de muitos atores de teatro. Os atores sobreviviam a duras penas, ao passo que o rádio oferecia a eles um salário modesto, pequeno, mas seguro, garantido, pingando todo fim do mês, assegurando uma vida normal, regular, em que ele podia traçar uma economia.
0: O rádio também era o lugar do suspense e do frio na barriga. Se os ouvintes sentiam calafrios à noite, a culpa era de Hélio do Soveral. Além de suas 18 novelas tradicionais, Soveral foi a mente brilhante por trás de mais de 400 histórias do lendário Teatro de Mistério. Cada script era uma teia perfeita de pistas que prendia o público até o último segundo.
3: Quanto mais negamos um crime, mais a consciência nos obriga a pensar nele.
4: A Rádio Nacional passa a apresentar Teatro de Mistério.
1: A Rádio Nacional foi também o grande laboratório para mentes que mais tarde revolucionariam o teatro e a televisão no Brasil. Escritores como Dias Gomes, que com suas 16 novelas no rádio, lapidou o talento social e dramático que o consagraria nos palcos e futuramente como um dos maiores novelistas de TV no mundo.
0: Além do grande Mário Lago, com mais de 20 novelas escritas. Uma delas, o sucesso Presídio de Mulheres, de 1951.
5: Tenho que aproveitar o tempo, pois a todo instante minha irmã da cela ao lado interrompe minha história. Diz que estou mentindo, que não há nenhuma verdade em minhas palavras, mas eu juro que tudo que estou contando...
6: Ninguém acreditará nessa história, Cláudia.
5: Oh.
6: Você está contando as coisas à sua maneira, em sua consciência, há um crime. E é bom que todos saibam disso. Um crime!
5: Não é verdade. O que eu fiz não pode ser classificado de crime.
1: E na ala feminina dos roteiros, duas gigantes começaram a desenhar seus impérios ali. Ivani Ribeiro, com 16 títulos, e a inesquecível Jeanette Claire, com 13 novelas na emissora. Mal sabiam os ouvintes da época que aquelas palavras escritas no papel criariam uma linguagem que moldaria a cultura de massa do país na futura televisão.
0: O rádio também sabia falar de fé. Ghiaroni marcou gerações ao escrever 28 novelas, entre elas a radiofonização da vida de Jesus Cristo, levada ao ar durante anos com enorme sucesso na Semana Santa. Histórias escritas com a alma de autores como Amaral Gurgel, Mário Brazini e tantos outros artesãos da palavra.
1: As radionovelas tinham uma capacidade de padronização cultural em um país com dimensões continentais e altas taxas de analfabetismo. E acabam servindo como uma espécie de parâmetro social no cotidiano, como explica a professora Rose Eskenazi, da PUC do Rio de Janeiro.
7: Realmente eram mais ingênuas, né? E elas falavam da vida delas através dos personagens da novela. Então, em vez de falar que teu tio é alcoólatra, não, o fulano é igual ao ciclano que é alcoólatra. Então, era uma psicanálise via personagens de novela. E essa paixão pela novela que nós temos veio realmente daí, né?
0: Aos mestres e mestras dos roteiros da Rádio Nacional, o nosso eterno aplauso.
1: Esse episódio usou áudios

0: Arlindo Cruz dele, Maurição e Fred Camacho, O Que É o Amor? Bossa Cuca Nova e Marcos Valle, de Marcos Valle, Queria.
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0: Alceu Valença, música dele, La Belle de Jour.

Ed Mota dele, Rita Lee, Fora da Lei. Seu Jorge, tive razão. 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Roberta Campos, dela pro mundo.

Criolo de Criolo, Fermento para Massa, Maria Bethânia e Omara Portuondo, de Rubens Campos e Henricão, Só Vendo Que Beleza. Raul Seixas, música dele, Metamorfose Ambulante.

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3: Rádio Nacional agora com Milton Nascimento. Nada será como antes. De Milton Nascimento e Ronaldo Barros.